0: trazer, aleluia, lindos hinos de louvor a Deus, trazer uma palavra ao seu coração. É, aleluia, agradeço a Deus pela tua vida, agradeço a Deus, aleluia, pela tua companhia nessa noite. Eu peço licença desde agora para poder estar entrando na sua casa, no seu lar, com o programa Preço de Sangue, uma vez mais. Aleluia, pedindo você licença, a você que você nos deixe, né? Aleluia, acompanhar você, né? Quero pedir sua licença, quero pedir a licença para você que está no carro, no caminhão, você que está voltando no culto, ah, você que está ligadinho, sintonizado na rádio Renascer FM, nessa noite maravilhosa que o Senhor nos concedeu. Estamos entrando no ar, como eu já falei, com o programa Preço de Sangue, né, diretamente aqui da minha casa, né, Criciúmal, Rio Grande do Sul. Quem vos fala é o presbítero, cantor Mão Fábio Júnior, né, fazendo uma programação mais nessa quarta-feira, que, aleluia, me sinto muito alegre, muito feliz de poder estar entrando, aleluia, na sua casa, talvez no seu veículo, no seu carro, é, talvez no seu caminhão, talvez eu estou entrando aí, é, uma vez mais, com essa programação maravilhosa que o Senhor me preparou para que nós pudéssemos estar interagindo uma programação mais. Quero agradecer a nossa irmã que está aí na técnica de som, agradecer também diretores da rádio Renascer FM, né? Irmã Marli, que era programadora deste horário, né? Que nos cedeu esse horário. Também pastor Francisco Louveira, quero cumprimentar toda a equipe da rádio Renascer FM, né? Vai meu saludo, vai meu abraço, né? Que estão sempre dispostos aí a fazer, né? A se dispor pela obra do Senhor, né? Aleluia, nos ajudando a fazer esta programação. Programação essa intitulada Preço de Sangue, que o Senhor me colocou em meu coração há muitos anos, né? Há um tempo atrás, há muitos anos atrás, aí nós fazia tempo que era ali na rádio, nos estúdios de Campo Novo, né? Tempo do Marcos Reis ali, essa família. Eu saía de Criciúmal, Horizontina, né? E ia ali em Campo Novo fazer a programação Preço de Sangue há um tempo atrás. Até que se levantou alguns obreiros, né? Naquela época, né? Aleluia, se levantaram, foram até o pastor e pediram para que o irmão Fábio, para que o pastor pedisse para o irmão Fábio tirar a programação, né? E a programação era particular, era do CD do irmão Fábio Júnior, não era, aleluia, da igreja, né? Aleluia, nós estava disposto, sim, estava disposto a transmitir os trabalhos da igreja, né? A obra de Deus, mas esses irmãos se levantaram e a gente teve que parar aquela vez, né? Naquela ocasião, se levantou muita, né? Mas Deus permitiu nós estarmos de novo, né? Agora há um tempo aqui com a programação Preço de Sangue. E eu me sinto muito alegre, muito feliz, até mesmo por essas lutas, essas perseguições que nós tivemos no passado, né? Porque hoje eu vejo muito dessas pessoas que nos perseguiram, que nos humilharam, né? Parado, né? Desanimaram no caminho, pararam no caminho, não conseguiram, não venceram, né? E o irmão Fábio está aqui com muita luta, dificuldade, está aqui, aleluia, alegre, feliz, contente. Ontem falava na minha programação ali, na outra rádio a qual nós temos, né? Que se eu pudesse, aleluia, eu colocava esta alegria que eu sinto em meu coração, eu colocava dentro do teu coração, colocava dentro, aleluia, da tua mente, do teu coração, do teu semblante, essa alegria ao qual eu sinto no meu coração, porque nos últimos dias, aleluia, nos últimos dias nós tivemos experiências com Deus, nós tivemos, aleluia, através das lutas, dificuldades, nós tivemos muita experiência com Deus, é, aleluia, Deus tem nos, aleluia, falado através das lutas, dificuldades, das perseguições, né? Deus tem nos capacitado, Deus tem nos reforçado cada vez mais através da luta, porque Ele passou conosco, Ele passou comigo, aleluia, passou com a minha família. Agora, nos últimos dias, meu pai, né, internou na UTI, onde os médicos já sentenciaram que não ia passar da noite. Ficou 15 a 17 dias na UTI, agora já está em casa com nós, desfrutando, aleluia, das mais ricas bênçãos do Senhor. Uma pessoa, aleluia, que, aleluia, fez um propósito com o Senhor de voltar para os caminhos do Senhor, né? Aleluia, assim teve esse caso, esse desagrado de, aleluia, passar por essa luta e quase partiu para a eternidade, né? Aleluia, mas isso, aleluia, Deus permitiu, talvez, para capacitar mais a vida dele, a minha vida, porque assim, aleluia, eu pude me achegar mais na presença do Senhor. Assim eu pude buscar mais a presença de Deus, aleluia, fazer propósitos maiores com o Senhor, aonde o Senhor me atendeu, atendeu a minha família, né? Aleluia, o Senhor atendeu a nossa necessidade, aleluia, através das nossas orações, jejum, consagração, aleluia, que nós fizemos em busca, aleluia, de um grande milagre, aleluia, jejum e consagração, aleluia, que nós buscamos para que a intervenção do céu viesse a acontecer, e veio. Aleluia, aconteceu, a intervenção do céu aconteceu, aleluia. Deus nos deu esse maior presente, aleluia, que foi, aleluia, restaurar a vida do meu pai, né? Aleluia, hoje eu quero dizer para ti, aleluia, que não importa a luta, a dificuldade qual você está enfrentando, aleluia, busque intervenção do céu nesta hora que o Senhor está disposto, aleluia, até abençoar a tua vida, abençoar a tua família, teu lar, mas depende de você, você tem que fazer algo. É? Você precisa fazer algo nesses últimos dias se você quiser algo da parte de Deus, porque o Senhor já fez o que tinha que fazer, né? Aí ele deu o seu filho unigênito por todos nós ali na cruz do Calvário, é? Aí eu assistindo alguns vídeos, alguns comentários, aí a gente vê pessoas até zombando, aleluia, com o que aconteceu ali na cruz do Calvário, mas o Senhor Jesus fez a parte dele, o Senhor Deus fez a parte dele, o Senhor Jesus se colocou em meu e teu lugar, aleluia, para, aleluia, que aleluia, nós viesse ter vida hoje, né? Aleluia, e pudesse também um dia ir morar no céu com ele, a um lugar onde ele foi preparar, prometeu e preparar para nós, e eu creio nessa promessa dele, porque ele prometeu, aleluia, que ressuscitaria no terceiro dia, e ressuscitou, aleluia, daí ele disse para os discípulos, que os discípulos não iam ficar órfãos, então os discípulos não iam ficar órfãos, eu também não fiquei órfão, né? Aleluia, eu quero dizer para você, e quero ler uma palavra de abertura nessa noite, quando são 21 horas e 10 minutos, quero convidar você a não ser apenas um ouvinte, mas um participante dessa programação Preço de Sangue, né? Aleluia, eu começo a minha programação com uma palavra, aleluia, bem conhecida, conhecida mesmo dos irmãos, conhecido mesmo até das pessoas, aleluia, ao qual que não serve a Deus, mas já ouviram falar através de um panfleto, através de uma mensagem na rua, um convite na rua, nas redes sociais, hein? Talvez no trabalho alguém, algum missionário, algum irmão, aleluia, falou essa passagem. E hoje eu quero repetir ela para você. É? São João 8, 31, 32. Jesus dizia, pois, aos judeus que criam nele, se vós permanecer na minha palavra verdadeiramente, sereis meus discípulos, e conhecereis a verdade, e a verdade vos libertará. É? Aleluia, irmãos, amados, queridos que estão nos ouvindo nessa noite, eu quero dizer para você, aleluia, eu quero pedir para você, é? Aleluia, você tem buscado, aleluia, ser um discípulo do Senhor, é? Você tem desejado, aleluia, conhecer a verdade, é? Aleluia, você tem desejado, aleluia, ser um participante, aleluia, dos projetos de Deus, é? Aleluia, eu digo para você que você precisa fazer algo, permanecer na palavra do Senhor, porque ele disse assim àqueles que estavam crendo já, aleluia, na sua pregação, é? Se permanecerem na minha palavra, verdadeiramente sereis meu discípulo, é? Aleluia, conhecereis a verdade e a verdade vos libertará. Se nós ficar na palavra do Senhor, viver na palavra do Senhor, buscar a verdade da palavra, nós vamos ser discípulos do Senhor. E nós vamos conhecer a palavra, nós vamos conhecer a verdade, né? Nós vamos conhecer o caminho, aleluia, que vai nos libertar. Nós vamos conhecer, aleluia, o lugar ao qual que nós vamos conseguir a nossa libertação. A Bíblia aqui, aleluia, fala de várias, né? Nós podemos achar dentro da Bíblia Sagrada vários tipos de libertação. Como pregava ali domingo à tarde, às 2 horas da tarde, ali no Lajado Nasa, onde fomos ali ajudar os irmãos, é? Saí aqui da minha casa, né, de tarde, estava aqui, é? Aleluia, querendo um culto para participar, e não sabia, olhei um cartaz da igreja ali, lá na Jardim do Naso, pensei, eu vou ir lá ajudar os irmãos. A minha esposa falou para mim, Fábio, bota 2 calças, bota, se agasalha bem, porque vai ser frio para tu ir de moto. E eu fiz, aleluia, me agasalhei bem, coloquei 2 calças e fui lá participar. E ali, aleluia, o Senhor falou comigo, falou com os irmãos que estavam ali, tivemos um lindo culto, um maravilhoso culto tivemos ali. Porque a palavra que foi pregada, a palavra que foi falada, foi interagida, direto do Espírito Santo, aleluia, foi trazida, aleluia, para, aleluia, alinhar a nossa vida, é? Aleluia, para buscar a nossa vida, e nós trazia esta palavra, conhecereis a verdade, e a verdade vos libertará, é? Aleluia, mas vai libertar eu e você, se eu e você permanecer na palavra do Senhor, para que nós possamos ser verdadeiramente discípulos do Senhor. Aleluia, quantos que andam segundo a sua vontade, segundo o seu querer, né? Segundo, aleluia, tradições humanas, e acham e pensam que estão na palavra do Senhor. É? E pensam que são discípulos do Senhor, onde na verdade nem libertos são. Aleluia, estão, aleluia, aleluia, seguindo uma religião, mas não estão libertos desse mundo. Não estão libertos das, aleluia, das armadilhas de Satanás, das algemas, não são libertos. É? São pessoas que muitas das vezes carregam demônios, carregam maldições, aleluia, e pensam, aleluia, que estão aleluia, sendo discípulo. Por quê? Porque não querem, né? Não querem ser libertos. E a Bíblia Sagrada aqui fala de vários tipos de libertação. É? Aleluia, fala da libertação, aleluia. É, ali quando Ló foi liberto ali pelos anjos, em Gênesis 19, do 1 ao 13 ali, é? Aleluia, fala também, aleluia, da libertação ali dos apóstolos, né? Aleluia, que foram libertos pelo anjo lá da prisão, em Atos 5 e 17. Aleluia, fala de vários tipos de libertação, e essas libertações aqui são de circunstâncias, aleluia, a qual Ló estava passando, Ló, os apóstolos estavam passando, agora Pedro também da prisão, né? Aqui, aleluia, num versículo ao qual nós vamos estar lendo, né? Aleluia, mas o que é libertação, Fábio? Aleluia, libertação é a anulação ali, aleluia, da escravidão, né? Aleluia, tanto, às vezes, por enfermidade, tanto por espírito, né? Aleluia, são vários, né? Vários tipos de libertação, e a Bíblia fala, né? Tem libertação de enfermidade ali, quando os dois cegos na beira do caminho foram libertados, lá em São Mateus, capítulo 20, versículo 29 ao 34. É, o homem lá da mão mirada em Mateus 12, 9 ali foi liberto, né, também, hã? São Mateus 19, 12 ali, quando o homem da mão mirada foi liberto, né, a mulher do fluxo de sangue, olha só, olha a libertação desta mulher que há 12 anos, né, aleluia, sofria, né, por muito tempo sofria, aleluia, ninguém conseguia, aleluia, libertar esta mulher, mas libertar do que, Fábio? Aleluia, libertar desta enfermidade, ao qual aprisionava ela dentro da sua própria casa por causa da lei humana. Ela não podia sair na sociedade, não poderia, aleluia, andar, não poderia, aleluia, estar com ninguém. Aleluia, ela era, aleluia, ela sofria vários tipos, aleluia, de prisão. É? Aleluia, vários tipos, aleluia, de libertação precisava esta mulher. E ela foi ao encontro de Jesus. É? Aleluia, vários tipos de libertação fala na Bíblia, nós vamos lendo, nós vamos achando, aleluia, mas eu quero dizer para você, meu querido ouvinte, meu querido irmão que está me ouvindo, para a abertura desta programação Preço de Sangue nessa noite, eu quero dizer para você, aleluia, que tem uma libertação que para mim, no meu conhecimento, no meu ponto de vista, é a principal libertação do homem e da mulher, é? Aleluia, que eu e você precisamos todo momento, toda hora está buscando esta libertação, para que nós não venhamos entrar, aleluia, ser aprisionado por, aleluia, por essa, aleluia, maldição, né? Aleluia, mas nós podemos ver, aleluia, ali na Bíblia Sagrada falar de vários tipos, né? Aleluia, a principal libertação, qual é que é, Fábio? O pecado, né? Aleluia, que aprisiona o homem, que aprisiona a mulher, né? E esse, aleluia, só o Senhor pode libertar o homem e a mulher. Só o Senhor pode libertar, aleluia, nós, aleluia, desse cativeiro, aleluia, mas se nós buscar a libertação, né? Aleluia, a Bíblia tem vários conselhos ali, ensinamentos, né? Aleluia, que traz para nós, traz para mim, traz para você, aleluia, mas o que levou, aleluia, o ser humano a pecar, Fábio, né? Aleluia, mas o que levou, aleluia, o ser humano, aleluia, a ser, aleluia, aprisionado por esse pecado, Fábio? A mentira, né? A mentira, o engano, a falsidade. Por causa da mentira, o homem e a mulher, aleluia, abandonaram Deus. Aleluia, saíram, aleluia, do propósito que Deus tinha para a humanidade. É? Aí nós vamos ver também falar, na Bíblia Sagrada, vários lugares, nós vamos ver falar da mentira, do engano, da falsidade. É? É, em Salmos 12, 2, aí nós vamos ouvir falar da falsidade, né, um com os outros. É? Provérbios 4 e 24, nós vamos ver ali que, aleluia, é, nós precisamos se desviar da falsidade. É? Da boca enganosa, né? Aleluia, diz, afasta-te de ti a perversidade dos lábios, e assim vai indo, Salmo 5, número 5, versículo 1 ao 6, tu vai ver, Salmo 101, do versículo 1 ao 7, você vai ver falar, aleluia, da mentira, né? Aleluia, a Bíblia Sagrada fala que tem um, aleluia, que é o pai da mentira, né? Aleluia, quem é que é o pai da mentira? É? Aleluia, a Bíblia Sagrada diz que o inimigo da nossa alma, Satanás, é o pai da mentira. Ele, desde o começo, ele enganou o homem e a mulher. E, aleluia, é essa, aleluia, libertação que eu e você precisamos buscar, aleluia, para a nossa vida.
1: Aleluia, essa libertação que nós todo momento temos que correr dela, se afastar dela, é? Porque, aleluia, São João, aleluia, ali, aleluia, São João 14:6, Jesus respondeu, disse, eu sou o caminho, a verdade e a vida, ninguém vem ao Pai, senão por mim. Se Jesus disse que ele é o caminho, a verdade, é porque outro caminho é mentira, né? Aleluia, ilusão, aleluia, e a Bíblia mesmo, a Bíblia Sagrada também fala, aleluia, Romanos 3:23, porque todos os pecados estão destituídos da glória de Deus, né? Aleluia, todos nós precisamos sair, aleluia, dessa maldição, todos nós, todo ser humano que nasce precisa se libertar, aleluia, deste pecado, aleluia, precisa dessa libertação, é, aleluia, nós precisamos buscar essa libertação, aleluia, aleluia, a cada momento nós não podemos continuar do pecado, a partir do momento que nós somos libertos, aleluia, aceitar Jesus na nossa vida, aleluia, nós somos novo homem, nova mulher, aleluia, daí nós não podemos andar mais no pecado, é, aleluia, porque a Bíblia dá a sentença, aleluia, para aquele que continua no pecado, porque o salário do pecado é a morte, né? Aleluia, mas tem um bônus aí, tem algo bom, eu venho te trazer uma notícia boa, olha só o que continua dizendo, mas o dom gratuito de Deus é a vida eterna em Cristo Jesus nosso Senhor, aleluia, se você não quer, aleluia, continuar no pecado, você tem que aceitar Jesus Cristo como teu Senhor e Salvador da tua vida, para que você venha ganhar de bônus a vida eterna, meu querido irmão, ganhar a vida eterna, minha querida irmã, de bônus para você, é, aleluia, eu digo para você, aleluia, que talvez está me perguntando, talvez você está em dúvida, aleluia, mas Fábio, o que eu devo fazer, aleluia, para sair, aleluia, para abandonar o pecado, aleluia, que há muito tempo me aprisiona, que há muito tempo, aleluia, me leva para trás, me destrói a minha vida, a minha família, o pecado que está destruindo o projeto, aleluia, que eu tenho construído, é? Aleluia, Fábio, o que eu devo fazer, aleluia, para que eu possa ser liberto, aleluia, do pecado, hã? Aleluia, confessar os teus pecados, é largar o teu pecado, abandonar o teu pecado, 1 João 1:9, se confessarmos os nossos pecados, ele é fiel e justo para nos perdoar os pecados e nos purificar de toda injustiça, é? Aleluia, vamos, aleluia, buscar, aleluia, essa libertação. Todos nós precisamos dessa libertação. Todos nós precisamos, aleluia, ser liberto. Aleluia, porque como nós já falamos aqui, vou frisar de novo. Porque todos pecaram, né? Todos pecaram. Então, todos nós precisamos dessa libertação, a libertação principal da nossa vida. Né? Vemos nos dias atuais aí, né? Não quero muito entrar não quero entrar muito nesse lado, né? As pessoas correndo atrás de milagres. Cura, libertação, mas não é libertação do pecado. Estão querendo libertação de outras coisas. E o principal, libertação, não estão buscando nesses últimos dias. Né? Que é ser liberto do pecado, das coisas ruins, das coisas que não agradam a Deus. Não, eu quero ser liberto dessa doença, mas eu não quero sair desse mundo. Eu não quero perder os prazeres desta carne. Eu não quero perder, aleluia, essas coisas, como posso dizer assim, falsas que o mundo oferece, é? Então não quer ser liberto, ele não quer morar com Deus, e o salário dessa imundícia, aleluia, que chamado pecado é a morte, é? Se você continuar pecando, você, aleluia, vai, aleluia, perder a sua vida, aleluia, falando aqui da vida eterna também, aqui que está, aleluia, ao nosso alcance ainda, está no meu alcance, está no teu alcance. E é isso que eu quero oferecer para ti hoje, meu querido irmão que está nos ouvindo. Venha conosco, aleluia, aceite Jesus na tua vida, confessa os teus pecados, aleluia, se aparte dos teus pecados, aleluia, porque ele é fiel e justo para perdoar você, perdoar todos os teus pecados, ele é fiel e justo para te purificar de toda essa injustiça, imundícia também. Aleluia, eu te convido nessa tarde, nessa noite, nesse fim de tarde, aleluia, nesse início de mês, hoje, aleluia, eu te convido, aleluia, a você aceitar Jesus e mudar de vida, uma nova vida, aleluia, venha buscar esta libertação que hoje ainda está disponível para você, é, aleluia, ainda está disponível, mas como eu disse, é, aleluia, a Bíblia Sagrada fala de várias libertações, falamos aqui da principal libertação que é o pecado, mas eu quero te falar de uma libertação, aleluia, ao qual, aleluia, muitos, aleluia, vemos muito na Bíblia falar, né, aleluia, que é a libertação de circunstâncias, que nem aconteceu aqui em Atos 12, e versículo 7 em diante. Vamos estar lendo. Aleluia, eis que sobreveio o anjo do Senhor, e resplandeceu uma luz na prisão, e tocando a Pedro na ilharga, o despertou, dizendo, levanta-te depressa, e caíram-lhes das mãos as cadeias. Olha só, que libertação é essa? Aleluia, que libertação é essa, aleluia? Olha só, aleluia, o capítulo 12 aqui de Atos vem relatar, aleluia, para mim e para você, é um período de grande perseguição que a igreja estava sofrendo naquele tempo. É, o rei Herodes ali, a gripa, aleluia, havia mandado matar Tiago, né? E vendo que isso agravava aos judeus ali, também prendeu o Pedro, né? Aleluia, o apóstolo, né? Aleluia, ele estava ali preso. Ó, já está chegando mais participação aqui, né? Aleluia. O apóstolo ali estava preso ali, guardado, né? Por soldados, né? Acorrentado, né? Estava sem qualquer possibilidade humana ali de escapar, né? Mas enquanto Pedro estava ali na prisão, aleluia, havia alguém fazendo algo por ele. Quem? Aleluia, a igreja, né? A igreja ali, aleluia, não ficou desesperada, ela não ficou sem fazer nada. Ela perseverou em oração, ela buscou, aleluia, ajuda para que Pedro fosse liberto. É? E foi nesse cenário impossível, aleluia, que Deus manifestou o poder, né? Libertando Pedro, né? Aleluia, libertando ali, aleluia, da prisão, né? Aleluia, enviando um anjo ali para fazer esse trabalho de libertar seu servo, né? Aleluia, Pedro estava preso justamente, acorrentado entre dois soldados, né? Cercado ali por forte vigilância, né? E ali aguardando, né, o julgamento, né? Humanamente nós falando ali, não havia mais saída para Pedro, né? Aleluia, aprisionado ali daquele jeito, né? Mas porém, quando Deus decide agir, meu amigo e minha amiga, meu querido irmão que está me ouvindo, nenhuma prisão ali pode segurar o servo e a serva do Senhor, nenhuma prisão, aleluia, pode, aleluia, ser forte demais para segurar, aleluia, quando Deus quer libertar, aleluia, eu e você não existe prisão, aleluia, porque vemos aqui, aleluia, no capítulo 12, versículo 7 de Atos, né? Eis que sobreveio o anjo do Senhor, né? Começou aqui a libertação, né? Começou aqui uma intervenção divina, né? E Pedro ali não planejou nada, não planejou a fuga, né? Não negociou com os guardas para fugir, não. Ele encontrou ali, aleluia, algo, aleluia, sobre maior do que tudo isso, né? Por quê? Porque Deus enviou a ajuda que ele precisava. Enviou ajuda do céu para ele, né? As situações aqui na nossa vida, ao qual nós vivemos, e ao qual Pedro estava vivendo, em que nossos recursos terminam, nossas forças terminam, nossas, aleluia, como podemos dizer assim, nós pensamos que não tem mais saída, mas dá com pouco, né? Aleluia, vem o socorro, né? E esse socorro de Deus aqui nunca falha, meu querido irmão. Esse socorro nunca falha, é? Salmo 124:8 diz assim, o nosso socorro está em nome do Senhor, aleluia, o teu socorro nessa noite, aleluia, eu quero dizer para você, aleluia, que está talvez, aleluia, sem saída, talvez você está precisando de uma libertação especial nessa noite, aleluia, talvez você não encontra mais saída, talvez o médico decretou para ti, aleluia, sentenciou a morte, aleluia, talvez o médico está dizendo, disse para você, não tem mais solução para você, pode se despedir da tua família, talvez o juiz disse para você que está aí encarcerado, atrás das grades, ó, para ti não tem mais solução, aleluia, para ti não tem, o advogado que te defendia disse, não tem mais solução, aleluia, mas eu tenho uma boa notícia para dizer para você, enquanto os homens, aleluia, dizem que não tem mais saída, enquanto os homens dizem que não tem mais solução, eu digo para ti o que diz lá em Salmo 24:8, que o socorro, aleluia, o teu socorro, o meu socorro, está em nome do Senhor, aleluia, o Senhor dos exércitos, que não precisa do exército, aleluia, para livrar você desta prisão, aleluia, para libertar você dessa enfermidade, Deus não precisa do exército, precisa só de um anjo como precisou de Pedro, é? Aleluia, para Pedro ali um anjo, aleluia, foi ali e fez o trabalho que tinha que fazer, é? Um anjo veio ali e libertou a Pedro. Eis que sobreveio o anjo do Senhor e resplandeceu uma luz na prisão. Olha só, a presença de Deus ali, aleluia, trouxe essa luz, aleluia, no lugar onde estava escuro para Pedro, talvez para muitos ali achando que Pedro não ia mais sair dali, é? Mas a presença do Senhor resplandeceu aquele lugar, A prisão, aleluia, que muitas das vezes para mim e para você, aleluia, está acontecendo na nossa vida através da tristeza, através do medo, através da angústia, aleluia, através das situações a qual nós estamos vivendo, aleluia, muitas das vezes ela chega na nossa vida com limitações, aleluia, não deixando nós, aleluia, fazer mais nada. Aleluia, eu quero dizer para você, aleluia, que tem um Deus, aleluia, que chega, aleluia, e traz luz, aleluia, luz, aleluia, onde dissipa as trevas, aleluia, na tua vida. E eu quero apresentar, aleluia, nessa noite esse Deus, aleluia, que está de braços abertos, aleluia, querendo te ajudar. Nenhuma situação é tão escura que a presença de Deus não possa, aleluia, iluminar a tua vida, iluminar o teu caminho. Aleluia, diz aqui, e resplandeceu uma luz na prisão. Nessa noite, aleluia, talvez a tua vida espiritual está, aleluia, em trevas. Eu quero dizer para você que a presença de Deus vai iluminar, aleluia, a tua vida se tu entregar a tua vida para Ele. É? Aleluia, se tu entregar a tua vida, aleluia, teus projetos, teus problemas na mão dEle, aceitando Jesus como teu único e suficiente Salvador. É? Olha só a continuação dizendo assim, aleluia, tocando a Pedro na ilharga e o despertou. Pedro estava dormindo profundamente, né? Mesmo diante, aleluia, da possibilidade ali de execução, né? Ele descansava em Deus, né? Aleluia, o anjo, aleluia, precisou acordar ele, aleluia, para ele poder sair, ser liberto, olha só. Aleluia, ele descansava no Senhor, mesmo sabendo que a qualquer momento poderia bater alguém ali para tirar a sua vida, né? Mas quem confia no Senhor pode descansar mesmo em meio às lutas, mesmo em meio às dificuldades, aleluia, mesmo em meio a essas circunstâncias ao qual nós muitas das vezes encontramos, né? A paz de Deus, aleluia, não depende da circunstância, mas depende da confiança nele. Eu e você precisamos confiar nele. Eu e você precisamos entregar, aleluia, a nossa vida a ele. É? Olha só, levanta-te depressa, Pedro. É? Acordando Pedro ali, né? Aí dizendo para ele, levanta depressa. É? A libertação ali exigiu a resposta imediata de Pedro. É? Quando Deus abre uma porta, né? Aí nós só precisamos obedecer, e obedecer rapidamente, obedecer sem demora, aleluia, por isso que eu digo para você, há momentos em que, aleluia, Deus nos chama para sair, aleluia, dessa acomodação, sair do medo, sair da tristeza e avançar pela fé, aleluia, nós precisamos avançar pela fé, aleluia, que Deus, aleluia, Ele quer nos ajudar. Aleluia, quer nos abençoar, mas nós precisamos estar como estava Pedro, descansado e confiado nele. Olha só a libertação de Pedro aqui, ó, e caíram-lhe das mãos as cadeias. Olha só, as correntes ali não foram, aleluia, quebradas por Pedro, não, nem por homem nenhum. Elas caíram pelo poder de Deus, aleluia. As cadeias representam tudo aquilo, aleluia, que prende eu e você, aleluia, que prende o ser humano. Qual, Fábio? Uma delas nós já citamos. Aleluia, o pecado, o medo, os vícios, aleluia, isso, aleluia, prende eu e você, as mágoas prendem eu e você, as opressões espirituais prendem eu e você, mas quando Deus age, aleluia, aquilo que parecia impossível de ser removido, isso é removido, pelo poder de Deus, aleluia, pelo poder, aleluia, do nosso Senhor e Salvador, aleluia, Jesus Cristo. E o Senhor continua nessa noite quebrando cadeias e libertando vidas. Mas você precisa estar aí disposto, aleluia, a receber essa libertação. Buscar, correr na presença dEle. Aleluia. Talvez Deus está te visitando nessa noite. Aleluia, talvez Deus está visitando você. E Ele pode visitar você na sua prisão nessa noite. Aleluia, Ele quer te libertar. Aleluia, e eu creio que tem alguém orando por você. Eu creio que tem alguém intercedendo por você. A igreja intercedia por Pedro. Né? A oração da igreja tem poder. Por quê? Porque eles intercediam por Pedro e ele foi liberto. Né? Porque a luz de Cristo aqui vence qualquer escuridão. E a luz ali chegou. Chegou naquele lugar libertando ele. Aleluia. A luz de Cristo vence qualquer escuridão, meu amigo, minha amiga. Né? E a paz que Deus tem para mim e para você, né? Sustenta nós mesmo nas nossas provações, nas nossas tribulações, nas nossas crises ao qual nós passamos, né? Nenhuma cadeia, meu querido irmão, nenhuma cadeia, minha querida irmã, é forte demais para o poder do meu Deus, esse Deus ao qual eu venho te apresentar aqui nessa noite, esse Deus ao qual eu venho trazer para você nessa noite, através do programa Preço de Sangue. Aleluia, eu quero dizer para você, aleluia, que aqui eu estou aprendendo muito com o Atos 12:7. E eu quero, o meu desejo é que você esteja aprendendo também. Aleluia, mas está ensinando o quê, Fábio? Ele está me ensinando para mim que Deus trabalha além das limitações humanas. É? Pedro aqui estava preso, mas ele não estava abandonado, meu querido irmão. Aleluia, no momento certo Deus enviou seu anjo ali, iluminou a prisão, despertou seu servo que estava descansando no Senhor, né? E fez as cadeias caírem. Aleluia, talvez o Senhor está preparado para fazer isso para você, mas como que você está? Você está confiando nele, meu querido irmão? Talvez hoje, aleluia, tem prisões aí espirituais, emocionais, ou até mesmo circunstâncias, né? Tentando limitar você, mas e você está confiando no Senhor? Hã? A mesma mão poderosa aqui que libertou Pedro, ela continua agindo e ela quer agir na tua vida, ela quer agir na tua família, ela quer agir no teu lar, mas basta você, aleluia, buscar. Hã? Quando Deus entra, aleluia, nessa situação, a escuridão recebe luz, o desânimo ali dá lugar à esperança, aleluia. O que que acontece, Fábio? As cadeias caem, é? Aleluia, não precisa nem você quebrar a cadeia, não precisa nem um exército, não precisa brigar, não precisa fazer nada, as cadeias caem, né? Aleluia, talvez você está preso aí, aleluia, espiritualmente, emocionalmente, talvez você até esteja preso na cadeia mesmo aí, no presídio, né? Talvez está me ouvindo aí, eu quero te mandar um saludo, quero te mandar um abraço, eu quero dizer para você, aleluia, que Deus vai entrar aí nessas trevas e vai trazer luz, né? Vai resplandecer a luz do Senhor. Aleluia, porque quem, aleluia, está preso, aleluia, para homens, ou até mesmo por homens, aleluia, pode ser livre pelo poder de Deus, se você crer, se você buscar nessa noite. Esse é o meu intuito, aleluia, de fazer esta programação, de fazer o programa, de animar você, aleluia, de buscar, aleluia, te ajudar para você sair dessas prisões que o mundo aqui te traz, que o pecado te colocou. Aleluia, o pecado te colocou você aí nesta prisão e o Senhor hoje, aleluia, ainda visita você, ainda está te visitando, ainda está visitando prisões, aleluia, ele está libertando, ele continua libertando e ele quer libertar você, aleluia, ele quer libertar aquele que confia nele, aleluia, ele quer libertar, aleluia, aqueles que dependem dele e você está confiando no Senhor nessa noite, aleluia, que palavra. Poderia ficar aqui até as 10 da noite, até o final da programação. Aleluia, mas entrou muita participação aqui. Eu quero estar passando as participações. Aleluia, mas eu quero deixar esta palavra, o teu coração, meu querido irmão, minha querida irmã. Eu quero deixar esta palavra. Aleluia, eu quero dizer para você, aleluia, que o Senhor está, aleluia, arrebentando, aleluia, prisões nessa noite. Aleluia, o Senhor Jesus está atendendo orações, pedidos, súplicas, clamor nessa noite e vai arrebentar, aleluia, as cadeias, aleluia, que está prendendo muitos nesses dias atuais. Hã? Aleluia, eis que sobreveio o anjo do Senhor e resplandeceu uma luz na prisão e tocando a Pedro na ilharga, aleluia, o despertou dizendo, ô Pedro, levanta depressa, Pedro. Aleluia, Pedro levantando caiu ali ali das mãos deles, as cadeias que estavam segurando ele. Esta é a palavra para hoje de noite. Esta é a palavra para agora, aleluia, deixar para você. Aleluia, eu quero alegrar a tua vida. Eu quero alegrar, aleluia, teu coração que está triste. Aleluia, eu quero alegrar você. Escute esse hino, vamos estar passando. Anota aí meu número de telefone e manda uma mensagenzinha para nós aí. Anota aí antes que nós vamos passar o primeiro hino aí. É? Aleluia, escravo do pecado, vou estar passando agora, mas antes eu quero passar meus números de telefone, WhatsApp brasileiro e o WhatsApp argentino. Enquanto você pega a caneta e o papel, eu quero agradecer a tia Genês, é? A tia Genês Conra aí, que é a apoiadora do meu programa, me ajuda mensalmente. Quero também agradecer a irmã Iracema de Quadro aí também, que também nos ajudou, aleluia, com um valor muito grande, muito, muito gostoso, aleluia. No momento ao qual eu estava passando por dificuldade, hoje, graças a Deus, eu tenho um bom emprego, né? Estamos registrando uma empresa aí para nós poder, aleluia, trabalhar, fazer, aleluia, o nosso ganha-pão. Mas Deus tocou no coração dessas servas, tem mais dois aí que eu não lembro o nome, me perdoa, daqui a pouco eu vou procurar o nome dos irmãos que me ajudam nas programações. O irmão Fábio sempre teve o coração aberto para a obra de Deus, aleluia, para a missão. Aleluia, o irmão Fábio nunca olhou, aleluia, pro dinheiro, pro salário que o irmão Fábio ganhava, tá sempre comprando Bíblia para dar, tá sempre indo nas ruas, aleluia, pregar o evangelho, Aleluia, quando eu compro panfleto, eu compro de 8, 9 mil panfletos por mês, por cada vez que eu compro para distribuir panfleto. Aleluia, por isso que Deus tem me abençoado, não tem deixado, aleluia, eu passar mal. É, aleluia, eu tenho visto grandes milagres na vida do meu pai, na minha família. Eu mesmo estava com a dengue e Deus me curou. Domingo, sábado, estava num culto. Ó, vou contar um testemunho até que você pega o número de telefone. Domingo participamos do culto aqui na Congregação Cristã do Brasil, aqui sábado à noite, né? Aleluia, fui ali agradecer aos irmãos por ter orado pelo meu pai, participar de um culto com eles e agradecer. Aleluia, eu fiz uma oração enquanto o irmão pregava, disse, oração do Senhor, se eu fiz certo em vir aqui, aleluia, para, aleluia, agradecer aos irmãos, né? Eu quero pedir para o Senhor me cura dessa dor na perna aí que eu estou, aleluia, muitos dias, muitas noites, não consigo, aleluia, tem vezes que eu levanto de noite aí, aleluia, eu preciso... Aleluia, tá, fazer massagem, aleluia, aleluia, porque está me doendo muito, aleluia. Então, aleluia, eu fui curado ali, eu pedi, Deus atendeu o meu pedido, aleluia, Deus atendeu, aleluia, grande milagre, aleluia. E eu sou feliz com esse Deus, sou feliz com esse Deus, sou feliz, aleluia, alegre, contente. Ó, meu número de telefone é o WhatsApp brasileiro, WhatsApp brasileiro do irmão Fábio, 559-9121-6632, 55, da área 55 aqui, 99121-6632, esse é o número WhatsApp do irmão Fábio brasileiro. Temos também o WhatsApp argentino, né? O WhatsApp argentino do irmão Fábio aqui é... Já tem participação nele também. Já temos participação no WhatsApp argentino. Vou passar aqui o número. O meu número WhatsApp é argentino do irmão Fábio ali. 37565977706. É? Esse é o WhatsApp argentino do irmão Fábio. 37565977706. Também você pode estar ligando aí na rádio aí, na CES, vão estar passando para você meu número WhatsApp. Você que queira participar, que queira me ajudar nessa programação, né, com algum valor, chame aí os irmãos e vamos estar, aleluia, fazendo esse trabalho junto, né? Vamos ouvir primeiro o hino nessa noite.

0: Graças a Deus por esse hino maravilhoso que acabamos de ouvir, né? Escravo do pecado. Quantos que estão nessa situação, né, de escravidão, né? Quantos que estão nessa situação de escravo do pecado, né? Cada vez aumenta mais os escravos de Satanás. Cada vez aumenta mais, aleluia, os escravos, aleluia, de Satanás, ao qual, aleluia, eles mesmos não querem ser libertos, né? Muitas das vezes não querem ser libertos, não querem ser, aleluia, não querem, aleluia, aproveitar desta bênção, né? Como o jovem rico lá também não quis, aleluia, ser liberto, né? Aleluia, da idolatria, aleluia, ao qual estava vivendo, né? Aleluia, vivendo na idolatria do seu dinheiro, das suas riquezas, né? Mas hoje Deus quer fazer, aleluia, uma libertação especial na tua vida. Meu querido irmão, minha querida irmã, Deus quer fazer uma libertação hoje, aleluia, na tua vida. Estamos aqui então, aleluia, com o programa Preço de Sangue nessa noite. Talvez você chegou agora da igreja, do culto, como muitos já chegaram, já estão participando. Você está ligadinho na Rádio Renascer FM, é? Você está ouvindo o programa Preço de Sangue nessa noite, quando são 21 horas e 45 minutos aqui na cidade de Cristiúma. Estamos fazendo direto da minha casa, do meu lar, né? Quem vos fala, irmão presbítero, irmão Fábio Júnior Conrad, cantor pela misericórdia do Senhor, também missionário, também aos sábados, ao domingo, sempre levando a palavra nas ruas, né, nos becos, nos valados, né, indo atrás do pecador, levar uma palavra para que vê, ali, se as almas consigam entender o propósito de Deus, né? Que Deus abençoe nos irmãos. Vamos ouvir as participações nessa noite? Temos aí participação chegando diretamente aí dos estúdios, né? Temos também aqui Elias Alves, né? Também está ouvindo a programação, né? Precisando de oração, vamos estar orando por ele também, né? Temos aqui, aleluia, a minha tia Genei, chegou do culto aí, está ouvindo a programação, como eu já disse, a nossa colaboradora, a nossa apoiadora, serva de Deus, além de sempre estar orando por nós, né? Está ajudando nós também, apoiando, né? Com, aleluia, um grãozinho de areia, né? Temos também o irmão Mauro Guilherme, que esteve cantando aí na semana passada, né? Estamos sintonizados, paz do Senhor, estamos sintonizados, chegamos do culto Área 100, viu? Aleluia, temos participantes, e temos também o irmão José Vitor aí, vamos ver o que ele tem aí, a mensagem para nós.
1: Senhor, irmão Fábio, estou aqui, acabei de sair da igreja, liguei o rádio para ouvir o programa. Estou ouvindo aqui, está uma maravilha, está uma bênção. Deus abençoe. Paz do Senhor.
0: Deus abençoe, irmão José, Deus abençoe o senhor, sua família. Né? Deus abençoe todos aí, é, que Deus abençoe, muito obrigado pela sua participação nessa noite também, é. Temos aqui também que chegou diretamente dos estúdios, né, da Rádio Renascer FM, a irmã Célia Machado, vamos ver.
2: Senhor, irmão Fábio Júnior, cheguei na fase muito da oração, agora estou preparando meu jantar aqui, ouvindo seu programa. E, se pode ler o maná para mim?
0: Claro, irmã Célia, vamos estar lendo o maná, só deixa eu pegar aqui, enquanto isso vamos escutando outro áudio aqui, irmã Iracemas de Quadros, tá ouvindo nós, já vou pegar aqui, irmã Célia, vamos escutar a irmã Iracema enquanto eu pego um manazinho para a senhora aqui, muito obrigado pela sua participação, Deus abençoe, continua orando pelo irmão Fábio, irmã Célia, ore por nós.
3: A paz do Senhor, irmão Fábio Júnior, estou não escuto o programa. Está muito boa a palavra. E já estou aproveitando convidar o senhor para um dia vir fazer uma visita aqui no Caçador Jardim Nova, na igrejinha aqui. Trazer uma palavra aqui para nós. E o senhor avisa quando puder.
0: Deus abençoe, irmã Iracema aí. Muito obrigado pelo convite. Vou mesmo, irmã Iracema. Vou mesmo, a qualquer momento nós vamos aí. Aleluia. Vamos aí fazer uma visita para a senhora que é uma nossa apoiadora aí da programação, nos deu uma oferta aí para a programação, né? Deus abençoe a senhora aí, Deus abençoe a sua família e Deus vai recompensar a senhora, viu? Porque a senhora me ajudou no momento mais difícil que eu estava aí, a senhora me ajudou aí, Deus tocou no seu coração e a senhora nos ajudou a fazer, aleluia, mais esta, aleluia, obra que é do Senhor, não é minha não, irmã Iracema, não é minha, é do Senhor, né? Deus abençoe, irmã. Eu vou estar lendo aqui um manazinho, então, para a irmã Célia Machado, né? E se algum de vós tem falta de sabedoria, peça a Deus. Olha só que maná maravilhoso, irmã Célia. Tiago 1 e 5 aí pra senhora. Temos também a irmã Alda ligadinha conosco.
2: Pastor, aquela que tá na tecla de som aí. Para o senhor, irmão Fábio Júnior, tô escutando o seu programa. Chegamos agora da igreja, estamos escutando o programa. Manda um hino dos céus para nós escutar, irmão Fábio Júnior. E eu agradeço se for atendido, tá bom, irmão? Que Deus abençoe.
0: Deus abençoe, irmã Alda. Vou estar rodando, sim, sim, vou estar rodando aí um pedacinho da A Minha Luz, é o nome do CD do meu hino aí, né? Mas vamos aqui também participar, aqui tá participando conosco nosso irmão Éder, né? Nosso irmão Éder, paz do Senhor, estamos escutando o programa em família, Éder e Dalvana de Três Passos, pedimos um louvor à escolha do irmão. Deus abençoe, irmão Éder, foi para lá de novo aí, foi morar para lá, nosso companheiro aqui que estava congregando com nós. Muito obrigado pela tua participação, meu irmão, servo de Deus, continua firme nessa fé aí, que Deus tem bênção para você também, né? Aleluia, vamos estar, aleluia, rodando um pedacinho do hino para nós ver também, tem mais participação aí, né? Tem mais participação agora no WhatsApp argentino, né? Aleluia, no WhatsApp argentino. Vamos escutar um pedacinho do hino aqui, meu.

Graças a Deus, aí um pedacinho, tem uma aula do nosso CD aí, A Tua Luz, nome do hino, CD que nós gravamos aí, faixa número 3 aí do nosso CD, A Tua Luz.

0: Glórias a Deus, glórias a Deus, né? Aleluia pelas participações. Temos mais participação aqui no WhatsApp argentino, irmão. Irmão Santiago Rodrigues, vamos escutar, irmão Santiago Rodrigues.
1: Olá, irmão Fábio, com a paz de Deus, boa noite. Queria ver se o senhor pode me passar um hino aí. Soldado herido. Pra nós que tá aqui, sou eu, o Thiago aqui do Barulhão. Uma paz de Deus para todos os ouvintes aí.
0: Deus abençoe, paz do Senhor, irmão Santiago, paz do Senhor. Vamos estar sim procurando aqui. Não sei se é esse que o senhor queria escutar.

Ah, não, não, não é esse aqui. Eu tenho como nome Soldado Ferido, mas não é esse aqui. Creio que não é esse que o senhor quer. Eu creio que não é esse que o senhor quer ouvir. É, eu não tenho aqui, irmão, né? Aleluia, mas vamos estar pedindo aí para a irmã aí, tá tocando se der tempo. Vamos terminar um pouquinho mais cedo aí. Para se der tempo, a irmã pode estar tocando aí esse hino Soldado Ferido, né? Aleluia para o elevo espiritual, nossa irmã Santiago, que está participando aí. E você que participou da programação aí, que Deus abençoe a tua vida, Deus abençoe a tua família, teu lar, Deus abençoe a cada irmão aí, aleluia, que está ouvindo, né? Aleluia, Deus venha, aleluia, abençoar aquele que está aprisionado, que Deus venha, aleluia, libertar nessa noite, né? Que Deus venha libertar, aleluia, aqueles que estão aprisionados.

0: Glórias a Deus, vamos instaurando para término da programação Preço de Sangue, né? Você que não ligou, não participou, né? Mas sinta-se abraçado pelo irmão Fábio Júnior, né? Aleluia, sinta-se abraçado, sinta-se, aleluia, recebido as bênçãos do Senhor, né? Aleluia, que Deus, aleluia, venha abençoar a tua vida, continua orando pelo irmão Fábio, continua orando pela nossa família, precisamos muito da sua oração, estamos com um novo projeto aí, né? De sair nas cidades e aí pregar a palavra com a nossa caixa de som, com o carinho que Deus deu para nós, né? E também levar alguns produtos aí para nós poder levantar, aleluia, o valor para pagar essas programações de rádio que o irmão tem, que o irmão Fábio tem. Também o irmão Fábio quer, aleluia, vender esses produtos para comprar mais Bíblias, né? Porque graças a Deus, pro meu sustento, Deus tem me dado, aleluia, um emprego maravilhoso ali, né? Onde agora nós não estamos mais no caminhão, mas estamos aí trabalhando na cidade aí, né? Trabalhamos aqui em Criciúmal, é, aleluia. Estamos numa empresa muito boa ali, né, que tem bastante trabalho. E, aleluia, mas o irmão Fábio quer sair nas cidades, evangelizar, pregar, né, nas ruas. Então, o irmão Fábio vai também levar, aleluia, uns produtos, rapadura aí que o meu pai deu, pé de moleque, para nós aí levar junto e aproveitar, vender para poder tirar, né, esses valores dos programas de rádio, também os valores dos programas das compras das Bíblias, das compras dos panfletos. É porque tudo dá despesa, tudo é um valor bem alto, mas Deus nunca me deixou mal. Chegou mais participação aqui, né, da Rádio Renascer. Vamos estar ouvindo antes de fazer a oração final.
1: Paz do Senhor Jesus, nosso irmão Fábio, tudo bem? É o pastor Fabiano, da cidade de Boa Vista do Buricá. Pastor Fabiano Ribeiro, estamos na escuta da programação, abençoado. Um abraço aí para o pessoal que está na escuta do programa. E que Deus possa abençoar a sua vida aí, em nome de Jesus. Conseguir rodar um louvor para nós aí, estamos a escutar a programação aí. Deus abençoe a programação, em nome de Jesus. Um grande abraço.
0: Deus abençoe o irmão Fabiano aí, hein? Feliz por ouvir aí a sua participação. Foi algum tempo aí, congregamos junto, há muito tempo atrás aí, né? Congregamos junto, também junto com seus irmãos aí. Vai um abraço, passa um abraço pro teu pai, irmão Vicente, meu amigão, também teu tio aí, né? O irmão Gaiteiro. É, passa um abraço, um saludo, irmão Fábio. Não vai dar tempo, irmão Fabiano. Pastor Fabiano, não vai dar tempo de rodar, que tá chegando ao final. Eu quero só orar, aleluia, com a amada audiência, né? Aleluia, continua orando pelo irmão Fábio, continua orando pelo nosso projeto que temos apresentado para Deus. Nós temos um equipamento de som que nós vamos nas ruas evangelizar, falar do amor de Deus, né? Aleluia, e creio que Deus, aleluia, está nesse projeto, mas nós precisamos, aleluia, da ajuda dele, né? Precisamos da ajuda dele para nós poder fazer esta obra, porque tudo gera custo, é, e Deus abre as portas e nós fizemos a obra do Senhor. Vamos estar orando, ore comigo se você precisa de uma, aleluia, intercessão do céu nessa noite. Querido, amado, eterno Deus, muito obrigado, Senhor, por tudo que o Senhor tem feito para nós, por esta programação maravilhosa, por esta palavra maravilhosa, Pai querido, de libertação, ó Pai amado, que temos, aleluia, que ouvimos nessa noite diretamente do céu, Pai. Eu agradeço o Senhor por essa tão grande oportunidade e te peço, Senhor, continua nos guardando, abençoando, aleluia, nos livrando de todo mal e também nos ajudando a continuar servindo ao Senhor com essa alegria, Pai amado, Pai poderoso. Eu te peço nessa noite, ó Pai, abençoa a nossa família da fé, a igreja do Senhor, ó Pai amado.

Preço de sangue, ligue mais cedo aí, ligue para nós mais cedo, aleluia, manda sua mensagem mais cedo para que nós possamos tentar atender você, né? Deus abençoe, muito obrigado, irmã, que nos, aleluia, ajudou aí no outro lado, Deus a recompense.

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2: Vinte e duas horas e um minuto.

0: Louvai ao Senhor, porque Ele é bom, porque a sua benignidade é para sempre. Salmo 118, 29.
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0: E nós vamos chegando aí com o nosso programa Ceifeiro da Última Hora. Jesus é a solução. Está aí na locução do programa o evangelista e cantor irmão Iduino e também a missionária Marita, que já vamos estar ouvindo aí a sua saudação da nossa missionária Marita.
2: Quero saudar a todos com a paz do Senhor Jesus, agradecendo por mais essa programação que está chegando ao ar agora. Desejamos a todos um programa abençoado de muitas vitórias junto conosco aqui na transmissão. Em nome de Jesus.
0: E vamos em frente aí com o nosso programa. Na coordenação desse programa está o Pai, o Filho, o Espírito Santo, porque veio do coração de Deus, a mão dele, né? Foi o Senhor que nos dirigiu fazer esse programa e é com ele, né? Já vai aí

a nossa saudação a todos que vão acompanhar a nossa programação aí pela FM Renascer 91.3 Argentina, os nossos irmãos aí na Argentina que vão estar acompanhando o nosso programa. Deus abençoa, recebo aí a saudação, o abraço do irmão Edwino e da irmã Rita, né, que vamos estar aí na direção desse programa. Também vai a nossa saudação aí a todos, irmãos, pastores, evangelistas, membresia de todas as denominações, porque esse programa não está destinado a uma placa de igreja. Ele veio do coração de Deus e o que vem do Senhor é para salvar, abençoar, fortalecer, ajudar os cansados, oprimidos, curar os enfermos, né? E também a todos os ouvintes aí de todas as denominações. Já vai a nossa saudação aí ao diretor da FM Renascer, Francisco Louveira, missionário Francisco Louveira, né, que está com esse grande trabalho, né? E também a sua equipe técnica aí nos estúdios 1 da Renascer na Argentina. Vai o nosso abraço. Está em conexão aí com a FM Renascer, a Rádio Web Adonai, a Rádio Web Missões também, né? Aqui do nosso estúdio da Rádio Web Adonai, transmitindo o programa para a FM Renascer. Nossa saudação a todos os diretores aí das rádios webs e também os que vão estar acompanhando. Vamos estar dirigindo aí uma oração e já para dar abertura no nosso programa, e vamos estar já ouvindo um louvor, fornecendo o número do nosso telefone também. Querido e amado Deus, meu Pai, em seu nome, Jesus, com a graça do Espírito Santo, entramos no ar com esse programa que veio do seu coração, Pai. Aonde chegar as ondas dessas emissoras, meu Pai, que chegue a paz, chegue a vida, a salvação, a cura, o milagre, meu Pai, restauração de vida. Porque ele veio do seu coração, ó Deus, na pessoa de seu Filho Jesus, pelo poder do seu Espírito Santo. Pai, nós declaramos aberto esse programa para a glória do Senhor, no seu Filho amado Jesus.

Vamos deixar aí o número dos nossos celulares. E você que está ouvindo, pode anotar aí, pega tua caneta, um papel. Vamos passar bem calmamente. É da área 55, né? Primeiro número é 999-31-7425. 999-31-7425. O segundo número é 99710-9955. 99710-9955. Ligue, participe, faça seus pedidos de oração, aquilo que precisa, o que nós podemos atender, vamos atendendo. Se tem uma oração urgente, um pedido urgente, passa para a nossa missionária que ela vai estar levando no ar. Porque hoje estamos trabalhando agora junto no estúdio aqui, né? Vamos em frente.

vamos ouvir aí o primeiro louvor do nosso programa. Os herdeiros do reino, só Jesus. É só Ele que tem a solução para você. O irmão Eduino não tem, é apenas um vaso usado e o Senhor usa quando quer, né? Só um instrumento nas mãos dEle. Agora, Jesus tem a solução para você. Somente aí abre teu coração. Já quero mandar meu abraço aí para os irmãos, onde estivemos à tarde pregando no culto de libertação, né? E vimos a mão do Senhor ali naquele lugar. Deus abençoe aí o irmão Antônio, que faz parte, é o dirigente desse culto, a irmã Maria Helena, né? Todos os irmãos que estiveram aí, o irmão Santo, a irmã Negra, todos os irmãos, né? Que acompanharam o nosso culto à tarde, onde foi ministrada uma palavra de poder. Então nós vamos estar ouvindo aí agora os herdeiros do Só Jesus.

estamos aí, levando a mensagem do Evangelho, né? Como está esse louvor, hein? Temos que pregar a palavra do Senhor. Muitas almas chorando, sofrimento, enfermidades, depressão, ansiedade, muitos mal atacando a humanidade. Já vamos ir para o primeiro bloco de pedido e oração. Temos a irmã Tereza lá em Porto Vera Cruz e o irmão Nene Francisco, que também tem programa de rádio, né? Ela pede oração por ela, por toda a família, e ela pede um louvor. Eu acho que o seu louvor eu vou rodar hoje, irmã Tereza. É, porta aberta, né? E com os pentecostais, que eu entendi, né? E ela pede um maná. E eu vou estar lendo aí um maná aí para a irmã Tereza, que diz: o justo é libertado da angústia e o ímpio fica em seu lugar. Provérbios 11, 8 aí para a irmã Tereza, meu irmão Neto. Também a irmã Eliane, esposa do irmão Juca, irmão José, ela agradece as orações, né, pelo seu esposo que passou por uma cirurgia nas vistas, né? E vamos também estar orando aí pelo irmão José, né, que fez a cirurgia pela sua recuperação. A seara já está madura. Querido e amado Deus, meu Pai, eu entro na sua presença.

0: está escrito na sua palavra que o seu Espírito Santo, Pai, vem abençoar a irmã Tereza, seu esposo, a sua família, seus netos, a sua saúde. Em seu nome, Jesus, eu declaro a vitória dos teus filhos. Pai, abençoa a família do irmão Nene, a irmã Tereza. Também, Pai, abençoa o irmão José, o irmão Juca, que está nessa recuperação, meu Pai, dessa cirurgia na sua vista. Pai, em nome de Jesus, abençoa sua esposa, a irmã Eliane, sua família. Pai, eu coloco na sua presença e eu determino, meu Pai, a tua bênção, em nome do Pai, do Filho e do Espírito Santo. Amém.
1: 22 horas e 15 minutos.
0: Já vamos ouvir as participação com a nossa missionária irmã Rita.
2: Queremos aqui estar mencionando os que já se manifestaram, né? Diz aqui o irmão Jefferson, que está ligadinho, junto com a família, ouvindo esse programa. E pede oração por sua filha que está enferma. Mas eles creem nos médicos dos médicos, que tem poder para curar. Vamos estar orando sim, irmão Jefferson. Fica na fé que o Senhor é Deus e é Ele que cura e faz milagres. Um abraço para vocês. Também temos aqui a irmã Carmelita confirmando que está conseguindo escutar. Às vezes não está muito boa a internet e ela perde o programa e fica muito triste. Um abraço aí, irmã Carmelita. Fica na retaguarda. Em nome de Jesus. Temos mais participação também, irmão Magnus também está participando, diz assim, ó, Santa Rosa. Está uma bênção de Jesus a programação. Estamos ouvindo no rádio do carro. Peço um louvor do evangelista irmão Iduino e oração por minha família. Paz do Senhor. Vamos estar orando e ele tem um louvor junto já na programação. Também tem a irmã Patrícia, irmão Ione. Eles dizem que na Argentina estão na escuta. Pede um louvor também com o evangelista irmão Iduino e estão escutando em família. Eles dizem que não perde nenhuma programação. Um abraço, que Deus abençoe vocês grandemente. Vamos ver a irmã Marina de Cruzeiro, também está na escuta, diz: Paz do Senhor, irmão Iduino. Escuto o seu programa todas as quartas-feiras. Hoje quero pedir oração por minha filha Luciane, que está com muita tosse e vômito. E um maná. O irmão Iduino vai estar lendo o maná. E vamos estar orando por sua filha. Vai na fé e o Senhor vai curar ela. Em nome de Jesus.
0: O maná aí para a irmã Marina. Lança o teu pão sobre as águas, porque depois de muitos dias o achará. Eclesiastes 11 e versículo 1 aí para a irmã Marina.
2: Irmão Osmar, senador Salgado Filho, também está participando da programação e pede um hino, Canarinhos de Cristo. Esse hino, o irmão Iduino já programa, mas na próxima programação ele vai colocar um hino dos Canarinhos de Cristo. Tá bom, irmão Osmar? Aqui é o irmão Vanderlei. Lá de Tuparendi também está na escuta, pede oração e um louvor. Estão escutando e pede oração pela família. Vamos estar orando, sim, irmão Vanderlei. Receba a vitória em nome de Jesus. Tem mais algumas programações, mais alguém aqui. A Irmã Solange, lá da Barra do Guarita, também está na escuta. Paz do Senhor, temos na escuta. Peço um louvor à escolha dos irmãos. Pede oração pela Marilane, que está com muita gripe. E quatro manás em áudio. Um abraço aí para todos os ouvintes. Em nome de Jesus.
0: Temos por aqui mais participações, né? Temos a pastora Antônia lá no Mato Grosso. Ela está nos ouvindo. Ela chega do seu culto e vai acompanhar o programa. E ela pediu três maná aí. Eu vou estar lendo aí para a senhora, irmã pastora Antônia. Porque para Deus nada é impossível. Luca 1:37. Aí para o seu esposo. Olha para mim. Invoca-me no dia da angústia e eu te livrarei e tu me glorificarás. Salmo 50, 15. Aí para o seu filho. Ouve, filho meu, e aceita minhas palavras e se te multiplicarão os anos e vidas. Provérbio 4, 10. Aí para a pastora Antônia, Mato Grosso. Irmão Cláudio Miro. E a irmã Marli em Araranguá, Santa Catarina, nosso abraço. Irmã Marli Godói, irmão Hélio Pereira em Santa Rosa, irmão Leonardo Pereira em 13 de Maio, nosso abraço, irmão Leonardo. Irmã Iracema aqui em Santo Cristo, Deus abençoa a vida de vocês. Irmã Fátima Fernandes, também irmão Diego Lima, lá em Redentora, irmã Clarice em Cruzeiro. Tivemos aí, irmã Clarice, hoje à tarde pregando, eu não vi vocês por aí. Também o evangelista lindo, sua esposa em Porto Lucena, né? A irmã Ana Rita estava lá nesse culto à tarde, né? Deus abençoe, irmã Ana Rita. Irmão Abel, sua esposa em Tuparandi. A irmã Dolores, a nossa vizinha, irmão Valdir, irmã Dolores, está nos ouvindo aí, dá um sinal aí, está participando conosco, né? E a irmã Carmelita, que já mencionamos aqui, também meu querido companheiro, irmão Ramão, irmã Aurora, aí na Argentina, meu abraço para vocês, meu filho. Também a irmã Nadine e seu esposo Éder, aqui em Santo Cristo. A irmã Maria Helena em Cruzeiro, né? Tava no culto hoje à tarde, foi uma benção, né? Irmão Gilson Miranda, lá em São Paulo. Irmão Ego, irmã Márcia e Humaitá. Vamos em frente aí com o nosso programa, porque temos mais louvores para atender. Logo estarei atendendo aí o pedido dos irmãos com o meu louvor, né? Que vai ser Minha Ovelha Amada. Mas logo mais. Agora nós vamos estar ouvindo aí Zezé de Camargo e Luciano. Leão da tribo de Judá, eu quero oferecer aí para irmã Carmelita. Aí para a irmã Carmelita na Bahia, né, que ela não pôde ouvir esse louvor que ela pediu no programa anterior. Vamos ouvir então, Leão da tribo de Judá com Zezé de Camargo.

quero mandar meu abraço aí para o evangelista, irmão Adilson Kramer, que está na escuta do programa e logo ele vai estar pregando a palavra, né? E Deus vai estar usando o seu servo aí poderosamente, né? Vamos aí, irmão Adilson, nosso abraço aí para o senhor que ajuda nós nessa obra.

E nós vamos em frente com o nosso programa aqui, com mais um pedido de um bloco de pedido de oração, né? O irmão Carlos Espíndola, em Santa Rosa. Se está nos ouvindo, irmão Carlos, nosso abraço, irmã Inês, que estava hoje à tarde aí nesse culto de libertação aí no bairro Cruzeiro, né? Ela, o irmão Carlos pede oração pela saúde, pela família e pelo trabalho, né? Vamos estar orando. Também o meu querido irmão Osmar, aí de Senador Salgado Filho, ele pede oração, né? Continua pedindo oração pela sua esposa, irmã Márcia, que está em tratamento, e ele pede um maná. Eu vou estar lendo aqui o maná aí pro irmão, pro irmão Osmar. Porque como na multidão dos sonhos há vaidades, assim também nas muitas palavras, mas tu teme a Deus. Eclesiastes 5, 7, pro irmão Osmar. Nós já vamos estar orando. Senhor meu Deus, meu Pai, em seu nome, Jesus, eu entro na sua presença agora com a graça do seu Espírito Santo. Querido Deus, eu estou levando diante do Senhor. Irmão Carlos, sua esposa, irmã Inês, sua família, sua saúde, seu trabalho. Pai, abençoa teu filho no seu nome, Jesus. Eu declaro a bênção do Senhor sobre eles, sobre a família, sobre a saúde. Também, Senhor, abençoa a irmã Márcia, lá em Senador Salgado Filho. Meu Pai, com a sua mão poderosa, toca na sua filha. Liberta ela, cura ela, meu Pai. Que ela venha ter a alegria da salvação de servir, meu Pai. Abençoa irmãos Márcia, seu esposo e toda a família, meu Pai. Eu oro, eu peço. Eu clamo ao Senhor, porque no Senhor eu confio. O Senhor é um Deus verdadeiro, um Deus de poder. Eu declaro a vitória do teu filho para a glória do Pai, do seu

0: E vamos ouvir aí a nossa missionária com mais participações.
1: Temos aqui ainda o irmão Vanderlei ali de Tuparandi. Ele pede um maná para ele. Meu esposo vai estar lendo.
0: Aí para o irmão Vanderlei. Disse, pois, irá minha presença contigo para te fazer descansar. Êxodo 33 e 14, aí para o irmão Vanderlei.
1: Irmão Valdir, irmã Dolores, também confirmando que estão na escuta da programação. Deus abençoe vocês grandemente, irmãos. Temos também aqui a irmã Maiara, seu esposo, sua família, lá em Tiradentes do Sul. Diz assim, paz do Senhor, irmãos, estamos ouvindo a programação em família. Está uma bênção. E também pede um maná. Meu esposo vai estar lendo. Deus abençoe vocês.
0: Pela manhã ouvirá minha voz, ó Senhor. Pela manhã me apresentarei a ti e vigiarei. Salmo 5, versículo 3. Aí para a irmã Maiara.
1: Temos mais participação. A irmã Clarice, Três Passos, tá, estão na escuta. É, pede um maná e oração pela família. Vamos estar orando e vamos ler o maná então.
0: Sou peregrino na terra, não escondas de mim os teus mandamentos. Salmo 119, 29, aí para nossa irmã.
1: Por enquanto são essas as participações. Se tiver algum pedido de oração, vamos aí, vamos nessa força, nesse conjunto, levando na presença do Senhor. Em nome de Jesus.
0: E vamos em frente com o nosso programa, né? Vamos estar ouvindo aí a pedido da irmã Tereza de Porto Veracruz, que ela pediu no programa anterior. Estou lhe atendendo, a irmã Tereza. Porta aberta, né? Com os pentecostais. E essa porta ainda está aberta para você, meu querido. Talvez você está enfraquecido, está parado, volte. Porque logo eu vou estar rodando um louvor dos meus, mas ainda estou atendendo aí, né, o pedido da irmã Tereza lá de Porto Veracruz e o irmão Francisco. Os pentecostais, ainda a porta está aberta. O tempo da graça está aí.
2: 22 horas.
0: Somente você tomar a tua decisão, porque o Senhor tem vitória para a tua vida nessa manhã.

0: Vai o nosso abraço aí para os nossos irmãos aí na Argentina. Temos aqui a paz, veio para renascer aqui, a paz do Senhor, pido uma alabança com Daniel e Samuel. É a Adriana, né, que solicita. Já logo vamos estar rodando aí, Deus se faz vencedor com Daniel e Samuel, né? É, tá lindo, é o programa, pido oração por mim, hija Maria Helena, vamos estar orando. Buenas noites, estou na escuta, peço meu maná, vamos estar lendo aqui o maná, esse pedido. Senhor, tu tens sido nosso refúgio de geração em geração. Salmo 90 e o versículo 1, né? É, oração por minha família, sou de Buenos Aires, sou Miranda, né? Deus abençoe nossos irmãos aí da Argentina, né? Vamos em frente com o nosso programa, eu vou estar lendo aqui os nossos apoiadores que foram tocados por Deus e eles estão aí sustentando esse programa. Meus queridos, eles são sérios. Todos eles, todo mês, foram tocados por Deus. Porque eu não peço oferta aqui no programa. Deus colocou esse programa e ele chamou esses mantenedores. Temos aqui o irmão Jaime, de Redentora. Temos o irmão Johnny, a irmã Rosângela, Lajado Bugre. A irmã Noemi Matos, que já fez o seu depósito hoje. O irmão Fábio, a irmã Joyce, de Santa Catarina, também já fez seu depósito. Temos aqui o irmão Kleber Júnior. O irmão Leonardo e a irmã Adriele. Temos a irmã Lúcia, o irmão João aqui de Santo Cristo. A irmã Yolanda lá de Caxias, que também já fez seu depósito. A irmã Fabiana e o irmão Levi, também aqui de Santo Cristo, já fizeram seu depósito. Temos o irmão José Baldonete, que também já fez o seu depósito. A irmã Márcia e o irmão Júnior aqui de Santo Cristo. O irmão Juliano de Caxias do Sul. O irmão Vanderlei, a sua esposa aí de Tuparandi. A irmã Maria, lá em Bento Gonçalves, está nos ouvindo, irmã Maria. O irmão Vladimir, a irmã Elci, a irmã Cândido, os três são mantenedores desse programa. Meu abraço aí, irmão Vladimir. Irmã Elci, irmã Cândida, está nos ouvindo, nosso abraço. Temos o empresário aqui da cidade, o seu Piro, que está, também é mantenedor. E a irmã Solange, a irmã Iri e o irmão Jair, aqui de Santo Cristo, são apoiadores desse programa, e o irmão Cláudio, né? Deus abençoe, estamos orando e jejuando por vocês todas quarta-feira. Vai curar nesse lugar. Já vamos estar ouvindo mais participações aí com a nossa missionária, irmã Rita.
1: Temos bastante participação. Temos a irmã Yolanda confirmando que está ouvindo a programação. É uma bênção, é um culto no seu lar. Deus abençoe, irmã. O irmão Ezequiel Vinícius.

0: demais aqui também. A irmã Maria, confirmando lá em Bento Gonçalves. Está ouvindo a programação, diz que é uma bênção o programa. Temos mais também aqui o irmão Diego, de Porto Xavier, caminhoneiro, diz assim: paz do Senhor, cheguei agora em casa, estou ouvindo o programa, peço um maná, Deus abençoe o programa.
1: Aí para o irmão Diego: cantarei ao Senhor toda a minha vida, louvarei o meu Deus enquanto eu viver, Salmo 104, 33.
0: O irmão Orlando e a sua esposa, o evangelista Orlando e a esposa ali na Agrícola, está na escuta. Paz do Senhor, evangelista irmão Iduino. Estamos na escuta do programa. Está uma bênção. Deus abençoe os irmãos. Seriam esses os irmãos que estão participando e nós aqui fazendo a programação, agradecido pela companhia de vocês.
1: E vamos em frente com o nosso programa Ceifeiro da Última Hora, Jesus é a Solução, né? Vamos aí para o último pedido de oração. Temos a irmã Ivone lá de Portela, está acompanhando o programa com seu esposo Abílio. Ela pede oração pela irmã Juvenila, que está na UTI em tratamento. Vamos orar. Irmã Carmen Terezinha, lá em Santo Antônio das Missões, ela pede oração em seu favor. E também o irmão Jefferson em Viamão está pedindo oração pela sua filha, pela saúde da sua filha. Nós vamos estar orando nesse momento na palavra do Senhor, que ele disse, Jesus disse: eu vim para dar vida e vida com abundância. E lá em Isaías ele disse: operando eu, quem impedirá? Eu vou estar orando nesses versículos e você recebe, ora junto, intercede, porque Deus vai fazer maravilhas para aqueles que creem. Querido e amado Deus, meu Pai, eu entro na sua palavra. Eu entro na sua presença em nome de Jesus Cristo, seu Filho. Pelo poder do seu Espírito Santo, eu levo a irmã Juvenila, meu Pai, diante de ti agora. Lá onde ela está, naquela UTI, toca nela, meu Pai. Ó, Senhor, curando, libertando a tua filha. Pai, também abençoa a irmã Carmen Terezinha em todos os ângulos da sua vida. Que a sua mão esteja estendida sobre ela. Abençoa, Senhor, a filha do irmão Jefferson. Pai, no seu nome, Jesus, que levou todas as enfermidades sobre si, eu declaro saúde sobre essa jovem. Em nome de Jesus, para a glória do Pai, eu declaro vida e vida com abundância.
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1: Vamos ouvir aí a pedido dos irmãos que pediram com o irmão Eduino. Minha ovelha amada, talvez você que está parado, ouça o que Deus vai falar contigo neste louvor. Minha ovelha amada,

0: E vamos em frente com o nosso programa aí também. Mandando meu abraço para a irmã Nelcinda, né? Que me levou um presente lá hoje à tarde, ali no culto, né? Um pão de milho. Muito obrigado, irmão Santo, irmã Nelcinda. São nossos filhos aí na fé, estamos caminhando junto. Estão ouvindo o programa, né? Deus abençoe. Meu abraço aí para o evangelista Hermes, que está me ouvindo. Ele também é apoiador com as suas ofertas, sua ajuda desse programa. E ele pediu maná. E o maná diz: faço andar pelo caminho da justiça, no meio das veredas do juízo. Provérbios 8:20 aí para o nosso irmão, né? Vamos em frente aí, a nossa missionária tem mais participação.
1: Temos também a participação da irmã Lenir Lauksen, aqui de Santo Cristo. Está ouvindo a programação. Um abraço, irmão Lenir. Ela se esforça e está conosco.

continuamos, né? Vamos atender o pedido da nossa irmã lá da Argentina, que pediu com Daniela e Samuel, né? Vamos ouvir aí, Deus te faz vencedor. Ouça bem aí, minha filha, Deus te faz vencedor. E Ele é a solução para a tua vida. Ande com Darabagai, aleluia. Ele tem solução para você, minha filha. Você que entrou em contato com a Renascer pedindo louvor do Daniel e Samuel, Deus manda te dizer nessa noite que Ele tem soluções para chegar nas tuas mãos. Somente fique na presença dEle. Em nome de Jesus, vamos ouvir esse louvor.

está aí para nossos irmãos aí da Argentina, né? Que solicitaram louvor aí com Daniel e Samuel. Vamos, continuamos, vamos em frente com o nosso programa. Temos aqui a irmã Carmelinda Pereira em Santa Rosa. Irmã Carmelinda, não lhe avistei hoje por lá. Estive pregando aí, Deus tinha algo com a sua vida. Irmã Solange, irmão Jair, irmã Iris estão nos acompanhando, irmão Orlando, aí na Agrícola, ele já participou nas redes sociais, irmã Isabela aí na Argentina, irmã Rosa em Porto Luceno, nosso abraço, irmã Rosa, irmã Maria Claíra aqui em Santo Cristo, irmão Samuel e sua esposa aqui na Guia Lopes, né? Irmão Antônio, hein, Caibaté, está nos acompanhando, irmão Antônio, nosso abraço, irmão Leandro Pereira. E o nosso querido irmão Jefferson, lá em Viamão, né? E já quero mandar meu abraço aí para a irmã Eugênia, irmã Júlia, irmã Naíra, a sogra do pastor, aí a nossa irmã Rosa, irmão Delmar, irmão Nércio, estão nos ouvindo aí. O nosso abraço, irmão Jair, irmã Marlis, estão nos ouvindo, né? Estão mandando nosso abraço aí, irmão Darcy, irmã Dete, estão aí acompanhando o programa. Deus abençoa. E nós vamos em frente aí. Eu quero rodar um louvor aqui dos irmãos Pires e quero oferecer para nossos irmãos aí, principalmente na Argentina, né? Estão ouvindo o programa. Em Jesus está mi gozo, né? Está o gozo no Senhor Jesus. Alegria no Senhor Jesus, né? Irmãos Pires, vamos com esse louvor aí.

estamos novamente no ar aí, né? Temos aqui um testemunho do irmão Orlando aí da Agrícola, né? Onde oramos bastante, que ele enfrentou a enfermidade e ele está testemunhando aqui, dizendo: prezado irmão Edwino, aproveito a oportunidade através do seu programa testemunhar do nosso bom Deus. Eu fui cometido de câncer no estômago. Hoje foi feito todos os exames médicos e não tenho mais nada. Até alta os médicos me deram. Toda honra e glória ao nosso bom Deus. Agradeço muito vossas orações, irmãos. O irmão agradecendo todos que oraram por ele. Irmão Edwino, em meu favor, Deus lhe abençoa grandemente, o senhor e a sua família. Amém, irmão Orlando. Está aí o testemunho. Pagamos o preço na madrugada, orando com imposição de mão na foto do irmão. E também toda a igreja, né? Com certeza estava orando pelo irmão Orlando, né? Temos aqui, e logo, irmão Orlando, o evangelista Adilson Clã vai entrar com a mensagem aí, né? Acompanhe. Irmão Onésio, a paz de Deus, estou na escuta em um culto aqui na minha casa. Deus abençoe. Ele pede um hino dos meus. Já rodei aí, né? Irmão Onésio de Três Passos. Deus abençoa, irmão Onésio. Vamos ouvir uma partezinha do louvor aqui e logo já vamos estar entrando aí, né, com a mensagem da palavra do Senhor. E avisando que neste sábado teremos um grande culto na Morada do Sol, na congregação que atendemos, né? Vamos estar ali com um grande culto às 19h30, né? Então, se tu sentir no coração estar conosco, é convidado.

0: já vamos ouvir aí com os irmãos Pires mesmo, rumo ao Calvário, e já vamos entrar com uma mensagem aí com o nosso evangelista Adilson Kramer, né? Que é o nosso companheiro, que está nos ajudando, homem sério, homem de família, atende suas congregações. E eu aqui não convido qualquer um, não. Quando eu ver que não tem verdade no camarada, eu não convido mais, né? Porque o homem de Deus que prega a palavra do Senhor, ele tem que ser o homem da verdade, né? Deus abençoe, irmão Adilson, que logo estará entrando com a mensagem.
1: 23.

do Senhor, meus queridos e amados irmãos, neste abençoado programa, o título é Ceifeiro da Última Hora, Jesus é a Solução, pela FM Nazar 91.3 Argentina. Aqui quem vos fala é o evangelista Johnson Kremer, da cidade de Santa Rosa. Quero vos agradecer aqui ao evangelista Eduardo Zavala pelo convite do qual nós vamos nesta noite para que transmitirmos a santa e poderosa palavra do Senhor, do qual Deus já tem colocado em nossos corações para juntamente repartir com os amados irmãos nessa noite. Meu grande abraço aos amados irmãos, ouvintes que estão sintonizados nesse abençoado programa. Desde já, meus agradecimentos a Deus, ao evangelista, né, que Deus possa abençoar sua vida, sua família, também aos demais amados e ouvintes que estão sintonizados nesse abençoado programa. Quero aqui ler uma palavra com os irmãos para nós repartirmos nesta noite, neste abençoado programa, que se encontra uma palavra conhecida em Lucas capítulo 7. Quero ler alguns versículos da palavra do Senhor. Quero começar no versículo 11, Lucas capítulo 7 e o versículo 11. O título é Jesus ressuscita o filho da viúva de Naim. O versículo 11 até o versículo 14. E aconteceu que no dia seguinte ele ia à cidade chamada Naim, e com ele iam muitos dos seus discípulos e uma grande multidão. E quando chegou perto da porta da cidade, eis que levavam um defunto, filho único de sua mãe, que era viúva, com ela e uma grande multidão da cidade. E vendo-a, o Senhor moveu-se de íntima compaixão por ela e disse-lhe: não chores. E chegando-se, tocou o caixão, e os que levavam pararam, e disse: jovem, a ti te digo, levanta-te. E o defunto assentou-se e começou a falar, e entregou-o à sua mãe. E de todo se apoderou o temor, e glorificavam a Deus, dizendo: um grande profeta se levantou entre nós, e Deus visitou o seu povo. Glória a Deus, aleluia. Queridos e amados irmãos, nós sabemos que quando Cristo andava na face da terra, nos seus 3 anos de ministério, quando ele estava pregando após o seu batismo, que nós encontramos o batismo de Cristo, né, Mateus capítulo 3, versículo 11, quando ele foi batizado por João Batista no Rio Jordão, Cristo começa uma sessão de trabalho sobre a obra do Senhor, em curas, milagres, a pregação da sua palavra. Cristo, ele foi enviado por Deus, como nós encontramos lá no livro de João, capítulo 3, versículo 16, onde nós sabemos, salteado de cor, porque amou Deus este mundo e enviou seu único filho, seu unigênito filho, para que todo aquele que nele crê não pereça, mas tenha a vida eterna. Quando Cristo ele vem à terra, ele vem com um objetivo, com um propósito, não somente de salvar, não somente de curar, fazer milagre, mas sim salvar todo aquele que nele crê, todo aquele que buscar. Pois lá em Marcos capítulo 16, o versículo 15, nós encontramos Cristo orientando os discípulos, dizendo: ide por todo mundo, pregai o evangelho a toda criatura. Quem crer e for batizado será salvo, mas quem não crer já será condenado, já está condenado. E estes sinais seguirão aos que crerem em meu nome. Ali Cristo foi orientando, foi falando. Mas eu quero me deter nessa noite, nesse versículo do qual nós lemos a respeito desta mulher, a chamada viúva de Naim. A Bíblia aqui não relata o nome dela, mas aqui conta sim a história dela. Nós observamos na Bíblia Sagrada que tem muitos fatos, tem muitas histórias de pessoas que Deus tem feito grandes milagres, mas nós não conhecemos o seu nome, não sabemos o seu nome. Como por exemplo, lá no livro de João, capítulo 5, nós encontramos a história do paralítico do tanque de Betesda. Nós não conhecemos o seu nome, mas sim conhecemos a sua história. Vindo para Lucas capítulo 13 e o versículo 10, lá nós encontramos a história da mulher encurvada que há 18 anos tinha uma enfermidade. Nós não sabemos o nome daquela mulher, mas sabemos também a sua grande história, do grande milagre que Cristo fez na vida dela. Mas indo para o livro de
de Marcos, o capítulo 5, versículo 35 em diante, se não me falha a memória, nós encontramos também a história daquela mulher que tinha um fluxo de sangue há 12 anos, e ali nós não sabemos também o nome daquela mulher, mas também sabemos que Cristo fez também um grande milagre naquela vida. Mas indo lá para o livro de 2 Reis, capítulo 4, nós encontramos também o milagre da viúva do azeite, que ali também, através do profeta Eliseu, Deus fez também um grande milagre através da palavra que sai da boca do profeta Eliseu. Mas indo para 1 Reis, capítulo 17, nós encontramos a história da viúva de Sarepta. Ali não tem o nome daquela mulher, mas também conhecemos a sua grande história. E assim por diante, Deus Cristo tem feito grandes milagres quando estava na face da terra, e nós não conhecemos o nome da pessoa, mas também sabemos dos milagres que Cristo fez. E isso é importante. O mesmo Cristo que outrora fez grandes e maravilhas, grandes milagres, grandes maravilhas, Deus fez grandes prodígios através do seu Filho sobre a face da terra. No dia de hoje não há uma diferença, não há diferença dos tempos que Cristo andava fisicamente na face da terra, porque lá em Mateus capítulo 28 e o último versículo, é o último capítulo e o último versículo de Mateus, ali o próprio Cristo, ele fala orientando o povo, dizendo: eis que eu estarei convosco até a consumação dos séculos. Então você que está nos ouvindo nessa noite aí no seu lar, no seu trabalho, no seu carro, aonde você está, fique sabendo, se você é um servo de Deus, é uma serva de Deus, Cristo está te ouvindo, Cristo está ali junto contigo, porque ele mesmo diz que eu estarei convosco até a consumação do século. A diferença é que ele não está em corpo físico no nosso meio, mas porém os poderes que ele tinha no Antigo Testamento, ele tem no dia de hoje. O poder que ele tinha quando estava em corpo físico na face da terra, ele tem o mesmo poder no dia de hoje, não mudou nada para Cristo. E nós, observando essa história, quando nós lemos essa passagem, Cristo ele estava na cidade de Cafarnaum. Na cidade de Cafarnaum, Cristo, ali é o tempo que ele mais vive do seu ministério, é onde ele mora, é onde ele reside. Porque nós encontramos na Bíblia Sagrada, meus queridos e amados irmãos, alguém querendo dizer: eu vou deixar isso, eu vou deixar aquilo, eu vou te seguir, Senhor. E aí Cristo olha para essas pessoas e diz assim, ó: as raposas, os passarinhos têm seus ninhos, as raposas, seus covis, mas o Filho do Homem não tem aonde reclinar a sua cabeça. Eu não sei se você sabe, mas Cristo, quando ele esteve na face da terra, depois que ele começa o seu ministério, ele não teve mais uma residência fixa. Ali em Cafarnaum, segundo a história, Pedro cede um dos seus cômodos para Cristo morar, para Cristo residir na casa do apóstolo Pedro. Porém, ali em Cafarnaum, Cristo realizou muitos e muitos milagres em todas as cidades. Dá para se dizer que a cidade que Cristo mais realiza milagres é na cidade de Cafarnaum. Só ali ele registra 11 milagres quando inicia o seu ministério. Porém, Cristo estava em Cafarnaum, e eu quero ser claro nesta noite com esta palavra para os amados irmãos e ouvintes, de uma coisa tremenda da Bíblia Sagrada. Nós temos 3 milagres. Cristo ali nos seus 3 anos e meio de ministério, que a Bíblia registra, ele fez aproximadamente 41 milagres que Cristo fez. Porém, se nós indo lá para o livro de João, capítulo, o último capítulo de João, o versículo capítulo 21, e o último versículo, que é o versículo 25, ali nós vemos João escrevendo, se fosse escrever tudo que Cristo fez quando ele estava sobre a face da terra, não existiria papel, livro nenhum na terra que suportaria tantos milagres e maravilhas que Cristo realizou sobre a face da terra. Porém, nos 4 evangelhos nós está registrado alguns dos seus maiores milagres que Cristo realiza, aproximadamente 41 milagres registrados nos 4 evangelhos que Cristo, quando esteve sobre a face da terra, ele realizou. Porém, meus amados irmãos, nós observamos que tem 3 milagres que, na minha modo de pensar, tem 3 milagres que Cristo fez. Se nós observarmos a Bíblia Sagrada, todas as pessoas que receberam cura, receberam o milagre de Jesus de Nazaré, eram pessoas que iam atrás de Cristo, iam em busca de Cristo, iam em busca do milagre. Se nós observarmos Marcos capítulo 10, versículo 46, nós encontramos ali o cego Bartimeu gritando: Jesus, filho de Davi, tem misericórdia de mim. Ele estava indo atrás de Cristo, indo ao encontro de Cristo, para clamando para buscar o milagre. Nós observando no livro de Mateus, o capítulo 8 e o versículo 8, nós encontramos que tinha um certo centurião, ele manda chamar Cristo para que seu criado fosse curado. Ele manda alguém ir atrás de Cristo. Quando nós observamos essa história, Cristo chega lá em Cafarnaum, Cristo chega lá e coloca, quando ele está colocando a sua planta do seu pé dentro do pátio da residência desse centurião, a Bíblia nos diz que Cristo
Aliás, que o centurião, ele manda alguém dizer para o Senhor que o centurião não era digno de o Senhor recebesse, que o Senhor entrasse debaixo do seu telhado. Mas diga apenas uma palavra. Esta é a palavra que ele diz: diga apenas uma palavra e o meu criado sarará. Então, muitos milagres observamos que o povo ia atrás de Cristo. Nós observamos também, louvado seja o nome de Jesus Cristo, a mulher do fluxo de sangue lá em Marcos, como eu citei antes, capítulo 5, versículo 35, também ela foi ao encontro de Cristo para receber o milagre. No mesmo livro de Marcos, o príncipe da sinagoga chamado Jairo, também ele vai atrás de Cristo em busca de um milagre. Louvado e exaltado seja o nome de Jesus Cristo. Porém, nós temos três milagres que foi o oposto. Cristo foi atrás para dar o milagre, para conceder o milagre. Quais são eles, irmão Adilson? Um é esse título que nós lemos nessa noite. A viúva ali de Nain, ela não manda alguém atrás de Cristo em Cafarnaum: vai, chama Jesus, por favor, que o meu filho, ele está morto. Não, ela não mandou Cristo. E Cristo, de livre espontânea vontade, foi à cidade de Nain para realizar este milagre. Louvado e exaltado seja o nome do Deus dos Exércitos. Há outro milagre que Cristo também fez de livre e espontânea vontade, está registrado no livro de Lucas, o capítulo 13. Cristo, num sábado, pregando na sinagoga, ele viu uma mulher que há 18 anos estava encurvada. A mulher não clamou: Jesus, por favor, me cura, não. Cristo chama ela e, no momento, Cristo dá um milagre para ela. O terceiro milagre, que Cristo vai ao encontro da pessoa, não é a pessoa que vai em busca de Cristo, mas Cristo vai atrás daquela pessoa, vai ao encontro daquela pessoa para dar o milagre, está registrado lá em João, capítulo 5, onde tem o paralítico do tanque de Betesda, que há 38 anos estava ali enfermo. Também ali Cristo vai de livre, espontânea vontade e diz para ele: toma tua cama e anda. Esses são os três milagres que Cristo foi atrás das pessoas para dar o milagre, para fornecer o milagre. Agora, a maioria das histórias que nós ouvimos na Bíblia Sagrada sobre milagres e curas e maravilhas eram as pessoas que iam em busca de Cristo. E o que eu quero dizer nessa noite é que Cristo estava em Cafarnaum, de Cafarnaum até Nain, dava aproximadamente 40 quilômetros. E a Bíblia nos diz que o nosso Jesus Cristo, ele pega a multidão e ele vai de encontro e caminha por 40 quilômetros até a cidade de Nain. Chegou alguém e falou para Jesus Cristo que tinha um velório lá em Nain. Chegou alguém porventura para Cristo e falou que tinha um sepulcro, se estavam indo para o enterro com alguém lá em Nain? Não, ninguém falou para Cristo, ninguém buscou Cristo, ninguém comunicou Cristo. Mas Cristo, meus amados irmãos e ouvintes, como ele vê tudo, ele sabe tudo, ele enxerga tudo lá em Nain, lá em Cafarnaum, no seu coração, caiu a prova no seu coração, ele ia lá na cidade de Nain, ele estava em Cafarnaum, a prova no coração de Cristo, ele ir na cidade de Nain realizar o milagre, transformar uma tristeza em alegria, transformar a morte em vida, transformar um clima de tristeza e desânimo em clima de alegria e de ânimo, de força. Quando Cristo está chegando, a Bíblia nos diz que quando Cristo está chegando na cidade de Nain, antes dele entrar dentro da cidade, a Bíblia diz que já estavam saindo para sepultar esse menino. A maior angústia desta mulher, meus amados irmãos, não era só com a perca do seu filho, do seu único filho que ela tinha. A maior angústia desta mulher, que além de ela estar perdendo o seu filho, ela já tinha perdido o seu marido. Era praticamente uma tristeza, uma angústia dupla, porque ela tinha perdido o seu esposo. Não demorou muito tempo, ela perde agora o seu filho. Que alegria, que vida uma mulher dessa teria, poderia dizer que teria nesses momentos. Agora perdi meu esposo não faz muito tempo, agora estou perdendo meu único filho, porque a Bíblia não diz que ela era uma mulher que era cheia de filhos, ela tinha mais filhos ou filha. Sim, mas ela tinha seu único filho, louvado seja o nome de Jesus. E quando Cristo vai lá de Cafarnaum para Nain, quando ele está chegando na cidade, não chegou a entrar dentro da cidade, quando ele está chegando na cidade, a Bíblia nos diz que estava, e quando chegou perto da porta da cidade, eis que levavam perto da porta da cidade, estavam chegando, se aproximando, a família estavam indo levar aquele menino, os parentes, os conhecidos, acredito, desta mulher, estavam indo todos juntos, os vizinhos estavam indo para se
dificuldade, lamentando a angústia do sofrimento daquela mulher que estava encaminhando aquele menino para ser sepultado. Porém, naquela multidão estava indo angústia, tristeza, aflição, choro, derramamento de lágrimas, lamentação, estavam saindo para sepultar aquele menino. Porém, na outra multidão estava vindo a multidão da alegria, a multidão da festa, a multidão do ânimo, a multidão do vigor, aquela multidão aonde continha a vida. Ali estava indo a multidão da vida e também estava indo para fora da cidade a multidão da morte. E quando Cristo está se encontrando, quando Cristo está vindo, quando Cristo está se aproximando da cidade, ele vê a multidão, e quando chegou perto da porta da cidade, eis que levava o defunto filho único da sua mãe. Aqui agora reiterando, ele era o único filho que esta mulher tinha. E Cristo lá em Cafarnaum aprove no seu coração de socorrer esta viúva. Cristo aprove em seu coração de lá e não se teve por pesado caminhar 40 quilômetros para ir socorrer esta pessoa. Louvado e exaltado seja o nome de Jesus. E a Bíblia nos diz que ele se aproximando da cidade, e quando ele entra, quando ele chega no velório, quando ele chega no enterro que estavam saindo, aqui a Bíblia nos diz no versículo 13, vendo o Senhor moveu-se de íntima compaixão por ela e disse: não chores. Cristo dentro de si, ele viu, ele sentiu a tristeza e a angústia daquela mulher. E quando ele chega, meus amados, meus queridos irmãos, meus amados ouvintes, eu te faço uma pergunta: você teria coragem de chegar em um velório e dizer para os familiares mais chegados do que ele que está sendo velado e dizer: não chore, não fique triste, não temos condições de chegar nessas condições, diz, não chore. Agora Cristo, quando ele chegou, ele disse para aquela mulher, porque ele sentiu-se compaixão dela, sentiu misericórdia dela, e ele deu naquele momento um baque na multidão, dizendo: não chore. Eu acredito, meus amados, que a multidão deve ter olhado e pensar: mas quem é esse para dizer para esta mulher que está indo enterrar o seu único filho, dizer para ela: não chore? Quem é este homem? Quem é esse? Eu acredito que deve ter existido indagação, perguntas, comentário: mas quem é este homem para chegar numa situação dessa e dizer para a mulher não chorar? Ainda mais que ela estava indo levando o seu único filho. Porém, a multidão não sabia que quem estava chegando ali era o dono da vida, era o dono da morte, tinha poder no céu, na terra e no inferno. Ele tinha poder sobre tudo naquela época, e no mesmo dia de hoje não há diferença. E a Bíblia nos diz ali, louvado é o nome de Jesus, no versículo 14, quando ele chega perto do caixão, ele pega o menino pela mão e diz: jovem, a ti te digo, levanta-te. E o que aconteceu? O menino, será que demorou? Aconteceu alguma demora? Não, quando ele disse: levanta-te, a Bíblia nos diz: o defunto assentou-se e começou a falar. Quando Cristo fez este milagre, quando Cristo fala para esta mulher, quando Cristo alcança, ele levanta, o menino levanta do caixão, começa a falar, ele alcança-o para a sua mão. E aqui o versículo 15, a Bíblia diz: entregou-o à sua mãe, e de todo se apoderou o temor e glorificavam a Deus. Oh, glória a Deus! Eu não sei como está a tua situação, meu querido irmão, minha querida irmã, que está nos ouvindo nessa noite. Eu não sei como está o teu coração, não sei qual é o problema, qual é a dificuldade, qual é a tristeza, qual é a angústia, qual é a tua aflição que você está passando nesta noite, neste momento. Mas eu digo em nome de Jesus Cristo, a palavra do Senhor nessa noite é para dizer para você: não chore. Você pode chorar, derramar as tuas lágrimas de alegria na presença de Deus, porque o milagre já está chegando na tua casa, a cura já está chegando na tua vida. O providenciar de Deus está chegando aí. Quando Jesus Cristo chega no lar, quando Jesus Cristo está na casa, quando ele entra para operar, não há inferno, não há morte, não há... nada que tire de você aquela paz. E a palavra do Senhor nessa noite é para você, que ele diz nessa noite: não chore. Por quê? Porque a mesma compaixão que ele teve daquela mulher, dessa viúva de Naim, a mesma compaixão que aqui a Bíblia diz que ele, movendo-se de íntima compaixão, ele está tendo compaixão por você nessa noite, que está passando por problema, por dificuldade, por enfermidade, por calúnia, tantas coisas, às vezes mentiram a teu respeito, e você está ali se rastejando para servir a Deus com o peso da cruz, a cruz quase te agachando sobre o chão, mas você não tem desistido de Jesus Cristo. Mas muitas vezes as dores, das lutas,
doença, da sua enfermidade, da dificuldade, parece que elas vão exterminar com você, mas a palavra nesta noite, para Jesus, que Jesus Cristo te fala nesta noite, não chore, porque Ele tem o poder, Ele tem a graça, Ele tem a autoridade, Ele tem a unção e Ele tem a vitória. Eu creio, meus amados irmãos, que por essa palavra, Deus nessa noite já está entrando com providência aí no teu lar. Basta você crer, não crer nesse pregador, que ele tem poder para te curar, para te fazer milagre. A única coisa que eu e o evangelista Eduino podemos fazer é orar por você, pedir para que Deus entre com providência, para que Deus te abençoe, que Deus abra as portas, que Deus te cure, que Deus possa trazer aquele familiar teu que está parado nos caminhos do Senhor, que está morto espiritual. Cristo pode entrar hoje nesse lar e pegar alguém que está morto espiritual pela mão e dizer, levanta-te. E nessa noite você poderá ser levantado pela pura poder de Deus, pela palavra de Jesus Cristo. Ele pode entrar e eu sinto pela fé que ele está entrando em lares de pessoas e está fazendo um milagre nessa noite. As minhas horas já têm se passado, meus amados. Está tão bom de falar da palavra do Senhor, mas agora eu quero orar por você e eu creio em nome de Jesus Cristo que você vai ter vitória. Eu creio em nome de Jesus Cristo que a mesma palavra que ele disse para aquela mulher, não chore, ele está falando hoje nesse momento para mulher, para homem, para jovem, para adolescente, para quem precisa ouvir de Jesus esta palavra, não chore, porque o único que tem poder para chegar com convicção e dizer para você, não chore, porque eu vou te dar vitória, não chore, porque eu vou te curar, não chore, porque eu vou abrir porta, não chore, porque eu vou solucionar o teu casamento, não chore, porque eu estou chegando na tua casa nesta noite para te dar vitória, em nome de Jesus Cristo. Agora nós estaremos orando. Soberano Deus e Altíssimo Pai, graça nós te damos por tudo que tem feito, tem nos alcançado e tem nos concedido. Agora, Papai, eu oro, Senhor, por cada irmão, cada irmã, cada um que está ouvindo esta programação. Eu oro pelo nosso querido Emoeduíno, Senhor, que está com dinheiro a passar por uma cirurgia, Papai, mas o Senhor tem poder para fazer milagre. O Senhor tem poder para dar graça para o teu servo. Venha abençoar, Senhor, cada um que esteve nessa programação, escutando esses culto e esse hino abençoado, velho, culto nos lares, Senhor, quando é feito programação e louvores, ó Papai, e eu sei que o Senhor já tem falado através dos louvores, agora tem falado através da palavra, agora em nome de Jesus nós oramos, ó Pai, pedindo a sua providência, pedindo, Senhor, que o Senhor cure nessa noite, que o Senhor faça aquele morto espiritual levantar, pegue pela mão e levanta nessa noite, e que a vitória, Senhor, venha a ser concretizada dentro deste lar, que a vitória, Senhor, venha a ser concretizada dentro desta família, Papai. É o que eu peço neste momento e te agradeço por tudo, em nome de Jesus, amém e amém. Deus vos abençoe, um grande abraço a todos, em nome de Jesus, amém e amém.

0: Está aí, ouvimos essa poderosa palavra pelo evangelista João Cran. E realmente, esse programa Jesus tem a solução. Foi pregado aí a palavra, a verdade. Toma posse da palavra que foi pregada e você vai ter a solução que você está pedindo para o Senhor. Já vamos ouvir aqui a participação da nossa missionária, deixando aí, se despedindo aí da audiência.
1: Quero desejar a todos a bênção, a paz do Senhor Jesus. Que o Senhor vem estar no controle da tua vida, da tua família, da família da fé. Um abraço a todos vocês que participaram conosco e Deus abençoe até a próxima programação.
0: E nós também queremos se despedir de toda, agradecendo toda a audiência que esteve conosco, agradecendo o nosso querido evangelista que está aí ajudando nesta obra, né? Ajudando a ganhar alma, sendo um ceifeiro da última hora. E você que contribui é um ceifeiro da última hora, está ganhando alma junto conosco. E eu quero comunicar aqui que sábado teremos um grande culto às 19h30 na congregação Bairro Morada do Sol. Vamos estar ali ministrando uma palavra de poder, de cura, de milagre. Você, o nosso convidado, está junto. E na próxima segunda-feira, às 18h30, aí pela FM Acesa 104.9, procura ser minha ovelha. Até lá, eu me despeço na paz do Senhor. Aquele abraço para todos que nos acompanharam, em nome de Jesus.

0: Jesus não voltar até o ano que vem, se Deus quiser.
1: Glória a Deus.

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Olha aí, as nossas irmãs ligadinhas conosco nessa manhã, confirmando a audiência. Padre Dios, hermana Mari, estoy escuchando bendiciones, hermana Juana de Piñelito Sur. Dios te bendiga, hermana Juana, en esta mañana. Bom dia, queria uma palavra, amém, oração e um hino para mim e meus familiares. Deus te abençoe, irmã Luziana Pedroso, fiel ouvinte também, todas as manhãs. Que Deus abençoe tua vida, irmã Luziana. Eis que os olhos do Senhor estão sobre os que temem, sobre os que esperam na sua misericórdia. Salmos 33, verso 18, para sua meditação, irmã Luziana Pedroso, que Deus abençoe a sua vida nessa manhã que está aí ligadinha conosco. Olha aí, irmão Valdemar Pinheiro.

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Olha aí, a irmã Teresa Geis. A paz do Senhor Jesus, estou na escuta, peço um maná, Deus abençoe a todos. Deus te abençoe, irmã Teresa, nessa manhã. Meu abraço, uma ótima quinta-feira para a irmã. Tenho posto ao Senhor continuamente diante de mim, por isso que Ele está à minha mão direita. E jamais vacilarei. Salmos 16:8, irmã Teresa.

0: 8 de la mañana, 10 minutos. Voce ao espelho. Ederson Freire cantando esse lindo louvor, louvor realidade. 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Deus abençoe a irmã Raili, está aí ouvindo a programação nessa manhã. Diz a paz do Senhor, irmã Marielle. Estou escutando a rádio, que Deus te abençoe. Deus te abençoe, irmã Raili, nessa manhã. Temos aqui mais participações nesta manhã. Deus venga a bendecir a los hermanos que estão aí em sintonia. Vamos a estar escuchando as participações a través de áudios que chegam para a programação.
1: Paz, Senhor Jesus, irmã Amarela. Bênção de Deus, programação. Estamos na escuta, hein? Tá eu, meu filho Vinícius, meu sobrinho Leonardo. Estamos viajando, mas estamos escutando aí através do aplicativo do telefone. Tira uma palavra pra nós e pode dar um louvor aí, irmão. A escolha da irmã aí, em nome do Senhor Jesus.
0: Olha aí, que Deus te abençoe, pastor Osmar, nessa manhã. Deus abençoe sua vida. A irmã Simone também aí, né? O acompanhante, né? Que estão aí viajando. E na audiência nessa manhã, que Deus venha abençoar. Ensina-me, Senhor, os teus caminhos, andarei na tua verdade, une o meu coração ao temor do teu nome. Salmos 86, 11, nessa manhã, para sua meditação, pastor Osmar. Você foi chamado nessa manhã,

Paz, irmã, estou na escuta, gostaria de ouvir louvor com Silvão, Silvão Santos. Vai questionar ou adorar. Logo mais, irmão Valdomiro, vamos estar preparando aí esse louvor. Eu vou adorar, não sei vocês aí que estão ouvindo a programação nessa manhã.

Olha aí esse louvor bonito, oferecemos também lá pro irmão. Orlando Dias Cárdias, tá ouvindo, irmão Orlando? Sei que ele gosta muito desses louvores espanhol, hein?

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Olha aí, a irmã Denise está acompanhando a programação desde as 6 da manhã. Deus te abençoe, irmã Denise, irmão José, os irmãos aí do Paraná. Irmã Denise, você sabe o quanto eu amo você. Olha aí o louvor que eu escolhi para a sua meditação nessa manhã. Mana Juana, escuta esta alabança nesta manhã. Deus vai falar com tu vida também.

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Deus abençoe o irmão Osvaldo Lopes nessa manhã também, que está em audiência.

Deus abençoe, irmão Elias dos Reis, irmã Sirlene, nessa manhã. Que Deus abençoe esta quinta-feira com paz, amor, energia renovadas para todos nós. Bom dia, feliz quinta-feira. Deus te abençoe, irmão Elias.

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0: Glória a Deus, irmão Ademar, a paz do Senhor.
1: A paz do Senhor Abner, a paz do Senhor Evangelista Tiago Magalhães e a todos os nossos ouvintes do programa Clamor Missionário.
2: Não despreze as feridas das suas mãos.
0: Glória a Deus, meus queridos irmãos. Vamos então à leitura de um texto da palavra do Senhor. Convido você, meu irmão e minha irmã, que está nos ouvindo, a nos acompanhar neste texto a qual nós vamos meditar. Texto da palavra que está lá na carta escrita por Tiago. Vamos fazer leitura nesta programação. O texto que está lá na carta de Tiago. Vamos ler no capítulo de número 3. Tiago, capítulo de número 3. Nós vamos ler esse texto então para juntos nós meditarmos hoje. Sei que muitos nossos irmãos, né, e repetidas vezes digo isso, não podem abrir a Bíblia porque estão às vezes trabalhando ou então estão no trânsito dirigindo. Temos aí muitos motoristas de aplicativo que nos ouvem. Então você que não tem como abrir a sua Bíblia, né, redobre a sua atenção, nós vamos estar lendo e aí você pode acompanhar a leitura do texto que será feita. Então nós vamos meditar no texto da palavra de Deus que está em Tiago no capítulo 3. Tiago capítulo 3. Vamos estar lendo o primeiro versículo apenas. Diz o seguinte. Tiago capítulo 3, verso número 1. Meus irmãos, muitos de vós não sejam mestres, sabendo que receberemos mais duro juízo. Meus irmãos, muitos de vós não sejam mestres, sabendo que receberemos mais duro juízo. Queridos, esse é o texto da palavra de Deus que nós queremos meditar e chama-nos a atenção esta fala de Tiago. Eu aconselho quem ainda não leu esta carta que leia. Carta de Tiago, ela contém apenas 5 capítulos, mas ela tem um conteúdo muito, muito prático. Se nós formos olhar as questões que são tratadas na carta de Tiago, elas se assemelham muito com as questões que nós vemos na igreja, que fazem parte da comunidade cristã até os dias de hoje. Ele trata sobre questões como o uso da língua, a prática da palavra, a fé e obras. Enfim, trata assuntos que são corriqueiros e que mesmo milhares de anos depois percebemos que esses assuntos ainda estão muito vivos no meio do povo. E aqui no capítulo 3, ele inicia sua fala chamando a atenção dos seus irmãos. Meus irmãos, muitos de vós não sejam mestres. Não sejam mestres, sabendo que receberemos mais duro juízo. Esta versão que estou fazendo leitura é a versão Almeida Revista Corrigida. Outras traduções, elas nos fornecem algumas palavras, mas o sentido é o mesmo. Por exemplo, a Nova Tradução Linguagem de Hoje diz o seguinte: meus irmãos, somente poucos de vocês deveriam se tornar mestres na igreja, pois vocês sabem que nós, os que ensinamos, seremos julgados com mais rigor do que os outros. A versão NVI, Nova Versão Internacional, apresenta da seguinte maneira: meus irmãos, não sejam muito de vocês mestres, pois vocês sabem que nós, os que ensinamos, seremos julgados com mais rigor. É interessante pensarmos e considerarmos o fato de que ele está dizendo para que muitos não sejam mestres, mas ele não está dizendo para que ninguém seja mestre. A verdade é que, via de regra, o ser humano ele busca essa posição de ensinar, de falar, de estar na condição de aplicar ensino. Quer ser mestre. Hoje, com o advento da internet, nós vemos muitos

0: se arrogam mestres. Jesus advertiu que nos últimos dias teriam falsos mestres, porque é uma posição de destaque, uma posição que ela traz consigo uma proeminência, uma certa honra. É, e aí as pessoas buscam isso. Eu quero também ser este mestre, também quero receber esta atenção, essa honra, também quero ser ouvido, receber esse tratamento diferenciado como um mestre recebe. Mas não é que Tiago está desfazendo da figura do mestre, do propósito do mestre, porque isso seria até mesmo antibíblico. A palavra de Deus em Efésios capítulo 4, Paulo escreve no Efésios capítulo 4, verso número 10, ele fala um pouquinho sobre os ministérios que o próprio Deus deu à igreja. Capítulo 4, verso 10 da carta aos Efésios diz: aquele que desceu é também o mesmo que subiu acima de todos os céus para cumprir todas as coisas. E ele mesmo, o Senhor, deu uns para apóstolos, outros para profetas, outros para evangelistas, outros para pastores e outros doutores, que alguma tradução vai colocar como mestres, querendo o aperfeiçoamento do santo para a obra do ministério, para a edificação do corpo de Cristo. Perceba que Deus também estabelece os mestres para que estes edifiquem o corpo de Cristo, para que esses trabalhem para o aperfeiçoamento dos santos. Então não é que ele está desfazendo da figura do mestre, não é que ele está anulando a validade, o sentido daquele que ensina, daquele que tem essa condição, está nesta condição de ensinar, de educar, de apontar um caminho. Não é que ele está desfazendo, mas ele está chamando a atenção para a responsabilidade que vem com esta função. Porque um dos males que nos assola é que nós olhamos assim para o glamour, o lado romântico da causa, e não olhamos para a responsabilidade. Por isso ele está dizendo: não sejam muitos de vós mestres, sabendo que receberemos mais duro juízo. A NVI diz: pois vocês sabem que nós, os que ensinamos, seremos julgados com maior rigor. Eu quero já passar a palavra ao irmão Ademar, né, para que nós venhamos iniciar a meditação, depois vamos ouvir também Tiago, sobre esse alerta que Tiago nos deixa. Não é um desincentivo, não é que ele está jogando um balde de água fria em alguém que tem este sonho, alguém que deseja isso. Não, busque, é bom, mas tenha a ideia da responsabilidade que é ser um mestre. Ademar, fica à vontade, depois vamos seguir ouvindo os demais companheiros.
1: Irmãos, aqui na carta de Tiago, ele está divertindo, né? Está dentro de um contexto de os pecados da língua e o dever de refreá-la. E Tiago nos faz essa advertência aos cristãos a não buscarem apressadamente, a entenderem que isso é um dom e que tem que ser aplicado com muita responsabilidade, dada a influência que o mestre ocupa, né, nesse relacionamento, a partir do momento que ele se apropria ou é considerado um mestre, as responsabilidades que recaem sobre ele são muito maiores, porque aqueles sobre quem o Senhor o constituiu como mestre, enfim, que atribuem a ele esse protagonismo que o Abner falou, que muitos querem, mas que ele vem carregado de responsabilidades. Então o mestre tem que saber que nessa relação os seus seus alunos, seus estudantes, a quem ele está ensinando, está advertindo, ele se coloca numa situação de vulnerabilidade, Porque se eu tenho o hábito para meu mestre, e o hábito dizer, ó, Ademar, tu faz assim, assim, assim, eu vou, por vezes, até seguir, não cegamente, mas vou, ó, ele é o meu mestre, ele está acima de mim, ele tem uma reputação, né? Então, o mestre, ele tem que ter esta... essa consciência da sua responsabilidade, né? Ele está trabalhando com a fé alheia, com a boa fé, então os erros que porventura ele cometer, os caminhos que porventura ele apontar, né? Os incentivos, olha, faz assim, faz assado, isso pode ali na frente trazer consequências para uma pessoa. E pode fazer aquela pessoa tropeçar ali na frente, né? Então o mestre, ele tem esta responsabilidade, né? Tem uma frase, agora até não sei se é um versículo bíblico, que o Abner Dias citou, eu não sei se eu vou citá-lo como é, mas é, o Abner disse assim: aquele a quem muito foi dado é justo que muito custe, né? Então, isso nos remete a uma reflexão, porque a quem foi dado esse dom de mestre, ele vai ter que prestar contas, como está aqui no versículo que foi lido, né? Sabendo que o mestre, no caso daquele que é atribuído esse termo de mestre, essa atribuição, ele haverá de receber maior juízo. Então isso é bom. Um homem sábio é um mestre, ele tem a palavra da ciência, sabedoria, mas em algum momento ele vai ter que prestar contas, né? Então fica muito assim claro isso sobre esse dever de controlar a língua, de escolher bem as palavras, de não ser uma pessoa insensata ou inconsistente. O que, que seria isso? O inconsistente é aquele que ao mesmo tempo que está louvando, está ali encorajando, dizendo palavras bonitas, daqui a pouco sai lá na rua e xinga o irmão, fala pelas costas, né? A Bíblia é clara quanto a isso, diz que numa fonte não pode jorrar duas águas. Então tu não pode amaldiçoar um irmão. Eu já vi uma pessoa uma vez amaldiçoar uma pessoa porque foi contrariado em alguma coisa. Eu amaldiçoo, eu disse, rapaz, e ele era um líder sobre mim. Eu digo, rapaz, eu olhei assim, e eu tomei um choque, sabe? Sim, claro. E ele era um educador, sabe? Eu digo, rapaz, né? Como é que uma pessoa dessa depois vai abençoar ali na frente? Existe um antagonismo, né? Um paradoxo entre aquilo que ele está falando, né?
2: É verdade.
1: Do que ele pretende, né?
2: Tem, sabe? Aquela, quem sabe ele vê aquela máxima, né, Mandemar? Faça o que eu digo, mas não faça o que eu faço.
1: É verdade.
2: Mas para um mestre não cabe, né?
1: Exatamente, porque nós teremos que prestar conta de todas as palavras que saírem da nossa boca em algum momento, né?
2: Exato.
1: Nós prestaremos conta de tudo aquilo que nós falarmos, nós conduzirmos, e nós podemos matar uma pessoa com uma palavra mal colocada.
2: Exatamente.
1: Né? Uma palavra, um olhar, né? Porque a comunicação, às vezes, ela não é só oral, não é verbalizada.
2: Sim.
1: Aquele olhar de desprezo, assim, tipo, às vezes o camarada já está com a autoestima lá embaixo. Reuniu todas as forças, lutou contra as astutas ciladas do inimigo, e disse, hoje eu vou no culto. Daí o Ademar está lá na portaria lá, e dá aquela olhada de alto a baixo, mas ele teve coragem de vir? Claro que sim, né? O lugar que Deus restaura, que Ele ordena a bênção, que Ele cura, que vem o bálsamo, não é no mundo. Nosso lugar não é no mundo. Sim. Então, às vezes, com um olhar, tu também mata uma pessoa.
2: Sim. Sem dúvida,
1: né?
2: Sem dúvida.
1: Então, essa palavra, assim, eu acho muito apropriada para os nossos dias. Diz que as pessoas, muitas vezes, dizem uma coisa, praticam outra, como tu bem falaste, né? E nós até falávamos, acho que anteriormente, ali em algum momento, sobre essa inconsistência, né? Que autoridade daí nós teremos contra aquilo que nós praticamos ou toleramos, né?
2: Exatamente.
1: Eu até posso, enfim, discordar, né? Mas eu não tenho o dever de verbalizar aquilo ali, de induzir alguém ao erro, de praticar uma coisa que ali na frente pode causar um embaraço. Isso tem, certamente tem uma consequência, pode ter uma consequência nos aspectos relacionais aí de prestação de contas, mas como no mundo espiritual isso também não... Tu vai perdendo a tua autoridade espiritual. Por essa prática, né?
2: Sem dúvida, sem dúvida. É interessante que o mestre, né, ele é uma função, assim, desejada, mas isso é uma responsabilidade que às vezes as pessoas não olham, assim, de forma completa. É a responsabilidade que essa função traz consigo. Tanto para com Deus, para com o próximo. E eu digo isso no seguinte aspecto. Um mestre, ele um dia vai chegar diante de Deus, ele vai ter que responder por tudo que ele ensinou ou deixou de ensinar. E aí pensa bem, chega diante de Deus e tu ensinou coisas erradas, seja pelo que tu fala ou pelo que tu faz.
1: Por conveniência.
2: Por conveniência. Pensa tu chegar diante de Deus, o que que tu vai justificar? Tu é um mestre, tu tem que dar contas do que tu tá ensinando.
1: Sim.
2: Para os professores, e aqui está o irmão Ademar, que também é um educador, existe um plano de aula, um mestre não chega lá para ensinar aquilo que ele simplesmente quer. Existe uma programação, um conteúdo já estabelecido, um plano de aula já estabelecido que tem que ensinar o que deve ser ensinado. Não é o que eu acho ali, hoje me deu na cabeça de ensinar isso aqui, amanhã eu vou ensinar o que eu quiser. Não funciona dessa forma. Se obedece da mesma forma no reino de Deus, nós não ensinamos aquilo que a gente quer ou aquilo que a gente acha. Nós seguimos a palavra de Deus e então nós a ensinamos. Aí eu penso bem chegar diante de Deus e ter que prestar contas daquilo que não é. Pô, meu filho, mas tu ensinou isso aqui, ensinou tudo errado. Primeiro que...
1: Como é que eu vou consertar isso?
2: Primeiro que tem que te acertar com Deus. Daí, e outra, Deus ele conhece, e isso é... Para bem é maravilhoso e para mal é terrível. Que Deus ele conhece, e é o texto lá no Apocalipse, eu conheço as tuas obras, isso me chama muita atenção. Deus conhece o fato e Deus conhece o porquê, as motivações. Por que que tu ensinou errado? Aí tu pode assim, fazer aquela carinha do gato de botas, né? Que é aquele olharzinho assim de misericórdia. E Deus sabe, não.
1: De gato pidão.
2: Não, eu sei que tu ensinou errado porque tu tinha um objetivo espúrio ali na frente.
1: Sim.
2: Tu queria te aproveitar ali na frente, então tu omitiu, tu abrandou, né? Tu se fez ali. E tem esse lado de nós prestarmos conta diante de Deus. E outra questão que nós devemos observar, para com o nosso irmão. Pensa na responsabilidade de formação de um mestre na vida de um discípulo. Se tu ensina um conceito, uma ideia errada para desconstruir e construir o que é certo, irmão, às vezes é uma vida inteira e às vezes nem dá tempo.
1: Claro.
2: A responsabilidade que se tem, pensa bem assim, um professor de cursinho, de alguma coisa, alguém vai lá, vou fazer um cursinho, vai passar num concurso, num vestibular, aí chega lá o mestre, ensina errado, aí chega na hora da prova, vai lá e tu faz, aplica aquilo que o teu mestre ensinou, mas o que o meu mestre ensinou estava tudo errado.
1: Sim.
2: É reprovado, perde oportunidade, perde tempo, a vida passa, olha todo o contexto, tudo que acontece, porque o mestre ensinou algo errado.
1: É verdade.
2: O que eu vejo, Thiago, que não é ele dizendo assim, ó, é só eu que quero ensinar e só eu que sou o certo. Não, ele está chamando a atenção para a responsabilidade do mestre.
1: Sim.
2: E no ministério, às vezes as pessoas não enxergam desta forma, não entendem a responsabilidade que é em tratar com coisas santas, puras, coisas que são eternas. E aí todo mundo, não, mestre, não, eu quero ser mestre, não, eu tô estudando, tô fazendo. Estude, irmão, não é que uma apologia à ignorância.
1: Não.
2: Estude, se aplique, isso é maravilhoso.
0: Mas entenda a responsabilidade.
1: Tenha em mente essa responsabilidade que ela vem juntamente com essa titulação aí, né?
0: Exatamente.
1: Ah, o Abner é um mestre na pregação. Ai, Deus. O Thiago. Vai lá e prega aquela coisa conveniente.
0: Exatamente. Né? Não. E aí chegar diante de Deus e o Senhor te questionar.
1: Na vida tu ainda pode, como tu falou. Tu falou que é uma questão secular de um concurso.
0: Claro.
1: Perdeu a oportunidade e tal.
0: Uhum.
1: Mas quando isso pode ter repercussões na vida eterna.
0: Exato.
1: A coisa fica meio feia lá em cima depois.
0: Fica,
1: né?
0: Tem que
3: estar com... Mas se olharmos os exemplos da vida cotidiana, já falam muito forte conosco, né? Mesmo que seja um prejuízo passageiro, mas se alguém ensinar errado, haverá um prejuízo.
0: Sim.
3: Haverá um prejuízo. Isso mesmo nessa vida terrena, né?
0: Claro.
3: E vocês usaram um exemplo aí de um concurso, alguém que se preparou, mas como foi ensinado errado, não conseguiu, não pôde obter êxito. E o reino de Deus, ele tem uma profundidade maior. Se nós olharmos dentro do nosso contexto humano, o senhor que conhece bem, uma das áreas em que a gente consegue discernir muito bem é a área da construção civil, porque é a área que tem o empreiteiro, mas ela tem o arquiteto, ela tem também o engenheiro, ou seja, existe uma série de autoridades.
0: Sim.
3: E o mestre, ele é alguém que faz uma ponte entre o empreiteiro, o construtor, com o arquiteto, com o engenheiro, tendo pleno domínio da função que executa o construtor e o empreiteiro, com o que pede, o que é solicitado pelo engenheiro e pelo arquiteto. Ele tem pleno domínio, então ele consegue... hoje a gente usa muito essa expressão... transitar,
0: claro,
3: entre toda aquela obra, ele tem a plena capacidade de não só ouvir, mas de ouvir e entender, e agora repassar informações de maneira que ele vai produzir a harmonia naquele ambiente. Às vezes tem algo que foi solicitado que para aquela determinada situação é inviável. É impossível, houve alguma impossibilidade. O mestre é quem vai fazer essa comunicação, ou seja,
1: o
3: mestre.
1: Diálogo entre o que é possível e o que não é.
3: Exatamente. Então a responsabilidade dele, ela é gigante. Tanto é que o senhor, que é um estudante, sabe qual é a maior virtude de um professor? É conseguir fazer o aluno entender a noção da matéria. E o aprofundamento é por conta do aluno, mas o professor, ele precisa conseguir passar a noção para que chame a atenção. Sim. Do aluno, para que o aluno se aprofunde. O mestre, da mesma maneira. Ora, os ensinamentos de Jesus se resumiram apenas ao que ele pregou?
0: Não.
3: O que ele pregou foi uma pequena partícula.
0: Claro.
3: O que ele viveu, o que os discípulos andando viram nele, foi uma pequena partícula que o reino de Deus depois vai revelando. E aí tem aqui algo que é importante. Quem é mestre, quem tem um conhecimento, mas não só conhecimento, recebeu de Deus uma graça de entendimento diferenciado, irmão Ademar, porque o mestre não se baliza só no conhecimento. Ele precisou também da experiência e capacidade de entendimento para assimilar e observar toda e qualquer situação para poder dar parecer. Então a responsabilidade, ela é muito grande, uma vez que se o mestre fosse apenas repassar uma formação, não teria necessidade de ter um mestre.
0: Sim.
3: Você pega qualquer um que simplesmente vai transmitir informação. Transmissão de informação não quer dizer transmissão de conhecimento.
0: Sim.
3: E outra, não é porque você está repassando uma informação que alguém está assimilando e aprendendo.
0: Claro.
3: Quadro cheio não fala nada.
0: É verdade.
3: Não fala nada se não houver aplicação daquilo que... E o mestre, ele tem essa capacidade de aplicar, e é por isso que o mestre precisa aplicar da maneira correta. Olha só a grandeza dessa função, né? Quando os discípulos oraram e o Espírito não saiu do menino, e aí Jesus vem repreende o espírito e vai embora. Os discípulos têm uma dúvida: mestre, o que foi que aconteceu aqui? O que que houve que a gente orou e não saiu? O senhor orou e saiu. Jesus não podia ter dito: pois rapaz, vocês são sem a fraca, claro. Tá comigo? O homem disse que vocês eram sem a fraca, isso aí é porque eu sou, vocês viram que eu sou o Todo-Poderoso? Vocês viram como é que é?
2: Claro.
3: Não, meu filho, calma. É que existem castas e castas. Essa casta de demônio só sai por meio de jejum e oração. O que, que ele está dizendo? Ele está ensinando: esse tipo de demônio aqui, vocês precisam ter uma entrega maior. Então, vocês precisam orar mais, jejuar mais para ter autoridade. Olha só, o mestre ensinando. Ele não poderia ter usado a oportunidade para se promover?
2: Sim.
3: Poderia, mas pelo contrário. O seu sentimento sempre é de ensinar o seu aluno, aquele que está lhe acompanhando, o seu discípulo, quem está lhe ouvindo, a alcançar o objetivo. E infelizmente, hoje a função de mestre, como bem falou o Abner aqui, Moademar, ela tem servido para muita vanglória, né? Hoje, até por esses tempos diminuiu um pouco, mas alguns anos atrás vocês vão lembrar aí que, principalmente no nosso meio pentecostal, alguns pregadores galgavam algumas formações e colocavam lá nos seus perfis, e junto com o seu nome, DD. Doutor em divindades,
4: Ademar. DDD do telefone. E os anelão também compravam.
2: Verdade.
3: Porque evocando a si uma autoridade. Me respeita, viu? Que aqui não é qualquer um.
2: É verdade.
3: Me respeita que eu não sou. E se nós olharmos, irmão, isso aqui não garante nada. Muito pelo contrário. Isso passa uma imagem para quem vem atrás de você. Uma imagem tão terrível que as pessoas começam a assimilar que isso é o evangelho. As pessoas começam a assimilar que isso é reino de Deus, quando na realidade isso nada tem a ver com o reino de Deus. Sim. E aí eu quero já concluir aqui, meus companheiros, vos dizendo que um mestre de qualidade, um mestre efetivo, ele faz a coisa andar, irmão Ademar. Mas também um mestre, alguém que se intitula mestre, um irresponsável, porque obtém algumas informações, acha que pode, ele causa um prejuízo gigantesco.
2: Sim.
3: E aí concluo aqui lembrando uma história de um tempo atrás, estudando. Esse é um caso bem conhecido aqui em Porto Alegre. Dois casos. Um deles é quando se deu da construção de um grande empreendimento, um shopping na cidade de Porto Alegre. Engenheiros fizeram estudo e quando chegou na hora para iniciar a execução, o mestre atestou que o estudo estava errado. Havia uma diferença de 1 metro e alguns centímetros na construção.
2: Uhum.
3: Porque às vezes quem tem a informação, no papel ela cabe, no papel ela funciona bem, mas quando chega na hora de executar, é um pouco diferente.
2: Claro.
3: E se não fosse um mestre de obras com conhecimento, o senhor imagina o problema que ia dar?
2: Sim.
3: Aquela obra atrasou por alguns dias porque o projeto precisou ser reajustado a partir da visão de alguém que tinha conhecimento e sabia e entendimento para aplicá-lo.
2: Sim.
3: Como esse caso ficou muito conhecido, nós temos também uma outra obra, um grande empreendimento, hoje é um supermercado naquele prédio, que foi construído às pressas. Muita urgência de inauguração e após alguns meses de funcionamento começou a ceder, a obra começou a baixar, começaram a aparecer algumas trincas e rachaduras.
2: Uhum.
3: E então foi chamado esse mestre de obra. Por quê? Porque lá no outro empreendimento a sua visão foi diferenciada a ponto de ele indicar e o que indicar estava certo. Foi ouvido e foi salvo de um prejuízo e ele foi chamado nesse empreendimento. E ele fez algumas indicações que foram acolhidas por quem o chamou. Sanou o problema, está resolvido. Até hoje está lá o prédio, dentro das especificações que esse homem fez. Por que que eu estou dizendo isso? Irmãos, às vezes alguém que tem conhecimento e informação, irmão Ademar, ele passa a informação, mas nem sempre dá certo. Porque a informação não tem vida por si só. A vida da informação está na aplicação da mesma.
2: Uhum.
3: E o mestre é aquele que vem aplicar a informação que se tem para possível, irmão Ademar, para que agora a coisa seja palpável, e não é o que a graça fez. Ora, a lei não era um problema. Só que para a raça humana, o que a lei apontava era difícil demais, não tinha como se salvar por meio dela, mas a lei não era um problema. Aí vem o mestre Jesus e ele faz o quê? Não, eu não vim revogar a lei, pelo contrário, eu vim cumpri-la, a lei é boa. Só que ele cumpre toda a lei e agora ele faz uma, como a gente costuma dizer, né? Pode ser uma tradução, mas ele agora ele traz uma clareza para o ser humano de coisas que a gente olha assim, poxa, agora entendi.
5: Sim.
3: Agora ficou mais fácil, né? Pô, o senhor, não, agora o senhor me explicou bem, né, irmão Ademar? Alguém usa dizer assim, pô, tem que desenhar para ti. Isso mesmo é o que Jesus fez. Ele redesenhou. Enquanto os homens ficavam brigando por coisas que a lei diz isso, a lei diz aquilo, não, tudo bem. Mas a lei está dizendo isso por conta disso. Ó. Olha aqui. Clareava o entendimento, abria a visão. Sim. A visão era tão fechada. Em algum momento os homens chegaram a se opor a Jesus por ter curado alguém num dia de sábado.
5: Verdade.
3: Não, o senhor não podia ter feito isso hoje. Por quê? Porque é sábado. Mas está sofrendo há quantos anos? Não, mas é sábado. Ou seja, o entendimento era fechado. E Jesus, não, calma, gente. O sábado, o homem existe por causa do sábado ou o sábado por causa do homem?
5: Sim.
3: Olha só, entendimento. O mestre, ele aplica as coisas da maneira correta. Ele não confunde, pelo contrário, ele esclarece. E eu termino vos dizendo que nós precisamos ter um entendimento, Abner, irmão Ademar, de que nós precisamos estar perto de mestres. Sim. Mas identifique, porque o mestre nem sempre, irmão Ademar, é aquele que carrega a pasta e a alcunha de ser o que detém o maior conhecimento teórico.
5: Sim.
3: Um mestre, às vezes, ele é quietinho, um mestre, às vezes, ele é simples, mas ele tem uma profundidade. Ah, irmão, não é bem assim. Ah, é? Olha Jesus. O estereótipo de Jesus, um estereótipo simples. Jesus não invocava para si o título de que poderia fazer, né? Se alguém conhecia de teologia, se alguém conhecia de Deus, era ele, né?
5: Sim.
3: Nunca invocou isso, nunca brigou com ninguém, nunca entrou em discussão. Pelo contrário, evitava sair delas porque era só perda de tempo e nos deixa uma grande lição. Nós precisamos de mestres. Homens que não serão reconhecidos. E o império não reconheceu Jesus, o imperador não reconheceu Jesus, os mestres da lei não o reconheceram, mas o povo que andou com ele, quem chegou perto e aproveitou seus ensinamentos, cresceu. Tome cuidado e olhe a sua volta, porque às vezes tem homem e mulher simples aí, que é homem e mulher de Deus. É gente que tem muita coisa boa de Deus para acrescentar na nossa vida. E nós entendermos o que o Tiago falou. Muita gente quer ser mestre. E às vezes acaba banalizando esse título que é dado por Deus. Agora, procure aqueles que de fato têm algo de Deus para transmitir a você. Como é bom sentar com alguém que tem algo de Deus, né, irmão Ademar?
5: Verdade.
3: Como hoje a gente fala, um termo muito atual, né? É enriquecedor, né?
5: É. Uma pessoa que detém a sabedoria, a gente tem prazer em estar sentado ao lado. Eu vi um ditado que ele dizia assim: o inteligente, tu vê que ser mestre não quer dizer que a pessoa ser inteligente, ele não garante você ser mestre.
3: Uhum.
5: Um ditado que eu vi um dia numa rede social dizia assim: o inteligente, ele vence discussões que um sábio, um mestre, não entraria.
3: Exatamente.
5: Não adianta, esses caras não querem.
3: Exatamente.
5: Porque cada um quer fazer, eles querem convencer.
3: É.
5: Eles não querem discutir.
3: Não.
5: Numa discussão, tu corre o risco de ser convencido a mudar de ideia.
3: Claro.
5: Agora, o intolerante, não, enquanto ele não dizia, eu venci.
3: Exato.
5: Eu saí da discussão.
3: Exato.
5: Né? E o sábio, o mestre, ele não.
3: Claro.
5: Isso aqui nem vai render, porque esses camaradas não vão mudar de ideia.
3: Exatamente.
4: Né? E Jesus, ele era tão extraordinário que ele disse aos discípulos: olha, quando vocês entrarem numa casa e não for bem recebido, acontecer uma situação litigiosa, bate os pés, saúda e vai para
5: casa.
4: Não fica entrando em...
5: Não vai render ali.
4: Não vai render.
3: Por quê? Porque Jesus não era apenas um conhecedor, ele era um mestre, né?
5: É.
3: E não é o que ele faz? Os discípulos de João começam a discussão lá. Se Jesus pode ou não pode batizar. Estava indo mais gente no culto de Jesus do que no culto,
5: sim,
3: de João, né? Criou que era um tumulto. E o que Jesus fez? Não, eu vou provar para eles minha autoridade. O João chega a dizer, rapaz, mas não é sobre mim, é sobre ele.
2: Claro.
3: Que ele cresça e eu diminua. Não, mas não é assim. Eles queriam discutir. O que, que Jesus fez? Saiu fora.
2: Claro.
3: Rapaz, vamos, quero discutir aqui, vamos embora. É. Vambora que eu tenho alma para ganhar.
2: É.
3: Foi lá pro poço de Jacó evangelizar uma mulher. Saia da confusão. Olha só a visão do mestre. Você acha que eu vou perder tempo autenticando, eu tentando provar que eu sou?
2: Que eu sou.
3: Não, amigão, não. Eu sei quem sou. Por saber quem sou, vou cumprir o propósito que vinha cumprir.
2: É
3: nítido a gente ver isso. Pessoas evocando autoridade para provar, né? Não, eu sou. Me respeita porque eu sou. Tantos anos de ministério, dando carteiraço. Mestre, não precisa se preocupar com isso, não.
2: Verdade.
3: Ele é seguro, eu sei quem sou, sei para que Deus me chamou, eu vou cumprir o meu papel, essas coisas fiquem em segundo plano.
2: É verdade.
0: Meus queridos, nós vamos nesse momento a um breve intervalo e já retornaremos.
6: 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O Espírito do Senhor está sobre mim, porque o Senhor me ungiu para pregar boas novas aos quebrantados. Enviou-me a curar os quebrantados de coração, a proclamar libertação aos cativos e pôr em liberdade os algemados. Isaías 61, versículo 1. Muitos são os cativos que precisam de libertação. São crianças, jovens, pais, mães e avós. São pessoas como nós, condicionados ao sofrimento e amargura de espírito. Estão presos, algemados pela desesperança, pela solidão, pela miséria, condenados à morte eterna. Mas eles serão libertos crendo na pregação das boas novas. Porém, como invocarão aquele em quem não creram? Como crerão naquele de quem nada ouviram? Como ouvirão se não há quem pregue? E como pregarão se não forem enviados? Como está escrito, quão formosos são os pés dos que anunciam coisas boas. Romanos, capítulo 10, versículo 14 e 15.

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0: amor missionário, meus queridos irmãos, estamos chamando agora você para fazer o seu envolvimento com a obra missionária, entendendo que é a sua vida que Deus deseja usar para que o propósito dele se cumpra. É interessante que Deus tem poder para fazer absolutamente tudo, infinitamente mais do que nós pensamos, imaginamos. Deus, na sua capacidade, ele transcende a nossa compreensão. A nossa mente, ela não consegue acompanhar a capacidade de Deus. Tanto é que para nós admitir a existência daquilo que não existia a partir somente da palavra dele, é difícil para alguns, se não for por meio da fé. Entender que Deus disse, haja luz, e simplesmente obedecendo a sua palavra, houve luz. É difícil para a nossa mente, a nossa razão humana compreender isso, porque é de um poder que a nós é estranho, é esquisito, nós não conseguimos entender isso. O poder e a capacidade de Deus de fazer as coisas. Entender que Deus criou cada ser humano com a sua individualidade, com a sua singularidade, todo o sistema do corpo humano, seja ele o sistema vascular, os quilômetros e quilômetros que existem o termo agora me foge, que eu não sou da área, mas todas as
1: artérias,
0: artérias, vasos sanguíneos, todas essas conexões neurais que existem num cérebro, pensa na complexidade. Sim. De um indivíduo para funcionar.
1: Sim.
0: Deus criou cada um de nós, irmão Ademar, e cada um de nós somos um indivíduo. Pensar que cada um de nós temos milhares e milhares de singularidades, nós não somos iguais, nós não somos feitos assim numa esteira de uma indústria que saiu um monte de ser humano ali.
1: Escala de produção. Meu Adler.
0: Meu aqui. Se um só, né? É uma luta. Mas,
1: Meu Deus.
0: Mas Deus, ele é extraordinário. Entender que ele criou os céus. Olha para os céus aí quando você puder, ou se você pode agora onde está, olha a grandeza do céu. A gente não consegue alcançar os limites do céu e entender que ele criou tudo isso. Nós olharmos para a eternidade, para o tempo, e nós entendermos que ele está acima da eternidade, ele é o pai da eternidade. Antes que a eternidade existisse, ele já era Deus. Para nós tudo isso é muito difícil de compreender, essa grandeza do Senhor. E olhar para um Deus tão grande como esse, que poderia fazer tudo sozinho, e ele nos envolver no que ele está fazendo. É extraordinário nós pensarmos que Deus ele faz essa opção de nos envolver. Poder para fazer sozinho Deus tem. Ele deseja nos envolver nos seus projetos, nos seus propósitos. Se Deus quisesse fazer sem a figura de Moisés, poderia fazer? Poderia. Poder para isso ele tem, mas Deus o envolveu. Se Deus quisesse que os muros fossem reconstruídos lá e desse ordem aos anjos lá em Jerusalém, poderia muito bem fazer. Poder para isso, autoridade ele tem, dava ordem e miríades e miríades de anjos lhe atendendo fariam, mas ele escolheu Neemias para ser o reconstrutor. Poderia citar aqui outros casos, o Jonas, que no primeiro momento até tenta fugir. Deus poderia, pelo seu poder, pela sua capacidade, usar outros meios, outros métodos, já que tu não quer, tu nem considera o teu tamanho, o tamanho de Deus. Eu te desejo te envolver, estou te dando essa oportunidade, tu ainda quer fazer coisinha na tua cabeça? Quer saber de uma coisa? Eu vou te excluir desse plano, porque tu é ruinzinho de negócio, te mandei claro. Tu fazer, tu quer ir pro outro lado, o teu senso de justiça tá aflorado, né? Que sim, tu acha que eles não merecem. Então, quer saber de uma coisa? Fica de fora aí e eu vou fazer sozinho. Mas Deus, ele mesmo assim, ele insiste, entre aspas, em envolver Jonas no que ele está fazendo. Isso mostra, irmão, o caráter social de Deus, no sentido de que ele Ele nos envolve, ele é comunicativo, ele nos coloca para participar do que ele está fazendo. Ele é um Deus extraordinário, fantástico, que apesar das nossas misérias, entendendo que nós somos pó, tão limitados, mesmo assim ele faz a opção de nos envolver. Pense bem, irmão, quem somos nós para estar envolvido no que Deus está fazendo? É uma oportunidade que Deus está nos dando. Hoje eu lhe chamo para se envolver com esta obra e dizer sim ao chamado do Senhor. Mas, irmão, entendendo que não é assim, ah, eu tenho que me envolver com a missão porque esse irmão está falando de novo. Não, irmão, se é esse teu sentimento, não se envolva. Não se envolva. Eu estou lhe chamando para você que entende, não. É Deus que me chama. Entendendo o privilégio de fazer algo para o Senhor, com o Senhor, no Senhor. Irmão Ademar, pensar que Deus ele nos deu a possibilidade de nós falarmos dele para outra pessoa e arrancarmos aquela pessoa da condição de pecador, que é para o inferno. Deus nos envolver na salvação da alma, da vida de alguém. Deus nos envolver em um projeto, como por exemplo o projeto Nigéria, do outro lado do mundo, irmãos que talvez eu nunca veja, nunca esteja com eles em uma mesa, mas eu estou envolvido na salvação, eu estou envolvido em algo que reflete na eternidade dessas pessoas. É muito precioso, é muito sério isso. Às vezes a gente desconsidera o que é se envolver com o que Deus está fazendo. Você pregar uma palavra, você falar de Jesus para alguém, alguém que ia para o inferno, irmão. Uma eternidade inteira longe de Cristo, mas através do que você faz em Deus, você consegue mudar, não é você, é Deus, através de você, mudar a rota da eternidade de alguém. Alguém que ia passar a eternidade longe de Cristo. Alguém que ia para o inferno, como eu disse, porque o inferno não é uma ficção. O inferno não é só um enfeite na Bíblia, não é só uma utopia, o inferno é uma realidade. Sim. E assim, aqueles que não conhecem a Cristo, aqueles que não se rendem a Cristo, aqueles que não abraçam o amor de Cristo, a realidade é que passarão a eternidade lá. Mas eu creio que hoje Deus está falando conosco para nos envolver no que Ele está fazendo. Envolva-se hoje. Nós não merecíamos, tudo é graça, tudo é bondade. Você não está envolvido com um projeto qualquer, você não está envolvido com um qualquer, você está envolvido com o que Deus está fazendo. Então hoje, aí onde você está, faça o teu propósito. 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Queridos, antes de nós orarmos, espero. Na sua vida, queremos mandar alguns abraços aqui aos irmãos que nos ouvem. E eu inicio mandando abraço todo especial ao irmão Vilmar Antônio, ele que nos ouve de Santa Catarina, estado de Santa Catarina, mas especificamente na cidade de Porto Belo. Vai um abração todo especial ao irmão Vilmar.
2: Querido Lorivaldo dos Santos está conosco lá em Iracemápolis, interior de São Paulo.
3: Irmão Paulo Pacheco, aqui de Taquara, Rio Grande do Sul.
0: Irmã Maria de Lourdes, ela que nos ouve da cidade de Apucarana, no estado do Paraná.
2: Querido Francisco Matos, de Sapucaia do Sul.
3: Irmão Silvio Alexandre, do bairro Santa Isabel, Viamão, Rio Grande do Sul.
0: Na cidade de Juí, aqui no estado do Rio Grande do Sul, irmã Vera Siqueira.
2: querido Claudinei Gomes, de Ponta Grossa, no Paraná.
3: Eu concluo aqui com o irmão Cristiano Teixeira, de Curitiba.
0: Glória a Deus. Nós teríamos tantos e tantos nomes a citar, mas o tempo não nos permite. Mas você que nos ouve, nos acompanha, sinta-se abraçado aqui no programa Clamor Missionário. Meus irmãos, nós vamos nesse momento orar pela sua vida. Lembrando que nós temos o nosso caderno de oração. Deseja que o teu nome venha ser incluído nesse caderno para que venhamos orar por você. É só ligar para cá que nós estaremos orando por você e cremos que o milagre de Deus vai alcançar a tua vida, vai alcançar a tua casa e vai alcançar a tua família. Nesse momento é onde você está, pare o que está fazendo e vamos juntos falar com o Senhor. Bom, Ademar, por favor, ore por nós.
3: Senhor Deus, amado e bondoso Pai, muito obrigado pela tua palavra que nos adverte nesse dia sobre as responsabilidades daqueles que são atribuídos à condição de mestre, Pai. Deus, eu te peço que em nome de Jesus, que tudo aquilo que venha se transformar em pedra de tropeço, tudo aquilo que seja um ensinamento falso, um sofismo, uma heresia, seja repreendido, Senhor. Levanta mestres comprometidos com a tua verdade, com a tua palavra, que possam se reverberar e traduzir em salvação na vida das pessoas. Também te pedimos, ó Pai, por aqueles que se encontram acamados, enfermos, angustiados, depressivos, Senhor, quem sabe achando que não há mais uma saída, Pai, visita-os, ó Pai, que a tua unção curadora, saradora venha acalmá-los, Senhor. Nós te pedimos que em nome de Jesus, que as pessoas que se encontram adoentadas, acamadas, sejam curadas, Pai, sejam visitadas, ó Deus. Nós oramos agradecidos e confiados na vitória, em nome de Jesus. Amém.

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1: A paz do Senhor, irmã Marielle. Estamos escuchando el programa, está muy bom. Que Deus continue te abençoando e usando conforme o querer dele, né?
0: Que Deus te abençoe, irmão Valdecir, nessa manhã. Deus abençoe, irmã Iracema. Deus abençoe, irmão Candinho. Obrigado pela audiência, amados irmãos.
2: Graças a Deus, irmã Mariela. Deus bendiga, irmã. Prendi a rádio agora, irmã. Eu já escutei que era o horário do programa da irmã. Que lindo escutar, irmã. Agora eu vou fazer meu mate e vou escutar o programa da irmã. Tinha ido pagar a luz.
0: Que Deus te bendiga, irmã Cleci Alves, em esta manhã, em sintonia, os irmãos aí de Progresso, de Alicia. Deus venga a bendecir, irmã Cleci, me abraço em esta manhã.
3: E a paz ao Senhor, irmã Mariela. Deus bendiga, irmã. Que alegria escutar a voz da irmã nascendo o programa hoje. Que bendição. Estava mirando a sala da irmã aí. Digo, que bom horário que a irmã... Deus preparou para a irmã, não é certo? Assim, esse programa aí, irmã. Que bendição. Estou escutando cá. Minha esposa também está ali escutando. E na bendição, irmã. Deus bendiga.
0: Que Dios venga a bendecir la vida de la hermana María también en esta mañana. Hermana María ahí del 29 en sintonía. Que el Señor te bendiga, hermana María, en esta mañana. Es un louvor a puerta de salvación para mí y toda mi familia. Estamos todos en la escuta. Hermana Luciana da Rosa, seu esposo Jorge de Oliveira, mi filha Mónica también. Estamos todos escuchando. Você está una grande bênção, seu programa. Desde ya, yo agradezco si for atendida. Dios te abençoe, hermana Luciana, en esta mañana. Obrigado pela audiência também, minha amada irmã, sempre aí ligadinho, acompanhando as programações. Que Deus venha a bendecir a vida de cada um de vocês nesta manhã de hoje.

Muy bien, que Dios bendiga a los hermanos en esta mañana y el reloj no para. Diz, paz do Senhor, irmã, estou na escuta. Deus abençoe a sua vida. Um abraço, Deus abençoe o irmão Jorge Luiz Machado nessa manhã.

0: Tenemos aquí más participaciones, vamos a dar a conocer. Dios bendiga a los hermanos que se están comunicando a través de audios en esta mañana.
1: Padre, Señor, amada mía. Soy María, y de Santa Elena, Santa Catarina, estoy escuchando a través do celular, a través do telefone, a programa da irmã. Tá uma benção. Peço um hino com a Mara Lima. Qualquer hino da Mara Lima ou Aline Barros, melhor, da Aline Barros. E que Deus abençoe muito a irmã. O programa da irmã tá uma benção, tá muito bonito. Deus abençoe todo o familiar da irmã. Eu ofereço esse hino para todos os irmãos da Assembleia de Deus e para os irmãos aqui da Quadrangular.
0: Que Deus te abençoe, irmã Maria. Deus abençoe sua família. Obrigado pela audiência. Passa, amiga, a cantar um hino para mim, minha hija Raíssa, que te estamos escuchando. Saludos a minha mamá, que te está escuchando também. Deus bendiga a Vanessa Pereira en esta mañana. A paz do Senhor Jesus Cristo. Estou ouvindo o seu programa. Uma benção de Deus, irmã. Continue. Deus é contigo. Deus te abençoe, irmã Elenir, nessa manhã. Fico muito feliz e muito grata em receber aí a sua participação também, irmã Elenir. Teremos aqui mais participações nesta manhã através de áudios.
2: Paz, Senhor, eu sou Mike Oliveira dos Santos, diácono Michael. Queria um maná e um hino, nunca parei de lutar.
0: Que Deus bendiga ao irmão entonces, que está aí em sintonia nesta manhã, também está em audiência, irmão Luiz, Deus te abençoe nessa manhã. Seu filhinho também que estão aí ouvindo a programação, nossos irmãos aí em Inhacorá. Temos aqui mais participações nesta manhã. Oh, hermana Rosa, cómo no amarte, mi hermana. Que Dios te bendiga en esta mañana, hermana Rosa.
3: Gracias, hermana Mariela. ¿Tenéis cuenta? Ay, nos dos cantando ahí. Prate loco, menina. Es una bendición en mi casa esa menina cantando en mi casa, ¿tá? A Radio Renacer, continuo, ¿tá? Ligado.
0: Que Dios te bendiga, hermana Rosa. Va a tener que venir para acá para nosotros hacer un dúo aquí en los estudios de la radio, hermana Rosa. Oh.

0: 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Paz, mi querida Mari, dice, le pido una alabanza de la computadora y otra por usted mientras escucho con mi mamá y mis hermanas Daniela, Ramona, Marianela y mi hermano Ger, dice, soy la joven Dayana Dos Santos de Pueblo Ilia. Bendiciones, mi querida. Dios te bendiga, hermana Dayana, joven Dayana, en esta mañana. Paz de Dios, hermana, muy lindo su programa. Pásame un maná y un himno cantado por usted, el hermano Adelar, en esta mañana también está en sintonía. Dios bendiga al hermano Adelar, la hermana Dalila en esta mañana, nuestro hermano también, mandamos el saludo al hermano Elías, que Dios venga a bendecir.
1: Paz do Senhor, irmão. Aqui quem fala é a Mônica. Estou na escuta do seu programa, está uma grande bênção. Peço um hino para um maná para minha mãe e meu pai. Desde eu quero um hino com Daniel Samuel. O carpinteiro pregador.
0: Olha aí a Mônica, que Deus te abençoe, Mônica, nessa manhã. Obrigado pela audiência também aí, né? Ouvindo a programação juntamente a sua mãe.

0: Paz de Dios, mi amada hermana, estoy en la sintonía de tu programación.
1: O Senhor, irmã Marielle, então uma benção a programação e os louvores cantados ao vivo. Que Deus abençoe a irmã aí e continue louvando ao Senhor. Se dá tempo de louvar mais um louvor. Em nome de Jesus. Que Deus abençoe, irmã. Paz do Senhor.
2: Que Deus bendiga, irmão Osvaldo Lopes. Deus abençoe, irmão Fernando Lopes. Deus abençoe, irmã Maria Mendes Cavalheiro também nessa manhã. Dios venga a bendecir a los hermanos que se están comunicando en esta mañana. Tenemos ahí más participaciones.
0: Maravilla, hermana María. Linda alabanza, ¿eh? Que Dios continúe te abençoando, hermana María. Leia un manazinho para mí, si for posible. Estoy lidando con la carne de galinha para mediodía.
2: Que Dios te bendiga, hermano Fanny Nardes. Muchísimas gracias por la audiencia. Dios bendiga a Nacheli. Está lloviendo, Nacheli. Que Dios te abençoe nessa manhã también. Recobre fuerza y ánimo no Señor. Muito obrigado pela audiencia. Tenemos aquí más participaciones en esta mañana.
3: Dios te bendiga, hermano Marcelo.
4: Paz do Señor, hermano Marielle.
3: Que Dios bendiga al hermano Márez y a la hermana Nadir Neves, ahí a los hermanos en kilómetro 21. Dios te bendiga,
4: progreso.
3: Hermana Nadir.
4: Quería también pedir un maná para la señora.
3: Álvaro, en esta mañana, Dios venga a bendecir. Estoy
4: preparando para ir a parar, hermano.
3: Dios te bendiga, Dayana, en esta mañana.
4: Dios,
3: Dios
4: nuestro Señor,
3: que abençoe a
4: señora,
3: hermano
4: Mariel. Dios nuestro Señor, que abençoe a señora, hermano Mariel. Dios que guarde a señora y continúe de ese jeito, que está muito maravilhoso.
2: Que Deus abençoe nosso irmão nessa manhã. Vou ler o maná para todos os irmãos que estiveram pedindo maná em português, em brasileiro, e um maná para nossos irmãos argentinos, né? Que Deus abençoe vocês. Pedir desculpa, né? Uma hora passa voando. Fiel é Deus pelo que foste chamado para a comunhão do seu Filho Jesus Cristo, nosso Senhor. 1 Coríntios 1:9 para nossos irmãos do Brasil que estiveram pedindo. Nossa irmã Maria Mendes também. E diz também, ai para Deus alguma coisa difícil, ao tempo señalado, volverei a ti. Gênesis 18:14 em esta manhã para a lamentação de nossos hermanos. Deus bendiga a la audiência.

0: Seja grato a Ele por o que Ele fez pela tua vida, dando a uma oportunidade para te escapar da condenação eterna, para que você não caia no poço, aonde que ali não tem mais saída. Bendito e louvado é o nome de Jesus nessa manhã. Deus bendiga, irmã Mariela, paz del Senhor.
1: Paz del Señor, hermano Juan, paz del Señor a la audiencia de FM Renacer. Saludamos a todos en esta mañana con la paz del Señor. Los teléfonos están disponibles, el 3755-263570, el 643636. Telefone brasileiro, área 55999-101707, para nossos irmãos aí do Brasil ligarem para nós também nessa manhã. Estamos a través del Facebook de la emisora FM Renacer 91.3, también para los hermanos que quieran comunicarse con nosotros en esta mañana, ver la programación en vivo en esta mañana de hoy. Que Dios bendiga, y nuevamente con el hermano Juan.
0: Dios bendiga a nuestros hermanos que están ahí del otro lado de su receptor. Dios abençoe, hermano Anderson. Hermano Anderson está ouvindo también la programación ahí en Santo Augusto. Vamos a estar el próximo final de semana. Juntamente o irmão Anderson, também ali, os companheiros de batalha em Santo Augusto, também lá em Alegria. Deus abençoe também os irmãos lá de Alegria. Deus vem abençoar, irmão Lisandro, servo do Senhor que está em frente da obra. Vamos estar domingo à noite também lá em Alegria. Então, Deus abençoe a todos nossos irmãos ao redor também, os irmãos de Independência, um abração grande para vocês, os irmãos de 3 de Maio também, os irmãos de todo ao redor. Deus abençoe a vida de cada um de vocês nesta manhã. Bem, meus queridos, vamos louvar a Deus, vamos cantar, louvar a Deus. Depois vamos trazer uma palavra para o teu coração nessa manhã. Sinto a presença do Espírito Santo nessa manhã e tenho certeza que Ele vai estar falando conosco, né? Ele vai estar falando conosco. Vamos estar louvando a Deus.

0: Deus abençoe a todos nossos queridos irmãos nessa manhã. É 15 minutinhos, tem passado da hora 11. Somos agradecidos a Deus também pela sua vida, meu querido. Minha querida que nos escuta através da 91.3 FM Renascer. Estamos entrando em vossos receptores, vosso rádio também com a programação Espada de Cristo. Agradecido a Deus pela sua vida também, você meu querido, você minha querida que está aí batalhando para poder entrar aquele dia, tomar posse daquele lugar que o Senhor foi preparar. É, Jesus foi preparar essa morada, ele disse que ele mesmo voltaria a buscar a sua igreja, o seu povo, os remidos, aqueles que têm se preparado para este grande dia. E muitos não querem, muitos estão voltando para trás, muitos estão deixando o seu caminho, muitos estão regressando ao caminho da perdição, porque não podem se humilhar, não podem entender e compreender o chamado, o propósito com as suas vidas, e têm fracassado no caminho olhando para trás. Eu quero dizer para você, meu querido, não olhe pela vida dos outros, não olhe pela vida do fulano, do beltrano, do ciclano, não. Não olhe para Maria, para Marta, para Pedro, para João, não, olhe para você mesmo, é você que precisa escapar da ira vindoura, é você que precisa fugir, você que precisa fugir do inferno, meu querido, pois então você te humilha e procure servir a Deus enquanto que você puder, faça a obra do Senhor, sirva a Deus com gozo, com alegria, porque o Senhor virá pela sua igreja, pelo seu povo, aqueles que têm se preparado aquele dia, e a Bíblia diz que muitos serão os chamados e poucos os escolhidos, meu amado, muitos os chamados, mas muito pouco aqueles escolhidos. Por que, irmão João, que serão muitos chamados e poucos escolhidos? Porque muitas das vezes nós fomos chamados, mas muitas das vezes nós não queremos ser escolhidos, porque nós não aprendemos a nos humilhar. Não aprendemos nós considerar o nosso irmão, o nosso próximo. Nós somos aqueles que quer ser o que não somos, parentar aquilo que nós não somos, não. Eu quero dizer para você, meu querido, quer ser alguma coisa? Seja o menor de todos. Quer ser visto por Deus? Procure de ser o menor de todos. Bendito e louvado é o nome de Jesus nessa manhã. Bem, meus queridos e amados irmãos. No sé si ya la hermana tiene algún mensajito de texto. En esta mañana ella está atendiendo, creo que ya ella va a estar con la audiencia dando a conocer por ahí algún mensajito de texto. Teléfono disponible, hermano Juan Borges, 3755-2306-34, 3755-2306-34.
1: Muy bien, que Dios bendiga al hermano Jorge de Ilia Chafarí, se comunicaba con nosotros en esta mañana, y el hermano Jorge nos pedía la alabanza y gobernador de Egipto, quiere escuchar en esta mañana, hermano Juan, y también nos pedía un maná, vamos a leer el maná entonces ahí para el hermano Jorge, dice, procura con diligencia presentarte ante Dios aprobado, 2 Timoteo 2.15, Dios bendiga al hermano Jorge, a los hermanos ahí de Ilia Chafarí. Tenemos aquí participaciones en esta mañana, vamos a estar dando a conocer a través de audios.
2: Paz do Senhor, irmã. Estou na escuta do programa aí do irmão João. Peço um louvor ao vivo, se ele louvar, e o maná, se for possível. Deus abençoe.
1: Que Deus abençoe a vida da irmã Maria Mendes Cavalheiro, nessa manhã, está aí ligadinha conosco também. Diz, não desanime, irmão, meu fortalecei-vos no Senhor e na força do seu poder, Efésios 6:10. Então aí, para a meditação da irmã Maria Mendes Cavalheiro, que está aí ligadinha conosco, temos aqui, Deus bendiga a los hermanos que estão aí em sintonia, Deus abençoe a irmã Marisa Dutra também nessa manhã, que o Senhor venha a bendecir os teléfonos disponíveis, então, para os hermanos comunicar-se com nós, Deus abençoe aí a irmã Claudete Proença, né, irmã Claudete Proença está ligadinha conosco, diz, irmã Maria, nós estamos na escuta, eu e minha sogra Alice, roda um louvor para nós, esse programa é um culto no nosso lar, que Deus abençoe aí sua vida, irmã Claudete. Que Deus abençoe a irmã Alice também, que está aí ligadinha conosco também nessa manhã. Que Deus venha abençoar a vida de vocês. Deus bendiga. Temos aqui Más participación, paz del Señor, hermano Juan Borges. Estoy escuchando esta bendición del programa. Siga adelante, dice, con esa gran valentía. Dios bendiga a la hermana Juana, a los hermanos ahí de Piñalito Sur, que están en sintonía de la radio en esta mañana.
3: Juan Rodríguez, del barrio Bellavista. Pido un niño acá para mí, estoy escuchando el programa. Y quiero contar que hace 4 años que vengo sufriendo una enfermedad en el pulmón. Venía sufriendo. Y esa semana hice los estudios y placa y todo eso del pulmón. Y salió todo bien, que no tengo más enfermedad en el pulmón. Entonces quiero agradecer a Dios por eso.
1: Que Dios bendiga al hermano Juan Rodríguez, entonces ahí de barrio Bella Vista, hermano Juan, que está en sintonía de la programación.
0: Dios bendiga, hermano Juan, está escuchando la programación. Dios es fiel, hermano Juan, Dios es fiel. Me alegro por usted también tomar esa decisión de volver a servir a Dios. Animo a usted, hermano Juan, a no mirar jamás para atrás, no volver más para atrás por nada, continuar firme porque Dios es fiel. Dios es fiel y eso es promesa de Dios para con su vida también, con sus hijos. Y mi alegría es tu alegría, poder ver usted sirviendo a Dios. Para mí es una alegría muy grande también. Dios bendiga a nuestros hermanos de Oberá. Dios bendiga a hermano Diego Ferreira, también su esposa. Dios bendiga a la esposa, hermano Diego Ferreira, también colaboradora de la programación Espada de Cristo. Dios bendiga a usted, hermana. Siempre está escuchando la radio, hermana Deli también. Dios bendiga a hermana Deli Ferreira, que siempre está escuchando la programación Espada de Cristo también. Dios bendiga a todos nuestros hermanos de diferentes localidades de nuestro país, puedo decir, de nuestra provincia, puedo decir, que siempre están escuchando las picadas también, las colonias, siempre están escuchando el FM Renacer, en lugares por ahí que difícil de acceso, pero están allí con la radio prendida, escuchando la FM Renacer, y es de mucha bendición en sus hogares la FM Renacer y las programaciones también. Yo quiero animar a usted en esta mañana de hoy que está en su casa. Usted que por ahí quizá muchas veces el enemigo predicó en tu mente que tú no vas a lograr vencer, que tú no vas a conseguir llegar hasta el final y muchas veces te predica para usted regresar atrás, hacer lo que usted hacía antes. Yo quiero reprender este demonio, este espíritu en esta mañana y animar a usted, a usted no largar tu cruz, porque vendrán días difíciles, hermana Mariela, en que muchos van a querer y ya no va a poder más. Ahora es tiempo muy oportuno, ahora es tiempo muy bueno, puedo decir para usted. Ahora alguno dice, estamos viviendo en tiempo difícil. No, no es tiempo difícil, no. No, difícil es allá en Asia, a donde que los evangélicos son muertos, quemados, vivos, muertos a pedrada, a palo. Allá es tiempo difícil. ¿Por qué? Porque los presidentes allá no aceptan el evangelio. Y muchos que tienen libertad, como aquí en nuestro país, en Brasil, ¿cuántos tienen libertad y no quieren? Viven una vida de cualquier manera diante de Dios. Tenemos oportunidad de nos servir a Dios con toda nuestra integridad, con toda liberdade de pregar nas ruas, nas praças, aonde quer que nós andarmos, nós podemos pregar a palavra do Senhor, e ninguém nos impede, ninguém nos açoita, ninguém nos maltrata, e muitas das vezes ainda nós achamos difícil. E quantos que querem, mas não podem, porque é proibido anunciar o evangelho em outros países na Ásia. E muitas das vezes descuidamos de nossa vida delante de Deus. Vivimos reclamando. Quantos que por aí, eu não vou na igreja porque eu não ganho oportunidade. Ninguém me vê, eu não prego, não canto. Mas Deus te deu o privilégio de você adorar Ele em espírito e em verdade. Deus te deu o privilégio de você ter contato com Ele, você ter acesso no trono dEle, com as tuas orações, com as tuas lágrimas, com a tua fidelidade.
4: Ninguém te priva de você dobrar o teu joelho, de você entrar no meio do mato e você conversar com ele, você dialogar, contar os seus problemas, sua dificuldade. E o melhor, que hoje nós temos o privilégio de conversar com o Pai e o Espírito de Deus está ali disposto a nos responder. E quantos que estão vivendo uma vida descuidada? Quantos? Quantos que estão levando uma vida relaxadamente delante de Deus? Relaxadamente. Porque não estão realmente sirviendo a Deus de todo coração. Estão a media. Estão a media com o mundo. Compartiendo el evangelio con el Satanás, con el mundo, pensando que esto va a agradar a Dios, no, y no va a agradar a Dios, usted está solo agradando a Satanás. Porque Dios no comparte su gloria con nadie. 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Porque el tibio es peligroso. Frío, caliente, el tibio el Señor vomitará. Pero yo quiero decirte, mejor seas caliente. Sienta a Dios. A veces reclamamos, yo suelo reclamar mucho, no por nada de esta tierra. Suelo reclamar mucho porque a veces siento guerra, batalla dentro de las congregaciones. A donde que debería haber donde que debería haber libertad para el Espíritu Santo. Sentimos a veces potestades contrarias, tiniebla, a donde que no deberíamos. Porque el mundo, el pueblo parece que no van con el corazón para adorar a Dios. Y el Espíritu Santo está ya angustiado, a un costado, porque muchas veces el lugar de Él está poseído por otros espíritus. El lugar que debería estar el Espíritu Santo viviendo está un espíritu de inveja, un espíritu de odio, de rencor, de hipocresía, de mentira, de falsedad, de contienda, de discordia. 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Él va a quedar ahí morando, pero si entrare otro espíritu, Él ya no va a tener más libertad. Él va a retirarse, no va a vivir ahí. ¿Y a dónde que no está el Espíritu Santo? Hay tantos otros espíritus. Por eso que la palabra del Señor manda a nosotros ser pobres en espíritu. Bienaventurado el pobre en espíritu. 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Não é contendeiro. Não é fazedor de lio. Não bebe de briga. Não bebe de cara torcida, de cara feia. Mas o Espírito Santo de Deus habita ali, bebe ali. Ele é um homem pacífico. Um homem templado, temperado. Mede as palavras. Cuide o que vai falar antes de sair a palavra da sua boca. Ricaracia. Porque ele sabe que se ela habla, não vai juntar mais. Porque ela sabe, se ela habla, não vai juntar mais. Então se vai medir as palavras antes de falar. Este está o Espírito Santo, porque ele corrige, ele reprende. Irigasuria, remanta racia.

0: 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Tem que vir amonestação, sim. O Espírito Santo tem que nos repreender. Quando por aí estamos descuidando, estamos caminhando torcido, por aí vamos sair do caminho e é peligroso, é muito peligroso. Se nós sairmos do caminho, tem perigo, porque nós podemos cair no poço e não sair mais. Não, meu querido, não te conforme com estar dentro da igreja, não. Não te conforme com viver anos e anos dentro da igreja, não. Se você faz tempo que você não fala em língua, que você não fala em mistério mais, que você não sente mais o gozo, a graça, o poder de Deus, alguma coisa está mal, está errada. E quantos que se conformam? Quantos que se conformam a viver uma vida tibia? Se acostumbraram já, não levam mais lienzo à igreja, não lloram mais, não sentem mais nada, estão numa vida muerta delante do Senhor, e é muito peligroso, porque se o Senhor viene, de repente você pode quedarse, porque você está dormido espiritual, não siente mais nada. E Jesus vai vir buscar uma igreja avivada. Uma igreja espiritual, Jesus vai vir buscar. Uma igreja que não está descuidada, não. É preciso nós estarmos à conta. É preciso nós estarmos, aleluia, em contato com o trono da graça. Todos os dias. Aleluia. Porque o diabo também está, aleluia, enredando o povo em tantas coisas mundanas. Ya muchos ya no predican más por amor a las almas, predican más ya muchas veces para contendiar. Muchas veces están debatiendo en los púlpitos a dónde que debería ese mensaje de restauración, de salvación. 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Não te preocupe com o mañana, pero preocúpate estar a cuenta. Preocúpate com estar a cuenta com papá, porque de repente será tu hora. De repente llegará tu hora y tú no tendrás más tiempo de nada. Preocúpate con estar a cuenta con Él. Yo no sé cuándo será mi llamado, no sé hasta cuándo yo tengo por delante, cuántos años, horas, días o meses. No sé cuánto Dios me va a dar por delante. Pero cuando llegue mi hora, yo quiero estar listo a partir. Cuando llegare mi hora, yo quiero decir, Señor, tú aquí, tú aquí. No pude hacer mucho, pero lo que hice fue con corazón contrito, aquebrantado delante tuyo. 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Vosotros sois la sal de la tierra. Mas si la sal se deshaciere, ¿con qué será salada? Servirá para ser echada fuera y hollada. Cuando la sal pierde el sabor, no sirve más. De gusto. De gusto. Que el pueblo que te escucha pueden decir, valeu a pena ouvir. Valeu a pena ir na igreja, Deus usou e falou comigo. Que o povo comenta e diz, eu ouvi a voz de Deus falando comigo, dê sabor, dê gosto de ouvir. Que não seja sempre a mesma coisa. Vivir contendiando los púlpitos. Lugar de traer un mensaje del corazón de Dios no es lugar de debater, no. Ni tampoco de contendiar. Se enoja a veces con algo y ocupan el púlpito para descargar en la iglesia. ¿Cuántos? Obrero mal cocinado. Muchas veces están por conveniencia. Si tú no gustas, puedes desligar el radio. Están por conveniencia. En vez de traer las almas, está corriendo con todo. Están yéndose. Y no quiere más volver. Algunos se desvían. Otros van para otras congregaciones. De ahí dice, ah, fulano estragado, fue para otra iglesia. No, es porque usted no está realmente siendo vaso de Dios. Usted va a prestar cuenta de cada uno. Va a prestar cuenta de cada uno que se perdió por tu causa, por tu culpa. La casa de Dios es lugar, puerta del cielo. ¿A dónde que alguien que va? Si va por primera vez, siente deseo de regresar. ¿A dónde que no van los creyentes y vuelven desviados? No. Ellos van desviados y tienen que volver creyente. Ellos tienen que oír la voz de papá. A través de tu boca, usted que está puesto. Dios tiene que usar a tu vida. Ponete a cuenta con papá. Sea transmisor de Él. Sea un canal de bendición del trono. Para los oyentes. Transmita lo que Él tiene de su trono. Para aquellos que van a oír tu voz, la voz de Dios. Iría, Soria. ¿Cuántos que están sufrido? ¿Cuántas ovejas sufridas que van para comer un pasto? Y muchas veces van allá y el alimento está seco, sin gusto. ¿Cuántos que van a veces mancando a la congregación? ¿Cuántas ovejas que van sufridas, lastimadas y vuelven peor? ¡Ir caramba, suira! Obreros que no tienen preocupación con las almas. Que no están ni ahí si van o si no van. Alma, y si fulano no ven, ven otro. No es así, no. No. Cuidado lo que tiene ahí. Cuidado porque tú vas a prestar cuenta. Cuidado porque si alguien se desanima por tu culpa, tú vas a prestar cuenta de esta alma si se perdiere. Y va a llegar más cedo, más tarde, tú vas a tener que llegar lá, querido. Ah, vas a tener que llegar lá diante de Dios. aqui eu mando, tu não manda nada. Quem manda na congregação é Deus. Valore o lugar que Deus te colocou. Se é que foi Deus que te colocou aí ou foi o homem. Porque muitas das vezes o homem coloca, não é Deus. Por aí alguno não vai gostar muito, mas a mim não me importa. Eu vou falar o que Deus manda falar, porque é tempo de falar o que Deus manda. Não quero prestar conta delante de papá por cobarde, não. Porque muitas das vezes, não é Deus que está no comando, é o homem que está no comando. Porque quando Deus está no comando, as coisas sucedem. Há conversão, há bautismo no Espírito Santo. Há prosperidade. E quando o homem está no comando, em vez de venir, se vão. E vai chegar o momento que vamos ter que prestar conta de todo delante de papá. E aquele dia já nadie vai huir. Nadie vai poder correr, não. Esconder-se, não. Aquel día vamos a tener que llegar allá, y allá va a estar escrito lo segundo nuestro de nuestra peregrinación aquí a la tierra. Desde nuestra conversión. Allá aquel día no habrá excusa. Aprovecha tus días. Aprovecha tu tiempo. Que Dios te bendiga en esta mañana. Está tan bueno, pero la hora pasa rápido. Dios bendiga, hermana María. No sé si la hermana tiene mensaje, puede estar dando a conocer porque la hora pasa rápido.
1: Muy bien, nosotros tenemos aquí la participación de nuestro hermano Ercí Souza. Paz, estamos en la escuta en Redentora, hermano Ercí. Dios abençoe su vida, su familia, los hermanos ahí de Redentora que están oyendo la programación. Tenemos aquí participaciones aí, o áudio da nossa irmã Noeli, vamos estar ouvindo aí o áudio da nossa irmã essa manhã.
2: A paz do Senhor, meu João, o programa tá uma benção, continua nessa força que Deus deu pro irmão, falando a verdade. Tô mandando esse áudio, irmão, pedindo oração em favor da minha filha Sheila, que estava parada nos caminhos do Senhor, Deus falou, e começou a ficar doente, foi acometida pelo câncer no útero, mas Deus falou que ia fazer, curar ela, se ela fizesse propósito com Deus, e ela fez, mas ela está passando por provas, tem muita dor na barriga, essa noite ela quase não dormiu de dor na barriga, vomitando, e peço que o irmão ore por ela, em favor dela, o nome dela é Sheila. Ela já fez a propósito, ela voltou para Deus, mas Deus sabe de todas as coisas. Às vezes falta algo ainda na vida dela para Deus completar o milagre, né, de cura. Deus falou que vai curar ela. E então tá nela, né, irmão? Nós só podemos orar por ela. E eu creio que Deus vai dar vitória e que eu vou testemunhar esse milagre da cura da minha filha. Também peço oração em favor da minha família, meu esposo está desviado, meu filho também, estão nos vícios. Que Jesus liberte e faça um milagre na vida deles, e eu creio que Ele vai fazer. Deus tem projeto com a minha família, vai se realizar. E que Deus me dê força, graça, para mim permanecer firme nos caminhos do Senhor. E lê um manazinho para mim, irmão. O programa está uma benção, irmão. A paz do Senhor.
1: A paz do Senhor, irmã Noeli. Deus abençoe sua vida nessa manhã. Mas nós que somos fortes devemos suportar as fraquezas dos fracos e não agradar a nós mesmos. Romanos 15, e verso 1, irmã Noeli, nessa manhã. Também teremos aqui mais participações.
3: Paz de Deus, irmão programador. Está muito lindo a palavra. Estamos escutando com meu esposo. Pido maná para mim e para meu esposo. Pedro Costa, de San Vicente.
1: Dios bendiga a la hermana Ramona Pereira en esta mañana también, que está ahí en sintonía, su esposo, que el Señor venga a bendecir. Leemos su maná y para la hermana, dice: todas las cosas me son lícitas, mas yo no me dejaré dominar por ninguna. 1 Corintios 6:12, para su meditación, hermana, en esta mañana. También hermana Romina de kilómetro, hermana Romina Rivero nos dice: quiero compartir con la audiencia, y nos mandaba un versículo bíblico aquí donde nos dice: yo conozco tus obras y quién eres, y que eres frío ni caliente. Ojalá fuese frío o caliente, pero por cuanto eres tibio y no frío ni caliente, te vomitaré de mi boca. Amén a la palabra del Señor que nuestra hermana nos estuvo mandando en esta mañana para compartir con la audiencia. Dios bendiga, y nuevamente con el hermano Juan.
0: Dios bendiga a los hermanos que te envían su mensaje. Dios bendiga a hermana Jessica también, está escuchando la programación en kilómetro 3. Dios bendiga a hermana Jessica, colaboradora también del programa Espada de Cristo. Y pedía para cantar un himno también. Vamos a estar cantando enseguida. Irmão Anderson também está ouvindo a programação, Santo Augusto também está ouvindo a programação. Ele diz aqui, vamos a ver aqui o mensagem que o irmão Anderson tem nos enviado. Diz: Padre Senhor, irmão João, disse: temos na escuta, está uma benção o programa, deixa Deus lhe usar. Canta um louvor ao vivo, se for possível, o louvor, hermanos. Disse: Deus abençoe, irmão Anderson. E vamos estar lendo, ele pediu um maná também, então a irmã vai estar dando leitura, um maná para o irmão Anderson e para sua esposa, para sua família também.
1: Em português, hermano Juan?
0: Pois é.
1: Sim, Deus bendiga a los hermanos entonces aí que estiveram pedindo maná. Vamos a leer el maná. Dice Jesús: vinde a mí todos los que estáis cansados y oprimidos y yo vos aliviaré. Mateos 11:28, hermano Juan.
0: Dios bendiga, hermano Anderson. Ahí está el maná para usted, su meditación. Dice: pasa, hermano, cante una alabanza para nosotros que estamos en la escucha, con mi esposo Matías y mi hija Ágata. Soy Tamis de Rosa. Dios bendiga, hermana Tamis, también su esposo, hermano Matías, están escuchando la programación. Un abrazo grande para usted, hermano Matías. A ver, aquí dice: Padre Señor, mucha bendición, hermano Juan. Aquí estamos de la escucha en familia. 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Están escuchando en familia también la programación. Un abrazo grande para ustedes. 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

Segui a paz com todos e a santificação sem a qual ninguém verás o Senhor. Hebreus capítulo 12, versículo 14. Senhor, nosso Deus e nosso Pai que está no céu, na sua presença, nós te louvamos, te agradecemos por essa grande oportunidade que o Senhor tem nos concedido nesse meio-dia para estar apresentando mais uma edição do programa Missionário Os Alentes de Davi. Pedimos que o Senhor abençoe a Mariela, que está em estúdio, Senhor, proteja, livre todo o vírus da gripe, da doença, da enfermidade, os demais programadores, operadores de áudio, Senhor amado, nós oramos, Senhor amado, pela irmã Marisa, nossa programadora oficial desse horário, Senhor, que está aí se recuperando demais de uma cirurgia. Jesus, coloca as tuas mãos poderosas e da vitória completamente na saúde da tua filha. Abençoe o Antônio, o Jair, que são os presidente e vice-presidente desta associação, os membros da diretoria, associados, contribuintes, valentes de Davi, ministérios, obreiros que estão nos ajudando a fazer a obra missionária. Em nome de Jesus, nós te pedimos e te agradecemos, Senhor, desde agora para todo sempre. Amém e amém. Com muita alegria, nós queremos saudar todos nossos queridos e amados ouvintes da programação Missionária aos Alentes de Davi, uma programação no ar que traz bênção para o vosso lar. Cumprimentamos a todos com a gloriosa paz do nosso Senhor e Salvador Jesus Cristo. Quero dizer para os irmãos que os irmãos podem interagir conosco nesta meio-dia pelo telefone da área 55-984-087374, quando nós estiver ajudando os louvores, e 999-23-8974 para o teu WhatsApp, aí também teu áudio, tua mensagem, e diretamente nos telefones da emissora, aí os irmãos podem estar mandando suas mensagens, seus áudios, pedir seu maná, e a irmã Mariela vai estar atendendo aí nossos irmãos nesse meio-dia, aí com essa alegria, essa disposição que esta jovem senhora tem aí, né, para trabalhar, né, conhecemos a voz da irmã Mariela aí desde muito cedo aí na Rádio Renascer, né, muito tempo, e que sempre teve aí essa alegria, quando nós sonhava ainda em fazer uma programação na Rádio Renascer, a irmã Mariela já era operadora de áudio ali, né, mas Deus nos deu essa oportunidade, desde o ano 2019 nós estamos aqui na Rádio Renascer com a apresentação da programação das 7 às 8 da manhã, da terça-feira, e depois fomos intercalando aí em todas as demais programações dos Valentes de Davi, e hoje estamos aqui substituindo a irmã Marisa, especialmente neste horário. Então, meus amados, vamos pedir para a irmã Mariela aí já sair com o primeiro louvor, com os canarinhos de Cristo. Fala, fala, Senhor, se for possível. Nós vamos estar ouvindo esse louvor aí da nossa harpa cristã. E já na sequência aí nós vamos estar ouvindo um louvor aí que nós queremos oferecer para todos os valentes de Davi. Para todos os contribuintes da obra missionária, independentemente do departamento que tu ajuda aí na tua igreja, né? Porque nós aconselhamos os nossos irmãos a contribuir primeiramente na igreja, entregar aquela partezinha que não é nossa, aí na igreja, ou nós congregamos, ou nos irmãos congregam, entrega aquela partezinha que não é nossa, depois, com aquilo que é seu, você faz a obra missionária no departamento missionário da igreja, e daí depois você ajuda a obra missionária transcultural, que é o caso dos Valentes de Davi. Nós falamos dos Valentes de Davi porque somos Valentes de Davi, estamos trabalhando nesse departamento, né, com missão aí, duas frentes missionárias no continente africano, e um missionário auxiliando um missionário na Bolívia, dois missionários no Paraguai, uma parceria aí com o irmão Delmir da Silva no projeto Colônia Saltito, e também aqui no Brasil com nossos evangelismo aí, né? Trailer de som, construção aí do refúgio dos Valentes de Davi, e que Deus venha abençoar a todos, né, que venham então continuar contribuindo, ajudando. Agora o Montoni está dando andamento aí na documentação do terreno, ali colocando no CNPJ da,

para ir para o cartório, né? Então, tudo isso tem custo, mas está sendo feito. Se os irmãos sentirem de nos ajudar aí, direcionado à construção, à aquisição aí do nosso templo, do nosso centro, ou seja, o nosso refúgio dos Orleans de Davi, os irmãos podem estar direcionando aí. Qualquer ajuda é bem-vindo, qualquer valor você ajuda, não faça um voto, faça um propósito com Deus, e Deus vai ouvir, vai te responder, tu vai ajudar com alegria. Não faça nada se não for com alegria, né? Por obrigação, por compromisso, não faça. Faça com amor no coração. E aí você vai ter recompensa da parte do Senhor Deus Todo-Poderoso. Se você sentir de ajudar a sustentar as crianças ali na África, se você sentir de ajudar a sustentar um missionário, ou se qualquer valor, né, que tu ajudar aí na conta da Associação Missionários Orleans Davi, você vai estar ajudando todo o departamento. Você estará ajudando os missionários africanos, bolivianos, paraguaios, argentinos, brasileiros. Toda obra que está sendo feita com muita responsabilidade, com compromisso, temor e tremor de Deus, porque esta obra não é nossa, essa obra é do Senhor. Então, para nós, oferecer um louvor aí para todos os nossos colaboradores, nós queremos ouvir o Sebastião Alves da Costa cantando o louvor Dispensa de Deus. Depois dos Canarinhos de Cristo, os irmãos podem estar encantando, rodando aí, então, Dispensa de Deus com Sebastião Alves da Costa. E eu ofereço para todos os irmãos que estão na escuta de Medir. Você pode participar da programação agora, enquanto nós temos aí rodando esses dois louvores. Manda tua mensagem aí para o estúdio, ou diretamente aqui no nosso telefone, que depois desses louvores aí, a irmã Mariela vai estar entrando no ar, cumprimentando a audiência e passando já as mensagens que nossos irmãos têm para nós dar continuidade aqui, já se nos organizando nos louvores, né? Porque se os irmãos deixarem para o finalzinho da programação, nós não conseguimos atender os louvores, né, irmãos? Então nós precisamos estar aqui juntamente com os irmãos. Quero mandar uma saudação aí para a Marisa, com certeza está acompanhando a programação. Boas recuperações, irmã Marisa. Talvez já na próxima quinta-feira ela já possa estar aí apresentando a programação. Também é todos os demais irmãos aí. Se eu começar a citar nome aqui, nós vamos nos atrapalhar, né? Então, Deus abençoe poderosamente, irmã Mariela, aí na sequência da programação missionária Os Valentes de Davi, uma programação no ar que traz bênção para o vosso lar.

Muito bem, muito bem. Um saludaço aí para a irmã Hilda. Creio que seja a irmã Hilda Bueno, né? Todos os nossos irmãos aí. Vamos ouvir um hino com os irmãos Bueno aí, irmã Mariela. Pode ser os dois fundamentos, os dois alicerces, não sei como é que tu tem eles aí. Vamos colocar esses homens cantar aí, né? Que Deus aí abençoe poderosamente e todos os nossos irmãos aí da nossa programação. Quem participou da programação também foi a irmã Terezinha, aí do quilômetro 12, aí de Pinheirinho do Vale, a irmã Terezinha, o irmão Pedrinho, o irmão José Ademir, todo esse povo aí receba nossa saudação em Pinheirinho, Planalto, Basílio, em todos os lugares aí, né? A irmã Raili, toda a família, o nosso vice-presidente, o irmão Jair, o pastor Daniel, o irmão Samuel, o irmão Jair, o irmão Essi, a irmã Raquel. E agora temos que cruzar o rio aí, né? Chegar aí na casa do irmão Arthur, no Conselho Fiscal dos Alenses da Via, a irmã Sônia, o Gadiel, né? Deus abençoe esse povo aí, a irmã Loura, o pastor Jorge, os irmãos do outro lado da Sanga lá, aí, Itapiranga, aí, Iporã do Oeste, Itajubá, Belmonte, Descanso, todas essas localidades, e Linha Campinas, receba aí a nossa saudação, nossos irmãos. Também tem entrado em contato com nós, aí nossos irmãos aqui da região, recebam aí a nossa saudação, nossa gratidão a Deus. Mandar uma saudação aí pro irmão pastor Celso Scherer, irmã Marlene Scherer, aí no Alto Irval Novo, toda a igreja, União das Igrejas de Cristo do Brasil, os irmãos, a irmã Valdomira de Oliveira, aí do Baixo Irval Novo, a irmã Maria Norilda Gonçalves, o irmão Sérgio aí de Três Passos. Cumprimentamos todos os demais aí nesses municípios. Irmão Carlinhos, irmã Helma aí em Tuparandi, com certeza nesse horário aí os irmãos conseguem nos escutar. Recebo nossa gratidão a Deus, nossa saudação aí para os nossos irmãos. O irmão Pedro, irmã Celi, irmão Pedro Ribeiro, irmã Celi aí, Tucunduva, Tuparandi, às vezes estão em Tuparandi, às vezes estão em Tucunduva. Um abraço, Deus abençoe o povo de Deus. Nossos irmãos aí que estão ligadinhos, a irmã Denise, o irmão José Vitor aí em Ponta Grossa, a irmã Denise, nos perdoa, não pude responder ainda, ontem à noite a gente tinha visita, hoje de manhã passamos envolvido aí até meio-dia, e agora só tiramos um tempinho aqui para apresentar a programação, mas depois a irmã Mariela vai estar rodando um louvor aí com a irmã Denise também nesse meio-dia, que vai estar selecionando um louvor bonito aí do CD aí da irmã Denise. Então receba aí a nossa saudação, nossa gratidão a Deus pela vida de nossos irmãos. E já já vamos estar ouvindo um louvor com os irmãos Bueno, aí da Argentina, e também um louvor aí com a irmã Denise. E a irmã Mariela pode continuar aí atendendo nossos irmãos. Depois desses dois louvores, a irmã Mariela aí vai passar se tem alguma participação. E nós voltamos novamente para dar sequência com a programação missionária Os Valentes de Davi, uma programação no ar que traz bênção para o vosso lar. Ligue, participe, 999-23-8974 para a tua mensagem nesse meio-dia, 984-087-374. Estamos com muita dificuldade de sinal aqui para a chamada normal. Mas no WhatsApp os irmãos conseguem entrar em contato conosco e é um prazer sempre estarmos conversando com nossos irmãos, irmã Mariela.

Muito bem, vamos indo em frente com o programa Missionários Valentes de Davi, uma programação no ar que traz bênção para o vosso lar. Quero dizer para os irmãos que se a gente sentir no coração de nos ajudar a manter essas programações no ar, que tem sido uma bênção aí na casa de vocês, os irmãos aí da Argentina, pode deixar sua contribuição aí na Rádio Renascer, pode deixar aí com o irmão Ramiro Gaio, na casa de Ana, aí com o irmão Luiz, a sua equipe de trabalho aí, e vai chegar nas mãos da Associação Missionários Valentes de Davi. E os irmãos da Argentina, com qualquer valor, você pode nos ajudar depositando numa dessas contas que eu vou passar agora para os nossos irmãos. Você fazendo qualquer um depósito de qualquer valor, você está nos ajudando a manter essas quase 600 crianças aí no continente africano. É a primeira frente ali que está na responsabilidade do missionário José Tongo Musanda. Ele está aí trabalhando com um grande número de crianças, começou com em torno de 40 crianças e hoje está alcançando essas 300 crianças. Também à frente do Josias, aí do missionário Josias Paulo Fernando, também com mais de 300 crianças aí nessa frente de trabalho, nessa equipe de trabalho, ensinando, alimentando, cuidando dessas crianças e da equipe que trabalha também, né? E temos aí o pastor Leonardo do Zube, aí no continente, aí na Bolívia, no país da Bolívia. Temos o missionário Raimundo Gonzalez, aí no Paraguai, o irmão Adilson Ribeiro, e uma parceria com o irmão Delmir da Silva, aí no projeto Colônia Saltito. Eu acredito que os irmãos aí que escutam a Rádio Renascer devem conhecer essa região, né? Fica em torno aí de 60 quilômetros, distante aí de São Vicente, e é um lugar aí que pega um tanto de caminho de terra, é difícil aí acesso, mas o irmão Delmir está fazendo um esforço, já tem outros pedidos para assumir outros pontos de trabalho aí, e nós estamos aí fazendo o possível para estar ajudando um pouquinho para esse trabalho também. Temos aqui no Brasil o Projeto Jerusalém, que é um trailer de som que está disponível aí às igrejas, pastores, obreiros, encarregados de departamentos, de congregações, para fazer um trabalho de evangelismo, de incultar livre, conforme sentirem aí, né? Então está aí esse trabalho à disposição. Podem entrar em contato no telefone do irmão Antônio, nosso presidente da associação, no telefone da área 55 999 33 93 56, ou no telefone do nosso tesoureiro aí, que é o irmão Elisandro, no telefone da área 55 999 43 01 12. Os irmãos estão mais a par aí desse projeto, estão aí liderando esse projeto, e você pode entrar em contato e levar esse trabalho aí na tua cidade. Então, também, se os irmãos sentirem nos ajudar com qualquer valor aí, numa dessas contas, vocês vão estar ajudando aí também na construção do Refúgio dos Valentes de Davi, aí na esquina Boa Vista. Já foi adquirido aí, então, feita a aquisição aí do terreno, já foi feito, levantado aí os pilares, foi levantado uma parte de paredes com chapada, e agora estamos caminhando, as tesouras estão prontas, né? Estamos caminhando aí para comprar as terças, né? Que liga uma tesoura na outra, uma ferragem, e depois partir então para o telhado deste local aí, para fazer os nossos encontros, nossas reuniões, e não é uma igreja, né, irmãos? Os irmãos fiquem sabendo, os pastores não precisam ficar preocupados, porque é um trabalho integrado, né, interdeluminacional, à disposição aí de todos os ministérios que queiram fazer uma parceria e estar trabalhando junto e ganhando almas para o reino do Senhor Jesus. Então, falei no número das contas. Vou estar passando aqui o número do Sicredi, a conta do Banco Sicredi, agência 0313,
Agência 0313. Conta corrente 29062-9. 29062-9, conta corrente. Conta na Caixa Econômica Federal. É, o número antigo ainda, mas consegue ainda fazer depósito nesse número. É agência 0520. É, conta poupança, é, operação 013 12617 tracinho 8. Operação 013 12617 tracinho 8. E a chave Pix da associação é o CNPJ da associação, que tem a chave aí no número 14 670 440 00 01 60. 14 670 440 00 01 60. Aí está então as formas que os irmãos possam entregar aí a sua cooperação. E os irmãos aí que talvez não tenham esse acesso, né, tenham essa dificuldade, pode procurar um dos programadores, um dos embaixadores aí, em todas as localidades, tem um embaixador aí, uma pessoa que se disponibiliza a recolher essas ofertas e fazer o depósito na conta dos Valença de Davi e está informando então os responsáveis, especialmente o tesoureiro da associação ou algum dos nossos programadores aí que fez o depósito. A irmã Terezinha aí comunicou depósito, transferência do seu depósito aí com sua família no dia de ontem, né? Irmã Terezinha, irmão, José Demir, irmão Pedrinho, todo esse povo aí, né? Também a irmã Raili comunicou seu depósito no dia de ontem, acho que foi já, né? Mas foi passado ali para o tesoureiro. E tantos outros aí que está nos Valença de Davi, irmão, também não consegue fazer menção, né? Mas estamos aí agradecidos pela vida da irmã Manuela Pereira, irmã Antônia Pereira, o irmão Noidir Rodrigues, e muitos irmãos que têm nos ajudado, que têm contribuído e têm ajudado a fazer a obra missionária. Na embaixada aí da irmã Manuela, são todos os filhos da irmã Manuela. A irmã Antônia Pereira também ajuda aí, que é nora da irmã Manuela, e também temos mais irmãos aí que ajudam aqui em Coroados, irmã Arnilda, irmã Norinda, e tantos outros aí que ajudam mensalmente fazer a obra missionária. E você é o nosso convidado especial nesse meio-dia a se tornar um valente de Davi, né? Nós vimos ali as pessoas se tornando um valente de Davi, na terça-feira próxima atrasada aí, semana passada, alguém esteve entrando em contato aí com o irmão Celso, é a irmã Honorinda Cruz, que vai voltar a ser valente de Davi, e outras pessoas aí que estão voltando, você que parou por um pouco, por um motivo ou por outro. Você é o nosso convidado. Você não deve nada para a associação. Ah, mas eu devo, farei um ano já, eu estou devendo. Não está devendo nada. A associação não trabalha como atrasado. Você simplesmente vai voltar a ser um contribuinte do Valente Davi. Teu cadastro está pronto. Se você já era Valente Davi, se você não era, procure um dos nossos irmãos aí para fazer o seu cadastro e você vai ser aí abençoadíssimo da parte do Senhor Deus Todo-Poderoso. E vai estar ajudando a fazer a obra missionária. Mas sem mais delonga, nós queremos ver a hora, irmã, aí já para nós. Então vamos estar ouvindo aí mais um louvor, irmã Mariela. Eu vou pedir um louvor aí com Miriam Vieira. É o Príncipe da Paz. Se a irmã encontrar para nós aí, está rodando esse louvor. Miriam Vieira. Príncipe da Paz. E daí nós vamos estar ouvindo esse louvor. Aí vou deixar aí uns minutinhos para a irmã, se tem alguma participação. E vai estar rodando mais um louvor, ainda temos tempo aí. Daí depois nós vamos entrar para fazer a oração da fé.
Hoje eu não vou pregar, né? Porque não temos mais tempo para nós pregar, nós teríamos que pregar aí na primeira meia hora, né? Então nós vamos ouvir mais dois louvores e depois nós vamos estar fazendo a oração da fé nesse meio-dia, porque a oração feita com fé pode muito ter seus efeitos. Foi o próprio Senhor que falou, né? E eu creio, porque muitos milagres, muitas coisas nós temos alcançado através da oração, né? Esses dias era por volta da meia-noite, nós recebemos uma ligação de uma pessoa que estava desesperada, chorando, sem conseguir falar praticamente, que estava com a mãe no hospital, essa pessoa, e os médicos na parte da manhã queriam amputar um pé dessa senhora que estava ali hospitalizada por causa que a diabetes estava muito alta e não tinha mais o que fazer. E nós oramos por esta família durante a noite, nesse momento, oramos por telefone, oramos na madrugada, e quando foi 8 da manhã, entrou a mensagem no nosso telefone avisando que a senhora que estava hospitalizada amanheceu com 120 de glicose e 95 de saturação. Então não foi preciso amputar o pé, está aí, está caminhando, está bem. Porque Deus, ele faz milagre, irmãos. Eu não sei o que tu tá precisando nesse meio-dia, mas esse mesmo Deus, ele está aqui para fazer milagre. Não importa a distância, não importa se tu tá me enxergando, se tu não está me enxergando, mas tu tá me ouvindo e você vai colocar a tua fé juntamente com a minha e nós vamos orar e Deus vai fazer o milagre pela tua vida, tá bom? Então nós vamos ouvir aí Miriam Vieira, com o louvor Príncipe da Paz, e depois a irmã Maria, se tiver mais alguma participação, senão já vai estar selecionando um louvor diretamente aí para nós estar ouvindo, e nós voltamos então com a oração da fé. Adelante, irmã Maria lá.

Muito bem, muito bem. Vamos indo em frente, já os minutos estão nos ganhando. Lindo louvor, Mariela. Parabéns pelo teu louvor aí. Volte depressa, meu irmão, volte depressa. Jesus está dizendo: vinde a mim, todos vós que estáis cansados e oprimidos, e eu vos aliviarei. Quanta gente cansado nessa última hora, né? Cansado de trabalhar, cansado de sofrer, cansado com as autoridades, cansado com os problemas, cansado com a estiagem, outros cansado com a chuva, outros cansado com o casamento, cansado com o filho, mas eu quero dizer que Jesus tem o descanso, tem o alívio, tem o socorro, tem a graça para te suportar todas essas lutas e encontrar descanso em Cristo Jesus, Senhor nosso Deus e nosso Pai. Nós estamos diante da sua presença nesse meio-dia, agradecendo nesta hora, Pai, por essa grande oportunidade, pedindo ao Senhor que continue abençoando a irmã Mariela, que tem ainda mais uma hora, a programação vindoura aí, o pastor Getúlio, que vai estar dando sequência nas programações, demais programadores da tarde, da noite. Jesus, nós pedimos que o Senhor abençoe poderosamente, Senhor amado, cada um de nossos contribuintes, de nossos irmãos, os associados, o Senhor, os componentes da diretoria. Deus, nós levamos diante da sua presença os pastores de todos os ministérios que estão apoiando, que estão colaborando com a programação Missionários Valença de Davi, com a obra Missionários Valença de Davi. E agora eu quero pedir, Senhor, que o Senhor visite seu lar. Senhor Jesus, tira essa angústia do coração deste homem, desta mulher, desse moço, dessa moça, e queima essa enfermidade na vida desta criança, Senhor amado. Repreende a febre, a dor no peito, Senhor amado. A falta de fôlego, Senhor Jesus, libera os pulmões dessa criança nesta manhã. Coloca tuas mãos, repreende a bronquite, repreende a asma, repreende, Senhor Jesus, toda a doença pulmonar, Senhor amado. Eu levo diante da sua presença nesta hora e peço a cura, Senhor, sobre este homem que está sofrendo com um problema na coluna, com a diabetes, com triglicerídeo, com colesterol. Deus, coloca tuas mãos saradoras agora. Faz milagres, Senhor, porque tu és um Deus de milagre, um Deus onipresente, onipresente, onisciente, onipotente. Eu creio que o Senhor está visitando muitos lares nesta hora, Pai. Não é uma ordem, mas é um pedido de um pequenininho vaso. Cura os enfermos, Senhor. Sara os doentes. Abençoa, Senhor, o teu filho e a tua filha. Abre as portas de emprego que está desempregado. Abençoa essa empresa, esse comércio, esse trabalho, essa indústria, a agricultura, Senhor, nossos agricultores, que é a maior empresa a céu aberto para dar sustentação a nossas nações aqui nas Américas. Deus, eu levo diante da sua presença e lhes peço, Senhor, abençoa poderosamente, em nome de Jesus, cada um dos nossos ouvintes. Amém e amém. Nós prometemos voltar na próxima terça-feira, às 7 da manhã, aqui pela Rádio Renascer, FM 91.3, com mais uma edição do programa Missionários da Lença da Vida. E na quinta-feira, provavelmente, a irmã Maria já esteja apta aí para estar apresentando. Se não tiver, nós estaremos aqui novamente, mais uma vez, com nossos irmãos. Deus abençoe, irmã Mariela. Deus abençoe nossos ouvintes. Então, nós voltamos na próxima oportunidade. Na paz do Senhor Jesus. Amém e amém.

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Muito bem, meus amados irmãos, estamos de volta com o programa Jesus é o Pão da Vida e nós queremos nessa tarde agradecer a Deus por tudo o que Deus tem feito por nós. Graças a Deus por isso, sou muito feliz, contente, porque o Senhor até aqui tem nos ajudado. Se nós procurar ser fiel a Deus, nós vamos ser guardados e depois de tudo arrebatado. Oh, que maravilha! Ser levado às alturas, lá na Cidade Santa, onde diz que está preparado, diz a palavra, que desde a fundação do mundo, não, Deus já tem preparado. O desígnio de Deus é tão bom, tão lindo para todas as pessoas, todas as pessoas. Agora, nem todos obedecem à palavra de Deus, diz a Bíblia Sagrada, diz que nem todos. Mas nós queremos nesse momento agradecer ao Senhor por mais essa grande oportunidade que estamos de volta para nós pensar um pouco na nossa obrigação que temos com Deus e também com os nossos irmãos. Não sabe que eu tenho uma obrigação muito séria com os irmãos, pelo fato de que estamos aí depositando uns troquinhos para nós assim ter um prazer em fazer a obra de Deus e também ver os irmãos com essa alegria, com esse prazer de estar ajudando os programadores que estão fazendo o trabalho. É uma equipe que Deus tem levantado para anunciar esse evangelho, como disse Jesus, a toda criatura. Então, ide por todo mundo, pregar o evangelho. E este evangelho, irmão, ele está sendo propagado muito ligeiro, muito rápido, pelos indivíduos, as maneiras que Deus abriu, planejou, né, para poder dar o espaço também para o evangelho do Senhor ser pregado, apurado esses dias, porque a Bíblia diz assim, irmão, que se aqueles dias não fosse abreviado, nenhuma carne se salvaria. Mas por causa dos escolhidos, né, serão abreviados. Então tem escolhido na terra, tem justo na terra, tem obediente na terra, obedecendo a Deus. Por isso ainda que Jesus está olhando e também cuidando dos seus e juntos os que estão nesta vida aqui. Muito bem, meus amados, eu quero fazer uma oração ao nosso Deus. Amado Deus e querido Pai, na presença do meu Senhor, eu estou aqui nesse momento lendo a Tua palavra e orando ao Senhor, buscando ao Senhor, pedindo que o Senhor venha nos dar vitória e nos dá uma direção sábia. Pai querido, Pai Santo, Deus, eu vou trabalhar com o mistério do Senhor. Isso é o mistério dos mistérios. E o Senhor pode revelar algo para nós, segundo a Tua palavra, nos dá interpretação. Querido Espírito Santo, me dando a revelação da Tua palavra, que nos possa junto também sentir a presença do Espírito Santo de Deus. Pai querido, nós te pedimos. E eu te agradeço em nome de Jesus. Amém. Muito bem, meus amados, quero fazer uma leitura da palavra de Deus, que nós encontramos aqui no Evangelho, escreveu Mateus, Evangelho de Jesus, Mateus capítulo 24. E vou ler o versículo 41 e depois o 44, que nos diz assim, versículo 41, diz assim, ou seja, 42. Vigiai, pois, porque não sabeis a que hora há de vir o vosso Senhor. Por isso, estais vos apercebido também, porque o Filho do Homem há de vir a hora em que não pensais. Não penseis. Glória a Jesus. Então nós queremos com esses versículos lidos dar então continuidade no programa
Jesus é o pão da vida e nós queremos nessa tarde agradecer ao Senhor e agradecer aos nossos queridos irmãos que estão incansavelmente nos ajudando. E eu procurei, irmão Negro, o seu telefone aqui, eu acho que fiz uma burrada, extraviei com o seu telefone. Procurei aqui para lhe mandar uma mensagem e não achei. Então deixei agora para mim falar no programa que se o senhor está nos escutando, eu preciso do seu número para nós sempre estar em contato. Glória a Deus. Muito bem, meus amados. Nós estamos aqui então nesta hora e sentindo já uma grande responsabilidade que eu tenho de estar, meus amados, na presença de Deus, para mim não ser um crente mentiroso, um crente que diz uma coisa e pratica outra. Mas aquilo que eu puder fazer, meus amados, em prol da obra de Deus, dos últimos tempos que estamos aí, que o sinal muito grande que Jesus falou foi os falsos profetas, que vêm em nome do Senhor, dizendo eu sou Cristo, enganarão a muitos. Muitos sábios, segundo a carne, mas derrotado, cego espiritualmente. Queremos então, nessa tarde, passar para a nossa irmã,

0: Glória a Deus.
1: Muito bem, meus amados irmãos. Vimos seu louvor, que tem sido rodado. O que Jesus mandou fazer, nós vamos fazer.

E o que ele não mandou fazer, se nós fizer, não é ele que está nos mandando. É o próprio inimigo das nossas almas que incentiva a pessoa a dizer coisa que não está de acordo com o Senhor Jesus. Então, se tu não souber alguma coisa, tu não vai conversar algo que vai contrariar a obra, o evangelho do Senhor Jesus, né? Então, quero fazer leitura, amados, no nome dos irmãos que estão nos ajudando. E aqui os irmãos têm estendido a mão para nos ajudar, e nós estamos felizes por isto. Graças a Deus, estamos fazendo o trabalho do Senhor Jesus. Aqui nós temos de Alto Uruguai, a irmã Maria Ribeiro, que é a nossa ajudadora também. É cooperadora da obra do Senhor Jesus. Todos os meses ela está nos ajudando. Graças a Deus. Deus abençoe a Maria. Temos também a irmã Maria da Silva, de Erval Novo, e seu esposo, irmão Francisco. Deus abençoe os nossos queridos irmãos, que são os nossos ajudadores também. A irmã Lúcia Soares e o seu esposo, irmão Hamilton, de Campos Santos, irmãos também, são os nossos cooperadores. Temos também irmão Carlinho e a irmã Geni, sua mãe, que são os nossos cooperadores. Ali de Coronel Bicaco, por enquanto, parece que eles estão indo lá para Sítio Casimira, Vila Otonello, por lá estão fixando moradia daqui a pouco, ou já estão lá. Deus abençoe os amados irmãos. Nós temos também a irmã Maria Mendes Cavalheiro, irmã Maria Mendes de Bento Gonçalves, e também mensalmente está nos ajudando. Deus abençoe nossa irmã. Irmãs, temos a irmão Luiz Alberto de Cacequi. Todos os meses estão nos ajudando nesta obra maravilhosa, e não é nossa, meus irmãos, é do Senhor Jesus Cristo. Temos também lá da Argentina, Mão Nego Gai. Mão Nego Gai, eu acho que eu extraviei o seu número de telefone. Tentei hoje, procurei, não achei. Mas o irmão me liga, a hora que o senhor tiver um tempinho, me liga, que ele volta a ficar aqui de novo. Mão Nego Gai, a sua esposa, a sua família. Que venha Deus continuar abençoando os seus filhos. Também tem a irmã Norma Carvalho e o irmão Ervino Schmidt. Também são os nossos cooperadores. E Deus venha continuar abençoando os nossos irmãos. Temos também a irmã Mary Stout, irmão Pedro Rodrigues. Que Deus abençoe nossos irmãos que estão nos ajudando. Nós temos aqui também o irmão Ramão Rodrigues. Que Deus abençoe os amados irmãos, são os nossos cooperadores também. Ah, que Deus venha continuar nos abençoando maravilhosamente. Temos também o irmão Adalberto e a sua digníssima esposa. Irmã Eva Dávila, que Deus abençoe nossos irmãos. Temos também irmão José Alves, que Deus abençoe nossos queridos irmãos, que estão aí nos ajudando a fazer esse trabalho, Graças a Deus, também quero notificar o nome do meu sobrinho, o Jair Silva do Nascimento, que também nos ajudou com a oferta mês passado, mês atrasado foi. Graças a Deus. Deus abençoe nossos queridos irmãos que estão estendendo a mão para esta obra. Meus amados, Deus abençoe. Nós vamos ouvir mais um hino para o irmão Alceu, que vai cantar um hino de louvor a Deus. Que Deus abençoe nossos irmãos. Hoje muitas pessoas estão por casa, os que trabalham
de empregado, tem firma hoje que está fechado, de comércio, muitos deles fechados, reverenciando o corpo de Jesus. Mas nós temos aqui, então, falando da pessoa de Jesus. Dele. Ele foi morto, mas o terceiro dia ele ressuscitou. Diz a palavra que no terceiro dia, nesse espaço, irmão, escuta aqui, ó, nesse espaço que ele expirou lá na cruz do Calvário, e também os dois, um malfeitor perdoado, o outro malfeitor condenado. Um pediu misericórdia, o outro se exaltou, então vai ser, foi um momento difícil, que um foi para um lado e outro para o outro. Então, aí Jesus, neste momento, ele desceu, diz a Bíblia que ele desceu às partes mais baixas da terra. É, lá embaixo. Além desse piso chamado terra, que está aí dando sustentação, dando alimento, moradia para todos. Mas Jesus desceu lá na parte mais baixa da terra, foi lá, tomou a chave da morte, chave do inferno, e foi, diz a Bíblia, que pregou para aquelas almas que, no tempo do dilúvio, foram rebeldes, que somente 8 pessoas foram salvas. Jesus foi lá e pregou. Pregou por causa que o evangelho de Jesus tem que ser pregado, o evangelho. A lei veio até os profetas, mas dali para cá, né, até Malaquias, dali para cá veio então o evangelho de Jesus, veio João primeiro, 6 meses antes de nascido, as primas foram então que trouxeram essas bênçãos, né, tanto nossa irmã Maria também. E Deus abençoe cada um que pertence a Jesus, que pertence a este Mestre, né? Glória a Deus. Então é isso, estamos aí, irmão. Então Jesus diz, ele desceu às partes mais baixas da terra e pregou para aquelas vidas ali. Porque o evangelho tem que ser pregado a toda criatura. E Jesus cumpriu naquele lugar que nós não podemos ir. E não vamos. E não vá querer ir lá, irmão. Porque se você desistir de servir a Deus, tu vai lá pregar junto com muitos pastores que estão lá, muitos desviados que estão lá, muitos conhecedores que estão lá, mas não adianta. Lá é só choro, pranto e ranger de dente. Então, você quer pregar a palavra? Arrume a tua vida em primeiro lugar. Tem cuidado de ti mesmo, diz a Bíblia, tem cuidado de ti mesmo e da doutrina. Porque se, perseverando nela, tanto salva a ti como os que te ouvem. Agora, não adianta você pregar se não está cumprindo com a palavra. Até pode acontecer que você pode pregar para alguém, e esse alguém ir para a casa de Deus, ir para a igreja, como aconteceu com o pastor Germano Volman, contado por irmãos que conheceram, ele era um rapaz muito violento e também era ruinzinho, mas já conhecia a salvação. E alguém desviado do caminho do Senhor disse: Germano, tu tem que ir para a igreja, Germano, tu tem que assim, e pregou para ele. Pois o Germano foi para a igreja. Aleluia! E foi um pastor, irmãos, que aquele homem, quando se levantava para pregar, envermelhava o rosto dele, podia contar. E a benção vinha mesmo, não tinha diabo que parasse na frente, não tinha reprovação de pessoas que tão, muitas vezes estão na igreja só para reprovar, só para... Então, mas Deus usava aquele homem, já descansa com Jesus. Deus abençoe os amados irmãos, eu estou sentindo a presença do Espírito Santo. Por quê? Nós temos um compromisso com Deus. Aleluia. Aleluia. Então, meus amados, vamos ser fiel a Deus.
Vamos ser fiel a Jesus. Muito bem, então nós vamos ouvir esse louvor. A irmã vai rodar para nós. Deus abençoe, irmã.

0: Muito bem, meus amados irmãos, estamos de volta com o programa Jesus é o Pão da Vida. Vimos esse maravilhoso hino que o Alceu tem cantado, pregado para nós. Não adianta, meus queridos, olha, o nosso Brasil foi liberto, enfim, ele falou ali, mas eu quero falar sobre as vidas que estão acompanhando o Evangelho de Jesus, mas não querem entrar para dentro do Evangelho de Jesus, entendeu? Eles pegaram um caminho paralelo, porque Jesus disse, eu sou o caminho, a verdade, a vida, ninguém vem ao Pai nem ser por mim. Mas existem, irmãos, evangelhos que são paralelo. Estão ensinando, estão falando, né? Falando de Jesus. Mas o melhor de tudo, meus filhos, escuta aqui, não é só pregar, não é só cantar, né, de louvor a Deus, hinos, pregar a palavra de Deus. O que nós temos que fazer, irmãos, é entrar para dentro do Evangelho de Jesus. Como assim, pastor? Sim, meus amados irmãos, o Evangelho de Jesus é o Evangelho da cruz. Não há um Evangelho livre da cruz. É o Evangelho da cruz. Um dia, irmãos, que eu não puder atender um programa, eu quero rodar um hino de um pregador que escutei agora esses dias, tá, tenho com ele gravado, a respeito, pregador mesmo, da nossa querida Igreja Assembleia de Deus, pregador mesmo. E ele falando a respeito da paz do Senhor. E é o que está no meu coração mesmo. Hoje, as pessoas encurtaram a paz. Eles só estão na paz. Mas não é a paz do Senhor. É uma paz. E a Bíblia diz assim que a paz do Senhor não é que nem a paz do mundo, que o mundo dá paz também. Mas ele não exercita e nem tem obrigação da paz com Jesus. Então, Jesus disse, a minha paz eu vos dou, a minha paz vos deixo. E então a gente olhando, hoje mesmo estava assim, é o sogro do meu filho, ele é também, eu disse a paz do Senhor, irmão. Ele disse, a paz. Mas de quem é essa paz? Meus amados, a pessoa tem vergonha de dizer Jesus, de dizer o Senhor Jesus, né? E Jesus disse assim, quem de mim se envergonhar do nome do Senhor Jesus, se envergonhar de mim, disse Jesus, também naquele dia, irmãos, no dia, não vai ser no arrebatamento da igreja, irmão, não vai ser no arrebatamento da igreja. Jesus vai ter vergonha de apresentar alguém que foram marcados, foram assinalados com a palavra, porque não vai ter o que a pessoa se desculpar. Você nunca ouviu, você ouviu, porque vai estar marcado na vida deles a pregação do Evangelho. Entendeu, meu amado? Então, o que nós temos que fazer? Nós, amém, irmãos? Todas as coisas estão mostrando para nós, entendeu? Que o arrebatamento da igreja parece que se aproxima tão perto de nós, aleluia, tão perto de nós, que todo o semblante do mundo está mostrando, irmão, que daqui a pouco o sal da terra vai ser tirado, a luz do mundo vai ser tirada. Não esse sol que nós estamos vendo aí, não a lua e nem as estrelas, mas a luz que os cristãos têm que ser, como Jesus falou. Nós temos que ser o sal da terra e a luz do mundo. Não se pode colocar uma candeeira, uma luz debaixo da mesa, em lugar escondido. Ela tem que ser colocada em lugar que todos vejam e aonde eles verem aquela luz, a luz penetra. Aleluia. Amém. Então, irmãos, quando é uma coisa linda, quando você tem coragem e não se envergonha do Evangelho de Jesus. Glória a Deus. Paulo disse: Eu não me envergonho do Evangelho de Jesus. Né? Por que que ele diz que é o Evangelho de Jesus? Diz porque existiu naquela época muitos imitadores do Evangelho, muitos que imitou o Evangelho do Senhor, e até antes, meus amados, de Jesus vir, havia pregação, houve 1.050 falsos Cristo, 1.050 falsos Cristo, que tal isso? Só em Nazaré houve 72 falsos Jesus, falsos Cristo. Para isso, quando Jesus chegou, amém, que o Filipe que encontrou com o Senhor foi falar para Natanael, que era por certo um amigo de Filipe, ele foi lá e disse: Natanael, achei aquele de quem Moisés e os profetas falaram, Jesus. Da onde que ele é? De Nazaré. Ele disse: Mas porventura pode vir alguma coisa que preste de Nazaré? Filipe disse: Vem e vê. E o Natanael, irmãos, ele queria ver com os olhos deles e viu. E quando ele ia se aproximando aonde estava o grupamento com Jesus, Aramai, Jesus, aleluia, Jesus falou para os que estavam em seu redor, dizendo: Eis aí um verdadeiro israelita no qual não há dolo. E quando ele chegou, Natanael se apavorou com aquele. Ele não conhecia Jesus. Por certo, ele já tinha ouvido falar que havia Jesus pregando e era filho de Maria e era cuidado por José. Glória a Jesus. Então, foi o momento, amados, que ele se invocou e disse: Mas porventura pode vir alguma coisa que preste de Nazaré? Aleluia. Lá estava a primícia de Deus. Lá nasceu o primogênito de Deus. Lá nasceu o caminho verdadeiro de Deus. Glória a Jesus. Glória a Deus. Então, naquele momento, meus amados, que Jesus e Natanael, então, viu a sua vida, ele disse: Jesus, eu pergunto para Jesus: Da onde é que você me viu? Jesus disse: Natanael, antes que Filipe chegasse, eu vi você debaixo da figueira. Ah, eu creio que ele olhou para Filipe, olhou para os demais. Não é pelo teu dito, Filipe. Eu vejo que é profeta. Então, meus queridos, aleluia. Alguém pode dizer para você assim: Mas quem pregar? Aquele isto, aquele outro, aquele para cá, aquele para lá. Eu vi esse bêbado caído na sarjeta. Eu vi esse homem preso, foram levaram para o presídio, passou anos lá preso. É, por isto, por aquilo, fez isto, fez aquilo. Tudo bem. Mas esse ouviu o evangelho de Jesus. Alguém mesmo lá no presídio anunciou Jesus, o Jesus verdadeiro, o Jesus que não há dolo, não há engano. E ele se salvou. Eu atendi o trabalho de Deus, ajudei, fui auxiliar, evangelista auxiliar, fui vice-presidente do campo por 7 anos de Três Passos, Assembleia de Deus, os pastores que passaram ali. Então, eu tinha um programa lá no presídio. Tinha um programa, tinha 2 anos, atendia o trabalho lá. Aleluia. E lá dentro do presídio, meus amados, Jesus me deu a alegria de ganhar um acordeonista, que era acordeonista do mundo, criminoso, estava lá preso. Aleluia. Era da família Fogaça. Estava lá. E eu tocava gaita, levava gaita, ele ficava. Ele vinha sempre nos cultos e ficava ali ao redor, ficava olhando, né? E a gente cantando, e, enfim, assim. E um dia ele disse: Pastor Getúlio, eu quero aceitar Jesus como Salvador. Eu quero também tocar como o senhor toca. Eu quero tocar. E o senhor toca, eu sou acordeonista, eu toco. Dei a gaita para mim, para ver se ele era acordeonista. Mesmo. Ele era desenvolvido nos dedos. Aleluia! E aceitou Jesus. Ele era desviado da igreja. Se reconciliou. Ele era aí do sítio Cassimira, daqueles fogaça lá. Irmãos queridos, aleluia! Eu lembro que um dia também o rapaz lá do Barra Guarita aceitou a Jesus, estava servindo a Deus mesmo ali. No presídio, e um sábado, que era os cultos das 9 às 10, o Espírito Santo me deu me impulsou e eu dizer assim, não disse exclusivo para a pessoa, mas o Espírito Santo me falou para mim assim, para me falar o que eu falei. Disse para eles, aqui, desse grupo que está aqui, pode acontecer que segunda-feira tu receba o alvará de soltura e quando tu sair pela porta, pelo portão, pela porta do presídio, portão do pátio, você levanta teus os olhos para o céu e faça um propósito de ir servir a Deus. Aleluia! E ir servir a Deus. De repente, esteja ele me escutando até, irmão, porque era um jovem novo ainda. Aleluia! Pois olha, na segunda aquele rapaz foi sorteado. Quando ele viu, chegaram para ele com o alvará de mandar sair de lá, o alvará de soltura, recebeu suas exortações, seu aconselhamento e foi embora. Mas ele foi para a igreja. Aleluia! Irmãos queridos, quem sabe nessa tarde, meu filho, tu está preso. Tu está preso para algum desejo do teu coração, algum desejo da tua carne até. E tu não tem podido, meu filho, a soltar nessa sujeira que tu tá agarrado aí. Largue mão disso, homem. Largue mão disso. Vá trabalhar. Vá fazer a tua vida com Jesus e Deus pode fazer uma obra. Aquele guri, aquele rapaz, ele chegou em casa com a vida mudada e foi para a igreja servir a Deus. Louvado seja o nome de Jesus. Querido, a palavra de Deus nos diz que o Senhor veio soltar os presos, que haviam preso na prisão satânica. Na prisão diabólica. Oh, glória! Eu estou sentindo Deus nessa tarde. E este evangelho do Senhor tem poder, meu querido. Só que nós não podemos misturar uma coisa com a outra. Entendeu? Tu não pode misturar as coisas. O que é do inimigo é e o que é de Jesus é de Jesus. Não se pode, diz a Bíblia, que não pode, irmãos. Misturar o sal de pôr de ser insípido para nada mais presta. O sal de pôr de cair no chão, meu querido, se misturar com a terra, algum bichinho vai lamber, vai servir para ele, até algum bichinho pode comer, mas ele não tem mais aquela utilidade de estar numa prateleira ou vir em lugar de destaque chamado mesa servida. Quero dizer para você que nessa tarde Ramanda Vagai, Suravagai, Ravagai, Saramaneia. Deus, neste dia que quem sabe tu tá um dia de descanso, não é o corpo de Jesus? Jesus, não estou te oferecendo o corpo de Jesus, estou oferecendo Jesus, ele completo, com vivo, transforma, aleluia, não está lá na sepultura mais, né? Querido irmão, quem sabe nessa tarde o Espírito de Deus vai te arrancar dos braços de Satanás, essa mente que tu tem, mente maligna de matar, de fazer muitas coisas aí desagradáveis até a própria família. Não faça isso. Hoje Deus te chama. A Bíblia diz assim que se hoje ouvir a voz do Senhor, não endureça o teu coração. Amarga churra bagai. Não endureça, meu filho. Está chegando o momento, e esse momento especial que é o arrebatamento da igreja. Momento especial também que pode a nossa vida possa estar de repente com toda a saúde representando. Mas dentro do nosso corpo, às vezes, tem uma projeção de a qualquer momento explodir uma veia do teu coração. Aleluia. Bendito seja o nome do Senhor Jesus. Irmãos, eu estava olhando, e até oremos por essa criança, o pastor. Me fugiu a mente agora, mas vou me lembrar. Me mandou a foto da criança. Criança, os olhinhos parar, problema na cabeça, não sei lá se é um tumor, o que que é. Aleluia. Pastor Arnaldo, se estiver me ouvindo e quiser passar no programa agora o nome dessa criança, né, que hoje de tarde ou à noite, é pra, se possível for, vai ser feita uma cirurgia, né, e o pai está pedindo muita oração. Aleluia. Eu queria passar então para todos os irmãos, eu não posso dizer o nome, não posso dizer a família, porque eu não sei, mas pastor, tem a liberdade, pastor, de o senhor ligar para lá, para a rádio, e dar o nome, dar a direção, como é que tem que ser feito. Aleluia! Só que, irmão, me mandaram uma mensagem aqui, que está para hoje, não sabe se é o dia, não sei se é a noite, está lá na escolha da junta médica, para ver se corta a cabecinha dessa criança. Aleluia. Irmãos queridos, irmãos amados, se essa criança é filho de crente e ela serve a Deus, pode até que não venha a sua vida viver junto com os pais, mas se ela sai daqui, ela vai viver junto com Jesus, tá escapo. A Bíblia diz assim, irmão. Aleluia. Apocalipse nos fala uma parte muito bonita aqui, irmão. Eu quero fazer uma leitura para vocês, para nós meditar um pouquinho também. Glória a Deus. Capítulo 14. Vamos ver, nós achamos aqui. Vamos fazer uma leitura desta palavra maravilhosa. Apocalipse. Vamos, pega a tua Bíblia, se tu está com a Bíblia na mão, pega ela aí, ó. E é o Espírito Santo de Deus. E me leva para esse lado aí, ó. Ó, é no capítulo 14, e o versículo 12 e 13 diz assim, ó. Aqui está a paciência dos santos. Aqui está os que guardam os mandamentos de Deus e a fé em Jesus. Ouviu-se uma voz do céu que me dizia, escreve, bem-aventurados os mortos que desde agora morrem em Jesus, no Senhor. Sim, diz o Espírito, para que descanse dos seus trabalhos e as suas obras o siga. Ainda que aconteça uma contrariedade para as nossa mente, para o coração de um pai, de uma mãe, coração do esposo, da esposa, não quer perder seu esposo, não quer perder sua esposa, não quer perder seu filho, mas pode acontecer assim. E Deus, mas eu pergunto, mas Pastor Getúlio, por que que Deus deixa uma criança sofrer tanto? Ah, meu filho, nada acontece sem que tenha um fundamento. Fundamento é este, que aquele que está sofrendo, ele vai deixar um testemunho. Ramai, ele vai deixar um testemunho. Ela vai deixar um testemunho. Esse pai vai deixar um testemunho. Essa mãe vai deixar um testemunho. Aconteceu muitas vezes, irmão. E se Deus repreende, Deus repreende a morte de uma pessoa, é porque ele quer mostrar também o outro lado da misericórdia do Senhor. Jesus tem um compromisso contigo, comigo, nós que servimos a Deus. Ele tem um compromisso. Se ele vê que lá na frente, meus amados, nós podemos até desistir, até desviar-se do caminho do Senhor, então, muitas vezes, ele arranca antes. Arranca antes. Aleluia. Vou te contar um testemunho, meu irmão. Uma pessoa muito chegada entre nós, família, somos da mesma família, pode-se dizer. Entre casamento de filha com casamento de filho. Um senhor foi acometido de um infarto e estava com 1% de vida, dito pela medicina. E nós fomos para oração, buscar Deus e não aceitava. O Jesus resolveu de deixar então. Deixou. Veio embora o nosso irmão. Trabalhou um pouco. Caiu em pecado. Aí era o choro, por que que Jesus não levou? Por que que Jesus não levou então? É melhor alguém chegado da família, alguém chegado dele. Por que que Jesus não levou então? Serve para acontecer isso? Aleluia. Amados irmãos, mas ele se reconciliou de volta. Voltou de volta para casa do Pai. Aceitou a Jesus, tudo bem, melhorou a vida, de novo servindo a Deus. Vinha vindo de Juiz, ficou lá na estrada, num acidente. Até ontem eu passei lá, disse aqui, ficou o irmão fulano de tal, não vou dizer o nome, ficou aqui. Mas ele não morreu na hora. Sim, não morreu na hora, mas aqui, dali a pouco ele foi. Então, meus amados, ó, bem-aventurado aqueles que desde agora dorme em Jesus. Entendeu, irmão? Eu estou sentindo a presença do Espírito Santo de Deus nessa tarde. E quero dizer para você que está aí acamado, alguma enfermidade te apegou, você arrume tua vida também com Jesus. Arrume tua vida com Deus. Entendeu, meu querido? Aleluia. Estava ontem na casa de um irmão ali em Tiradentes do Sul. Ele chorando, ele disse: "Eu nunca contei para o pastor Getúlio, vou contar. Aquela uma oração que o senhor fez lá na minha casa, isso há muitos anos, eu atendi a Assembleia de Deus lá em Alto Uruguai." Ele disse: "Naquela oração, pastor, eu fiquei curado, fiquei são. Jesus me curou do coração. Não podia caminhar mais, quase. Um homenzinho novo, de recém casado, criancinha pequena que ele tinha aí naquele tempo." Aleluia. Eu me comoveu muito, irmão. Me comoveu muito. Então, meus queridos, aleluia. Quem sabe nessa tarde, Deus quer trabalhar contigo, meu filho. Ó, nós estamos se aproximando do grande dia da volta de Jesus, né? Hoje é uma oportunidade para você resolver tua vida. Não fique no evangelho paralelo, que não vai te servir de adianto, meu filho. Tu tem que entrar no Evangelho de Jesus. O Evangelho de Jesus é um Evangelho de cruz. É o Evangelho da cruz. E se você negar o nome do Senhor Jesus aqui nessa terra, Jesus também vai negar. Não no dia do arrebatamento, que a pessoa vai ficar, né? Mas no dia que se comparecer lá no trono, Jesus vai dizer: "Eu não sei de onde é que você é, não sei. Pai, eu não conheço isso aí, não sei da onde. Isso não tiveram junto no meu aprisco, não tiveram junto no meu rebanho." Eu te digo para ti nessa tarde, eu quero nesse momento, irmão, passar para nossa irmã. Se porventura tem alguém que ligou, aí está pedindo oração, alguma dificuldade está enfrentando, vamos chegar junto, irmãos, e vamos orar. Se o irmão ouviu, está ligado no programa. Irmão Arnaldo ligou para ir dando então o endereço mais ou menos melhor. Irmão, vamos orar. Senão eu vou orar igual. Vocês me ajudem a orar. Nós não sabemos onde é que está. Não sei o nome. Não sei, não conheço o pai nem a mãe. Não conheço a família. Mas Jesus conhece. Entendeu? Deus abençoe, irmã Maria.
1: 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Está pidiendo oración porque tiene mucho dolor de estómago. 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Obrigado pela sua participação aí na tarde de hoje. E já vai estar aí novamente o condutor de la programação com toda a audiência.
0: Muito bem, irmão. Muito bem. Eu estou sem retorno. Então, eu creio que a irmã apresentou alguém para nós orar junto, né, irmã? E se tem mais alguém aí para nós orar, ore, vamos orar junto, irmãos. E vamos levar essa menina, essa criança, irmão, na presença de Deus. Eu não sei, como eu já falei para os irmãos. Não tenho assim uma para dizer para os irmãos aqui. E eu estou só com o telefone, esse telefone que eu falo, irmão, que é o meu telefone. Eu estou ligado então na rádio. Não tem como. Mas eu quero, irmão, nesse momento. Aleluia. Louvado, engrandecido o nome de Jesus. De repente, esse pai, essa mãe está chorando, estão sofrendo, estão lutando. Quem sabe outras pessoas, irmão. Quero que você nessa tarde tenha humildade, meu irmão, tenha humildade, se humilhe aos pés do Senhor Jesus, porque Deus pode te curar hoje mesmo e pode salvar a tua vida hoje mesmo, tu voltar para a casa de Deus. Você que está ouvindo a palavra de Deus, meu irmão, ó, está ouvindo, sabe, hoje, uma quinta-feira, tem culto aí perto da tua casa, a tua família vai e você fica em casa, aí fazendo o quê? Pegue, vai junto com eles. Tu tem igreja, hoje temos igreja por toda parte, irmão. Graças a Deus. Deus assim enriqueceu. Por isso que, irmãos, nós temos, só tem que pegar uma igreja que tenha, irmão. Tenha doutrina, que guarde a palavra de Deus. Não adianta passar tempo, então é pior ainda passar tempo. Pedro disse assim, ó, que aqueles que ouviram a palavra de Deus e desviaram do caminho do Senhor, era melhor que nunca tivesse ouvido. E tá isso? Que nunca tivesse, porque a pessoa que não conhece não sabe. Não sabe o perigo, não conhece nada. Mas a pessoa que conhece as coisas e faz as coisas erradas, isso tem uma consciência, irmão. Uma consciência que maltrata ele, maltrata ela. Entendeu, meu irmão? Oh, glória. O Espírito de Deus está trabalhando com nós e eu gosto muito quando eu sinto a presença do Espírito Santo de Deus. Vamos orar esse momento. Amado e querido Pai, em nome de Jesus Cristo, seu Filho amado, eu preguei a tua palavra. Senhor, eu te agradeço, Jesus, pela bondade e pela misericórdia que o Senhor tem tido com nós. Pai querido, quero levar encarecidamente mais uma vez essa criança que o irmão Arnaldo me mandou para cá esta mensagem, e agora eu recebi a mensagem novamente, de novo, a respeito dessa criança, que está para ser feita essa cirurgia na cabecinha dela, hoje à tarde ou à noite. Pai, se é do teu agrado, Jesus, e o Senhor testemunhar até mesmo lá na sala médica, que o Senhor curou, que o Senhor liberta, que o Senhor salva. O Senhor pode fazer isto, senão, meu Senhor Jesus, Senhor pode tirar também essa criança do sofrimento. Aleluia. Porque nós sabemos que ela vai descansar com o Senhor. Vai sair desta vida, entrar numa cidade, na cidade santa, aonde o Senhor preparou o lugar para todos que foram fiel ao Senhor. Pai querido, é o que eu te peço, é o que eu te agradeço, Pai, no nome de Jesus, agora e para sempre. Amém. Deus abençoe a todos os irmãos. Estamos de volta com o programa Restaurando Vida, terça-feira, se Deus quiser. Até lá.

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queremos nessa tarde, com muita alegria, cumprimentar a todos os nossos amados irmãos do programa Última Chamada, que vai ao ar aí todas as quinta-feiras pela FM Renascer 91.3. Que Deus abençoe os nossos amados e queridos irmãos que estão aí na sintonia da programação nesse dia de hoje. Louvamos a Deus pela sua vida, você que está aí, né, na sintonia da programação. Tem a minha Bíblia aberta aqui, louvado seja o nome do Senhor, e quero ler um versículo da palavra de Deus que diz assim: Jesus, tendo ouvido essas palavras, disse ao principal da sinagoga: não temas, crê somente. Marcos capítulo 5, versículo 36, com este versículo da palavra de Deus, eu cumprimento a todos os irmãos que estão aí na sintonia da programação pela 91.3 FM Renascer. Que Deus abençoe os irmãos, que neste dia de hoje você possa ser abençoado por Deus nesse dia de hoje. E eu quero, nesta tarde, estamos aí via telefone, nesta tarde, mas queremos levar a programação lá, neste dia de hoje, e com certeza Deus, ele tem uma bênção para a sua vida, através da sua palavra. Meus amados e queridos irmãos, eu quero meditar um pouquinho na palavra de Deus, como sempre fizemos em todas as programações ao qual nós fizemos na FM Renascer. Os irmãos que estão aí acostumados a nos escutar, até acho estranho se nós não trazermos uma palavra de Deus. Quem tem o prazer nessa tarde de cumprimentar os ouvintes é o pastor Valmir Oliveira. Que Deus abençoe a sua vida. Meus irmãos, eu tenho a minha Bíblia aberta aqui no livro de Marcos, e eu quero, sabemos que esta passagem, ela está escrita no livro de Marcos, no livro de Mateus e também no livro de Lucas, mas eu quero me deter aqui, louvado seja o nome do Senhor, no livro de Marcos, no capítulo, a partir do versículo 21, né? Louvado seja o nome do Senhor, nós sabemos que a palavra de Deus, ela nos ensina e ela nos dá a entendermos que precisamos obedecer à vontade e o querer do Senhor. E diz a Bíblia: passando Jesus outra vez num barco para o outro lado, e se ajuntou a ele uma grande multidão, e ele estava junto do mar. Então chegou um dos principais da sinagoga, pelo nome Jairo. Diz a Bíblia que Jairo chega e, vendo ele, se prostrou aos pés de Jesus. E Jairo, meus irmãos, ele era um dos comandantes, dá para dizer assim, de uma sinagoga. Por que não dizer um pastor de uma sinagoga? E nós podemos ver aqui que quando Jairo, ele vê Jesus chegar, Jairo se prostra aos pés do Senhor. Ele não se importou com quem ele era, a importância que ele tinha como chefe da sinagoga, mas ele precisava de algo da parte de Deus. Ele precisava de algo do Senhor. E ele, então, ele se prostrou aos pés do Senhor. Então, ele rogou muito e dizendo para o Senhor: minha filha está moribunda ou está enferma, e logo que venha ali, impõe as mãos para que ela sare e viva. Então diz a Bíblia que foi Jesus, e Jesus seguia uma grande multidão, apertava Jesus. E ali, meus irmãos, nós podemos entender esta palavra, que ali havia uma mulher, louvado seja o nome do Senhor, que tinha, louvado seja o nome do Senhor, um fluxo de sangue, e já isso há 12 anos, esta mulher vinha sofrendo com esta enfermidade. Nós, olhando para a Bíblia, nós vimos, meus irmãos, que a menina, a qual era filha de Jairo, ela tinha também 12 anos de idade, e esta mulher já estava há 12 anos sofrendo de um fluxo de sangue. Quando começava a alegria na casa de Jairo, do nascimento da filha deste homem, começava o sofrimento desta mulher, ao qual
Louvado seja o nome do Senhor, o Senhor Jesus vai cruzar no caminho desta mulher. E o que me chama a atenção aqui nesta palavra, meus irmãos, louvado seja Deus que ela já havia padecido com muitos médicos. Ela já tinha procurado muitos médicos, já tinha procurado a solução, e tudo quanto ela já tinha gastado, e nada conseguia fazer com que ela ficasse curada, e cada vez mais ela ia pior. Cada vez mais ela ia, a sua enfermidade piorava. E então, meus irmãos, a Bíblia diz, louvado seja o nome do Senhor, quando ela ouviu falar de Jesus. Então, alguém lhe falou de Jesus. Alguém lhe disse a respeito de Jesus. Louvado seja o nome do Senhor. Então, ela, louvado seja o nome do Senhor, quando ela ouviu falar de Jesus, ela pensou em seu coração, ela determinou, ela colocou algo e determinou: se tão somente eu tocar na veste de Jesus, eu serei sarada. E nós vimos aqui, meus amados e queridos irmãos, uma atitude desta mulher, uma posição desta mulher diante do Senhor, e ela coloca no seu coração uma fé tão grande, mas tão grande, que ela diz que pensando consigo, tão somente eu tocar nas vestes do Senhor Jesus, eu serei sarada. Então, meus irmãos, ela tinha ouvido falar de Jesus. Ela ainda não tinha encontrado com Jesus, mas ela ouviu alguém testificar o que Jesus fazia. Então, ela coloca no seu coração de somente tocar nas vestes do Senhor e ser curada. Louvado seja o nome do Senhor. Então, meus irmãos, agora esta mulher, ela tinha dois problemas. Primeiro problema, havia uma multidão muito grande que, louvado seja o nome do Senhor, poderia e faz o pensilho para que ela pudesse se chegar em Jesus. Segundo, ela não poderia ser identificada, porque segundo o livro de Levíticos, a Bíblia diz que quando a mulher estava no ciclo menstrual e quando ela estava nessa situação que esta mulher, esse fluxo de sangue, então ela estava imunda e ela não poderia ser identificada porque ela ali, já de todos esses anos, ela se tornava uma pessoa imunda.

consegue tocar na veste do Senhor Jesus. E quando ela toca no Senhor Jesus Cristo, louvado seja Deus, interessante aqui, meus irmãos, que Jesus estava indo para a casa de um homem chamado Jairo. Mas Jesus vai cruzar no caminho desta mulher que estava na situação difícil, louvado seja Deus, há 12 anos. A filha, louvado de Jairo, aleluia, estava doente para a morte. Enquanto Jesus ia caminhando para a casa de Jairo, esta mulher prontamente agora, ela toca, diz a Bíblia, nas vestes do Senhor Jesus e ela ficou parada. Então, quando ela para, ela toca e, aleluia, no momento que ela toca em Jesus, o seu fluxo, aleluia, estancou. Ela foi curada instantaneamente. Louvado seja Deus, ela ficou curada daquele mal. Ela ficou curada daquele mal que havia sobre a sua vida. Mas o que me chama atenção aqui, meu irmão, é que Jesus para a multidão. Jesus para todos. Param, aleluia, louvado seja o nome do Senhor. Jesus, louvado seja Deus, sabendo que ele saía a virtude dele, ali de si mesmo, ele se voltou para a multidão. Então ele disse, quem tocou em minhas vestes? Meus irmãos, você pode olhar aqui no livro de Marcos, ele deixa bem claro, registrado, que é, diz, quem tocou em minhas vestes? Louvado seja Deus, o Senhor Jesus sabia que alguém lhe havia lhe tocado com fé. Alguém lhe havia lhe tocado com a certeza que ia receber um milagre, que ia receber algo da parte do Senhor. Louvado seja o nome do Senhor. Então diz a Bíblia que os discípulos de Jesus, aleluia, disseram, Senhor, louvado seja o nome do Senhor, vê que a multidão te aperta e tu diz, quem me tocou? Louvado seja o nome do Senhor, aleluia, Jesus disse sim, aleluia, alguém me tocou diferente, louvado seja o nome do Senhor, aleluia, Jesus olhava ao redor, aleluia, aleluia, para ver, então a Bíblia diz que aquela mulher não podendo se ocultar, não podendo se esconder, louvado seja o nome do Senhor, agora ela recebe, e louvado seja Deus o seu milagre, mas ela não pode ficar escondida. Esta mulher aqui, meus irmãos, quem sabe, a Bíblia não registra o seu nome, a Bíblia não fala no seu nome, apenas ela é conhecida com a mulher do fluxo de sangue. Aleluia, quem sabe esta mulher ficaria no anonimato, esta mulher, quem sabe, ficaria no meio da multidão, com o seu milagre no anonimato, mas o Senhor queria mais, o Senhor queria mostrar para a multidão, o Senhor queria mostrar para o povo que estava com ele, aleluia, louvado seja Deus, não importa em que parte o Senhor, aleluia, do Senhor você vai tocar, mas o importante é que você tenha fé para receber teu milagre, receber a tua bênção, porque meu irmão, aleluia, quando ela colocou no seu coração de tocar na veste de Jesus, mas se ela tivesse, quem sabe, colocado nos aleluias, dizia, se eu tocar em Jesus, Senhor Jesus, aleluia, eu poder tocar nele e eu ser curada, mas ela disse, não, eu vou tocar nas vestes dele, e eu tenho certeza que eu serei curada, eu tenho certeza que eu vou receber o meu milagre, louvado seja Deus, eu sinto nesta tarde, aleluia, louvado seja Deus, eu tinha escolhido uma outra palavra para estar falando aqui esta tarde, eu tinha até abrido a Bíblia e colocado,
aleluia aberta, aleluia, para estar meditando sobre esta palavra, mas o Senhor, aleluia, quando eu entrei aqui novamente para pegar a Bíblia, o Senhor me dava esta palavra desta mulher.

Aleluia, quem sabe alguém que esteja me escutando nesta tarde, quem sabe alguém que esteja me escutando neste dia de hoje, que esteja precisando, aleluia, de um milagre da parte do Senhor, quem sabe esteja precisando de um milagre da parte do nosso Deus. Eu não sei, meu irmão, a minha irmã, eu não sei você que está me escutando, em que situação você se encontra, não sei a quanto tempo tu tá passando por prova, ou por luta, ou por dificuldade. Quem sabe um espírito de enfermidade que esteja alojado em teu corpo físico, como esta mulher. Esta mulher havia sofrendo 12 anos, mas quando ela toca nos vestes de Jesus, Jesus queria trazer a multidão entender que somente se tocasse no Senhor pela fé, seria curado, recebia um milagre, recebi a bênção, aleluia. E eu creio que nesta tarde o Senhor também vai fazer algo por alguém que está escutando nesta tarde, alguém que esteja numa situação, quem sabe, impossível, difícil. Eu lembro, meus irmãos amados, uma vez eu fui orar pela minha tia que estava no hospital, aleluia, para a medicina, para os médicos. Aleluia, ela tinha apenas 5% de vida. Louvado seja Deus para a medicina, ela já estaria. Louvado seja Deus, aleluia, poderia preparar a funerária para levar o seu corpo. Mas o Senhor entrou com providência, o Senhor entrou ali naquele lugar, não porque somos alguma coisa, porque eu sempre digo e sempre vou afirmar. Que o seu Senhor faz milagre, não é porque nós somos alguma coisa. O Senhor faz milagre porque muitas vezes a nossa fé precisa ser acrescentada. E eu sinto nesta tarde que tem pessoa, louvado seja Deus, como já ouvi muitos testemunhos de pessoas que receberam milagres através de uma programação de rádio. Eu não posso nesta tarde, aleluia, tocar em você, aleluia, não posso tocar na tua cabeça ou parte onde que está a enfermidade, quem sabe, mas nesta tarde eu sinto que Deus vai fazer milagre na vida de alguém. Nesta tarde alguém vai receber um milagre da parte do Senhor, aleluia, quem sabe alguém que esteja, aleluia, desenganado da medicina, desenganado dos médicos, e alguém vai ser nesta tarde, Jesus vai tocar na tua vida aí pela fé, e você vai receber um milagre, você vai receber uma cura, você vai receber algo da parte do Senhor aqui nesta tarde. Agora, meu irmão, você imagina o coração de Jairo, a sua filha estava para ir à morte. Agora, Jesus para a multidão inteira, Jesus para. Aleluia, para atender, aleluia, a mulher que, aleluia, que somente queria tocar em Jesus e sair no anonimato, recebeu o seu milagre e ir para casa feliz da vida. Mas Jesus agora traz, aleluia, para esta mulher, aleluia, que todos pudessem conhecer ela, aleluia, quando ela se identifica. Aleluia, ela esperava receber a sentença do Senhor, porque ela sabia que ela não podia estar na multidão, ela não podia estar no meio do povo, aleluia, porque a sua doença lhe impedia. Mas o Senhor Jesus vai olhar para ela, aleluia. Então a mulher sabia que ela não podia se esconder, aleluia, ela sabia o que tinha acontecido, e ela temendo e tremendo, ela se aproximou de diante, aleluia, dele, dizia toda a verdade. Ela falou toda a verdade para Jesus. Ela disse: Senhor, faz 12 anos que eu estou sofrendo, faz 12 anos que eu estou gastando com a medicina, faz 12 anos, aleluia, que eu procuro medicina para o meu corpo e não encontro. Mas, aleluia, eu coloquei no meu coração que se eu tocar nas tuas vestes, eu seria sarada, eu seria curada. Então, Jesus, olhando para aquela mulher, Jesus disse: filha, a
tua fé, aleluia, te salvou. Vai em paz e ser curada deste teu mal. Jesus não queria, meu irmão, que ela recebesse só o milagre. Jesus queria que ela fosse salva. Jesus queria que ela entregasse a sua vida para ele verdadeiramente. Aleluia, é maravilhoso nós receber um milagre, é maravilhoso nós receber algo da parte do Senhor. Mas, meu irmão, o maior milagre, eu digo hoje, não é, irmão, o câncer ser, aleluia, curado. O maior milagre hoje não é o aidético ser curado, não é, aleluia, louvado seja Deus, a receber qualquer cura do corpo físico. O maior milagre hoje está sendo aquela pessoa que entrega a sua vida totalmente ao Jesus para ser salvo pela fé. Porque, meu irmão, salvo pela fé, aleluia, nós sabemos que Jesus veio a esta terra, nós sabemos que Jesus veio a este mundo, nós não vimos ele, nós não enxergamos ele, não presenciamos ele como esta mulher presenciou, aleluia, mas pela fé nós cremos, pela fé nós acreditamos, pela fé nós temos convicção, aleluia, louvado seja Deus que ele virá para buscar o que é seu. Então, meu irmão, o milagre é importante, sim, nós podemos receber um milagre que a medicina diz que não tem cura. Nós podemos receber algo da parte do Senhor que o homem não vai entender, o homem não vai compreender, mas o Senhor Jesus não quer só isso, ele não quer que nós somente seja curado de uma enfermidade no corpo físico, mas ele quer que nós seja salvos. Salvo, ele quer que nós seja alcançado pela salvação. Então, nesta tarde, você que me escuta, você que está me ouvindo nesta tarde, através desta programação, aleluia, eu não sei de que situação e que maneira tu se encontra, quem sabe tu esteja me escutando lá dentro de um presídio, quem sabe você esteja me escutando lá dentro de um hospital, de uma clínica, e você, quem sabe, o médico, o médico não encontra a solução, o médico não encontra a tua enfermidade, o médico não sabe mais o que fazer, aleluia, mas eu quero te dizer nesta tarde, eu estou te oferecendo, aleluia, um milagre para a tua vida, eu estou oferecendo para ti além da cura do teu corpo físico, eu estou oferecendo para você, o meu amigo, eu estou oferecendo para ti aquele que um dia estendeu a mão para mim, aquele que um dia me resgatou lá do mundo do pecado, ele quer salvar a tua alma, ele quer salvar a tua vida, aleluia, e você que está me escutando nesta tarde, que está parado dos caminhos do Senhor, está seguindo outro caminho, não está mais no caminho do Senhor, mas está no outro caminho, o Senhor está te dando oportunidade hoje, está te dando oportunidade agora de você entregar a tua vida para ele, de você entregar os teus caminhos para ele, o mais ele vai fazer por ti. Agora você imagina, irmãos, voltando à palavra, aqui nesta tarde, Jairo, irmão, a multidão parou, Jairo ficando, aleluia, angustiando, porque Jesus havia parado, aleluia, estando eles ainda falando. Então, se chegar algum dos principais da sinagoga, a quem disser a tua filha está morta, aleluia, aleluia, porque não enfade mais o mestre, a tua filha já morreu, não tem mais o que fazer, aleluia, louvado seja Deus, Jairo, não oportune mais o mestre, não oportune mais o Senhor, aleluia, porque a tua filha já morreu, não tem mais o que fazer, não tem mais solução, não tem mais jeito.
Santo, louvado seja o nome do Senhor. Então, quando Jesus ouviu que eles trouxeram aquela notícia ruim para Jairo, aquela notícia, aleluia, que entristeceu o coração de Jairo, Jesus ouvindo isso, essas palavras, eu disse ao principal da sinagoga: não tema, aleluia, mas crê somente, aleluia, meu irmão. Agora eu te digo, aleluia, crê, aleluia, quem sabe para nós nos dias atuais, aleluia, crê no impossível, crê, aleluia, que aos olhos humanos já não tem mais jeito, ao espírito já saiu do corpo, o espírito, aleluia, já não está mais no corpo, aleluia, louvado seja Deus, já esfriou o corpo, mas agora o Senhor queria que Jairo entendesse uma coisa. Ali que é os que confiam no Senhor, os que confiam em Jesus, ainda que morra, viverá. Louvado seja o nome do Senhor, e que nós nunca venha perder esta esperança, irmão. Aleluia, porque hoje tem muita gente temendo ao homem, aleluia, aleluia, que até pode, meu irmão, matar o corpo, até pode tocar no corpo, mas não pode tocar na alma. E tem quanta gente, meu irmão, temendo ao homem, aleluia, mas não teme a Deus, aleluia, que tem o poder, sim, o Senhor tem o poder de tocar na alma, aleluia, no corpo, e tem, aleluia, o poder de jogar a alma no inferno, aleluia. Este muitos não temem, muitos já perderam o temor de Deus, muitos já perderam, aleluia, louvado seja o nome do Senhor. E então, aleluia, aleluia, Jairo precisava confiar agora, Jairo precisava acreditar nas palavras de Jesus, ele precisava crer, aleluia, que ele ia para, Jesus ia para a sua casa. Jairo teve um privilégio de Jesus sair e seguir ele e ir até a sua casa. E Jesus, nesta tarde, através desta palavra, ele está entrando aí na tua casa, ele está entrando aí no teu lar, na tua casa, ele está entrando aí na tua vida através desta palavra. Ele tem algo para ti, minha irmã. Ele tem algo para ti, meu irmão. Ela tem algo nesta tarde para alguém que me escuta, para alguém que me ouve nesta tarde. Eu sinto, aleluia, a graça do Espírito de Deus, e eu tenho convicção e certeza que o Senhor Jesus, aleluia, louvado seja Deus, tem algo especial para alguém nesta tarde, aleluia, não permitiu a Jesus que ninguém o seguisse, aleluia, senão Pedro, Tiago, João, aleluia, irmão, aleluia, de Tiago, louvado seja Deus, meus irmãos, aleluia, e tendo chegado na casa, Jesus chegou lá na casa de Jairo, aleluia, louvado seja Deus, ele viu o alvoroço, ele viu os pranteadores, aleluia, que choravam, aleluia, pranteavam, aleluia, porque ali é normal, aleluia, louvado seja o nome do Senhor Jesus. Então Jesus entrando disse: por que vos abraçais e chorais? A menina não está morta, mas dorme. A menina não morreu, ela está viva. Aleluia, meu irmão, você imagina agora. As pessoas já estavam pranteando, as pessoas já estavam chorando, porque sabiam que a menina estava morta, sabia que a menina estava, aleluia, sem vida. Louvado seja Deus, aleluia. Mas eu quero dizer nesta tarde, meu irmão, minha irmã, aleluia, que está me ouvindo, não importa a situação que esteja, não importa a forma que esteja, entenda uma coisa, que a última palavra, ela é do Senhor. O homem pode dizer que não tem mais solução, o homem pode dizer que o seu limite acabou, o seu limite terminou, mas eu quero dizer
dizer que aonde termina o nosso limite, começa o agir de Deus, começa o agir do Senhor, começa o Senhor fazer aquilo que para nós é impossível. Louvado seja Deus, porque o próprio Senhor deixou escrito nas Escrituras, porventura, existe algo impossível para Deus. Aleluia! Louvado seja Deus, o que é impossível para o homem, para Deus é possível. Eu olho para a Bíblia Sagrada e eu vejo meus irmãos amados olhando humanamente e falando. Aleluia! Quando Jonas prega na cidade de Ninive, humanamente, aleluia, todos queriam que Deus trouxesse juízo para aquela cidade. Humanamente, todos queriam que aquela cidade fosse destruída. Mas, aleluia, Jonas prega, aleluia, a mensagem de juízo. Jonas prega uma mensagem, aleluia, de juízo para aquele povo, mas aquele povo há um arrependimento. 120 mil ninivitas agora prostrado, vestido de pano de saco, aleluia, e pedindo misericórdia para Deus, pedindo misericórdia para o Senhor, aleluia, recalama, esturiando a lábia, esturiando a lábia, aleluia, o que é impossível aos olhos humanos, para Deus é possível. Seria impossível Sara, aleluia, com 90 anos de idade, aleluia, ter um filho, aleluia, aos olhos humanos, com a lógica humana, aleluia, seria impossível. Mas Deus permitiu que Sara pudesse abraçar um filho na sua idade. Louvado seja o nome do Senhor. Aleluia, era impossível aos olhos humanos. Eu lembro meus irmãos amados da cidade de São Leopoldo, ali no hospital em São Leopoldo. Louvado seja Deus, está lá registrado algo que aconteceu, um milagre. Uma irmã, aleluia, ali, ao qual o Senhor usava nós pela misericórdia para falar com aquela mulher, aleluia, que Deus lhe daria um presente, que Deus lhe daria algo que ela desejava. Aquela mulher havia arrancado o útero, aleluia, ela não poderia ter filho, aleluia, mas ela gerou um filho. Louvado seja o nome do Senhor. O médico não acreditou, o médico não creu quando ela estava, aleluia, gestante. Então, quando ela foi no hospital, quando ela foi para consultar, o médico disse, isso é impossível. Ela levou os exames, ela estava grávida, aleluia. Então, o médico disse, olha, isso é um presente. Ele falou, saiu da boca do médico, assim como Deus falou que Deus estaria dando para ela um presente que desejava o coração dela. E naquele dia, aleluia, hoje este moço, acredito eu, aleluia, louvado seja Deus, eu não era casado ainda naquela época, ele tem mais de 30 anos de idade, louvado seja o nome do Senhor, aleluia, mas aleluia, Deus cumpriu, está lá registrado nos autos do hospital, lá registrado que este menino foi gerado, aleluia, na trompa, aleluia, não tinha, era impossível aos olhos humanos, mas Jairo tinha diante de si o impossível, aleluia, sua filha já estava morta, mas ele precisava acreditar que Jesus ia fazer um milagre, que Jesus ia fazer uma obra. E nesta tarde eu sinto que o Senhor está falando com pessoas que precisam crer o impossível de Deus, crer o impossível do Senhor nesta tarde. Urabastecanda, riba lá, basturianda, aleluia, e você vai ligar, aleluia, contar o teu testemunho, não é para a glória do homem, porque o homem não merece.
toda honra e toda glória, ele pertence a Jesus, pertence ao Senhor que faz a obra. Nós apenas somos servo, nós apenas somos vaso. Quem faz milagre é Jesus, quem faz milagre é o Senhor. E eu digo, meu irmão, se ele fazer milagre, ele é o Senhor, e se ele não fazer, ele continua o Senhor. Aleluia, porque eu digo, eu sem Deus não sou nada, mas ele sem eu, ele é tudo. Então, meu amado e querido irmão, nesta tarde eu sinto, aleluia, que Deus está falando com pessoas que vão estar orando comigo a oração da fé nesta tarde, aleluia. Então, Jesus entra na casa de Jairo, assim como Jesus quer entrar na tua casa nesta tarde. Jesus quer entrar na casa de alguém aqui nesta tarde. Jesus quer fazer algo na casa de alguém nesta tarde. Eu sinto esta mensagem está sendo revelada pelo Espírito Santo. Alguém que Jesus vai entrar na sua casa nesta tarde para fazer um milagre. Louvado seja o nome do Senhor. Aleluia. Aquelas pessoas, quando Jesus disse que ela estava dormindo, aleluia, que ela não estava morta, mas estava dormindo, riram de Jesus. Aleluia, rindo dele. Louvado seja Deus. Aleluia. Então ele fez sair os incrédulos. Aleluia. Muitas vezes, irmãos, o incrédulo precisa sair para que o milagre venha acontecer. Aleluia. Louvado seja o nome do Senhor. Jesus tirou. Louvado seja Deus. E Jesus entrou onde estava a menina deitada. Louvado seja. E tomando ela pela mão, ele disse da menina, aleluia, Talita cume. Ali que é traduzido, meus irmãos, é menina, te digo, levanta-te. Louvado seja o nome do Senhor. E logo a menina se levantou, aleluia, andava, pois já tinha 12 anos. Então se assombraram, meus irmãos, um grande espanto. Louvado seja o nome do Senhor. Então Jesus, aleluia, louvado seja Deus, aleluia. Muitos poderiam, quem sabe, fazer um julgamento. Jesus mandou, aleluia, que não falasse aquilo a ninguém, a que ninguém soubesse, aleluia, que ele desse de comer. Por que dá de comer? Porque o espírito não come, porque alguém pode dizer, não, é um espírito que voltou no lugar. Louvado seja Deus. Então, aleluia, Jesus mandou que desse de comer. Aquela menina já tinha 12 anos, aleluia. Jairo recebeu o seu milagre, Jairo recebeu, aleluia, a vida da sua filha de novo. Mas no caminho da casa de Jairo, o Senhor deu vida a uma mulher que estava morrendo, aleluia, sem salvação. No caminho, Jesus deu vida para uma mulher que estava morrendo, indo para o inferno, mas Jesus veio para salvar. Jesus não veio a este mundo, do meu irmão, para nos condenar, mas ele veio para nos salvar. Mas muitas vezes o Senhor, por nos dar livre-arbítrio de escolha, nós escolhemos qual é o caminho que nós queremos seguir. Se nós queremos seguir a Jesus, nós seguimos. Se nós não queremos, ele não nos obriga. Ele não obriga nós a seguir a ele. Mas, aleluia, a escolha é nossa. Eu tenho o direito de escolher. Eu tenho o direito de saber qual é o caminho que eu vou seguir. Mas eu sinto nesta tarde que Jesus, ele tem bênção para dar para pessoas que estão me escutando neste dia de hoje. Eu não sei, meu irmão, minha irmã, eu não sei de que forma, de que maneira, de que jeito você se encontra, mas eu quero nesta tarde, pela fé, profetizar para ti e dizer para ti, se tu está enfermo, o Senhor tem um milagre para a tua vida, porque ele tomou sobre si as nossas enfermidades, ele tomou sobre si o castigo que nos trouxe a paz, estava sobre ele. Louvado seja o nome do Senhor. Quem sabe você precisa, aleluia, de algo dentro da tua casa, uma porta aberta. Quem sabe está cerrada a porta, está fechada a porta e parece que está se tornando impossível que esta porta se abra. Mas eu quero te dizer que o Senhor pode sim abrir a porta. Mas eu quero te dizer nesta tarde, louvado seja Deus, aleluia, entrega o teu caminho ao Senhor, confia nele, no mais ele tudo vai fazer por ti. Aleluia. Mateus
escreveu no capítulo 11, versículo 28. Vinde a mim, vós que estáis cansado e sobrecarregado, e eu vos aliviarei. Tomai sobre vós o meu jugo e aprendei de mim, que sou manso e humilde de coração. Quem sabe você está cansado da vida que você está levando. Quem sabe você está cansado da vida que você está ali transitando aqui nesta terra. Quem sabe você não consegue largar o vício, para ti parece ser impossível. Aleluia, largar, aleluia, a bebida, largar o cigarro, quem sabe largar alguma droga, alguma coisa, quem sabe que está te impedindo de você servir ao Senhor. Mas eu te digo nesta tarde, Jesus está pronto para fazer um milagre. Oramão de candalabria. E eu sinto nesta tarde que o Senhor está fazendo obra, e o Senhor vai curar vidas nesta tarde, o Senhor vai fazer milagre nesta tarde. Nós vamos ouvir testemunho para a glória do nome de Jesus. Aleluia, o nome de Jesus vai ser glorificado. Porque, meu amado e querido irmão, quando nós entramos nas programações de rádio, muitas vezes só o Senhor sabe a maneira, a forma. Louvado seja Deus que vai falar e agir através da nossa vida. Então eu te digo nesta tarde, eu digo para ti nesta tarde, eu não sei que situação, de que maneira você se encontra, mas creia, acredite, confie. Ali a crer somente que o Senhor, Ele tem, aleluia, o poder para te dar vitória. Eu oro para a Bíblia Sagrada e eu vejo que o Senhor fez muitas coisas para aquelas pessoas que não podiam. Ele ia ao encontro daquelas pessoas. Quem sabe você esteja acamado aí na cama. Aleluia, nesta tarde você esteja atrofiado. Como eu ouvia um testemunho de uma pessoa, aleluia, que nos contava que estava, aleluia, não conseguia se mover. Aleluia, estava atrofiado, não conseguia se levantar e caminhar. Aleluia, um dia pela oração da fé, ela levantou e foi até o telefone. Ele nos ligou contando o testemunho, que o Senhor levantou ela daquele momento que ela estava, daquela dificuldade que ela estava. Aleluia, Jesus não mudou. Jesus disse: esses sinais seguirão os que creem em meu nome. Aleluia, eu creio no nome de Jesus e nesta tarde eu creio, aleluia, que Ele está fazendo obra, Ele está fazendo algo impossível aos olhos humanos. Nesta tarde, aleluia, eu vou ouvir depois testemunho, para glória do nome de Jesus, porque eu digo, meu irmão, hoje muitas vezes o homem quer aparecer, muitas vezes o homem quer ser, aleluia, ovacionado, falado. Mas eu digo, meu irmão, se você recebeu um milagre através, quem sabe, da programação, através aqui deste humilde vaso que está sendo fazendo esta programação, e você for contar o testemunho, não precisa falar o meu nome, não. Aleluia, diga, Deus usou um servo dele. Aleluia, eu recebi o meu milagre, eu recebi uma cura através de uma programação de rádio. Aleluia. Aleluia, porque a glória não é para o Valmir, a honra não é para o Valmir, toda honra e toda glória é para aquele que pagou o preço na cruz. Eu sinto nesta tarde a graça do Espírito Santo. Eu sinto nesta tarde que o Jesus que foi na casa de Jairo está entrando na casa de alguém aqui nesta tarde, está entrando aí na tua casa, minha irmã. Aleluia, que a situação está difícil, o Senhor está entrando com providência aí dentro da tua casa. Toca pela fé nele nesta tarde, toca pela fé nele neste momento, e eu tenho convicção que Jesus vai fazer obra. Eu quero orar nesta tarde por você, eu quero orar por você nesta tarde que está me escutando, eu quero orar por você que está me ouvindo agora, neste momento. Louvado seja o nome do Senhor, e eu tenho certeza, eu tenho convicção que ainda antes deste programa terminar, pessoas vão ligar que estão afastadas dos caminhos do Senhor, que vão regressar hoje. O Senhor está te dando a oportunidade.
oportunidade novamente de você voltar, de você entregar a tua vida novamente para Jesus. Você sabe que lá no caminho que você está seguindo não está dando nada certo, porque o Senhor não te quer no caminho largo, o Senhor não te quer nesse caminho que te conduz à perdição. Volta para Jesus hoje, retorna, regressa para a casa do Senhor nesta tarde. Eu quero orar neste momento, eu quero orar por você nesta tarde. Eu não sei em que situação tu se encontra, de que maneira você se encontra, de que forma você se encontra, mas eu quero orar por ti agora. Eu quero que você ore comigo, você que está enfermo, você que está com a enfermidade. Louvado seja o nome do Senhor, o Senhor tem um milagre para a tua vida. Louvado seja o nome do Senhor, aleluia, eu tenho certeza que Deus, Ele vai abençoar a tua casa, o teu lar, a tua família. Eu quero orar por você nesta tarde, você que está enfermo e que você pode colocar a tua mão sobre a tua enfermidade, você vai colocar a tua mão sobre a tua enfermidade agora, nesta tarde, se você pode, aleluia, você não coloca sobre o teu coração a tua mão nesta tarde, e você vai sentir o toque do Senhor na tua vida. Você vai sentir agora, nesta tarde, quando o Senhor vai tocar em ti, você vai sentir um calor que vai descer da tua cabeça até a planta do teu pé, e tu vai ver o milagre de Deus, aleluia. Você que está me escutando, tem uma irmã que está me escutando nesta tarde, você fez essa semana, aleluia, alguns exames, aleluia, o médico pediu outros exames, aleluia, louvado seja o nome do Senhor, e você está preocupada, o que vai sair, o que, que saiu nos primeiros exames, porque o médico pediu outros exames, e você está preocupada, mas o Senhor diz que nesta tarde, Ele ia te dar uma resposta, aleluia, para ti, aleluia, outros exames não vai dar nada, aleluia, porque o Senhor entra nesta tarde com providência, o Senhor nesta tarde entra, aleluia, com milagre aí dentro da tua casa, através desta programação. Eu quero orar nesta tarde agora, aleluia, se você pode colocar a tua mão sobre a tua enfermidade, coloca, aleluia, o Senhor vai fazer obras agora. Eu creio pela fé, eu acredito pela fé, eu tenho convicção nesta tarde que Jesus, aleluia, vai fazer obra. Querido Deus e amado Pai, eu chego na tua presença, papai querido, nesta tarde. Eu não sei, Pai, aonde a minha voz está alcançando agora, mas sim, Senhor da glória, estou debaixo, Senhor, da tua graça e da tua promessa. O Senhor falava comigo, Senhor Deus, que a minha voz ia chegar muito longe, que a minha voz ia alcançar muitas vidas e muitas pessoas. Pai Santo e Poderoso, eu sei que através desta programação de rádio, através desses programas que temos, Pai, estamos chegando em lugar quem sabe pessoalmente nunca chegaremos, mas eu lhe peço agora, Senhor, tu és o Deus de perto e também tu és o Deus de longe. E eu creio nesta tarde que tu está tocando em vidas, em pessoas que precisam de um milagre da parte do Senhor. Ah, meu Senhor, esse espírito de enfermidade que está assolando as pessoas nesses últimos dias, ó Pai, em que os homens tentam esconder, ó Pai, este vírus, Pai querido, venha ser queimado agora em nome de Jesus de Nazaré. Eu oro nesta tarde, Senhor da glória, e eu lhe peço, estende as tuas mãos saradoras agora, toca, Senhor, da vida desta pessoa. Eu não sei aonde está a enfermidade, eu não sei aonde está alojada a enfermidade, Senhor, se é no rim, se é no pulmão, se é no coração, se é no estômago, se é na bexiga, se é na coluna, se é
na cabeça, Senhor Deus, do esôfago, aonde estiver o espírito de enfermidade, seja repreendido agora, em nome de Jesus. Eu creio no milagre, eu creio, Senhor Jesus, que haverá testemunho para a glória do teu santo e bendito nome. Pai, eu oro neste momento, eu lhe peço agora, Senhor, cura esta pessoa, repreenda toda a obra do inimigo, todo o projeto de Satanás, toda a ferramenta do diabo, venha cair por terra agora. Pai querido, demônios que foram pagos, Senhor Deus, para destruir a casa, o lar, a família, seja repreendido agora. Todo espírito maligno, Senhor Deus, pega o que é teu, pega a tua bagagem e bate em retirada agora, em nome de Jesus. Eu ordeno agora que o espírito de enfermidade seja repreendido pelo poder que há no nome de Jesus, que é o nome que é sobre todo nome. E eu creio, Senhor, e eu acredito, sim, eu tenho convicção, e eu tenho, sim, Jesus, a certeza, Pai, de que o Senhor está fazendo obra. Eu oro por aquele que, quem sabe, neste momento, Pai, está se reconciliando contigo. Escreve novamente o seu nome no livro da vida, escreve o seu nome, o Senhor, novamente, Pai, dá salvação para ele, alcança a graça e a misericórdia para esta vida. Eu lhe peço neste momento, Senhor, confirma a tua obra, confirma a tua vontade, confirma o teu querer nesta tarde, em nome de Jesus de Nazaré. Assim eu te peço, Senhor, assim eu te agradeço, e eu tenho convicção e certeza, Pai, que nesta tarde esta palavra, Senhor Deus, ela veio da parte do Senhor, e que o Senhor fez o que lhe apraz nesta tarde, para a glória do nome de Jesus. Amém e amém, Jesus. Que Deus abençoe, irmãos. Se você quiser entrar em contato conosco nesta tarde, meus irmãos, você pode estar aí nos ligando no nosso telefone. Nesta tarde, você pode estar ligando aí para o estúdio da FM Renascer. Você que participa aí, quem sabe pelas meios sociais, aí você, pelas redes sociais, você pode estar entrando em contato aí com o estúdio da FM Renascer, mas também, se você quiser ligar para nós, o nosso telefone é da área 55, é o 999-61-85-89. É o 999-61-85-89, da área 55. Então, se você quiser entrar em contato conosco, então você pode estar aí nos mandando mensagem, né? Você que tem os nossos telefones aí, você pode estar entrando em contato conosco, nós estaremos te atendendo. Vamos pedir para a irmã preparar aí o louvor. O médico errou, louvado seja o nome do Senhor, louvado seja Deus, e louvado seja Deus, e também o louvor com o pastor Gelson Melo. O céu é o meu destino. Vamos ouvir esses dois louvores nesta tarde, enquanto você, louvado seja Deus, pode estar entrando em contato conosco nessa tarde. Com certeza Deus tem uma bênção para a tua vida. Então, a irmã estará preparando aí com, eu creio que é Marcos e Mateus, que canta O Médico Errou, e depois também o louvor O Céu é o meu destino, com o pastor Gelson Melo, nessa tarde, em nome de Jesus. E depois desses dois louvores, nós retornamos com a audiência, em nome de Jesus. Se você quiser participar aí, e se tiver alguma participação, a irmã também estará passando as participações aí, em nome de Jesus, nessa tarde.

por esses maravilhosos louvor que estivemos escutando aí nesta tarde, né? Que Deus abençoe os irmãos que estão aí na sintonia da programação, né, de toda quinta-feira. Que Deus possa abençoar os nossos amados irmãos. Queremos passar os avisos da obra de Deus, né, nossa igreja missionária primitiva, a qual fazemos parte, aqui na região noroeste, também na região do Vale dos Sinos e também na região aí da Celeira, né, do Rio Grande do Sul, a qual onde estamos com as nossas igrejas. E com certeza Deus tem bênção para a cada um que chegar. E queremos, meus irmãos, então, passar os avisos da obra de Deus. Hoje à noite nós temos um grande abençoado culto. Hoje à noite nós temos um grande abençoado culto aqui na cidade de Santa Rosa. É, na cidade de Santa Rosa, no bairro Cruzeiro. É, no bairro Cruzeiro, ali em Santa Rosa, aqui na cidade de Santa Rosa, né? Na rua, na Vila Júlio de Oliveira, no bairro Cruzeiro. É na rua 3 de outubro, 413, aí na cidade de Santa Rosa. Queremos estar aí com os irmãos hoje à noite num grande abençoado culto. Então, Santa Rosa, hoje à noite, aí a partir das 19h30, inicia o culto. Amanhã à noite, se Deus permitir, e Deus assim quiser, estaremos aí na igreja pentecostal, clamor da última hora, né, de Miraguaí, né? Setor de Urapuá, e temos aí, estaremos aí, se Deus assim permitir, amanhã, que tem aí o pastor local, aí, o irmão Dom Carlos, e também o irmão Augusto Amaro, né? Pastor presidente desse ministério, Valdomiro, Mineiro, né? Que Deus abençoe, e estaremos aí, se Deus quiser. No sábado vai ter culto aí também, né? Segue a campanha Quebra de Muralhas, que vai estar sendo iniciado na sexta-feira, pastor Valmir. Estaremos aí com a minha família, minha esposa, estaremos aí, se Deus assim permitir. É amanhã à noite, então, em Miraguaí, e segue o trabalho aí no sábado com o pastor Ricardo Benito. É no sábado, o pastor Ricardo Benito segue a causa do trabalho. E no domingo aí, então, vai estar o pastor Rodrigo Nunes também, no domingo aí, no encerramento desta campanha Quebra de Muralhas, que vai ser, está aí, então, louvado seja o nome do Senhor nesse final de semana. Então, irmãos, se Deus assim permitir, estaremos aí com os irmãos na Igreja Pentecostal, o clamor da última hora, a convite do nosso irmão Sidney, aí de Miraguaí, estaremos aí, né? Deus abençoe os irmãos e aqueles que estiverem nos escutando aí de próximo e quiserem estar juntamente conosco, aí vai ser bem-vindo aí, né? Com certeza estaremos nos encontrando aí em Miraguaí, então no Irapuá, na Igreja Pentecostal, Igreja Pentecostal, clamor da última hora, né? Que Deus abençoe os irmãos. Também, irmãos, temos culto de Santa Ceia no dia de sábado, aqui na cidade de Senador Salgado Filho. Senador Salgado Filho, nós temos o culto de Santa Ceia. Então, neste sábado, a partir das 19h30, temos o culto de Santa Ceia na cidade de Senador Salgado Filho, na Avenida Profissional do Rocha, 177. Então, em Senador Salgado Filho. Também temos culto, meus irmãos, no sábado à noite na cidade de 3 de maio. 3 de maio, temos culto na cidade de 3 de maio. Aí, a partir das 19h30 também, início do culto. A igreja fica na Oswaldo Cruz, do bairro Laranjeira. Oswaldo Cruz, do bairro Laranjeira, né? Louvado seja o nome do Senhor. Segue, meus irmãos, na próxima semana. Semana próxima que nós estamos aí. Estaremos aí também nos preparando, né, para o final de semana aí, no dia 13 e 14. 13 e 14 do mês de, aí de, louvado seja o nome do Senhor, de junho. Próximo final de semana, não nesse que nós estamos entrando agora. No outro final de semana aí, estará conosco no quarto ano da Igreja Missionária Primitiva aí, na cidade de 3 de maio, sob a responsabilidade do nosso presbítero João Júnior Kugelinski, que vai estar aí, tá? E pastor Paulo Rocha, eu creio que a irmã tem a vinheta aí da programação do próximo final de semana, depois do louvor, vou pedir para a irmã estar passando aí a vinheta também deste trabalho. Então, a semana que vem nós temos culto, terça-feira na cidade de Independência, terça-feira temos culto na Independência, na rua Duque de Caxias 579, e também domingo à noite temos culto em Independência de Santa Cecília. Então, terça-feira temos culto em Independência,
Então, meus irmãos, e aí estaremos no final de semana próximo, dia 13. No sábado vai ser na Oswaldo Cruz, do bairro Laranjeira, a programação. No domingo será no salão aí, meus irmãos, do bairro Promorá. É, o salão aí, louvado seja Deus, o mesmo ano que foi o ano passado. E aí estaremos, então, pela parte da manhã até o meio-dia. E ao meio-dia teremos um almoço aí beneficente para glória do nome de Jesus. Então, você é o nosso convidado especial, meu irmão, estar conosco, venha estar conosco e Deus tem uma bênção para a tua vida. Então, quarto ano da Igreja Missionária Primitiva, aqui na cidade de 3 de maio, e estará conosco também o nosso pastor vice-presidente, pastor Itacir dos Santos, que vai estar conosco aí no final de semana, ele quer estar conosco aí, então, no sábado e no domingo. Louvado seja Deus. E talvez estaria mais um outro pastor junto que estarão retornando depois da festa, retornando novamente para Novo Hamburgo. Então, também temos a nossa igreja aí no Vale dos Sinos, né? Louvado seja Deus, em Novo Hamburgo. Temos duas congregações na cidade de Novo Hamburgo, duas igrejas em Novo Hamburgo. E também temos igreja na Sagrada Família agora, Igreja Missionária Primitiva na Sagrada Família. E também, posteriormente, estaremos divulgando as novas igrejas que estaremos assim, se Deus assim permitir. Estaremos aí fazendo a obra de Deus em nome de Jesus. Então, você, meu irmão, que Deus possa abençoar. Eu quero aproveitar a oportunidade aí e fazer homenagem, né? O dia de hoje está de aniversário do irmão Francisco Louveira, que é o proprietário da FM Renascer, né? Ele está de aniversário, está bem quietinho aí, né? Louvado seja Deus. Deus abençoe o irmão Francisco. Eu tenho certeza que ele está escutando, quer dizer, a programação aí. Deus abençoe o irmão Francisco, ele está hoje também de aniversário, né? E os demais irmãos, que eu não estou agora no momento em casa, não tenho aqui minha lista aqui, dos irmãos que estão de aniversário, mas tem bastante irmãos aí de aniversário no início deste mês aí de, louvado seja Deus, no mês de, que estamos aí no mês de junho, início do mês aí. Então, todos os irmãos que estão de aniversário aí, que Deus possa abençoar a todos os irmãos, né, na terça-feira aí, tem a programação Última Chamada, e vai estar sob a responsabilidade das irmãs, e aí então vai ser passado o nome de todos os irmãos que estão de aniversário. E eu também quero agradecer a todos os irmãos que nos ajudam a manter a programação no ar. Todos vocês que nos ajudam, eu quero agradecer a vocês.

louvores aqui nesta tarde, meus irmãos, e com certeza, né, depois nós estaremos também retornando novamente, e depois desses dois louvores, a irmã tiver a vinheta aí do congresso de aniversário da igreja aí na cidade de 3 de maio, a irmã vai estar passando também a vinheta, depois nós entramos novamente no ar com o programa. Então, queremos convidar você para hoje à noite um grande culto aqui na cidade de Santa Rosa. É, se Deus quiser, louvado seja Deus, estaremos ali e com certeza, né, queremos levar meu pai e minha mãe, que estão aqui na cidade de Santa Rosa, e estarão conosco hoje à noite no culto. Vai ser bênção de Deus também, a sua presença conosco ali, em nome de Jesus. Vamos ouvir aí um louvor com os irmãos Polatini. É, os irmãos Polatini, Trono Branco. É, vamos estar ouvindo o louvor com os irmãos Polatini, Trono Branco. E também, louvado seja Deus, vamos ouvir o louvor aí com... É, louvado seja o nome do Senhor, Benedito e Felizardo. É, louvado seja o nome do Senhor. Pode ser com Benedito e Felizardo aí. Louvado seja o nome do Senhor. É, também um louvor à escolha da irmã aí com Benedito e Felizardo. Nesses dois louvores aí, vamos estar ouvindo nesta tarde, em nome de Jesus. Se você quiser entrar em contato conosco, liga aí na emissora, ou até mesmo para nós, aqui no 559-9961-8589. Então, você pode estar em contato conosco, até a DAP, também você pode estar mandando a sua mensagem aí pelas redes sociais. Você pode estar aí entrando em contato conosco. Deus abençoe. Então, vamos ouvir esse louvor nesta tarde, em nome de Jesus. Depois, louvado seja Deus, retornamos com os ouvintes em nome de Jesus.

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Deus, tomar mãos, mais esses louvores que tivemos ouvindo aí nessa tarde. Deus abençoe os irmãos que estão aí na sintonia, você que nos escuta pela 91.3 nesse dia de hoje. Deus possa abençoar a sua vida de uma forma especial a todos os nossos irmãos que estão aí na sintonia. Sabemos que tem muitas pessoas que nos escutam através da 104, da 91.3. FM Renascer, né? Que Deus abençoe a todos os irmãos. Deus tem uma bênção especial para todos os nossos amados e queridos irmãos. Quero agradecer a Deus pela oportunidade de nós poder estar entrando no ar, mesmo que seja por via telefone, nesta quinta-feira, né? E louvamos a Deus poder estar entrando no ar nesse feriado aí aqui no Brasil de Corpus Christi, né? Temos aí feriado. Eu sei que tem muitas pessoas que estão em casa neste dia de hoje. Alguns estão trabalhando, mesmo no feriado, mas muitos estão em casa, escutando as programações, né? Que Deus possa abençoar a todos os ouvintes. Sempre nos escutam pela 91.3, a FM Renascer. E temos aí todas as terça-feira e todas as quinta-feira, programa Última Chamada. E agradecemos a Deus, né? E sabemos que temos ainda alguns horários, né? Eu aqui disponível aí na FM Renascer, os horários que estão ainda disponíveis para que algum programador possa fazer alguma programação na FM Renascer, né? Que Deus possa abençoar a todos os irmãos e convidando os irmãos para os nossos cultos da Igreja Missionária Primitiva. Nossa Igreja Missionária Primitiva, ela fica aqui na região noroeste do estado do Rio Grande do Sul. Nossa igreja temos aqui na cidade de Dependência, né? Nossa igreja é louvado seja o nome do Senhor. Estamos aí na Rua Duque de Caxias 579, na cidade de Independência. Aos cultos ali toda terça e domingo. Toda terça e domingo nós temos cultos toda terça-feira e domingo na cidade de Independência. Também temos cultos na cidade do 3 de maio, 3 de maio. Nós temos cultos sobre a responsabilidade do nosso presbítero irmão João Júnior. Ali na cidade, 3 de maio, nós temos cultos todas as quartas-feiras e sábado. Toda quarta-feira e sábado, nós temos cultos e louvado seja o nome do Senhor. Então, toda quarta e sábado temos culto, né? No Oswaldo Cruz, no bairro Laranjeira, aí em 3 de maio, Igreja Missionária Primitiva. Então você é convidado a estar participando dos cultos também. Temos a nossa igreja também na cidade de Senador Salgado Filho. A nossa igreja fica situada na Avenida Professor Arnaldo Rost, 177. Avenida Professor Arnaldo Rost, 177, no centro da cidade de Senador Salgado Filho. Cultos quartas e sábado. Quarta e sábado, neste sábado próximo agora. Temos a Santa Ceia, então, neste sábado, na cidade de Senador Salgado Filho, culto de Santa Ceia, aí a partir das 19h30 horas. Culto de Santa Ceia na cidade de Senador Salgado Filho. Então, irmãos, tu é nosso convidado, estar conosco, então, na nossa igreja. Então, domingo à noite, nós temos culto de Independência, Rua Duque de Caxias, 579, também culto de Santa Ceia neste domingo, porque no próximo final de semana aí nós temos aí, então, teremos culto na terça-feira Independência, quarta Senador, quinta em Santa Rosa, e aí no sábado e no domingo nós estaremos aí no quarto ano da Igreja Missionária Primitiva, na cidade de 3 de maio. Estaremos com os irmãos aí em 3 de maio, nesse trabalho, onde está o pastor Paulo Orochi pregando. Estará pregando a palavra de Deus aqui nesses 2 dias, vai ser bênção de Deus e nós cremos, né, que Deus estará abençoando este trabalho, que vai ser uma bênção, cremos que Deus ele é poderoso para nos abençoar. Então, eu tenho certeza que você, que está ouvindo, pode estar conosco. Se Deus quiser, no dia de amanhã, nós estaremos em Maraguaí, em Miraguaí, né, na igreja Pentecostal, Deus dos que clamam, né? Estaremos aí, louvado seja o nome do Senhor, convido esse irmão Sidney, estaremos aí juntamente com os irmãos aí, se Deus permitir, e com certeza Deus tem bênção também nesse final de semana aí, estaremos aí então no dia de amanhã, se Deus assim permitir, começa a 19h15 minutos o culto, né?
Acredito eu que sim. E assim nós estaremos ali, se Deus assim permitir, então, juntamente com os irmãos em Irapuá, no Miraguaí, né? Setor do Irapuá. Estaremos aí juntamente com os irmãos, né? E com certeza Deus, ele tem algo marcado para a sua vida no dia de amanhã, na cidade de Miraguaí, com certeza. Segue o final de semana o trabalho, de sábado e domingo, e também, né? Que Deus vai estar fazendo grandes coisas ali. Que é até uma quebra de muralhas, né? Vamos estar crendo, né, que Jesus ele tem algo especial para todos aqueles que estiverem presentes ali nessa localidade. Então, isso é, meus irmãos, que nós temos os avisos que nós temos aqui. Louvado seja o nome do Senhor para passar para os irmãos do nosso culto. Também nós temos duas igrejas na cidade de Novo Hamburgo, né? Uma no bairro Kipling, lá em Novo Hamburgo. Louvado seja o nome do Senhor, e outra na rua dos Eucaliptos, no bairro dos Eucaliptos, né, que é o antigo Barisol, também na rua 2 ali, né, na rua 2, rua 2 dos Irmãos também, ali tem a igreja missionária primitiva cidade de Novo Hamburgo, precisa Novo Hamburgo, e também temos agora na cidade de Sagrada Família, um ponto de pregação nossa igreja, nossa, também lá em Sagrada Família. Louvado seja o nome do Senhor também, e também estaremos posteriormente divulgando os trabalhos aí para a glória do nome de Jesus. Que Deus abençoe a todos os nossos irmãos ouvintes, e nós vamos seguirmos aí com a programação. E se você quiser entrar em contato conosco, nosso telefone é 559-99-61-85-89. Esse é o nosso telefone. Também tem os telefones da FM Renascer, né? Que os irmãos podem está entrando em contato aí também, se você assim desejar, porque hoje estamos via telefone fazendo a programação, mas você pode estar mandando a sua mensagem, seu áudio, nós estaremos aí passando no ar também. Vamos ouvir mais dois louvores dessa tarde, em nome de Jesus, né? E louvado seja o nome do Senhor, vamos ouvir o louvor aí com Neemias e Josué, Joia de Valor, vamos estar ouvindo este louvor nessa tarde, em nome de Jesus, e também vamos ouvir um louvor com Jair Pires, Essa Vida Não É Minha. Vamos ouvir esses dois louvores e depois nós retornamos com os ouvintes em nome de Jesus, enquanto você vai poder entrar em contato conosco nessa tarde, em nome de Jesus. Deus abençoe, vamos estar ouvindo esses louvores em nome de Jesus.

Graças a Deus, tivemos aí ouvindo os louvores, que tivemos escutando aí nessa tarde, né? Que Deus abençoe os irmãos que estão aí na sintonia da programação. Nesse dia de hoje, Deus possa abençoar, né? Aqueles irmãos que estão nos escutando, aquele que nos leva aí, quem sabe, no seu caminhão, no seu carro, nos escutando também, você na sua casa, na sua chácara, no seu. Mas você que esteja nos escutando, que Deus possa vos abençoar de uma forma especial neste dia de hoje. Louvamos a Deus por essa oportunidade que Deus nos concedeu e nós podermos levar este programa ao ar, né? Já estamos aí na FM Renascer há alguns anos, estamos dentro da FM Renascer. Que Deus abençoe o irmão Francisco Louveira, né, que nos abriu as portas. Ele cumpre, né? Deus abençoe o irmão Louveira na sua vida que está de cumprimento hoje, no dia de hoje, né? Que Deus possa abençoar o irmão Francisco, sua família e todos os programadores aí da FM Renascer 91.3, todos que fazem programações de segunda aí, né? Começando aí com o irmão Silvano, o irmão Pastor Jorge, irmão José, muitos anos também dentro da FM Renascer, que Deus possa abençoar e assim segue as programações aí, todos os pastores, obreiros, irmãos que fazem programa aí na FM Renascer, que Deus abençoe, de segunda a domingo à noite, né? Que Deus possa abençoar a todos os nossos irmãos que sempre fazem programações aí, né? Que Deus tenha aberto as suas portas aí para se pregar o Evangelho, falar de Jesus, né? Falar da palavra do Senhor Jesus Cristo com liberdade do Espírito Santo. Então, nós louvamos a Deus por isso, né? Por esta liberdade que temos ainda, né? Ainda temos esta liberdade de pregar o Evangelho, assim como ele é. E com certeza Deus, ele tem cada para cada um uma bênção para aqueles que buscam a presença do Senhor, que fazem a vontade do nosso Deus. Mas por trás disso tem bastantes irmãos que nos ajudam, pessoas que nos estendem a mão, pessoas que estão nos ajudando a nós manter as programações de rádio, na FM Renascer, né? Que Deus possa continuar abençoando a todos, né? Que sempre estão aí depositando aí o seu valor para nos ajudar, né? Seu grãozinho de areia, como diz o irmão Ramon de Oliveira, né? E é nos ajudando a manter as programações no ar. E para nós é um motivo muito de alegria, né? Sabemos que tem ainda alguns horários que estão vagos na FM Renascer, né? Que precisam ser preenchidos, né? Mas eu creio que Deus vai abrir as portas para você estar fazendo uma programação aí também. E por encher os horários que estão vagos aí na FM Renascer, com certeza, né? Deus, ele tem a bênção para aqueles que fazerem seu programa de. Aqui na FM Renascer, nós é uma emissora que prega o Evangelho de Jesus Cristo, sai um programador, entra outro, e assim, né, se tem um horário vago, a irmã por enche ali, está rodando louvor e palavra, e sempre tem algo da parte de Deus para todos os ouvintes do programa. E nós louvamos a Deus por isso, porque Deus, ele tem esta rádio aí, né, para levar o Evangelho para muitas pessoas que precisam de Jesus Cristo. Então, nós temos certeza, né, que Deus, ele é fiel e verdadeiro para com as nossas vidas, né? Sabemos que Deus, ele é misericordioso, né, para com quem busca a tua presença. Então Jesus, ele não veio ao mundo para nos condenar, mas ele veio no mundo para nos salvar. Agora depende de nós, depende de cada um querer Jesus, né, aceitar a Jesus como seu salvador. Então nós queremos ainda ouvir mais aí, estamos chegando já quase os minutos finais da nossa programação, né? Já são aí 15 horas e 42 minutos, né? Quase 43 minutos. E aí, então, nós temos aí alguns minutinhos ainda. Nós queremos ainda, vamos ouvir mais os dois louvores. E depois, então, nós estaremos, louvado seja o nome do Senhor, orando, orando com todos vocês, né? E daí, passando aí a parte final aí da programação nesse dia de hoje, né? E com certeza Deus, ele tem resposta para você que está aí na sintonia da programação. Vamos ouvir aí, louvado seja Deus, um louvor nesta tarde aí, né? Com o Mineiro e Mineirinho, Mineiro e Mineirinho, lá vai o crente, vamos estar escutando.
este louvor aí com Mineiro e Mineirinho, pedi para me preparar aí, Mineiro e Mineirinho com este louvor, Lá Vai o Crente. Depois vamos ouvir aí também mais um louvor, né, nessa tarde aí, louvado seja o nome do Senhor, com Nifa e Calita, vai valer a pena, né? Vamos estar escutando esses dois louvores. Depois nós retornamos com os ouvintes aí, fazendo a parte final da programação, e que Deus possa vos abençoar em nome de Jesus nessa tarde.

Graças a Deus por o maravilhoso louvor que tivemos escutando. Meus irmãos, estamos chegando aí ao finalzinho do programa. Que Deus abençoe os irmãos. Convidamos os irmãos, então, para esse quarto congresso aí da Igreja Missionária Primitiva na cidade de 3 de maio, no próximo final de semana. Estará conosco aí o pastor Paulo Rocha, país da Argentina. Que Deus abençoe os irmãos e todos os nossos cultos seguem normais. Aí, hoje à noite temos um grande abençoado culto aqui na cidade de Independência, na cidade de Santa Rosa, melhor dizendo. Hoje à noite, um grande abençoado culto na rua 3 de outubro, 413, aí no bairro Cruzeiro. Então, você é o nosso convidado especial. Estaremos aí, se Deus assim permitir. Então, hoje à noite, um grande abençoado culto em Santa Rosa. Amanhã temos, ou então estaremos aí em Miraguaí, na Igreja Pentecostal, Clamor da Última Hora. Estaremos aí participando com os irmãos aí, se Deus quiser. Então, amanhã à noite, sábado, temos culto de Santa Sé na cidade de Senador Salgado Filho. E domingo à noite, temos culto de Santa Sé na cidade de Independência, Rua Duque de Caxias, 579. Que Deus abençoe. Vamos estar orando com todos os ouvintes e vamos deixar aí um louvor aí até o finalzinho do programa, né? Nesta tarde, em nome de Jesus, né? Que Deus abençoe os irmãos, você que nos ajuda a contribuir com a programação, você que é anônimo, você que nos ajuda aí. Na próxima terça-feira estaremos lendo aí o nome dos irmãos que estão nos ajudando a manter as programações no ar, tá bom? Deus abençoe a todos. Eu tenho certeza que Deus vai estar. Você que tem ajudado o projeto a renascer aí também, você que tem estendido as tuas mãos aí para os projetos, e com certeza, né, Deus estará te abençoando. Vamos orar com todos vocês, né, e deixamos aí um louvor aí no finalzinho do programa, em nome de Jesus. Senhor, nosso Deus e nosso Pai, chegamos na tua presença, te demos graças, Jesus, por mais uma programação poder levar ao ar. Obrigado, Jesus, pela vida de cada irmão, de cada ouvinte, daqueles que nos escutaram. Jesus, eu não sei a necessidade de cada um, mas tu sabes. Eu apresento a ti, Jesus, todos os ouvintes, apresento a ti todos os irmãos, Pai querido, que nos escutam. Eu lhe peço, Senhor Deus, Pai, a tua bênção, a tua proteção, a tua graça, a tua bondade, a tua misericórdia sobre cada vida, sobre cada um, em nome de Jesus Cristo, nós te pedimos, Pai, a tua bênção sobre cada lar, sobre cada família, sobre cada pessoa que nos escutou nesse dia de hoje, em nome de Jesus. Amém e amém. Que Deus abençoe. Fica aí o finalzinho do programa aí, o louvor aí, pregadores de rosa, que Deus possa abençoar os irmãos. Se Jesus não voltar, terça-feira, volta o programa, a última chamada, com a responsabilidade das irmãs do ciclo de oração, na próxima terça-feira. Deus abençoe, que se despede nessa tarde, pastor Valmir Oliveira. Até a próxima, querendo Deus, na paz do Senhor Jesus.

E conheceis a verdade, vós libertará. João 8, o verso número 32, que é esse versículo maravilhoso, são dos nossos amados irmãos, amigos ouvintes, batizantes da rádio Renascer com a paz gloriosa de nosso Senhor e Salvador Jesus Cristo. Minhas saudações, os irmãos brasileiros, irmãos castelhanos, irmãos que estão nos ouvindo essa tarde de quinta-feira. Somos gratos a Deus pela bondade que Ele tem nos alcançado, tudo quanto Ele tem feito por nós. Somos gratos por suas mãos fortes estendidas, para nos dar vitória em todo o tempo. Dia 4, nesse mês de junho de 2026. Somos gratos a Deus por tudo quanto Ele tem feito por nós, a sua bênção, a sua bondade, a sua fortaleza, nós com alegria podemos falar do amor de Cristo para com nossas vidas e testemunhar os feitos dele a cada dia. Abençoa a todos que estão nos ouvindo, a irmã Thalí, que estão no estudo central. Que Deus abençoe ricamente, irmão Francisco, irmã Maria, a família, os programadores da programação Rádio Renascer, nós, irmãos brasileiros, meus irmãos castelhanos, internautas que estão nos ouvindo. Que Deus abençoe de uma forma especial. Estaremos orando nessa oportunidade, pedindo a bênção de Deus sobre a sua vida. Para conosco que creia na providência, nosso Deus, para você em todo tempo. Amém? Nosso Deus e Pai, somos gratos pela sua bondade, por sua fortaleza, por essa tarde, mais uma edição do programa Semeando a Palavra de Deus. Abençoe também os ouvintes que estão do outro lado nos ouvindo, traz a paz nesse coração, bondade sua, alcance vidas, que pessoas possam testificar os feitos seus a cada dia, que temos um restante de tarde abençoada, que temos uma noite abençoada, cultos, louvores, a palavra, a sua igreja, venha ser abençoado por suas mãos. Ouve, ó Deus, com toda a pressão do mal, contrária e negativa, traz paz no coração para que o nome seu seja mais uma vez glorificado. Oramos colocando em suas mãos os pedidos de orações que têm chegado ao nosso conhecimento, pedindo a sua bênção, a sua graça, a sua fortaleza, a sua vitória, a sua bondade, a sua graça que alcance vidas que possam testificar os feitos seus. É assim, meus louvores, é assim, minha palavra. Trabalhe com liberdade, que venha os colegas ouvir os testemunhos dos seus feitos em todo o tempo. Tais a bênção que eles que estão nos escutando, que venham ser agraciados por sua bondade, por sua fortaleza, historicamente, a programação essa tarde. Tais a sua bênção e meus louvores, e meio a sua palavra, historicamente, os ouvintes assíduos da Rádio Renascer, pedindo a sua bênção, a sua fortaleza cada dia, em nome de Jesus. Amém e amém. Tudo bem, teremos ouvido louvores abençoados nessa oportunidade com os gaúchos Antônio Arino, Vale de Ossos Secos, né? Esse louvor que fala sobre um despertamento, a profecia para Ezequiel, que vai falar no teu coração, lindo louvor, faremos sequência, oportunidade, em nome de Jesus.

Livro louvor que nós ouvimos nessa oportunidade, falando conosco no nosso coração, profeta que profetizou por vale de ossos secos, e a voz lhe disse: crê que poderão viver esses ossos? Senhor Deus, tu o sabes. Então profetiza, e quando Ezequiel começa a profetizar, a Bíblia diz que houve barulhos, houve ruídos, juntou osso no osso, juntou carne, pele, estava tudo junto, ser humano sem.

vida deitado. Agora a voz pergunta para Ezequiel se crê que poderão viver esses homens que estão sem vida. E Ezequiel profetizou, então ossos secos que estavam sem vida, que eram carne, voltaram a viver e puderam estar em pé um exército inúmero, extremo, em pé para trabalhar. É importante que no propósito do Senhor, Ele confie em nossas mãos o trabalho a ser feito nesta caminhada com muita alegria. Você ouviu esse louvor, que é uma bênção de Deus. Bem, eu quero aproveitar e ensejo, estender minha saudação aos irmãos ouvintes aqui na cidade de Santo Augusto, nossos irmãos brasileiros também, nossos irmãos castelhanos do país da Argentina, minha saudação, que as bênçãos de Deus alcancem a sua vida, que você possa testemunhar cada dia a bondade do Senhor que te alcança, porquanto perto Ele está e te abençoa sempre que você possa testificar os feitos do Senhor a cada dia. Bem, Ele é fiel e conhece bem o propósito do seu coração, sabe os seus projetos, seus planos, e quando você exercita a sua fé, você pode testificar que meu Deus, Ele é fiel, conhece bem o propósito do seu coração. Sabe que Ele nos amou de tal forma, o amor dele foi tão grande, sublime para com a nossa vida, nós podemos testificar os feitos do Senhor a cada dia. Bem, Deus abençoe, está ouvindo louvor então, vai passar esse louvor com o Gelson Fino. Vai passar, e depois está vindo contando em Tito hoje. Vai passar hoje, vai passar a dificuldade, esse vale, esse deserto, essa angústia, essa dor, essa tribulação que você está enfrentando por aqui. Vai passar e vai vir a bênção de Deus para tua casa, para tua vida, para tua família. O que Deus prometeu, Deus não é homem para que minta, nem filho do homem que se arrependa. As suas promessas são fiéis e são verdadeiras, e você ouve. Ouça esse louvor e seja abençoado com esse louvor que vai falar no teu coração. Você vai poder testificar o nome de Cristo que perto está para te abençoar de forma especial. Você pode estar participando conosco aqui na programação, vendo o seu áudio, a sua mensagem. Estaremos passando ao ar e você será com certeza abençoado por nosso Deus. Lindo louvor, então, com o Gelson Fino vai passar, e depois do Tito hoje, e você medite nesse louvor, vai ser de bênção de Deus para a sua vida.

Bem, não esquecendo que à noite temos grande culto aqui na Igreja Primitiva, na cidade de Santo Augusto, aqui no bairro Petrópolis, na rua Jardelino Martins, 199. Hoje à noite, às 19 horas e 30 minutinhos, vem conosco vencer, participante das bênçãos de Deus para a sua vida. Um lindo dia, né? Um dia ensolarado, hoje um dia abençoado. Temos aí convidando para o culto à noite. Você, nosso canal especial, está conosco sendo participante das bênçãos de Deus. Para a sua vida temos os louvores, também a palavra do Senhor. Saudações, irmãos que estão nos ouvindo. Abençoe, irmão Olga, Deus abençoe, irmã Antônia, a família que estão por aí. Deus abençoe, irmão Lucas, a casa que estão nos ouvindo, a saudação. Deus abençoe também, irmão Marlon, irmã Samara, irmão Caia, a família toda, em nome de Jesus. Também minha saudação aí, irmão Antônio, irmã Inês, estão nos ouvindo. Saudações, irmãos que estão nos escutando aqui no bairro Petrópolis. Saudações, irmãos do bairro São João, do bairro Santo Antônio, São Francisco, Leonísio Gonzato, Getulhão, aqui em Santo Augusto, Batira Deus, Pai Serro Azul, que estão aí na programação. Deus abençoe de uma forma muito especial. Deus abençoe, irmão Josiel, irmão Rosângela, a família que estão nos escutando. Minha saudação aos irmãos que estão nos ouvindo e sempre sendo abençoados. Abençoe também a Rosilane, irmão Ademir, que são ouvintes assíduos do programa, né? E à noite estamos aqui reunidos, glorificando a Deus. Você, nosso querido especial, está conosco sendo participante das bênçãos do nosso Deus para a sua vida. Temos aí, então, quinta-feira, bênção de Deus sempre para a sua vida, com certeza. O nome dele vai ser sempre glorificado. Temos aí os louvores, temos a palavra, e o que Deus tem para nós, ele fará acontecer. Minha saudação, irmão Jesuíno. Deus abençoe, irmão Jesuíno, nosso amigo, irmão em Cristo, abençoe ricamente, irmã Ângela, irmã Larissa, irmão Horaci, a família toda, irmã Beira, irmão João. Deus abençoe aos irmãos Santo Agostinhos que estão nos ouvindo. Minha saudação aos ouvintes que não perdem uma programação, sempre escutando e sempre sendo abençoado pela bondade do nosso Deus. E você que está nos ouvindo em Campo Novo, amanhã é sexta-feira, temos grande culto da Igreja Espiritual amanhã à noite, sexta-feira, programação de rádio de meio-dia, programação de rádio à tarde, na Rádio Renascer, programação de rádio de meio-dia, Rádio Renascer, na cidade 87.9, e à noite temos culto na igreja. E vai ser a bênção, convidamos você para estar a gente se programando para estar com nós amanhã e sempre sendo abençoado. Bênção que Deus tem para você, bondade de Deus te alcança, você pode testificar os feitos do Senhor a cada dia. Minha saudação, amor de Deus, 79, a tia Ivone está nos ouvindo, tio João, tio Valdomiro está nos ouvindo, Deus abençoe que a meus irmãos, sete novências. Também, eu sou Evangelista Mário, senhora Clarissa, Tauane, Mosvaldo. Minha saudação, amor de Deus, 79, que estão na programação, né? A tia Ivone está ouvindo o programa. Deus abençoe ricamente aos ouvintes assíduos da rádio Renascer. Bondade de Deus alcance a sua vida que estamos ouvindo. Deus é fiel em todo tempo, te alcance com as bênçãos dos céus em todo tempo.

Graças a Deus, por esse louvor e bênção que nós ouvimos, agradecemos a Deus por tudo quanto Ele tem feito por nós, pela vida, pela paz, pela saúde, pela bondade, pela fortaleza, pelo trabalho que temos dado, pela força que temos dado, para levantarmos cada manhã, a graça que nos alcança. Somos gratos a Ele por tudo quanto Ele tem feito por nós. Graças pela igreja, pelo ministério, pelos irmãos, por bens, pela família, pela casa, pelos projetos. Ele é fiel em todo o tempo. E por falar em trabalho, minha saudação aos trabalhadores da seara do Senhor, que estão trabalhando na obra de Deus, que estão mandados à fé, com alegria no propósito, trabalhando incansavelmente. Falando incansavelmente, minha saudação ao pastor Walter Torres, pastor Manterês, estivemos ouvindo a programação nessa semana, e o pastor Nazir colocou aqui no grupo que nós estamos ouvindo. Pastor Walter, pastor Manterês, no país da Argentina, quilômetro 18, UTA 13. Deus abençoe ricamente. Também pastor Nelson, Cerro Grande, irmã dele. Minha saudação aos irmãos aí do Cerro Grande, que estão nos ouvindo, que estão mandados na fé e trabalhando com muita alegria. Que Deus abençoe de uma forma muito especial os trabalhadores da seara do Senhor. Falando de irmãos do país da Argentina, Deus abençoe ricamente os programadores castelhanos aí do país da Argentina, que estão trabalhando com muita alegria. Que as bênçãos, Senhor, alcance a sua vida. Também os nossos irmãos programadores aqui do país do Brasil. Deus abençoe o pastor Nazir, meu irmão, meu mando, está em programação aí na quarta-feira de manhã, das 10 do meio-dia. Deus abençoe de uma forma especial, meu Bruno também, com a programação, meu sobrinho aí, no sábado. Deus abençoe a mãe Yasmin, Deus abençoe a mãe Aitê, a família toda que estão nos ouvindo. Bem também, saudação aos trabalhadores da área que estão mandados na fé, na obra do Senhor, aqui também os irmãos brasileiros que estão no trabalho, pastor Nazir, em São Martim, minha saudação, nós irmãos sumatienses, irmã Janaína, Deus abençoe ricamente, irmã Raíssa, irmã Heitor, irmã Luísa, a família que estão aí, uma linda família, Deus abençoe, Manita, nossos irmãos que estão nos escutando em São Martinho. Vamos falar em São Martinho, e a saudação aos irmãos da Linha Paz, abençoe, irmão Sadir, irmão Zelane, que estão mandados na fé, trabalhando com alegria, irmã Rose, Deus abençoe ricamente, pois Deus, que estão mandados na fé, estamos orando, irmã Rose, em seu favor, Deus é fiel para lhe dar vitória, dar saúde completa para a glória dele. Saudação também nossos irmãos que estão aí em Três Passos, meu, com o cunhado Moesley, mãe Lisama, Deus abençoe, pastor Tadmir, Deus abençoe ricamente, nossos irmãos aí que estão nos ouvindo, irmã Natália, família, os irmãos de Padre Gonzaga, pastor João, irmã Maria, irmão Rafael, também estão nos ouvindo a programação da Ginacer, aí em Padre Gonzaga. Saudação a todos, irmãos, em nome de Jesus. Em definitivo, também Três Passos e os trabalhadores que estão irmanados pela fé, irmão Leonardo, irmão Tatier, irmão Omiro, Deus abençoe ricamente, sua esposa, a família toda que estão nos escutando em nome de Jesus. Mão Maria também, Deus abençoe, Maria, por de Deus, que estão entre as pás, trabalhando com alegria, Deus abençoe de uma forma muito especial. Também, Mão Valdetar, minha sócia, Mão Valdetar, que está aí trabalhando com alegria, entre as pás, são os irmãos trespassenses. Também, minha saudação, os irmãos de Coronambicaco, nosso evangelista Isaías, irmã Liliana, irmã Larissa, irmã Estera, família, nossos irmãos de Coronambicaco, Deus abençoe de uma forma especial. Saudação aos irmãos bicaqueiros que estão irmanados pela fé, testemunhando os feitos do Senhor a cada dia. Saudação bom de Deus que está em Coronambicaco, Deus abençoe aos irmãos bicaquenses. Minha saudação, pastor Silvio, missão Movera, também Irapuá, Miraguaí, Deus abençoe. Irmão Marcos, Deus abençoe ricamente, a família toda que estão aí nessa oportunidade, trabalhando com o irmão Tiago também, família, estamos orando, e Deus é fiel, pastor, vai na vitória completa e para a sua casa, o nome dele vai ser glorificado, nosso Deus vai ser glorificado, estamos trabalhando em prol da sua família, e Deus vai na vitória, Deus abençoe o pastor Silvio, família toda que estão em Irapuá, também minha saudação aos irmãos de Miraguaí, pastor Fernando Mancatelli, os irmãos de Miraguaí, irmão José Mauro, a família, Deus abençoe ricamente que estão nos ouvindo nesta oportunidade. Bem, temos também o trabalho de Deus aí em Campo Novo. Já nós passamos aqui que amanhã teremos culto em Campo Novo. Temos a programação de rádio amanhã na parte da tarde, às 3h às 5h. Temos o culto à noite e convidamos você para vir conosco, ser participante das bênçãos do nosso Deus para a sua vida. Temos também nossos irmãos que estão
nos ouvir em São José das Missões, pastor Gelson Moura, Bom Jair, minha saudação, pois Deus que está em São José das Missões, minha saudação aos trabalhadores da área que estão em Manaus da Fé. Meu irmão Rubens, São Martinho está ouvindo o programa, Deus abençoe. Bom Lucas, a família toda, que Deus abençoe, em nome de Jesus. Bem, hoje está ouvindo louvor, louvor abençoado com Daniel e Samuel, esse louvor que fala sobre a viúva sem nada. A viúva estava sem nada para pagar dívida, mas tinha provisão, não tinha nada financeiro para quitar a dívida, mas sobre Deus tinha tudo. Deus é tudo para nós. Nesse momento você vai entender que você pode passar por dificuldade, mas tendo Deus contigo, você tem tudo para vencer, para superar, para testemunhar, para glorificar o nome do Senhor que está te ouvindo e vai dar vitória para você. Lindo louvor, então, com André Samuel, viúva sem nada. Lindo louvor, bênção de Deus para sua vida.

Graças a Deus, aos irmãos ouvintes, a programação das de uma forma especial, aos ouvintes assíduos, estamos aqui o pastor Valmir Yankee, estamos ouvindo, estão aí na igreja, no salão da igreja, ouvindo a programação, e diz que é só abençoa o programa, Deus abençoa o pastor, pediu também o um louvor, estaremos ouvindo louvor aqui, abençoado nessa oportunidade, pastor Valmir, Deus abençoa o trabalho, a igreja, o ministério, a congregação, os trabalhadores que estão em mandados à fé, que Deus abençoe de uma forma especial, pastor Valmir, já estive vindo de Deus pregando a palavra, nós sendo abençoado, que Deus abençoe, continue alcançando com as bênçãos dos céus em todo o tempo. Também Deus abençoe uma Rubens, São Martinho, minha mana aí, a Rúbia, minha irmã mais velha de nós entre irmãos, é a mais velha de todos nós. Estamos ouvindo, irmã Rúbia, Deus abençoe minha mana, está aí em companhia de programação em São Martinho, passou com nós aqui, está ouvindo a programação e sempre sendo abençoa, que Deus abençoe, Rubia, a sua vida, seu lar, também a família. Deus abençoe também nosso evangelista Paulinho, de Boa Vista, Muricá, também irmã Cristina, família aí de Boa Vista, que estão na programação. Ele participou conosco aqui, está nos ouvindo nesta oportunidade. Minha saudação aos irmãos de Boa Vista. Só em Boa Vista temos o pastor Vicente, temos o cantor Antalino, temos o Pojão de Boa Vista, que estão sempre nos ouvindo. Deus abençoe o evangelista Paulinho, sempre nos enviando os versículos bíblicos. Deus falando com nós aí a cada manhã, palavra de Deus, para o nosso coração. E quanto tempo precisamos ouvir a voz de Deus, escutar a voz de Deus, uma direção, Deus ter usado na palavra, Deus ter sido glorificado em nossa vida, no nome dele, fiel em todo o tempo. Abençoe. Amanhã tem a programação, São Luís Paulinho. Amanhã de tarde, temos aí das 3 às 4 programação. Amanhã das 3 às 5, isso, das 3 às 5, e nós temos aí das 18 às 20 horas, programação do Evangelista Paulinho, a Advenacer, e é uma bênção, programa Encontro com Cristo, você vai ouvindo, vai sendo abençoado, bem, estaremos ouvindo esse louvor, amanhã é outro dia, não lembro o nome do cantor agora, amanhã é outro dia, ele canta esse louvor, que é uma bênção, porque hoje estamos aqui. Hoje estamos aqui diretamente de Santo Augusto com o programa, mas o amanhã não pertence a nós. Temos divulgando o programa de amanhã, mas só Deus sabe se vamos fazer. Só Deus sabe se teremos vida no amanhã, porque hoje pertence a Ele, não a nós. Estamos aqui com alegria, falando do amor de Cristo, o amor do Salvador, que entregou-se por amor para nos salvar. E Ele quer nos dar salvação. Bem, vamos ver de vídeo de louvor, a salvação a todos os ouvintes, em nome de Jesus.

meus ouvintes que estamos ouvindo em 13 de maio, irmão Oswaldo Lopes, cantor Oswaldo Lopes, esteve conosco aqui cantando para nós e trazendo a palavra, e foi uma bênção de Deus. Abençoe também, cantor Oswaldo Lopes, abençoe os irmãos também, que estão aí, toda a família os ouvindo. Saudação aos ouvintes assíduos da Rádio Renascer, que estão escutando a programação e sendo abençoado, e você vai ser abençoado, ouvinte, por quando a bondade de Deus te alcança. Se nós lemos 13:20 de Apocalipse, está escrito: estou à porta e bato. Ele está com oportunidade de abençoar você, ele quer abençoar você. Ele é o maior interessado em nos fazer vencedor, mas muitos não abrem a porta do coração para ele entrar e fazer morada. Acaba passando as horas, os momentos, e Deus não trabalha em prol de nossa vida. Deus não faz porque ele respeita nosso hábito de decisão. Ele respeita em nós, porquanto, no princípio, se fosse por Deus, o Adão e a Eva não tinham pecado, não teriam pecado, mas por o árbitro de decisão livre que Deus deu para o homem, decisão própria, fez com que eles tivessem decisão própria e, por essa decisão, desobedeceram a Deus. É como o propósito de Deus, ele quer abençoar todo mundo, todos nós, ele quer alcançar com as bênçãos. Quer usar a vitória aqui nessa terra, e quando partimos daquilo, quer garantir para nós a eternidade, mas nem todos querem essa salvação. Nem todo ser humano quer o propósito de alcançar a eternidade nele. É por isso que precisamos esforçarmos mais cada dia, oramos mais que ontem, buscamos mais a graça de Deus, viver hoje como fosse o último dia da nossa vida. Estamos dia 4 do mês de junho de 2026. Eu vivo hoje como o último dia da vida, porque o amanhã não pertence a nós. Eclesiastes, capítulo 3, diz que para tudo tem um tempo determinado por Deus. Há um tempo para todo o propósito de Deus sobre a face da terra. Há um tempo de nascer, um tempo de morrer, um tempo de plantar, um tempo de colher o que se plantou. Há um tempo que nós temos só com saudade de ouvir os programadores. Quantos programadores você já parou para pensar que não estão mais entre nós? Quantos programadores que já tiveram audácia, ousadia, intrepidez, virtude, unção, autoridade de fazer a obra de Deus na terra? Quanta gente que nós conhecemos que pregava com autoridade? Quantos homens que eu vi, mulheres de Deus, pregando com autoridade, com ousadia, não estão mais entre nós? Encerraram sua caminhada, mas nós estamos hoje vivendo, e eu vivo hoje como último dia, porquanto o amanhã não pertence a nós. Eu guardo, armazeno no meu coração, na minha memória, o que é bom, o que presta, o que é proveniente, o propósito de Deus. Falo que produz efeito ao necessitado, para que o nome de Cristo seja significado. Falo o testemunho do que eu tenho feito por nós, porque ele é fiel a cada dia. Conhece bem o propósito do meu coração, sabe teus projetos, ele sabe teus planos, ele sabe teus ideais, ele sabe vocês que estão ouvindo, as oportunidades de ouvinte. Ele conhece teus planos, teu pensamento, sabe a tua vida, sabe o que você vem passando. Então, com fé nele, você consegue a vitória todos os dias, em todo o tempo. Se consegue permanecer firme na fé em todo o tempo e glorificando o nome daquele que está te ouvindo, te respondendo, te dando vitória e fortaleza, para você permanecer em fé, com fé ativada no Senhor, e alcançando nele a maior promessa que tem, promessa da vida eterna. Bem, nós vamos em frente, vamos estar vindo a louvor, aí abençoar essa oportunidade. Joel e Jonas, com esse louvor, fidelidade, está vendo esse louvor que é uma bênção, esse louvor. Vem falar sobre a fidelidade, vai ver, Roberto também canta esse louvor sobre a fidelidade, que é uma bênção, que eu quero ser fiel, tenho que ser fiel, eu preciso ser fiel para quê? Para alcançar em Senhor pontos positivos que agradam aos olhos dele. Nós temos que ser irrepreensíveis, codatos, inimigo de contenda, não avarento, presunçoso, não mestiado, orgulhoso, não amigos eleitos, mas amigos de Deus. É por isso que nós temos que levar a sério a salvação da nossa alma para o dia alcançar a mansão celestial. O mundo vai chamar de louco nessa terra, o mundo vai desprezar quando o homem, quando a mulher aceita Cristo como Salvador, abre o coração para ele entrar e passa a ser uma vida terrena, cheio do Espírito Santo, ele passa a ser ameaça contra o inferno. Então, por isso que tem tanta ludibriação do mal contra você, pregar. Cantor, cantor que prega a verdade, que fala a verdade, contra a gente, contra você, porque a geração de hoje quer ouvir coisas que agradam seus olhos, agradam seus ouvidos, agradam seu coração, pode ser tudo mentira, mas quer ouvir coisas que contente a eles. Lamentavelmente, 2026
Eu tenho visto gente fazendo isso. Fala que o povo quer ouvir, fala que o povo quer escutar, fala que o povo quer ficar contente, até contribuir com eles, com a oferta que estão necessitando de ajuda. Consegue cooperar, mas, meu Deus, a nós é isso. Temos que é um povo seu, especial, zeloso e de boas obras. Através de Cristo Jesus. Então, a única conexão para nós chegarmos aos céus é Cristo. Esforça, meu irmão. Amigo, esforça. Eu não sei o que te impede. Se o teu olho faz tu pensar, arranca teu olho. É melhor o processo com o olho que com os dois para o inferno. Isso não é duro, duro é juízo. E sem misericórdia. Seja grato a Deus pela bondade. Você vai ser abençoado por ele a cada dia. Vai tirar a vitória em todo o tempo. Seja abençoado por ele a cada dia. Vai te fortalecer pela fé.

0: Saudação, pastor Nazir, meu irmão também que está nos ouvindo, viajando de Campo Novo, e vem a programação aí no seu rádio. Deus abençoe, pastor Nazir, participando com nós na programação. Deus abençoe, pediu um lindo louvor à sua meditação espiritual. Deus abençoe a família toda, em nome de Jesus, pastor Nazir, meu irmão que trabalha em São Martinho, na Igreja Primitiva. Aos irmãos que já enviaram saudação, todos que estão nos escutando. É, irmã Rubem, minha irmã, minha mana, em São Martinho, nos ouvindo, pediu um louvor também. Com Falcão e Josué, nasci para ser abençoado. O louvor estamos ouvindo, então, treinando pedido da irmã Rúbia, Falcão e Josué, nasci para ser abençoado. Vai saber de Deus esse louvor, com certeza. Deus abençoe, irmã Solange, irmão Juvenir, Deus abençoe, está participando com a nossa programação. Irmã Solange sempre participando com a nossa programação, pedindo aqui. E ver a mensagem que Deus continua nos abençoando, é verdade, que Deus continue nos alcançando vitória, irmã Solange. Estamos firmes na fé, uma proposta brilhando mensalmente. Deus abençoe também a irmã, a família, o lar, a casa, os projetos, que a mão dele venha estar estendida todo o tempo para alcançar com as mais ricas bênçãos dos céus em todo o tempo. E aí, irmão, pedir oração em seu favor, agradecendo a Deus aí, por Deus ter feito. Irmã Solange, Deus é fiel para alcançar com as ricas bênçãos dos céus em todo o tempo. Abençoe também a irmã Elenir, que está sempre vendo as programações. Abençoe aos ouvintes assíduos que da Rádio Renascer 91.3 do programa Construtivos. De amanhã à tarde teremos aí a Rádio Renascer. Vai ser bênção de Deus, com certeza, para a tua vida. Vamos só sair então aqui, irmã Solange, esse louvor então que o Falcão Josué, nasci para ser abençoado, a senhora nasceu para ser abençoada também, passou na zip de um louvor, esse louvor vai ser uma bênção. Osvaldo, Deus abençoe ricamente, nosso evangelista Paulinho Boa Vista, também, passou Valmir de um louvor, esse louvor é uma bênção, nasceu os pastores abençoados, veio o propósito de Deus, somos abençoados aqui, e encontramos em Cristo a eternidade, maior que bênção, promessa eternidade para nossa vida. Salve a todos, em nome de Jesus.
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abençoação também, irmão Darcy, da Graça da Rosa, estamos ouvindo, abençoando o Darcy, estamos ouvindo, Deus abençoe a forma especial, está participando conosco na programação e sempre sendo abençoado. Lá em Santa Rosa, minha saudação, nosso evangelista Sérgio Mato, do Samba Clenil, estou em companhia da programação aí na grande Santa Rosa, abençoe os irmãos que estão nos ouvindo, também minha saudação do Tuculupa, do Everaldo, irmã Cassiana, Deus abençoe. Bom Marco, bom Valdir, são ouvintes de programação. Bom Jurema, Deus abençoe, mãe Carmen, sempre nos escutando, sempre sendo abençoado por Deus. Aí de Tucunduva, temos também nossos irmãos que estão nos escutando aí nessa oportunidade, os irmãos de Acorá. Deus abençoe, apóstolo Giovanni, Deus abençoe também a família, nossos irmãos que estão em Acorá, em companhia da programação na 91.3, sendo abençoados, abençoadamente aos ouvintes assíduos do programa. Também Coroados, os irmãos de Coroados, Estação Povo de Deus, que estão reunidos, escutando a programação em Coroados, distrito de São Valério do Sul. Estação, os irmãos que estão trabalhando na obra de Deus, Deus abençoadamente, que estão mandados na fé e pela fé, trabalho na força, numa caminhada impoluta, nessa caminhada não desiste nunca, e alcança o Senhor a promessa. Saudações aos trabalhadores que estão em Manaus, a fé com alegria, superando dificuldades, vencendo com a graça do Senhor. Atos 2, 37 diz que estão unidos. Atos 2, 42, viam unidos em Manaus, a fé, no propósito com o Senhor, não desvaneciam na caminhada, nasceram para vencer e testemunhar o feito dele a cada dia. Bem, saudações aos irmãos que estão nos escutando, que a bênção de Deus alcance a sua vida, que você possa testemunhar o feito dele a cada dia. Bem, nós temos a certeza que a bênção de Deus alcança a sua vida. Estamos aqui pelo menos em celular na programação hoje. Deus abençoe nós irmãos trabalhadores, cooperadores, nós irmãos aí de Redentora. Deus abençoe os irmãos cooperadores da programação que estão cooperando com o programa, oferecendo ao Senhor a sua oferta, a forma, a gratidão que Deus tem feito. Deus abençoe unicamente nossos irmãos que estão aí, Redentor, também cooperando a programação, na programa, ajudando, cooperando, contribuindo. Deus dê vitória para a sua vida. Os irmãos também aqui da nossa cidade estão cooperando a programação. Que as bênçãos de Deus alcance a sua vida, os cooperadores, que as bênçãos de Deus alcance você em todo o tempo. Bem, nós temos aí, já temos uma reflexão na palavra do Senhor nessa oportunidade. Vamos estar ouvindo mais um louvor aqui nessa oportunidade. E quanto pertence ao Senhor, o amanhã pertence a Ele, confiamos na promessa que tem para a nossa vida. Ele é fiel em todo o tempo e te alcança com as mais ricas bênçãos dos céus a cada dia. Você está ouvindo louvor aí, Deus propôs o coração da irmã Thalissa rodando louvor, vai ser de bênção de Deus e para a sua vida.

0: Estamos gratos a Deus e pelos louvores que nós ouvimos, pela palavra que nós ouvimos, irmãos, passando para nós, palavra de bom ânimo, de fortaleza, de graça, de persistência nessa caminhada. Saudação a todos que estão irmandados na fé, no propósito, trabalhando. Temos no Brasil uma liberdade de falarmos do amor de Cristo, falarmos do propósito de Cristo para vidas, para ser salvos, alcançar nele a salvação. Sabe que temos um país que temos a liberdade, em alguns países, como já tenho citado em programas na rádio, a Coreia do Norte, o Japão, na Índia, tem perseguições, tem tramas muito fortes contra as igrejas. Temos que orar hoje, agradecer a Deus pela liberdade que ele propôs. Estamos falando do amor de Cristo, nosso Salvador. Bem, somos gratos por tudo que ele tem feito por nós, pela vida, pela paz, pela família, pela bondade. Somos gratos. Sou grato a Deus até pelo momento que ele permite eu passar pelo vale, pelo deserto, pela angústia, pela dor, pela opressão. Eu tenho aprendido muito com o apóstolo Paulo, tenho observado muitos irmãos, muitas vezes, com as problemações doentes, com dificuldades, mas não reclamando, não murmurando, não se maldizendo, mas glorificando a Deus. Sabe que eu fico contente porque vejo uma fé ativada em Cristo, pessoas sendo muitas vezes maltratadas, perseguidas, rejeitadas, mas glorificando a Deus. Nós meditamos em Filipenses 4:3, quando Paulo vai dizer aos irmãos de Filipenses: posso todas as coisas naquele que me fortalece. Só que o versículo número 12 vai dizer que ele passou por um momento difícil, passou por um momento de aperto, ele já tinha uma convivência com Cristo, então tinha proximidade com ele. Nessa proximidade, ele já tinha uma convicção que Deus era com ele. A bênção do Senhor tinha alcançado ele. Ele sabia passar por dificuldade, por aflição, por tristeza, por angústia, por dor, opressão, tribulação, canseira, fadigas. Ele traz uma expressão no versículo de número 12, que vai trazer uma expansão tão profunda que ele se contentou com o que ele tinha. Que hoje, na verdade, nós estamos vendo um descontentamento porque não deu certo os projetos que eu planejei, não deu certo o que eu planejei, que eu projetei, que eu pensei em fazer. Só que Paulo explica para nós que quem está em Cristo, nova criatura é, nova vida é. Uma mudança de vida, João 3, Jesus vai dizer para Nicodemos: tem que nascer de novo. Quando você entregou o coração para Cristo, tua vida é diferente. Tudo que fazia antes, agora não faz mais. Procedimento de antes, agora não procede mais como procedia da mesma forma antes. Tua vontade não é agora como antes. Teu prazer não é andar à vontade da carne, da vontade proposta da carne, porque a ludibriação do mal hoje na mente humana, o ser humano está se tornando muitas das vezes corrupto, soberbo, obsceno. O homem se afeta natural, reconciliado, caluniador, difamadores, se amor para com o próximo, com amor de com as pessoas que desfriar. Ele vai citar algo tão profundo para a igreja do Senhor, a igreja de Corinto, a igreja de Galáxia, a igreja de Éfeso, a igreja de Sardes, a igreja de Mina. Ele vai citar que permanecesse na palavra, fosse firme na fé. Então, que o Senhor levantou em Atos 9, era o maior perseguidor da igreja. Atos 7 participou da morte de Estevão. Alguém diz, mas de novo essa palavra, sim, porque é o que nos chama a atenção hoje. Vivemos o tempo do fim, tendo fim de acontecer dias terríveis, dias só a graça do Senhor para sustentar, dias de afrontas, perseguições. Hoje você ouve falar do Evangelho que é frágil, que é fraco, que não pode, que não faz, que ele tem que fazer o que eu quero, que ele precisa fazer o que eu tenho pedido para ele. Quando a oração dominical que o próprio Cristo ensinou a orar, faça-se a sua vontade, assim na terra como no céu. Já tenho dito para a pessoa: se lhe der o que o ser humano quer, nem o céu mais o ser humano quer. Então, é o necessário para ser fiel a ele, para você ser fiel a ele. Abrir portas, muitas vezes estão fechando, o controle está na mão dele, projeto na mão dele. Se ele der bênção para todo mundo, o ser humano não vai querer o quê com ele? Ele não vai dar bênção para muita gente que está orando, campanha de jejum e oração. Ele não vai dar, porque se der, você para de orar. Ah, mas eu tenho que orar sempre, sempre você precisa orar. Todo espírito vale, deserto, dificuldades, angústia para você passar aqui, para você permanecer na fé e por luta com o Senhor. Estamos aguardando o dia da redenção, e a maior vitória nossa é o arrebatamento. É subir com ele. Mas você tem certeza da tua vida eterna? Você tem certeza que tem que trabalhar como ele andou trabalhar para ele?
1: Tá melhor você trabalhar para ele, você fazer a obra dele. Quanta maldade hoje na Terra. Você parou para pensar nisso? Ódio, ciúmes, invejas. Hoje, o que está acontecendo, está sendo filmado, tem alguém para passar para o mundo, para eu e você ver. Alguém caiu, alguém morreu, de que jeito, esmagado. Olha o vídeo aqui. Está passando. Você já parou para pensar o que está acontecendo hoje? São sinais do fim, sinais da volta do Senhor, sinais que ele vem buscar a sua igreja, sinais que ele vem buscar o seu povo. Ai, não me canse de falar de Jesus buscar a igreja. Não, não posso me cansar, porque é a palavra que temos que falar. Prepare igreja, prepare Israel, prepare para encontrar com o Senhor, prepare lá as tuas vestiduras, sangue do Cordeiro, procure viver na vida dele, santidade, santificação, procure vencer com propósitos mais profundos na presença dele. Vai para a igreja, vai em oração, vai buscar mais a presença dele, vai clamar mais, vai às madrugadas, vai à meia-noite, vai buscar do Senhor mais a presença dele, porque ele fiel é para te alcançar com as bênçãos do céu, se você permanecer na fé. A Bíblia está explícita, explícita de tantas ações que procedeu, de pessoas que tiveram a vida sofrida, vida que foram caluniadas, perseguidas, maltratados, mas não perderam a fé. A geração de hoje não quer mais luta, não quer mais vale, não quer mais deserto. A Bíblia diz assim para você, pai, você mãe, ensina o teu filho o caminho que deve andar. É compatível a você, Deus não vai ensinar ninguém. É você que é pai que tem que ensinar o caminho, você mãe, ensinar o caminho que deve de andar, que deve de seguir, para que mais tarde Deus vire o caminho do Senhor. Tem decisões que Deus direcionou o homem, tem ações que ele quer que nós façamos aqui, tem ações que Deus faz, só que tem ações que é nós que temos que fazer aqui. Postura nós que temos que ter, posição nós que temos que ter, fortaleza nós que temos que encontrar em Cristo, graça que temos que achamos nele, a graça através de Deus nos alcançar, para sermos filhos da fé, na força inaudita, nessa caminhada. Então, quem tem que pregar a palavra não é Jesus, é em você. Deus quer salvar, mas quem tem que pregar, ganhar as almas, é em você, crente. Momento de culto, não é só momento que estamos na igreja unidos. Quando a gente está te esperando a visita, a oração, convite, a oração para você visitar, quando estão parados, que estão viciados, o vício, a droga, a nostalgia, a prostituição, a cocaína, o crack, na pedra. E você está dizendo que serve a Deus com tanta ousadia e nem coragem tem de falar do amor de Jesus para muita gente que está te esperando. A tua cidade, uma cidade pequena, as coisas estão ali te esperando. Quanta gente está ali orando para que Deus envie alguém na casa deles. Deus pergunta, como perguntou para Isaías, quem eu vou enviar a fazer minha obra nesse tempo do fim? Quem vou enviar a pregar minha palavra? Não pode, não tem tempo, está cansado, está fadigado, não pode, está estressado, está doente, está eufórico, está batido. Quando o Senhor diz, quem vai fazer minha vontade? Mancando, com dificuldades, sem condições, mas está fazendo a minha vontade. Ou... Se você parasse para analisar o teu derredor, teu inimigo, adversário, pegando os pontos negativos teu, para que ele apontar naquele dia, olha quem é ele, não era o crente, não é o justo, não é o fiel, não é aquele que era fiel seu, está fazendo o que aqui agora? Por que veio para a perdição eterna? Por que veio para a condenação? Porque é fácil ser crente na igreja, irmãos, é fácil na igreja, crente no momento da igreja, do culto, e lá fora você tem que dar testemunho para o mundo ver que você tem Deus na tua vida. Nos dê forte com olhar para você e ver que você tem Deus contigo cada dia nessa caminhada. Não parar no caminho, desistir da jornada, não desvanecer, mas prosseguir, irmãos, na fé, prosseguir na caminhada para alcançar nele a promessa que ele tem para sua vida. Deus deu para o homem o melhor da terra, mas ele acabou sendo fora do propósito do Senhor. Agora, a salvação tem o alcance, quis pagar um preço para ter saúde. Agora a salvação é teu alcance. Se você quer, você tem que jejuar, consagrar, alcançar nele a promessa que tem para a tua vida, a eternidade para você.

Muito bem, o relógio vai tão depressa, estamos encerrando a programação. Mas não desci o teu mais programa abençoado que essa tarde ainda. Amanhã estamos de volta aí, das 6 às 5, programação Ajuda Nascer, 91.3. Ouça e seja abençoado por nosso Deus. Temos as divulgações também, trabalho para amanhã em Campo Novo, como também à noite em Campo Novo. Você é um convidado especial, está conosco sendo participante das bênçãos de Deus para a sua vida. Vimos em umas flexões da palavra de Deus, vimos os louvores. Que a bondade de Deus te abençoe em todo o tempo. Entre os nossos evangelistas, Paulinho de Boa Vista também, das 18 às 20 horas, programa Encontro com Cristo, e vai ser bênção de Deus para a sua vida. Vem, viu os louvores falando em nosso coração, os dias sinais estão chegando por aí, vamos descansando com ele no propósito que tem nos alcançado, essa missão que ele confia nas mãos, com propósito, com alegria, chegar diante dele e apresentar o trabalho feito na face da terra. Que temos é uma noite abençoada, né? Já vou estar orando por você, uma noite abençoada, e temos o final de semana que vai chegar ali com as ricas bênçãos dos céus. Temos a quinta-feira, estamos de quinta-feira, abençoado por Deus, uma sexta-feira, um sábado, um domingo, agraçado com as ricas bênçãos dos céus em todo o tempo. A verdade que eu te alcanço, você pode ter as minhas feitas de noite. Temos culto aqui na igreja, Santo Augusto, hoje à noite, às 19h30, aqui no bairro Petrópolis, na rua Jardim Martins, 199. Vem conosco ser participante das bênçãos do nosso Deus para a sua vida. Tem louvor, tem a palavra, e você vai ser abençoado. Amém? Vem conosco, Deus tem algo especial para a sua vida. Oramos, obrigado, meu Deus, pela bondade sua. Nosso Filho Jesus Cristo, pela bondade que propôs, estamos com a programação de rádio essa tarde de quinta-feira. Obrigado por tudo que tem feito por nós, que a sua graça, misericórdia, sua bondade esteja conosco cada dia, que vemos testemunhar os feitos seus em todo o tempo. Obrigado pela vida dos nossos irmãos, amigos ouvintes, Senhor. Cobre com as mãos fortes, repreende a opressão do mal e da vitória, para aqueles que estão em luta, em vale, em deserto, em angústia, em dor, em opressão, em tribulação, em canseira, em fadiga, aqueles que estão passando alguns dias difíceis na terra. Mas só pedir a sua fortaleza, a sua graça, a sua bondade, suas mãos fortes estendidas para romper toda a opressão do mal, sustentar com as mãos fortes para que possam testemunhar os feitos seus a cada dia. Guarde, protege, auxilie, sustém com as mãos fortes, venha ter o dia guardado pelas mãos suas, da sua bondade, Senhor. É esse restante de dia de quinta-feira que tenhamos, Senhor, com a mão sua protegida, repreende a opressão do mal, contrária, negativa, espírito invejas, maldades, sobre até tais pais, para que a sua esteja em nossa casa, nosso lar, nossa família. Olhe para aqueles que estão viajando ainda essa tarde, guarda, protege, livre do mal, do perigo, que tem um dia com as suas mãos fortes. Abençoa também, Senhor, o dia de amanhã, sexta-feira, pregação rádio, meio-dia, pregação rádio à tarde, culto à noite, intercede, dai bom ânimo, Senhor, que sua igreja venha alcançar no Senhor, bom ânimo para prosseguir pela fé e pela fé alcançar a promessa para vidas. Traz a paz, traz a bondade, a fortaleza, que possa testificar os feitos seus a cada dia. Oramos, Pai, colocando em suas mãos os projetos, os propósitos, as decisões, as ações, os planos, os ideais, é a sua bênção, para que sempre no seu, segundo que ele peço, seja a sua vitória, em nome de Jesus. Amém e amém. Amém, irmãos. À noite temos culto aqui na igreja, aqui na cidade de Santo Augusto, bairro Petrópolis. Vem conosco ser participante. Temos culto também em Três Passos, no bairro Sul Serra, Igreja Primitiva, os portos abertos, hoje é quinta-feira. Temos culto hoje à noite. Vem conosco vencer participante das bênçãos do nosso Deus para a sua vida. São José das Missões, Pastor José Moro, Mo Jair, mandar já fé, os trabalhos, os cultos aí, os cultos diariamente que estão divulgados. Está aí sendo participantes, bênçãos do Senhor. Também temos a Igreja Primitiva, em Irapuá, Pastor Silvio, Salmo Vera, os alunos cultos, está uma bênção. Miraguaí, Pastor Fernando Macatiel, os abençoados estão no propósito com Deus, os irmãos têm as paz, que estão no propósito, trabalhando a obra. Também São Martinho, Deus abençoe, Tucunduva, Santa Rosa, saudação, os trabalhadores estão no propósito do Senhor. Coronel Bicaco, onde estão os irmãos trabalhando com alegria, com propósito diante do Senhor, nessa caminhada, incansavelmente alcançando nele a promessa para as suas vidas a cada dia, né? Oramos em seu favor,
Amanhã temos mais, temos a programação das 3 às 5. Ouça, participe e seja abençoado onde Deus te alcance. E você pode testificar a cada dia o sustento dele em todo o tempo. À noite temos que ir na igreja. Vem conosco, é participante. Para aí temos culto também em Campo Novo. Vem ser agraciado por quanto ele te alcança com as bênçãos dos céus em todo o tempo. Através de fronteira e barreira, eu alcanço você estar nessa oportunidade, Deus te dá vitória. Você pode ter se aqui na fiel todo o tempo. Amém? Deus abençoe a todos. Então, não desligue o teu ótimo programa abençoado que é essa oportunidade. Em nome de Jesus. Música.

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Glórias a Deus, glórias ao Senhor Jesus. Quero saudar todos os ouvintes nessa tarde com a gloriosa paz do nosso Senhor e Salvador Jesus Cristo. Estamos chegando, né, mais uma vez no teu lar com a programação Palavra de Salvação. Que Deus abençoe a vida de cada irmão, de cada irmã, você de perto, você de longe, você do interior, você da cidade, você, quem sabe, de outros países, né, que está ouvindo a programação, né? Fique ligado, eu tenho certeza que Deus tem bênção e Deus tem vitória sobre as nossas vidas, né? Glórias a Deus. Já quero já fazer a leitura de alguns versículos da palavra do Senhor. Logo após estaremos aí trazendo uma oração, né? E Deus assim vai abençoando ainda mais as nossas vidas. A palavra do Senhor se encontra lá no livro de Malaquias, né? O capítulo 4, o primeiro em diante, que diz assim: Porque eis que aquele dia vem ardendo como fornalha, todos os soberbos e todos os que cometem impiedade serão como a palha. O dia que está para vir os abrasará, diz o Senhor dos Exércitos, de sorte que lhes não deixará nem raiz nem ramo, mas para vós que temeis o meu nome, nascerá o sol da justiça e cura trará nas suas asas. E saireis e saltareis como bezerros do cevador. Está aí a palavra do Senhor, né? Já falando comigo e com você nessa tarde. Nós vamos orar, agradecer a Deus, né, por mais este dia, por mais esta oportunidade, né, de estarmos aí em mais uma programação, levando aí um louvor, né, levando aí em essencial a palavra do Senhor, né? Vamos orar. Glorioso Deus e eterno Pai, Deus querido, Deus amado, nos colocamos diante da Tua presença, Senhor, neste momento. Estamos unidos, ó Pai querido, Pai amado, neste momento, numa corrente de oração, com cada ouvinte, Senhor, aonde estiver neste momento, no interior, na cidade, Pai querido, em outros países, ó Pai, em povoados, em vilas, em bairros, que o Senhor possa ir de encontro, Senhor, essas vidas nessa hora. Eu não sei o que cada um necessita, eu não sei o que cada um precisa neste momento, mas o Senhor sabe. Diz a sua palavra que o Senhor conhece o deitar e o levantar e sonda cada pensamento. Então entra com a providência, Pai querido, sobre esta casa, sobre este lar, sobre esta família, meu Senhor. Pai querido, quem sabe esta pessoa está aí angustiada, oprimida, quem sabe esta pessoa está aí, Pai querido, Pai amado, depressiva, Senhor, não tem mais ânimo, Senhor, sobre a sua vida, está aí, ó Pai querido, desgostoso ou desgostosa, Pai querido, Pai amado, e está aí sofrendo, Senhor, meu Pai, esses ataques diabólicos na mente e no coração, mas em nome do Senhor Jesus, ó Deus de poder e glória, vai libertando, Senhor, essas vidas na tua presença, para que o seu nome, ó Pai, venha a ser glorificado e exaltado, em nome do Senhor Jesus. Ó Deus querido, Deus poderoso, vai quebrando, Senhor, todas as cadeias de Satanás, vai libertando essas vidas, Pai, do vício das drogas, do cigarro, aleluia, do alcoolismo, Senhor, da jogatina. Quantos, ó Pai, já tem aí tomado medicações, já tem se internado, ó Senhor, meu Deus. Aleluia, mas não tem tido êxito, Senhor, sobre essas vidas. Mas em nome do Senhor Jesus, nós clamamos ao médico dos médicos, que tem poder e autoridade sobre os céus e a terra, para alcançar esta grande vitória sobre essas vidas. Em nome do Senhor Jesus, ó Pai amado, Deus de poder e glória, visita, Senhor, aqueles que estão nos presídios, aqueles que estão no cárcere, meu Senhor da glória. Entra com a providência, Senhor, libertando, Senhor, essas vidas, libertando na tua presença, Pai, em nome do Senhor Jesus. Julga, Senhor, estas causas, Senhor meu Deus. Olha aí, Senhor meu Pai, estas famílias, Senhor, que estão dependendo, ó Senhor meu Deus, aleluia, desses governos, ó meu Senhor, e estão passando necessidades, ó meu Senhor da glória. Julga, Senhor, estas causas, entra com a providência, Senhor meu Pai, alcança, Senhor meu Deus querido, aleluia, em nome do Senhor Jesus, ó Pai, esta bênção que esta família está aguardando, ó Deus poderoso, ó Deus querido, este irmão, esta irmã, Senhor, que está aí, quem sabe, ó Pai querido, Pai amado,
Aleluia, está em oração, ó Pai, buscando, ó Pai querido, ó Pai poderoso, aleluia, uma direção, Senhor, sobre a sua vida. Muitos estão parados, muitos estão desanimados, ó Senhor, pararam à beira do caminho e estão aí, Senhor meu Deus, sem saber, aleluia, a direção tomar, sem saber o rumo ao qual vão seguir. Desperta, Senhor, através do teu Espírito Santo, para que possa tomar, Senhor, aleluia. Deus querido, Deus amado, a direção certa, que é voltar, Senhor, para a tua presença, que é voltar, Senhor, para a tua casa, que é renovar propósito, que é tomar uma posição diante de ti, Senhor. Ó Deus querido, Deus amado, esta pessoa que está enferma, meu Senhor, quem sabe neste momento, ó Pai, aleluia, passando, ó Deus querido, por dores, ó Pai, no seu corpo, na junta, nos ossos, ó Pai, nos nervos, vai tocando agora, Pai, uma gota do teu sangue, do alto da cabeça. Cabeça, planta do pé, toda a enfermidade vai saindo agora, vai batendo em retirada. Deus querido, Deus amado, esta pessoa, Senhor meu Deus, quem sabe está sofrendo, ó Pai, aleluia. Aí, ó Pai querido, sobre esta enfermidade, ó Pai, digestivas no seu corpo, vai operando o teu milagre, Senhor, vai operando as tuas maravilhas, vai queimando, ó Deus querido, essa úlcera nervosa, vai queimando esta gastrite, vai queimando, ó Pai, estas pedras na vesícula, vai operando um grande milagre, Senhor, sobre essas vidas, para a glória do teu nome, vai operando, ó Deus amado, para que o seu nome venha a ser glorificado e exaltado. Guia, Senhor meu Pai, esta programação, aleluia. Fala comigo, Senhor. Fala, Pai querido, com cada ouvinte, através da tua palavra, através de cada louvor, aleluia. Para que o seu nome, ó Pai, venha a ser glorificado, aonde estiver adentrando, ó Pai, as ondas, ó Pai querido, desta rádio, aleluia. Que o Senhor possa adentrar nesta casa e operar um grande milagre. Aleluia, em nome do Senhor Jesus, ó Pai, te louvamos e engrandecemos e bendizemos o teu santo nome. Assim eu te peço, ó Pai, nessa hora e te agradeço, em nome do Senhor Jesus. Glórias a Deus, aleluia. Eu tenho certeza que o Senhor Jesus, né, já esteve aí, já está aí, né, com as mãos estendidas, aleluia, sobre cada lar, sobre cada família, entrando com a providência e alcançando a vitória. Nós vamos aí ouvir, né, o primeiro louvor nesta tarde, para enervo espiritual de todos, né? Depois voltamos aí para meditar um pouquinho na palavra do Senhor.

Glórias ao Senhor Jesus, glórias a Deus, está esse louvor abençoado, aleluia, né? Glórias ao Senhor Jesus, é uma realidade, não adianta, né, se esconder, não adianta fugir, não adianta, né, se enterrar, não adianta, né, ir para a lua, né, aleluia, ou ir para o fundo do oceano, né? Lá o Senhor Jesus, né, está também, aleluia, né? Glórias ao Senhor Jesus. Então, o bom é que nós, né, vá para a presença do Senhor Jesus e seja transparente na presença dele, para que nós possa aí, né, ser abençoado na presença do Senhor, né? Palavra do Senhor, irmãos, ao qual acabamos de fazer a leitura, né? Glórias ao Senhor Jesus. A Bíblia nos relata, irmão, nesses versículo que acabamos de ler, aleluia, é um alerta, né? Glórias a Deus, diz a palavra do Senhor, né? Que aquele dia vem ardendo como fornalha, né? E todos os soberbos e todos que cometem impiedade serão como a palha, aleluia, né? O que que o Senhor Jesus quis deixar para nós nestes versículos, aleluia? É um alerta que o dia do Senhor Jesus ele virá, aleluia, né? E não tardará. E diz a palavra do Senhor Jesus, aleluia, que após arrebatamento do povo, arrebatamento da sua igreja, da sua noiva, aleluia, né? Glórias a Deus, após a tribulação, aleluia, né? Isso tudo irá queimar. A Bíblia fala que será queimado como fogo, com fogo e enxofre. E diz a palavra do Senhor Jesus, aleluia, né? Que vem ardendo, aquele dia vem ardendo como fornalha. Aleluia, todos os soberbos. Tudo aquele, irmãos, aleluia, o egoísta, o prepotente, aquele que, glórias ao Senhor Jesus, glórias a Deus, que ele, aleluia, quem sabe até anuncia o evangelho, quem sabe até ele prega o evangelho, aleluia, mas ele próprio, ele não vive aquilo que ele está pregando, ele não vive aquilo que ele está pronunciando, aleluia, é soberbo, é egoísta, é prepotente, aleluia. Né? Glórias ao Senhor Jesus, glórias a Deus. Diz a palavra do Senhor Jesus que todo aquele que comete impiedade, ou seja, aquele que comete pecado, aleluia, serão como a palha. O dia que está para vir os abrasará, diz a palavra do Senhor, aleluia, né? Diz o Senhor dos Exércitos, aleluia, um alerta para nós, irmãos crentes, para nós cristãos, na presença do Senhor Jesus, que nós devemos de tomar cuidado com a nossa vida, com o nosso proceder na presença do Senhor Jesus. Aleluia, né? Glórias ao Senhor Jesus, glórias a Deus. Nós temos visto, irmão, nos dias que nós estamos vivendo, muitas pessoas desanimando, muitas pessoas desistindo e parando na caminhada. Aleluia, não é nem por falta de fé, aleluia, é por olhar, aleluia, pessoas que se dizem cristã, aleluia, cometer tais atrocidades, aleluia, né? Aleluia. Aí na presença do Senhor, carregam a Bíblia, pregam, né? Louvam, aleluia, né? Glórias ao Senhor Jesus, glórias a Deus, mas estão aí, aleluia, cometendo alguns delitos, aleluia, né? Muitas das vezes nem é escondido, muitas das vezes é escancaradamente. E aquele irmãozinho, aquela irmãzinha que está começando na fé, que está ali a recém, aí, aleluia, né? Fazendo aí a sua base, o seu alicerce na presença do Senhor, ele se entristece. Porque muitas das vezes, aleluia, né? O homem é falha, a mulher é falha, aleluia. A Bíblia fala que maldito é o homem que confia no homem. Né? Glórias a Deus, mas muitos quando vão para a presença do Senhor, eles se espelham em alguém, eles se espelham num pastor, eles se espelham num obreiro, num membro, aleluia, que canta, que ora, que prega, e muitas das vezes, aleluia, no decorrer da caminhada, esta pessoa acaba se escandalizando, aleluia, né? Porque acaba havendo algumas atitudes, né, desses certos pregadores, aleluia, escandalizando a obra do Senhor com a sua vida,

né? Aleluia! Eu sempre tenho falado, irmãos, somos pecadores, irmão, todos nós somos pecadores arrependidos na presença do Senhor. E quando eu falo arrependido pela palavra do Senhor, irmão, é que nós pecamos um dia, aleluia, mas nos arrependemos, aleluia, nos redimimos na presença do Senhor e alcançamos a misericórdia e o seu perdão, aleluia. E não podemos retornar, aleluia, a cair naquele mesmo pecado, naquela mesma consequência, aleluia, né? Senão a nossa conversão foi vã, aleluia, né? Não foi verdadeira, né? Glórias ao Senhor Jesus, glórias a Deus, aleluia. Nós só podemos olhar, irmão, para trás, aleluia, né? Para lembrar de onde Deus nos tirou, mas não com o desejo de voltar, não com o desejo, aleluia, nas coisas que nós cometíamos no passado, aleluia, né? Nova criatura, és na presença do Senhor após de tomar uma posição e descer a água, as águas batismais, aleluia, né? E por onde muitos têm parado, muitos têm desistido, muitos têm aí, né, desanimado. Ah, mas eu via fulano pregando, fulana, aleluia, louvando, né? Mas eu também vi fazendo isso, cometendo aquilo. Claro, irmãos, que nós não podemos olhar para a falha do nosso irmão, da nossa irmã. O nosso alvo é Jesus, nós temos que olhar para o céu. Aleluia, mas é como eu falei, irmãos. Nem todos, aleluia, têm uma vida, aleluia, né? Glórias a Deus, bem alicerçada na presença do Senhor, como eu citei. Aleluia, muitas das vezes quem para, quem desiste, é aqueles que estão começando, pois eles se espelham, aleluia, em quem já é mais, aleluia, de tempo, que está aí fazendo a obra do Senhor, e eles acabam se escandalizando, acabam se entristecendo. Aí você leva uma palavra, você convida, ah, mas eu já fui na igreja, ah, mas eu vi fulano desse jeito, ciclando daquela maneira, ah, meu irmão, mas nós não podemos olhar para a falha do outro, não, mas é tudo igual, aleluia. É isso que está acontecendo, irmãos. A Bíblia fala que é lícito os escândalos. Aleluia, mas ai por onde vim. Aleluia. É. E a Bíblia fala, irmão, que o soberbo, aleluia, o pecador, aquele que continua, né, que não abandona a sua vida, aleluia, né, glórias ao Senhor Jesus, ele toma uma posição, mas não toma uma posição verdadeira com o Senhor Jesus. É uma pessoa, como se diz, de duplo ânimo. Aleluia, né? Fala bonito, prega bonito, canta bonito, né? Até anda bonito na rua, né? Faz visita, procura, aleluia, busca, leva, traz, aleluia. Mas tem alguns, né? Aleluia, algumas escamas, tem uma certa leprinha por baixo da capa, aleluia, que ainda não desceu lá no Jordão. Ainda não se banhou na água barrenta, ainda não se humilhou o suficiente na presença do Senhor. Aleluia! Né? Glórias ao Senhor Jesus. Eu comparo esse tipo de gente, irmão, aleluia, como o malfeitor. Né? O malfeitor, se ele chega numa casa, ele está conversando com o proprietário, mas os seus olhos estão em cima dos seus bens, buscando ali uma ocasião. Aleluia, por onde entrar, se as portas são reforçadas, se os portões são bem trancados. E assim esse tipo de crente, irmão, na presença do Senhor, ele está fazendo a obra, mas o seu olhar, aleluia, o seu coração já está maquinando algo para o dia de amanhã. Aleluia, né? Para que você entenda, irmão, aleluia, um coração corrompido, um coração, aleluia, que está aí cheio dos deleites carnais e mundano deste mundo. Não houve uma libertação, não houve uma transformação, aleluia. Digo isso, irmão, por experiência própria, conheço, irmão, pessoas assim, aleluia, né? Tem um estudo tremendo na palavra, aleluia, né? Tem uma oratória, irmão, que passa 3 horas orando, aleluia, né? Como diz aqui um ditado, quem não conhece, compra, aleluia. Né? Glórias ao Senhor Jesus, glórias a Deus, mas é uma ovelha, aleluia, né? Um lobo em pele de cordeiro, irmãos, aleluia, né? Buscando ocasião, aleluia, buscando oportunidades, aleluia,
não consegue, irmão, ter uma vida liberta na presença do Senhor e nem deixa Deus agir. Aleluia, né? E por esses, irmãos, por esses muito tem se afastado da presença do Senhor, por esses muito tem se escandalizado e tem perdido o desejo pelas coisas celestiais. Aleluia, porque se entristece, irmãos. Aleluia, de ver tantas coisas acontecendo por pessoas que se dizem crente, pessoas que, né, que falam do amor de Deus, falam da palavra do Senhor, mas às vezes escondidas, irmãos. Aleluia, cobiça a mulher do próximo. Aleluia, às escondidas comete o adultério, às escondidas comete, aleluia, né, alguns agravam na presença do Senhor. Aleluia, glórias ao Senhor Jesus, glórias a Deus. Fui criticado, irmãos, aleluia, algumas vezes fui criticado, irmãos, aleluia, né, por alguns adeptos de Satanás, aleluia. Por quê, irmãos? Porque quando eu saía, que eu ia para o centro da cidade aqui onde eu moro, aleluia, muitas das vezes eu passei por algumas, né, a família é grande, por algumas irmãs minhas, vindo da cidade a pé, né, glórias a Deus. E alguns conhecidos disseram, mas você é ignorante, foi para a igreja e ficou ignorante, não dá carona nem para tuas irmãs, irmã de sangue, eu digo, irmãos, aleluia, né. E eu disse para eles, irmãos, eu sei que ela é minha irmã, você sabe que ela é minha irmã, mas muitas línguas, né, más línguas que vão me ver carregando uma mulher do meu lado no carro, não sabe que elas são minha irmã, aleluia, né. E aí por onde muitos, irmãos, aleluia, têm caído na boca do povo, e aí começa, irmãos, aleluia, a queda do homem, a queda da mulher, aleluia, são pequenas brechas. Ah, mas é tua irmã, pastor? Sim, é minha irmã, mas meio mundo não sabe que elas são, aleluia, né? Então nós temos que ser vigilantes, irmão, na presença do Senhor, aleluia, glórias ao Senhor Jesus, glórias a Deus. O que eu quero que você entenda, irmão, aleluia, né, que com o Senhor Jesus as coisas é mais séria do que você imagina, aleluia. Eu costumo falar, aleluia, que a nossa salvação com o Senhor Jesus é mais séria do que o nosso casamento, aleluia, pois quando você vai casar, o juiz de paz, ele diz ali, aleluia, né, até que a morte os separe, aleluia, na alegria, na dor, na riqueza, na pobreza, aleluia, né. E aí depois ele diz até que a morte o separe, aleluia, né. Mas hoje não está acontecendo dessa maneira. Hoje é uma carona para minha irmã, aleluia, para que você entenda. Amanhã é carona para uma membra, depois é carona para a mulher do fulano, do obreiro, da obreira, aí depois é carona para uma conhecida, e aí daqui a pouco está nos motel, irmão, onde muito já tem passado, e aí daqui a pouco está aí nas beiras de estrada, aleluia, e aí daqui a pouco está condenado e está indo para o inferno, aleluia, e aí daqui a pouco está perdendo a salvação, aleluia, glórias ao Senhor Jesus, glórias a Deus. E o inimigo tem lutado dessa maneira, irmão, no meio do meio evangélico, fortemente. Ah, mas não tem problema, é só uma carona, aleluia, né, glórias ao Senhor Jesus, glórias a Deus. E aí daqui a pouco, aleluia, tem um filho da perdição, né, aleluia, aí daqui a pouco tem um casamento sendo destruído, aí daqui a pouco tem um ministério sendo desmanchado por Satanás, por não manter vigilância, aleluia. A Bíblia diz que nós devemos de orar, perseverar e vigiar o tempo todo, aleluia. Mas para vós, os que temeis o meu nome, nascerá o sol da justiça e cura trará nas suas asas, e saireis e saltareis como o bezerro do cevador. Aleluia! Está aí a promessa do Senhor Jesus para aquele que teme ao nome do Senhor Jesus. Se você teme ao Senhor Jesus, aleluia, você não vai se corromper, você não vai, aleluia, se dobrar, aleluia, as bandejas de Satanás, você não vai, aleluia, né? Glórias a Deus, aleluia, abandonar o teu propósito, abandonar o teu chamado por alguns deleites da carne, por algumas alegrias passageiras. Não, você teme ao Senhor Jesus, que é hoje o que mais está faltando, é o temor na presença de Deus, aleluia. Perdeu o temor na presença do Senhor, aleluia, por consequência perde a graça.
e perdendo a graça, aleluia, cai na desgraça, aleluia, glórias ao Senhor, é bem assim, irmão. O pecado, ele tem as suas consequências, o diabo vem e ele lança a seta, aleluia, né, glórias a Deus. Eu vi um testemunho, irmão, dias atrás, alguém acho que me mandou aí, aleluia, né, glórias ao Senhor Jesus, aleluia, a respeito aí, né, de um burro, aleluia, Satanás foi lá e soltou o burro, aleluia, o burro foi na lavoura de um fazendeiro, fez um estrago, o fazendeiro foi lá e matou o burro, né, o dono do burro foi lá e matou o fazendeiro, os filhos daquele que morreu foi e matou o fazendeiro, aleluia, acabou se matando uma família inteira, restou um, aleluia, apareceu o diabo, né, e esse homem perguntou, aleluia, mas o que você fez, Satanás, aleluia, matou duas famílias, destruiu duas famílias, e o diabo deu risada e disse, eu não matei ninguém, eu só soltei o burro, aleluia, tá vendo, irmão, aleluia, é só você deixar uma brechinha, irmãos, aleluia, o diabo ele dá a corda e faz a laçada, aleluia, mas você tem a escolha de botar a corda no pescoço ou não, aleluia, glórias ao Senhor Jesus, glórias a Deus, ou seja, aleluia, as drogas estão aí, a bebida está aí, o adultério está aí, a fornicação está aí, a vaidade está aí, aleluia, glórias ao Senhor Jesus, não está obrigando ninguém, ele colocou na bandeja, agora você tem o livre-arbítrio, aleluia, de você escolher se você quer, aleluia, para você, aleluia, adquirir a passagem para o inferno, aleluia, ou você vai rejeitar, aleluia, essas bandejas diabólicas, aleluia, e vai abraçar o Senhor Jesus e permanecer com o teu nome escrito no livro da vida, aleluia, glórias ao Senhor Jesus, glórias a Deus, aleluia. É? É assim, irmãos. Aleluia. O mundo está aí. Satanás está maquinando a cada dia, irmãos. Aleluia. Lançando bandejas diferentes. Aleluia. Né? Se infiltrando no meio evangélico, irmãos. Aleluia. Glórias ao Senhor Jesus. Glórias a Deus. Eu fico admirado, irmão. Porque tempo atrás, aleluia, alguns anos atrás, irmãos, aleluia, para os milagres acontecer, para as profecias, aleluia, ser revelada dentro de uma igreja, tinha que haver oração, jejum, joelho, aleluia, lágrima, aleluia, esforço na madrugada, santificação, aleluia, entrega total ao Senhor Jesus. E o que o diabo está fazendo, irmão? Aleluia, né? Glórias ao Senhor, pega um manequim de Satanás aí, cheio de brinco nas orelhas, batom na boca, aleluia, cabelo esfogueado, aleluia, de calça, vestida de calça de homem, em cima dos altares, pulando, sapateando, aleluia, e aonde muitos estão aplaudindo, e ainda estão aí ovacionando, meu Deus, como Deus está usando a fulana, como Deus está usando a Beltrana, aleluia, pode estar sendo usado, irmãos, mas não é por um Jesus que eu prego, aleluia, isso eu afirmo pela Bíblia, irmãos, aleluia, sem medo, aleluia, glórias ao Senhor Jesus, estão se iludindo, aleluia, estão se enganando, aleluia, estão aí blasfemando contra o Espírito Santo de Deus, aleluia, glórias ao Senhor Jesus, glórias a Deus, aleluia, o Senhor Jesus não está nesse negócio, o Senhor Jesus não está, aleluia, neste negócio, irmãos, nem de longe, que dirá de perto, aleluia, isso é algo abominável aos olhos do Senhor Jesus, aleluia, glórias a Deus, outrora, irmãos, aleluia, para receber o dom, aleluia, mistérios de língua, aleluia, quantas madrugadas, você que está me ouvindo, você irmãzinha que já está com o cabelinho branco, você, meu irmãozinho ancião, aleluia, quantas madrugadas frias, gélidas, aleluia, com a cobertinha nas costas, aleluia, com o calo no joelho, aleluia, buscando os dons espirituais, aleluia, discernimento de língua, aleluia, discernimento de espírito, aleluia, glórias ao Senhor Jesus. E hoje, irmãos, o que estão fazendo com as ferramentas do Senhor? Aleluia, hoje tem até curso, irmãos, aleluia, para falar em língua, isso é um absurdo, aleluia, isso é terrível na presença do Senhor, aleluia, é muito triste, irmãos, aleluia, mas vai haver uma cobrança,
Aleluia! E não demora. Glórias ao Senhor Jesus. Então vamos tomar tenência, meus irmãos. Aleluia! Meus abençoadinhos, vamos tomar tenência na presença do Senhor Jesus. Vamos colocar nossa vida, aleluia, no altar do Senhor. É bem simples, meu querido irmão, minha querida irmã. Aleluia! Esteja uma conversa com o Espírito Santo de Deus. Aleluia! Tá tão difícil, irmãos. É? Aleluia! Tá tão difícil de você levar o Evangelho na presença do Senhor. Aleluia! Né? Aonde muitos pregam e muitos despregam. Aonde alguns... Aleluia! É, irmãos, nós não somos juiz, né? Não viemos para julgar ninguém. Nós seremos julgados também. Aleluia! Nós vamos ser medidos também com a mesma fita métrica. Aleluia! Que vai servir para o pastor Osmar, vai servir para você que está me ouvindo. Aleluia! Né? Mas o evangelho, irmão, que o Senhor Jesus deixou, aleluia, né? Ele vai contra a prática pecaminosa. Não julga o pecador jamais. Aleluia! Pregamos por amor às almas, por amor à tua alma. Aleluia, que geme. Aleluia! Porque ela sabe, aleluia, que se você não tomar uma decisão, aleluia, será lastimável o seu final. Aleluia! Glórias ao Senhor Jesus. Aleluia! Né? Glórias ao Senhor. Você que hoje rejeita, você que hoje sente comichões nos ouvidos, você vai ter que ouvir dois profetas que ainda vão voltar, aleluia, e vão pregar nas praças, aleluia, raça de víbora, aleluia, assim como dizia João Batista, aleluia, quem vos ensinou a fugir da ira futura, aleluia, converta o teu coração, se aplume na presença do Senhor, coloque a tua vida no plumo, coloque a tua casa no esquadro, aleluia, toma uma posição verdadeira na presença do Senhor Jesus. Jesus está voltando, aleluia, Jesus está voltando para buscar a sua noiva, aleluia, os campos já estão brancos, aleluia, e a ceifa vai passar, aleluia, e você, meu querido irmão, minha querida irmã, aleluia, você é trigo ou você é joio? Você é semente ou você é palha? Aleluia, a palha vai queimar. Aleluia, o joio vai ser lançado fora. Mas o trigo será recolhido, aleluia, para o celeiro santo. Aleluia, glórias ao Senhor Jesus, glórias a Deus. Aleluia, vamos ouvir mais um louvor. Aleluia, para elevo espiritual de todos. Aleluia. Aonde muitos, irmãos, aleluia, estão buscando fama, aonde muitos estão buscando glória, aonde muitos estão buscando, aleluia, ser aplaudido, aonde muitos estão buscando like nas redes sociais, aleluia, aonde muitos estão buscando holofote, aleluia, glórias ao Senhor Jesus, glórias a Deus, aleluia, esquece de uma passagem que o povo esperava, um rei montado num cavalo bem arreado, aleluia, o Senhor Jesus entrou na cidade de Jerusalém, montado num jumentinho, sujeito ao jugo, para mostrar, aleluia, que ele necessita de humildade, ele necessita de humilhação na presença dele, aleluia, glórias ao Senhor Jesus, glórias a Deus, eu costumo dizer, irmão, deixa o brilho para as estrelas, não queira ser uma, aleluia, né? Porque o lugarzinho das estrelas, irmão, no céu está abaixo do solo do pé do meu Jesus, aleluia, então não queira ser estrela, aleluia, seja apenas, aleluia, um seguidor do evangelho, com temência na palavra do Senhor, aleluia, com humildade, sinceridade e fidelidade, aleluia, como o Senhor Jesus, aleluia, não com fidelidade no mundo, mas com fidelidade com o Senhor Jesus, aleluia, vamos ouvir, né, o próximo louvor aí, em nome do Senhor Jesus.

0: 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Para os irmãos estar aí ligando e participando também da programação. Temos aqui participações através de áudios.
1: A paz do Senhor, irmã Thalia. Estou escutando a programação do irmão, então. Muito lindo. Gostava de escutar uma alabança com o banco vazio. Se for possível. Fanny Nardes.
0: Deus abençoe, irmão Fanny Nardes. Aí está na escuta também na programação. Diz aqui, boa tarde. Me chamo Paulo Sérgio. Estou aqui nos meus pais em Derrubada. Se for possível tocar um louvor, oferecer para Eva e Dilmar. Estamos na escuta do programa. Deus abençoe, irmão Paulo. Os irmãos aí de Derrubadas. Está aí ouvindo também a programação aí na tarde de hoje. A paz do Senhor, irmão, temos na escuta. Eita, glória. Deus abençoe, irmão Maurício Almeida. Aí ouvindo a programação também. Deus abençoe, irmão Maurício. A paz do Senhor Jesus, irmão pastor, estamos escutando a programação. É uma bênção. Meu irmão usado nas mãos de Deus. Eu sinto a presença de Deus. Deus abençoe, irmão Eloy Rodrigues. Aí está ouvindo também a programação. Deus abençoe, irmão Eloy. A todos os irmãos que estão aí participando também aí na programação. Que Deus bendiga. E adelante, Pastor Osmar, nuevamente con la audiencia, estar en nuestras participaciones.

0: Glórias ao Senhor Jesus, glórias a Deus. É, vai todo o meu carinho aí para os irmãos que estão aí ligados na programação, que estão participando. Que Deus abençoe, na medida possível, vamos estar rodando aí os louvores, né, que foi pedido, né? Glórias a Deus, né? Nosso irmão Paulo aí, de derrubar, nosso irmão Maurício Almeida, nosso irmão lá aí, Eloir Rodrigues, que Deus abençoe, em nome do Senhor Jesus, né? Glórias a Deus. Somos gratos ao Senhor Jesus, né? Pela vida de cada ouvinte, né? Glórias a Deus, também aí pela nossa irmã aí das técnicas de som, atendente, nossa irmã Thalia, que Deus abençoe poderosamente em nome do Senhor Jesus, né? Glórias a Deus, né? Quero mandar aí, aleluia, toda a programação, né? Para o meu sobrinho que tá na escuta e tá ligado na programação aqui no Brasil, né? Tá ligadinho, jovem, que tá se dedicando à obra do Senhor, aleluia, né? 3 meses aí que tá, né? Aí aprendendo a tocar o instrumento, né, o violão, e já está louvando aí na presença do Senhor, bênção da parte do Senhor Jesus, né? E o instrutor é meu filho Vinícius, né? Aprendeu, aleluia, né? Nasceu com o dom e aprendeu com o Espírito Santo de Deus e agora está ensinando, né, o seu primo ali, né? E é bênção da parte do Senhor, né? Está ligado na programação, vai toda a programação para ele em nome do Senhor Jesus. Também quero mandar aí minha saudação aí, né, para a família Pentecostal, o selo da promessa divina, né, aqui do Brasil, da cidade de Juí, né, onde congregamos, aonde aí estamos, né, na frente desta obra, como se diz, aleluia, né, aí para os obreiros, para os evangelistas, né, glórias a Deus, para o circo de oração, para o grupo de louvor Atalaias da Última Hora, né, que Deus abençoe a cada irmã, cada componente do grupo, né, pastor Albino, a missionária Terezinha, que Deus abençoe poderosamente em nome do Senhor Jesus. Também minha saudação vai lá, né, lá pro soberbo, né, lá pro Guaraipo, né, nosso irmão ali, pastor Ricardo, né, a sua família, que Deus abençoe. Também nossa irmã Mariela, Deus abençoe poderosamente em nome do Senhor Jesus. Glórias a Deus, que Deus possa assim conceder muitas bênçãos e vitórias sobre a vida, né, dos irmãos aí que também estão nessa luta, né, na batalha, né, levando, né, a palavra do Senhor Jesus, né, na sua igreja, na sua congregação, através também desta emissora abençoada, né, aleluia, também tem levado a palavra do Senhor em muitos lares, né, aleluia, alegra o nosso coração, né, porque aí no momento da pregação, no momento, né, da programação, Deus aí vai mostrando, Deus aí vai revelando, aleluia, né? Pessoas aí sendo alcançadas, pessoas sendo tocadas, pessoas aí sendo renovadas, né, na presença do Senhor. Isso para nós, irmão, não tem preço, é uma alegria tremenda, aleluia, porque temos sendo de alguma maneira útil, né, para o reino do céu, aleluia. Isso é gratificante, irmão. Isso é gratificante, né? A alegria do Senhor é a nossa força. Aleluia, né? Glórias ao Senhor Jesus, glórias a Deus. Mas eu quero, irmão, nessa noite, aleluia, né? Glórias ao Senhor, é por necessidade, irmão, não temos costume de fazer dessa maneira, mas é por necessidade, aleluia, né? Quero aí pedir encarecidamente a cada ouvinte, né? Você que tem ouvido as programações, você que tem aí ouvido as mensagens, louvores, né? Você que Deus tem falado no teu coração, aleluia, né? Eu sei que você não me conhece, aleluia, né? Mas eu digo para você, você que, né, que é espiritual, aleluia, né? Glórias a Deus, você vai entender, aleluia, né? Somos mais transparente possível, aleluia, né? Vivemos aquilo que pregamos e pregamos aquilo que vivemos, aleluia, né? No nosso dia a dia, não basta, né, nós só pregar, precisamos viver, precisamos nos enquadrar, aleluia, naquilo que nós estamos pregando, senão nós estamos mentindo para nós mesmos, né? Aleluia, onde muitos têm feito dessa maneira. Aleluia, né? E se não se arrepender, irmão, vai ser triste o fim. Aleluia. Mas eu quero, irmão, pedir, aleluia, né, encarecidamente, você que pode, irmão, que queira colaborar, aleluia, para manter essa programação. São 2 horas, irmão, de programação, todas as quinta-feiras, né? Aleluia, levando uma palavra, né? Passamos aí na semana, na oração, aleluia, para Deus ir mostrando, para Deus ir revelando as mensagens. Não pregamos, irmãos, aleluia, por fama, nem por vanglória, Aleluia, pregamos para arrependimento, assim como muitos pregaram para mim, para minha esposa. Aleluia, né? Glórias a Deus. Você que queira colaborar, irmão, com esta programação, você que queira ajudar, aleluia, né? Aleluia, não importa, irmãos. Aleluia, com valor. Aleluia, né? Aquilo que você sentir no teu coração, aquilo que o Espírito Santo de Deus, ah, pastor, mas eu não lhe conheço, vai para oração, meu irmão. Vai para oração, minha irmã. Aleluia. Ore na presença do Senhor Jesus, né? Peça para Deus mostrar. Será que esse programa, aleluia, é guiado por Deus? Se for guiado por Deus, me dá uma luz, Senhor. Fala comigo, me mostra. Aleluia, para que eu possa ajudar. Aleluia, né? Glórias ao Senhor Jesus. Glórias a Deus. Eu tenho certeza que Deus vai mostrar, que Deus vai tocar no teu coração. Você que pode, nos ajude, né? Aleluia. Glórias ao Senhor Jesus. Glórias a Deus. Aleluia. Né? De que maneira, pastor? Como é que fizemos para ajudar? Como é que fizemos para colaborar? Você pode ligar, irmãos, aí para as atendentes aí, aleluia, né? Para nossa irmã Thalia, para nossa irmã aí. Glórias ao Senhor Jesus, glórias a Deus, aleluia. Mariela, né? Aleluia. Ela vai estar passando aí, elas vão estar passando para você, vão estar aí instruindo como é que você faz. Aleluia, toda ajuda vai ser bem-vinda. É para a obra do Senhor, é para manter esta programação. Né? Aleluia, os dias que temos passando, irmão, não tem sido muito fácil, aleluia, né? Glórias a Deus, mas para nós morar no céu, irmão, é com dificuldade, para que o evangelho puro, verdadeiro e genuíno seja anunciado, irmão, aleluia, vai ser mais difícil, vai ser mais pesado, vai ser mais salgado, aleluia, mas eu tenho certeza que Deus vai tocar em corações, que Deus aí vai, né, trabalhar, aleluia, em vidas. Aleluia, faça a prova com Deus. Aleluia, eu costumo dizer, irmão. Aleluia, eu sempre fui, irmão. Aleluia, nunca duvidei de nada, mas eu sempre fui de fazer prova com Deus, porque isso é bíblico. Ah, Senhor, eu vou deixar aí o tapete, o pelego aí fora. Aleluia, se amanhecer molhado e ao redor seco, aí vou saber que é o Senhor que falou, né? Então, esse homem fez três provas com o Senhor e alcançou a vitória. Eu digo para você, faça a prova com Deus. Você sentir de ajudar, aleluia, ore, né? Busca a instrução pelo Espírito Santo de Deus, aleluia, e nos ajude, aleluia. Se você sentir no teu coração, nos ajude. Ligue aí para a irmã, para a rádio, fale com a irmã Thalia, né? Liga para você que tem o nome da irmã Mariela, liga para a irmã Mariela, aleluia, né? Se informe aí como é que você faz, e eu tenho certeza que Deus vai multiplicar, Deus vai prosperar sobre a tua vida. Aleluia, e nós vamos estar orando em teu favor, aleluia, né? Cada aí pessoa que nos ajudar, que colaborar, aleluia, as irmãs vão estar passando o nome para nós vamos levar, aleluia, incessantemente em oração, para que Deus possa te alcançar aí a vitória sobre a tua vida, em nome do Senhor Jesus. Mas eu quero nesta noite aí passar a palavra para missionário, qual vai trazer a sua saudação, aleluia, vai fazer aquilo que o Espírito Santo de Deus tocar no seu coração. Paz, Senhor, missionário.
1: Paz, Senhor, quero cumprimentar cada ouvinte, né, com a paz do Senhor Jesus. Aleluia, que o Senhor possa abençoar, né, a noite desta quinta-feira. Glórias a Deus, que o Senhor possa entrar, né, com providência para você que está aí ouvindo, você que está aí, quem sabe, nesse momento, nesse dado, né? Aleluia, pela presença do Senhor Jesus. Aleluia. Que você possa, né, glórias a Deus, aleluia, levar o teu pensamento ao Senhor, aleluia, glórias a Deus, poder buscar, né, a presença de Deus, aleluia. Quem sabe passou momentos difíceis, momentos de tristeza, né, glórias a Deus, mas deixe a presença do Espírito Santo alegrar teu coração, deixe o Senhor, aleluia, agir em prol, aleluia. Quem sabe você está, aleluia, passando por enfermidade, está passando, aleluia, quem sabe por afrontas, né? Glórias a Deus, aleluia. Aqui nesse momento você possa apenas adorar ao Senhor Jesus, buscar o Senhor, né? Irmãos, sabemos que buscar o Senhor enquanto se pode achar, né? A qual o Senhor tem total poder, né, para alcançar sobre a tua vida. Aleluia, sabemos que os dias de hoje, né, irmãos, aleluia, não tem sido os dias fáceis, aleluia, tem sido dias difíceis, né? Mas aquele que tem Jesus, ele tem tudo, aleluia, sabemos, né, glórias a Deus, aleluia, que eu estava ali os discípulos, discípulos, glórias a Deus, com o Senhor, no barco, né, irmãos, aleluia. E ali então, né, o Mestre, nosso Senhor Jesus, ele vai, né, e deita, glórias a Deus, ali, para poder descansar, a palavra do Senhor fala. E chegando ali, um certo ponto, irmãos, aleluia, as ondas começaram a se levantar, ali então o vento começou, né, glórias a Deus, aleluia, ali bater contra aquela embarcação, e os discípulos ali pro lado de fora, apavorado ali, glórias a Deus, aleluia, já estava a ponto, aleluia, um olhava para o outro, dizia: o que iremos fazer? Aleluia, olhando para aquilo que estava contra aquela embarcação, contra estava a vida deles. A palavra do Senhor fala, irmãos, aleluia. E ali um dos discípulos então vai, né, e bate, diz: Mestre, mestre, aleluia, desperta, acorda, porque perecemos, vão ser sucumbidos, aleluia, pelo mar. Aleluia, no mesmo instante, o Senhor Jesus, aleluia, acorda, né, irmãos, aleluia. Ali, glórias a Deus. Deus, e vai acima, né, ao barco, aleluia. E ali então ele fala, né, homens, glórias a Deus, tímidos, de pouca fé, aleluia, porque temeste, aleluia, minhas palavras, irmãos, irmãs, aleluia. Ali o Senhor deu uma ordem, o vento acalmou, aleluia, as ondas se tranquilizaram, a palavra do Senhor fala, aleluia, e aquele mar que estava bravo, este mar, aleluia, no mesmo instante ele ficou o mar calmo, aleluia. O que eu quero te falar nesta noite, aleluia, direcionado pelo Espírito Santo, aleluia. Não olha para aquilo que está batendo contra a tua embarcação, mas olha para dentro de si, a qual está o nosso Senhor e Salvador Jesus Cristo, para poder buscar, para poder clamar, para poder dizer: Senhor, eis-me aqui, socorre, porque o vento está forte, a chuva está forte, aleluia. No mesmo instante, o Senhor, aleluia, vai ter total prazer, aleluia, em poder estender as mãos dele e poder te ajudar. Aleluia, glórias a Deus, aleluia. O Senhor quis mostrar, aleluia, para os discípulos, irmãos e irmãs, aleluia, que ali o Senhor estava na embarcação, eles já estavam seguros, aleluia. Eles podiam, ele mesmo, aleluia, dizer ali para aquele mar que se acalmasse, mas ali eles temeram. Ali chegou o momento, aleluia, glórias a Deus, que aqueles discípulos, aleluia, acharam que iam perecer, porque o Senhor estava, aleluia, na polpa abaixo, diz o Senhor, aleluia, onde estava dormindo. Ali naquele instante, eles acharam que estavam sozinhos, eles acharam, aleluia, que o Senhor não estava, aleluia, olhando, contemplando, porque o Senhor sabia o que ia acontecer naquela embarcação, mas ali o Senhor só ficou esperando para demonstrar, aleluia, independente da situação que você está passando, o Senhor está do teu lado, o Senhor está do teu lado, aleluia, aleluia. Olha para o Senhor, não olhe para esta luta, não olhe para esta afronta, não olhe, aleluia. O Senhor diz nesta noite, para aquilo que se achegou sobre a tua casa, quem sabe, aleluia, enfermidade bateu na tua casa, mas clama, aleluia, clama ao Senhor Jesus, que ele vai te socorrer. O Senhor vai alcançar, aleluia, a paz, o Senhor vai alcançar. Alegria, aleluia, o Senhor vai alcançar, aleluia, sobre tua vida o milagre, a bonança, aleluia, glórias a Deus, aleluia. Muitos têm passado por tantos problemas, tantas dificuldades, diz o Senhor. Ah, mas por que que isso aconteceu? Eu na presença de Deus, e por que isso aconteceu? Será que sou falho no que eu pequei? Aleluia, por que disso? Por que daquilo? Não questione ao Senhor, mas adora. Faça como Jó, adore ao Senhor, em meio, aleluia, à bonança, em meio à escassez, no momento a qual lhe perdeu ali os seus filhos, perdeu os seus bens, diz o Senhor. Ali ele estava lado a lado com o Senhor, reconhecendo que ele era servo do Senhor, que ele estava sobre a vontade do Senhor. Aleluia, glórias a Deus, aleluia, que você possa nessa noite, aleluia, a ser tocado pela presença do Senhor Jesus. Uma vez esta barreira, esta pedra do teu coração, ama, se é para mim estar assim na igreja, desta forma, nesta maneira, passando luta, passando prova, não vou mais. Aleluia, os discípulos estavam com o Senhor, mas eles estavam numa jornada, porque enquanto ainda o Senhor estava presente, podendo acalmar, podendo ordenar, aleluia, para que o povo pudesse ser abençoado por ele, ali estavam os discípulos aprendendo, assim como, aleluia, um aluno que vai para a escola, ele vai para aprender algo, ali estavam os discípulos aprendendo com o Senhor. Aleluia, porque um momento que não haveria mais o Senhor ali, a qual o Senhor já tinha falado, que em tempo determinado ele iria para o Pai, ali, glórias a Deus, aleluia, mas que ele deixaria o Consolador para consolar, aleluia, os filhos deles, aleluia, para consolar o seu servo, para que não desanimasse na caminhada, mas que prosseguisse. Aleluia, irmão e irmã, é hora de prosseguir, não é hora de parar, não é hora de olhar o porquê disso, o porquê daquilo, não. Clama, aleluia, o Senhor Jesus, diz o Senhor, bate lá na porta, na oração, na súplica, na madrugada, no conserto, diz o Senhor. Por mais que muitas vezes olhamos e achamos que somos perfeitos, mas não somos perfeitos. É algo sobre as nossas vidas que o Senhor muitas vezes prepara a prova, prepara, aleluia, aleluia, dificuldades para nós passar, para que nós possamos nos aperfeiçoar ainda mais da presença dEle, assim como os discípulos que estavam com o Senhor Jesus. Aleluia, eles temeram, mas ao mesmo momento eles foram lá e disse: Mestre, mestre, acorda, acorda, porque estamos perecendo. O navio está, aleluia, entrando água, Senhor. Aleluia, glórias a Deus. Quem sabe a tua embarcação já está coberta, diz o Senhor, nesta noite, aleluia, de água, diz o Senhor. Mas chama, desperta o Senhor, que vai acalmar este mar bravo, vai acalmar esta tempestade e vai ordenar vir a bonança, diz o Senhor. Senhor, oh glória a Deus, aleluia. Nenhum momento os discípulos falaram: eu não quero mais seguir o Mestre, eu não quero mais seguir este homem, não. Estou passando, eu tenho que andar de sinagoga a sinagoga, eu tenho que ir, aleluia, onde ele vai, eu tenho que ficar na embarcação quando ele vai para o monte. Aleluia, eles não ficaram murmurando, mas eles ficaram ali com sua vida plena na presença de Deus para aprender. Ali o Senhor mostra outro algo maravilhoso, a qual o Senhor vem caminhando sobre as águas, diz o Senhor. E ali então, dos discípulos, olha, parece um fantasma que vem vindo, aleluia, caminhando por cima das águas, aleluia. Ali então, o Senhor olha e fala para aquele homem: aleluia, venha ao meu encontro. Naquele mesmo momento, a palavra do Senhor fala que ali ele começou a andar, irmãos, caminhar sobre, aleluia, as águas, aleluia. E ao momento ali, o Senhor mais à frente, ele começou a olhar à esquerda, à direita, ele começou, aleluia, naquele momento, a sentir medo, a sentir a insegurança. E ali a palavra do Senhor vem falar que ele começou a afundar. Ele começou a afundar e o mestre foi lá e pegou pela mão e levantou novamente e colocou dentro do barco. Aleluia, glórias a Deus, o que o Senhor tem para falar nesta noite. Confia no Senhor Jesus, confia no Deus que tu serve. Não adianta pregar, diz o Senhor, não adianta, diz o Senhor. Aleluia, evangelizar não adianta. Se você no momento da luta, você está duvidoso, você não está crendo no Deus que tu serve, diz o Senhor. É o momento que o Senhor vai te provar, para ver que aquilo que tu pega verdadeiro no teu coração. Ao momento da luta, ao momento da dificuldade, tu tá glorificando, tu tá exaltando o Mestre, tu tá pedindo graça, tu tá pedindo força, tu tá pedindo ânimo, Senhor, me dá ânimo para esta caminhada, peleje pró da minha vida, e ali o Senhor vai te socorrer, irmãos e irmãs, aleluia. Nunca te esqueça que o Senhor está do teu lado. Ele está do teu lado, aleluia, não julgue, aleluia, glórias a Deus, mas isso aconteceu porque fiz isso, fiz aquilo. Se você veio para a presença de Deus, diz o Senhor, Ele apaga os teus pecados e larga no mar do esquecimento, diz o Senhor, mas o vaso para ser usado, ele precisa ser passado pelo fogo, ele precisa passar, e é só desta forma que o Senhor nos molda, diz o Senhor, com o momento a qual nós passamos no dia a dia, o momento, aleluia, quem sabe uma porta se fecha, o momento, quem sabe você vai no médico e o médico consta algo, diz o Senhor, mas tu tá com a tua fé ali, permanecendo na palavra do Senhor, permanecendo no Deus vivo, Deus que tu serve, aleluia, está batalhando, está orando, está buscando, aleluia, o Senhor, aleluia, está, aleluia, glórias a Deus, com as mãos estendidas, em prol da tua vida, te abençoando, aleluia, não desanime na tua caminhada. O Senhor fala, irmãos e irmãs, que o caminho a cada dia seria um caminho difícil, muitas pedras, muitos espinhos, mas o Senhor disse, aleluia, que a cada passo que tu dá, você que está na presença de Deus, o Senhor limpa o caminho para que você possa passar. Não questione o Senhor, mas exalta, glorifica e espera no momento que o Senhor vai operar através da misericórdia dele e vai alcançar a vitória nesta enfermidade, a vitória nesta porta de trabalho, a vitória dentro deste lar. Aleluia, não desanime, homem e mulher de Deus, não desanime, quem sabe é só você dentro da tua casa, mas continue firme, orando, fazendo a vontade do Senhor, se dedicando ainda mais e mais, quem sabe a luta está tão grande dentro da tua casa, mas a luta está batendo, mas você está blindada pelo sangue de Jesus, e o Senhor já vai te socorrer, o Senhor já vai alcançar a vitória para você. Glórias a Deus, que o Senhor possa abençoar a vida de você ouvinte, de você que está na escuta desta programação. Palavra de salvação, só ela tem o poder, irmãos, aleluia, de nos dar uma vida plena na presença do Senhor. Está angustiado, está triste, abra a Bíblia, vá falar com Deus. Aleluia, a angústia bateu, a tristeza bateu. Vai lá, liga teu rádio, coloca um louvor. Aleluia, glorifique, louve, exalte o santo nome do Senhor. E o mal vai embora. Não aceita aquilo que vem contra a tua vida. Porque, aleluia, aquele que está contigo é maior do que aquele que vem contra você. Aleluia, não se esqueça que o Senhor está no barco. Não se esqueça, meu irmão, minha irmã. Aleluia, deixe o Senhor, aleluia, guiar a tua embarcação. Apenas confie no Senhor Jesus, confie com todas as tuas forças. e faço melhor ainda, mais e mais, aleluia, para o Senhor Jesus, para que possa ganhar as almas para o Senhor, e o Senhor vai te retribuir em bênção e vitória, aleluia, para uma casa abençoada, diz o Senhor, aleluia, o vaso, irmãos e irmãs, aleluia, quando ele já está pronto na mão do oleiro, aleluia, o Senhor ainda dá mais uma provadinha, diz o Senhor. Aleluia, ele coloca sobre o forno, ele coloca ali sobre o fogo. Aleluia, ardente, diz o Senhor, para suportar o fogo. E este fogo, aleluia, esta prova de fogo, muitas vezes dói, muitas vezes, aleluia, parece que não vamos conseguir. Mas o Senhor sabe, até o momento que você suporta a luta, que tu suporta a afronta, que tu suporta, aleluia, tudo por amor ao Senhor Jesus. E o Senhor vem e te tira do forno, diz o Senhor, e ele começa a te usar, ele começa, aleluia, a mostrar as maravilhas, ele começa, aleluia, a abrir a tua visão espiritual, ele começa, aleluia, a abrir as portas para que você possa fazer o ide do Senhor, para que você possa, aleluia, ser abençoado. Não desista da tua jornada, não desista, aleluia, de fazer o ide do Senhor. Aleluia, quem sabe eu canto tão pouco, continue cantando. Não pare em cantar, diz o Senhor. Você, quem sabe, ora na igreja. Você, quem sabe, limpa a igreja, continua. Porque o Senhor sabe a cada um que serve Ele com amor, com gratidão, e seremos recompensados através do nosso Senhor e Salvador Jesus Cristo. Que o Senhor possa abençoar a vida de cada irmão, de cada irmã. Aleluias, aleluia, que o Senhor nesta noite possa alegrar teu coração, aleluia. Não olhe para esta luta que se levantou com um olhar de tristeza, mas olha com um olhar de alegria, porque virá o momento da vitória, virá o momento que você vai estar provado pelo Senhor Jesus para receber aquilo que o Senhor te prometeu. Aleluia, quantos irmãos e irmãs, aleluia, que não suportaram o momento que o Senhor estava forjando e acabaram desistindo, acabaram recuando, aleluia, questionando o porquê disso, o porquê daquilo, se eu estou na casa de Deus. Mas o Senhor, aleluia, Ele sabe como vai fazer sobre as nossas vidas para nos lapidar, para que possamos ser uma joia de valor, para que possamos ser um vaso útil para Ele na casa do Senhor, para que possamos fazer o ide do Senhor. Aleluia, que nesta noite você aí, glórias a Deus, sentir de colocar um copo com água, estaremos orando. Aleluia, creio que o Senhor vai estar indo ao teu de encontro. Aleluia, glórias a Deus, que você possa colocar este copo com água, essa peça de roupa, aleluia, já, aleluia, ali, glórias a Deus, aleluia, agradecendo pelo teu milagre, agradecendo, aleluia, por aquilo que o Senhor tem para operar através deste copo com água, através desta peça de roupa. Glorioso Deus e eterno Pai, Senhor, diante da tua presença, meu Senhor, eu venho elevar, Senhor, a vida deste ouvinte, Papai amado, aquele que está, Senhor, neste momento, Pai, a poder crer, Senhor, ao Pai, na tua palavra, e o Senhor tem todo o poder e autoridade para ungir, Senhor, ao Pai, para operar a cura, o milagre, Papai amado, que neste momento, sobre este copo com água, esta vasilha com água, meu Deus, consagra, Consagra, Senhor, ao Pai, unja, Senhor, com uma gota do teu sangue, para que possa fazer uso, Pai. Quem sabe esta pessoa está acamada, quem sabe esta pessoa está enferma, mas ao fazer o uso desta água, o milagre, Pai, o milagre vai ser alcançado sobre esta vida, Papai.

Câncer do tumor, esse espírito maligno AVC, esse espírito maligno da paralisia, venha ser retirado desta vida. É no poder do teu sangue, ó Pai. Unja, Senhor, esta peça de roupa, esta pessoa que está enferma, que ao colocar sobre esta vida, este mal, esta enfermidade, possa ser repreendido no nome do Senhor Jesus, ó Pai. Ah, Papai amado, visita cada ouvinte, visita, meu Deus, aquele que está ouvindo, Senhor, esta programação na Rádio Renascer, Senhor, para que o Senhor possa, Pai, abençoar, Senhor, conduzindo, ó Pai, para que possa receber as suas mãos estendidas, as suas mãos dando livramento, as suas mãos, ó Pai, quebrando as obras de feitiçaria, as obras de macumba, as obras, ó Pai, que foi feita, Pai, contra esta vida, contra este lar, contra este casamento, contra este filho, esta filha, que está perturbado dentro de casa, a poder no teu sangue para repreender todo mal, Senhor, todo mal, Senhor, obras malignas de vodu, Pai amado, que o Senhor quebra agora, desfaça aquele, ó Pai, que está oprimido, ó Pai, com legiões de demônio, com espíritos malignos, ó Pai, que tem tomado a vida deste homem, a vida desta mulher, a qual não tem mais paz dentro de casa, até mesmo, meu Deus, já saiu, aleluia, várias vezes, ó Pai, para tentar se matar, Senhor. Meu Deus, toca a espada, Senhor, queima. Queima este demônio, Senhor. Este demônio, Senhor da capa preta. Este demônio, meu Deus, que está lutando para a vida deste homem, a vida desta mulher, para que venha tirar sua própria vida. Mas o sangue de Jesus tem poder. Vai batendo em retirada, Satanás. Vai batendo em retirada todo o mal agora desta casa. A poder do sangue de Jesus, demônio giramundo, queima lá, Senhor, manda fogo, Senhor Jesus, ao Pai, queima, Senhor, queima esse espírito andarilho, a poder do sangue de Jesus, esta vida que está oprimida na cachaça, na droga, queima agora, liberta, Papai, liberta pelo poder da tua palavra, o teu sangue tem poder, o teu sangue garante a vitória, aleluia, Senhor, viemos agradecer. Agradecemos, ó Pai, por cada irmão, a cada irmã que nos escuta, Senhor. Somos gratos, ó Pai. Aleluia, Senhor. Em nome do Pai, do Filho e do Espírito Santo de Deus. Amém. Amém. Glórias a Deus. Aleluia. Vou estar pedindo aí para nossa irmã. Aleluia aí, né? Tocar, né? Próximo louvor. Aleluia. Se tiver mais algum, né? Glórias a Deus, mais alguma mensagem também pode estar, aleluia, falando aí, né?

Glórias ao Senhor Jesus, glórias a Deus. Está aí a palavra do Senhor Jesus, louvores falando em nossos corações nessa noite, né? Glórias ao Senhor Jesus. Estava ali ouvindo a missionária, né? Trazer essa palavra abençoada, né? E também meditando aí no louvor, né? Canarinhos de Cristo foi os primeiros louvor, né? Que eles aí gravaram, né? Há muitos anos atrás. O próprio Senhor Jesus já revelando um louvor daquilo que iria acontecer nos dias atuais que estamos vivendo, né? Aleluia! É como se, como diz esse louvor, né, irmãos? A mídia, os jornais, aleluia, eles não anunciam, né? O que o Senhor Jesus faz, o que o Senhor Jesus fez e continua fazendo, aleluia, né? Glórias a Deus, aleluia! A mídia em si hoje, irmãos, aleluia, é só glamour, é só prosperidade, né? Aleluia, né? Glórias a Deus, são nomes, aleluia, que querem estar acima do nome, né? Que é do nosso Senhor e Salvador Jesus Cristo, né? Próprio diabo, o próprio Satanás, ele quis passar acima do Senhor Jesus e ele foi condenado ao inferno. Hã? Aleluia! E hoje muitos estão tomando este mesmo rumo, né? Aleluia! Eu quero aparecer, eu quero me mostrar, eu quero mostrar que eu sei isso, que eu sei aquilo. Aleluia! Só não sabe o rumo que vai para o céu. Ainda não achou, né? Aleluia! É muito triste, né? Glórias ao Senhor Jesus, glórias a Deus. Aí você comenta com certas pessoas e alguém questiona. Pois é, pastor, o senhor fala de tantos milagres, né? Mas está tão ralo. Por que que não vê mais o paralítico levantar da cadeira de roda? Por que não vê mais o cego enxergar? Por que não vê mais, né, o canceroso ser curado? Aleluia, né? Glórias ao Senhor Jesus. E eu respondo. Aleluia, porque está faltando. Aleluia, né? Glórias ao Senhor Jesus. Está faltando a presença do Senhor Jesus na casa. Você já ouviu acontecer milagre numa casa que Jesus não está? Não tem como acontecer. Aleluia. E mais uma vez eu provo na Bíblia para você. Não importune o mestre. A tua filha já está morta. Aleluia. Jesus não estava lá, né? E a menina faleceu. Mas Jesus olhou para aquele homem e disse: Aleluia, ela não está morta, mas dorme. Aleluia. E nós vimos, irmãos, o que está acontecendo nos dias de hoje: a multidão, aleluia, está aplaudindo ao homem e esquecendo de adorar o Senhor Jesus. Jesus chegou naquela casa e pediu que todos saíssem para fora. Saem todos para fora. Só me acompanham dois discípulos, né? Aleluia, não vou citar o nome, porque agora me fugiu da mente. Sou meio fraco de memória. Aleluia, né? Mas o pai e a mãe ele levou. Por quê, irmãos? Porque o pai e a mãe estavam com a dor da perda. Eles não iriam duvidar. E porque ele mandou a multidão sair para fora? Curiosos. Estavam ali só para ver se realmente aconteceu, quem sabe até, aleluia, para aplaudir a dor daquele pai e daquela mãe. Mas Jesus mandou que saísse tudo para fora. Minhas palavras falando, saiam para fora, aleluia, né? Seus duvidosos, saiam para fora, seus incrédulos, aleluia, né? E aí chegou o dono da vida, entrou naquela casa, tocou na mão da menina e mandou que levantasse. E naquele mesmo momento a menina veio a vida, voltou o fôlego, aleluia, respirou. E o Senhor Jesus disse: dê de comer a ela. Aleluia. Né? Então eu digo para você, irmãos, assim como esse louvor, né? Aleluia. Glórias ao Senhor Jesus. Se o Senhor Jesus não estiver na casa, não tem milagre. Aleluia. Vai ter barulho? Vai. Aleluia. Né? Glórias a Deus. Vai ter alarido? Vai, aleluia. E milagre? Não.
Por quê, pastor? Porque Jesus não está na casa. O dono do milagre não está na casa. Aleluia. Vai ter cantoria? Vai. Aleluia. Vai ter aplauso? Vai. Aleluia. Né? Glórias ao Senhor Jesus. Vai ter festa, mas não vai ter milagre. Aleluia. Porque Jesus não está na casa. Quem é a casa que tu está falando, pastor Osmar? Aleluia. São os templos que era para ser chamado casa de oração. E muitos hoje estão sendo chamada de templo e morada do Espírito Santo, não de Satanás, são sinagogas, irmão. Aleluia. Jesus está bem longe. Aleluia. Concordância, irmão, com tudo aquilo que abomina aos olhos do Senhor Jesus. Aleluia. Muito triste, irmão. Aleluia, pastor, mas tu é santo? Não, irmão, santo foi só Jesus. Desceu santo nessa terra, pisou nessa terra contaminada, mas não se contaminou. Não se deixou levar pelas aparências e não se corrompeu. Satanás ofereceu de tudo para ele. Levou até o monte mais alto, no pináculo do templo. Aleluia. Se me adorar tudo isso, eu te darei. Esqueceu Satanás que ele era o dono de tudo e de todos. Aleluia, ele rejeitou. E hoje muitos, irmãos, aleluia, né? Tem trocado o direito na salvação eterna, aleluia, pela glória, pela fama, pela riqueza desse mundo, aleluia. Estão a trabalho do reino do inferno, aleluia, né? Glórias ao Senhor Jesus, e estão perdendo o direito na salvação, aleluia. Mas eu quero dizer para você, aleluia, para os remanescentes, não são muitos, mas ainda existe. Você que tem lutado, você que tem aí, aleluia, se desgastado em prol do reino do Senhor Jesus. Fica tranquilo, fica firme na presença do Senhor. Aleluia. Não floche. Aleluia. Permaneça, persevere no teu propósito, levando a palavra do Senhor Jesus verdadeiramente pura e genuína. Aleluia. Não se importando. Aleluia, né? Aleluia. Se vai doer. Aleluia. Onde vai bater? Aleluia. Onde vai cair? Mas continue levando e fazendo a obra do Senhor Jesus, aleluia, com esmero, aleluia, com sinceridade, com fidelidade, aleluia, né? Glórias a Deus, na presença do Senhor, porque há recompensa, aleluia, dos altos céus, aleluia, se não aqui nessa terra, aleluia, mas quando passar pelas portas, aleluia, glórias ao Senhor e receber por herança tudo aquilo que Deus tem preparado, aleluia, para os salvos na presença do Senhor. Vamos ouvir aí mais um louvor, né? Medite na letra deste louvor, aleluia, né? E fale a verdade, em nome do Senhor Jesus. Meu pai sempre dizia para mim, quando nós ia tomar uma pizza, né? Quando aí pisava fora da linha quando era criança, ele dizia para nós: quem fala a verdade, meu filho, não merece castigo, né? Glórias a Deus. Vamos ouvir aí o próximo louvor.

Glórias ao Senhor Jesus, glórias a Deus. Tá aí, glórias ao Senhor. Aleluia. Vamos falar a verdade, né? Aleluia. Guiado pelo Espírito Santo de Deus, amparado pelo Evangelho, né? Genuíno, né? Sempre falando a verdade. Aleluia, né? Confrontando o erro, o pecado, né? Aleluia. Não condenando, né? Aleluia, eu já tenho falado, né? Não somos juiz, né? Não é nós que sentenciamos ninguém. Nós somos apenas, né? Aleluia, mais um, né? Aí na face dessa terra levando o evangelho verdadeiro, né? Temos apanhado, aleluia, glórias ao Senhor Jesus, glórias a Deus. Temos aí, né, irmãos? Aleluia, deu um corte, mas temos de volta em nome do Senhor Jesus. Aleluia. Somos mais um, né, na face dessa terra, levando o evangelho verdadeiro na presença do Senhor. Aleluia. Então vamos lutar, né? Aleluia. Eu pergunto para você nessa noite, vale a pena, né? Você está aí na face dessa terra parmilhando, aleluia, né? Vamos se dizer assim, se enganando, né? Enganando e sendo enganado a si mesmo, né? Não vale a pena. Lute por uma causa justa, aleluia. Falando a verdade, vivendo a verdade, andando na verdade. Assim, vidas vão ser resgatadas das cadeias de Satanás, famílias vão ser libertas e você, irmão, vai adquirir a salvação eterna, né? Aleluia. Não vai te dar riqueza, certamente. A Bíblia fala que o Senhor Jesus, ele é o dono do ouro e da prata, né? Aleluia. Você vai viver bem, você vai ser bem abençoado na face dessa terra. Aleluia. Mas a maior riqueza, irmão, é nós poder estar com o nosso nome escrito no livro da vida. Nós fazer a obra do Senhor nessa terra com a certeza, aleluia, que seremos alcançados pela sua misericórdia para nós morarmos juntamente com ele no céu. Aleluia. Né? Então vamos fazer como esse louvor, falando a verdade. Aleluia, né? Muitos aí, né? Cuidado com o tapinha nas costas, cuidado com o abraço. Aleluia. Tamanduá, irmão, tem um louvor que fala, né? Um louvor aí com a dupla Sheikná. Aleluia. O tamanduá também abraça, só que no momento que ele te abraça, facilita ele sair para a tua vida. Porque quando ele te abraça, as suas garras lhe encravam nas costas, né? Então, cuidado, meu querido irmão, minha querida irmã. Nem todo aquele que se diz Senhor, Senhor, herdará ou entrará no reino do céu. E nem tudo aquilo que brilha é ouro. Então, nem tudo aquilo que te abraça, sorri, te aplaude e bate nas tuas costas, aleluia, está lutando para que você venha a crescer. Mas fica tranquilo, porque tem um que te abraça. Aleluia! Né? E é um abraço verdadeiro. E é um olhar verdadeiro, que é Jesus. Aleluia! Né? Glórias ao Senhor Jesus, glórias a Deus. Quero mandar um forte abraço e uma saudação para o nosso irmão Samuel Assunção, lá de Chapita. Entrou em contato e que Deus abençoe. Nome do Senhor Jesus, que Deus venha aí entrar com a providência sobre a sua vida, sobre o seu trabalho, a sua casa, a sua família, né? E vamos lutar, né? Vamos lutar pela causa justa, né? Que é levar o evangelho verdadeiro, né? Aleluia, sem mancha, sem mácula, sem engano, sem mentira, sem falsidade, na presença do Senhor Jesus, né? Glórias a Deus, aleluia. Nós vamos ouvir aí mais um louvor a pedido do irmão aí que pediu o banco vazio, né? E depois também um louvor ao vivo, né, com a nossa irmã Thalia. Vamos aí aproveitar e usar, né, as ferramentas, não aproveitar, mas usar as ferramentas na presença do Senhor Jesus, né, que Deus possa aí conceder muitas vitórias também na vida, né, da irmã aí que é atendente aí da rádio, né, que Deus possa usar poderosamente aí, né, no louvor. Aleluia. Eu não entendo muito, gosto muito, irmão, da melodia, né, aí dos louvores argentino, sinta a presença do Senhor. Pouco entendo, né, irmãos? Aleluia.
mas estou pedindo a Deus que ele venha clarear e abrir a minha memória, os meus ouvidos, para que eu possa entender melhor. Mas é bênção da parte do Senhor Jesus. Vamos ouvir aí então, né, o próximo louvor em nome do Senhor Jesus. Se a irmã tiver aí participação, tenha liberdade aí depois, né, em nome do Senhor Jesus.

0: 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Estamos na escuta do programa, que está uma benção. Me tatiando minha mãe e se lhe pedimos o hino Casa de Oração de Débora e Irene Miranda e dois Maná e oração por nós e nossa família. Deus abençoe a Tatiana e a Sueli aí que estão ouvindo a programação. Um abraço para as irmãs. Vamos então estar cantando uma alabanza. E depois estará aí o conductor com toda a audiência.
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0: Aí em esta noite. E se não sale muito bem, os irmãos aí sepan nos perdonar aí em esta tarde.

Glórias ao Senhor Jesus, glórias a Deus, aleluia, louvor abençoado na presença do Senhor. Ai de mim se não fosse o amor de Deus, né? Se não fosse o Senhor Jesus ter derramado o seu sangue lá na cruz do Calvário, né? Por remissão dos meus e dos teus pecados, aleluia, né? Pena que poucos fazem caso dessa passagem bíblica, né, irmãos? Né? Eu quando me apego lendo essas passagens, irmão, aí, do Senhor Jesus subindo aquela rua chamada direita, né, com a cruz nas costas, aleluia, aonde constrangeram aquele homem chamado Cirineu para ajudar a levar a cruz, aleluia, eu choro, irmão, sinto algo grandioso, aleluia, né, glórias a Deus, pena que poucos fazem caso disso, né? Leva como se fosse um conto de fato, mas é uma bênção da parte do Senhor ainda nós poder sentir a graça, pois ainda o Espírito Santo de Deus está pairando sobre esta terra e sobre as nossas vidas. Por isso sentimos aí o toque, né? E a unção do Espírito Santo de Deus em falar nos nossos corações através dos louvores. Aleluia! Né? Vai aí todo o meu carinho aí para nossa irmã Tatiane, né? Nossa irmã Sueli, aí da Cidade de Alegria. Aleluia! Né? Glórias a Deus. Vamos aí rodar o louvor a qual as irmãs pediram, né? As irmãs estão sempre ligadas na programação, que Deus possa abençoar, né? Estamos com o nome das irmãs no caderno da oração e temos sempre orando pela família, né? De todos, né, que tem ligado aí, o nome fica anotado no caderno, né? E na oração levamos na presença do Senhor Jesus, cada ouvinte aí na presença do Senhor. Eu tenho certeza que Deus já está entrando com a providência e a vitória sobre muitos lares, sobre muitas famílias. Vamos ouvir então, né, esse louvor aí, em nome do Senhor Jesus.

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1: A paz do Senhor, minha irmã Thalia. Estou aqui na sintonia. O Zé foi na oração, eu não aguentei, não. Tá doendo demais os... com a crise de fibromialgia, que só Deus na causa. Aí eu... amanhã, se Deus quiser, eu vou no culto. Não vou... pra mim, no culto, eu não tenho que ficar de repouso. Quer dizer, vou de manhã na lotérica e só. Aí depois a gente vai fazer algumas outras coisas. Mas eu não quero fazer nada que me dê, que aumente a dor no meu corpo, para que eu possa ir na igreja amanhã, né? Meu Deus. Ainda bem que eu tenho essa, a igreja em casa aqui, né? Glória a Deus por essa rádio.
0: Deus abençoe a irmã Denise, aí de Ponta Grossa, Paraná, está pedindo oração. Deus abençoe a irmã Denise, irmão José, os irmãos aí que estão na escuta do programa. E adelante, Pastor Osmar, com a audiência.
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3: Glórias ao Senhor Jesus, glórias a Deus. Estamos chegando aí ao término de mais uma programação. Aleluia. Que Deus possa visitar aí a nossa irmã Denise, né? E entrar com a providência sobre a sua vida. Aleluia, né? Que Deus possa aí determinar a vitória sobre a vida da irmã, a restauração, né, da sua saúde, para que a irmã possa aí, né, estar na casa do Senhor. Aleluia, né? Glórias a Deus. Eu sempre tenho falado, irmão, aqui no meu lar, a Renascer é um culto no meu lar, né? Começa aí às 5 da manhã, né? E vai até a noite, né? Quando eu tô em casa, né? Estamos aí escutando junto com a esposa. E quando eu tô a trabalho, né? Ela tá em casa escutando no telefone dela e eu no meu, né? Aqui na cidade onde eu moro, não pega no rádio, né? Só pelo aplicativo aí no celular. Mas graças ao Senhor Jesus, né? Que tem sido benção na parte da, né, aí de nós escutar as mensagens, louvores, tem sido benção em nome do Senhor. Mas nós vamos orar, né, em favor dos enfermos, vamos orar em favor de cada ouvinte que esteve ligado na programação, né, podemos ouvir aí um louvor, né, da nossa irmã aí, louvando, nossa irmã Thalia, né, exerça aí, né, as ferramentas, né, na presença do Senhor, né, aquilo que Deus colocar, né, coloca na vida, né, do ser humano para fazer na presença do Senhor, temos que fazer na presença do Senhor Jesus, né? Mesmo que muitas das vezes somos criticados, mesmo que muitas das vezes somos aí, como se diz, né, temos sido alvo de, né, de afronta, somos alvo de, muitas das vezes até de chacota, né? Aleluia, como se diz aqui, mas temos que prosseguir, seja louvando, seja levando a palavra do Senhor, aleluia, né? Mas que nós vá de cabeça erguida, porque tem alma sendo alcançada, né? E o Senhor Jesus se agrada, né? E levanta do trono para nos alcançar a vitória. Então fica firme, minha irmã, fica firme na presença do Senhor Jesus, né? Leve a palavra do Senhor, né? Aleluia, né? Já vi a irmã ministrar e Deus usa muito na mensagem, aleluia, e vai usar muito ainda, né, na presença do Senhor. Então não baixe a guarda, não baixe a cabeça, como diz a missionária, não dê bandeira branca para o inimigo, aleluia, né? Levante a cabeça e use as ferramentas que o Senhor Jesus tem colocado sobre as tuas mãos, em nome do Senhor Jesus. Muitas das vezes é doído, né? Toda a ferramenta, aleluia, para ser usada, né? Eu sempre digo, né, o machado, a foice, o facão, para ser usado, né, tem que afiar. E no afiar, ele sai alguns farelos de ferro, né? Mas o fio fica perfeito. E assim somos nós na presença do Senhor. Glórias a Deus. Vamos orar em nome do Senhor Jesus. Glorioso Deus e eterno Pai, graças te damos, Senhor, por mais essa batalha vencida na tua presença. Obrigado, ó Deus querido, por cada louvor. Obrigado, Senhor, meu Deus e Pai, por cada ouvinte, ó Senhor, que esteve ligado na programação. Eu levo, Senhor, aqueles que estão enfermos nessa hora, nossa irmã Denise, ó Senhor, que está passando essa dificuldade, ó Pai, na sua saúde. Restaura lá, Senhor. Arranca toda a dor, toda a moléstia em nome do Senhor Jesus. Pai querido, Pai amado, visita, Senhor, a cada um neste momento, ó Senhor. Esta pessoa, Pai, que colocou aí o seu copo de água, sua peça de roupa, unja e consagra agora, Pai, para a glória do teu nome. Vai entrando com a providência, Senhor. Abençoando a Deus querido, Deus amado, esta rádio, abençoando, ó Senhor, meu Deus, a família renascer. Entra com a providência, Senhor, determinando a vitória, que as barreiras venham ser rompidas, os impedimentos sejam colocados por terra, que o Senhor possa determinar a bênção e a vitória, que as cadeias de Satanás, ó Pai, venham ser quebradas, que as obras malignas de Satanás venham ser desfeitas neste momento, e o Senhor alcança, Senhor, a vitória, para que o Seu nome venha a ser exaltado e glorificado. Assim nós te pedimos nessa hora, e te agradecemos em nome do Pai, em nome do Filho e em nome do Santo Espírito de Deus. Que Deus abençoe a todos, fiquem todos na paz do Senhor Jesus e até a próxima quinta-feira, em nome do Senhor Jesus.

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O Senhor é a minha força e o meu escudo. Nele confiou o meu coração e fui socorrido. Pelo que o meu coração salta de prazer e com o meu canto, aleluia, louvarei. Senhor meu Deus e Pai, Senhor, na Tua presença estamos aqui nesta noite para louvar, glorificar o Teu santo nome, Pai. A Ti toda honra, toda glória, todo louvor e toda adoração, Pai. Estamos de volta aqui na Rádio Renascer 91.3 FM para trazer a programação Jesus a Rocha Firme. Senhor, abençoa, Senhor, os nossos ouvintes. Abençoa todos que estão ouvindo a Rádio Renascer. Abençoa cada programador que tem a sua programação na rádio, Pai. Senhor, obrigado por essa semana abençoada que Tu nos concedeu. Obrigado pela vida, pela saúde, pelo alimento, pelo pão, pela vestimenta, Jesus, pelo ar que respiramos, Pai. Senhor, nós só temos Te agradecer, Pai. Fica conosco, Senhor, abençoa essa programação. Abençoa, Senhor, irmão Darcy, que vai estar pregando a palavra do Senhor. Abençoa os louvores. Abençoa, irmão Jonathan, que está na técnica. E fica conosco, Pai. É o que Te pedimos e Te agradecemos, em o nome de Jesus. Amém e amém. Glória a Deus, Deus seja louvado por esse salmo, né? Que diz assim: o Senhor é a minha força e o meu escudo, nele confia o meu coração e foi socorrido. Pelo que o meu coração salta de prazer e com o meu canto, aleluia, te louvarei. Quero saudar todos os amados ouvintes da Rádio Renascer com a doce e gloriosa paz do nosso Senhor e Salvador Jesus Cristo. Quem vos fala é a irmã Ilse aí, está fazendo a programação hoje. Estamos eu e o irmão Darcy aqui para fazer essa programação, né? E você, meu amado irmão, meu amado ouvinte, que quer participar nesta noite conosco, nessa uma hora de programa, você pode estar ligando para nós, mandando a sua mensagem. Vocês que já têm os nossos números de telefone aí anotadinhos, mas eu vou estar passando hoje o nosso número do irmão Darcy e o meu. Você pode estar mandando a sua mensagem, a irmã Thalia lá também. Ela já tem o meu número, ela pode estar mandando alguma mensagem se vier até na Rádio Renascer, né? Quero passar os nossos números. O meu número é o 996-24-5009. 996-24-5009. O número do irmão Darcy é 996-724-9094. 996-724-9094. Você pode estar participando e nós vamos ter o grande prazer de estar apresentando a sua mensagem. Se você quer vir um louvor, pedir oração, quem sabe um maná, algo que você quer pedir, você pode estar até uma homenagem para o teu conhecido irmão, amigo aí que está de aniversário neste mês. Você pode estar mandando a sua mensagem, né? E neste momento, nós vamos estar ouvindo o primeiro louvor desta noite. E em seguida, eu estarei de volta com a reflexão da palavra do Senhor.

Deus, por este louvor lindo que nós ouvimos, né? Guia-me, Senhor. Quero nesta noite meditar bem rapidinho aí na palavra de Deus, que está em Mateus 6, versículo 31, somente o 31, que diz: Não andeis inquietos, pois, inquietos, dizendo: O que comeremos ou o que beberemos? Dizendo: O que comeremos ou o que beberemos? Ou com que nós vestiremos? Amados, Deus é o maior dos maiores. Deus é aquele que supre todas as nossas dificuldades aqui na terra. Quando Deus fazia os seus milagres lá no passado, assim Deus continua fazendo os mesmos milagres até hoje. Quando nós olharmos para os evangelhos, quanto Deus, Jesus tem feito enquanto ele caminhava aqui com seus discípulos. Mas a palavra de Deus diz que ele é hoje, sempre e será eternamente o mesmo. Aleluia. E quando nós olharmos para essa passagem, muitas vezes nós nos esquecemos de quem que é o nosso grande Deus. Aqui ele diz: não andeis, pois, inquietos. Se nós olharmos hoje para a humanidade, eles andam inquietos. Ninguém tem paz dentro do seu coração, eles não sabem o que fazer. Uns granjeiam, outros trabalham, outros correm. Outros estão no pecado, para lá e para cá, eles não param. Parece que cada dia acham coisa pior para se fazer neste mundo. Dizendo que o que nós comeremos, ou o que beberemos, ou com o que nós vestiremos, diz a palavra do Senhor, que é uma pergunta na Bíblia. Aqui quando a palavra de Deus diz o que, que nós vamos comer no dia de amanhã. Se nós olharmos os passarinhos lá fora, eles não trabalham, eles não juntam. Eles simplesmente vão e Deus vai derramando, aleluia, o maná para eles. Aonde eles foram, eles estão catando algo para comer. E não falta nada para eles. Foram muitos milagres de suprimentos alimentares quando Jesus caminhava com seus discípulos, que Jesus realizou e que estão registrados nos evangelhos. Em Filipenses 4:19, Paulo escreve dizendo: Meu Deus, segundo as suas riquezas, suprirá todas as vossas necessidades em glória por Cristo Jesus. Nosso Senhor, todas as nossas necessidades são cumpridas. Ele pediu para vencermos as nossas ansiedades e inquietações, pois o nosso bondoso Pai Celestial suprirá o que nós precisamos. Só que nós muitas vezes esquecemos de quem que é o nosso grande Deus, o nosso grande Pai. Se nós olharmos, Jesus alimentou mais de 5 mil pessoas com apenas 5 pães e 2 peixinhos. Aleluia! Jesus alimentou outra multidão de mais de 4 mil pessoas com apenas 7 pães e alguns peixinhos. Outra passagem bíblica em Mateus. Jesus encaminhou Pedro, Tiago e João até um enorme cardume de peixes. Em outras ocasiões, Jesus encaminhou Pedro e Tiago e João até um cardume de 153 peixes grandes. Quando os discípulos regressaram da pescaria, encontraram peixe assado e pão providos por Jesus. Aleluia! Após 40 dias de jejum, o próprio Jesus foi suprido pelo Pai por um banquete que os anjos, aleluia, lhe serviram no deserto. Jesus supriu de forma grandiosa o vinho que tinha acabado de um casamento realizado em Caná da Galileia.

nos guardado tem suprido as nossas necessidades. E andamos ansiosos, andamos inquietos por coisa nenhuma. Porque muitas vezes esquecemos de confiar mais no nosso grande Deus. Confiar mais nos milagres que Ele tem feito. Quem sabe muitas pessoas nem acreditam nesses milagres que eu li aqui na palavra do Senhor. Porque às vezes o milagre está na nossa frente, no nosso olhar, e nós nem percebemos que isso era um milagre que Deus tem feito em nossa vida. Os milagres de Jesus atendiam todas as necessidades humanas, todas, diz a palavra do Senhor. Ele curava tanto o corpo como a alma. Ele supria as necessidades mais básicas do homem. E hoje não muda nada. Às vezes vem bênção que nós nem percebemos. Um dia nós estávamos passando por uma dificuldade, não era uma dificuldade grande, mas nós estávamos discutindo algo que nós precisávamos resolver. Eu comentei com meu esposo, ele deu umas opiniões e eu não concordei. Eu disse, por que que nós estamos orando por essa? Nós estamos orando por essa situação. Nós não precisamos recorrer a nada, porque nós estávamos orando. E no final deu tudo certo e tinha mais do que nós estávamos necessitando. Assim é nosso Deus. Mas nós precisamos crer e confiar e pedir para Ele, abrir a nossa boca, o nosso coração e dizer, Senhor, eu necessito disso e disso. Ele sabe que nós necessitamos, mas nós precisamos pedir para o nosso Deus. Pedir para o nosso grande Deus o que nós necessitamos. Amém? Que Deus nos abençoe. Vamos estar ouvindo mais um louvor em nome do Senhor Jesus. Amém e amém.

Glória a Deus, Deus seja louvado por este louvor que nós acabamos de ouvir. Você, meu amado irmão, amado ouvinte lá da Rádio Renascer, que você que está nos ouvindo pode estar nos mandando a sua mensagem, né? Nós ficamos felizes sabendo que os ouvintes da Rádio Renascer estão ouvindo a programação nas quintas-feiras, Jesus a Rocha Firme, né? Vamos estar felizes passando a sua participação. Já temos participação da Flávia, que está na audiência, ela pede oração. E vamos estar orando no final da programação. O irmão Darcy vai estar orando, vai trazendo a pregação da palavra do Senhor. Vamos estar com nossos ouvidos abertos, o nosso coração atento aí para a palavra do Senhor. A irmã Ana também está na escuta, né? Ela pede um louvor, a nossa escolha, e pede oração. Vamos estar orando sim pela irmã Ana. E o próximo louvor vai para a irmã Ana, que está na sintonia da programação. Que Deus abençoe a todos, né, que estão na audiência. Agora vamos estar ouvindo daí o próximo louvor para a irmã Ana e para a irmã Flávia, que estão na audiência da programação. Que Deus abençoe.

Glória a Deus, Deus seja louvado por este belo louvor que nós ouvimos nesta noite. Lá vai o crente, né? Glória a Deus, né? Quando o mundo olha para nós e diz, lá vai o crente, nós temos que glorificar isso, né? Temos que glorificar o nome do Senhor, né? Porque nós temos que fazer a diferença aqui. Nós temos que ser sal e luz aqui na terra. E este louvor diz, lá vai o crente, né? Glória a Deus, né? Mais uma mensagem que veio aqui até nós, diz, boa noite, estamos na escuta da programação, roda um hino para nós, né? Lá da linha Timbaúva, Cândido Godói, né? É, o Odair, Sara, Anair, eu vou Paulo, né? Deus abençoe essas vidas, né? Uma nova família que está entrando, como vamos dizer assim, para a casa do Senhor, né? Nossos irmãos, né? Lá da linha Timbaúva, Cândido Godói, né? Que Deus abençoe suas vidas. Vamos estar, então, ouvindo um louvor somente para eles aí, para ouvirem, né? Especial, é para todos os ouvintes, né? Mas eles pediram, roda para nós um hino, né? Então, esse hino vai lá para a linha Timbaúva, Cândido Godói.

Deus seja louvado por este louvor lá para os irmãos, né? E você que ainda quer estar participando, pedindo a sua oração, vamos estar atendendo vocês que querem mandar a sua mensagem. Vamos ouvir um pedacinho aí de um louvor e irmão Darcy vai entrar com a palavra do Senhor Jesus. Vamos estar ouvindo a mensagem do Senhor nesta noite, né? Vamos estar ouvindo um pedacinho aí do louvor e daí o irmão Darcy já vai entrar com a palavra do Senhor Jesus.

Glória a Deus, Deus seja louvado. Quero estar saudando os amados ouvintes com a gloriosa paz de nosso Senhor e Salvador Jesus Cristo nesta noite, onde estamos aí para levarmos esta programação até o seu lar, onde você está sintonizado nesta programação intitulada Jesus, a Rocha Firme, né? Onde estamos há pouco tempo nesta rádio, na Rádio Renascer 91.3 FM da Argentina, onde antes, durante 9 anos, nós tínhamos a programação lá na Rádio Melodias de Paz 100.7, né? Durante 9 anos nós estávamos lá, eu, presbítero irmão Darcy, irmã Ilse, irmão Mauri, levando a programação até aos lares aonde alcançava a frequência. Mas Deus nos abriu esta porta, nesta rádio, onde somos gratos, né? Onde possamos estar levando a palavra do Senhor Jesus até a sua casa, teu lar, né? E nesta noite eu quero também estar levando a mensagem da palavra de Deus, depois de nós já termos ouvido as participações, a oração, a palavra introdutória que a irmã Ilse nos trouxe. Queremos estar meditando na palavra do Senhor Jesus. Antes, mandando um abraço lá para a família Dutra, lá da linha Timbaúva, né? Cândido Godoy, o irmão Odair, a irmã Naira, Sara e o vô Paulinho, né? Que Deus venha abençoar esta família, né? Que Deus sempre esteja com sua mão estendida sobre as suas vidas. Eu quero estar lendo como base da mensagem da palavra de Deus desta noite, no livro de Números, capítulo 13, versículo 17, que vai nos falar sobre a terra prometida, a nova Canaã, né? Aonde foram espiar esta terra. A palavra de Deus nos diz: enviou-os, pois, Moisés a espiar a terra de Canaã, e disse-lhe: subi ao Negueb e penetrai nas montanhas, e vede a terra, que tal é, e o povo que nela habita, se é forte ou fraco, se poucos ou muitos, e qual é a terra em que habita, se boa ou má, e que tais são as cidades em que habita, se em arraiais, se em fortalezas, também qual é a terra, se fértil ou estéril, se nela há matas ou não. Tende ânimo e trazei do fruto da terra. E eram aqueles dias os dias das primícias das uvas. Assim subiram e espiaram a terra desde o deserto de Zin até Reob, a entrada de Amate. Depois vieram até o vale de Escol, e dali cortaram um ramo de vide com um cacho de uvas, o qual trouxeram 2 homens numa vara, como também romãs e figos. E esse lugar se chamou Vale de Escol, por causa do cacho que ali cortaram os filhos de Israel. Glória a Deus por esta palavra. Amados ouvintes, aqui nesta palavra nós podemos ver duas formas de pensamento, duas formas de visões que este povo teve quando foram espiar a terra. Aqui vemos 2 relatos diferentes, uns que olharam realmente com olhos espirituais sobre o que esta terra tinha de bom, né? Enquanto os outros relataram, olharam para os homens gigantes que ali estavam somente para
amedrontar este povo, né? Mas aqui nós vamos ver que enquanto Moisés mandou Josué e Caleb, onde eles olharam para esta terra e ainda trouxeram as primícias das uvas, onde cortaram um cacho gigante e trouxeram para apresentar a Moisés. Mas quando nós vamos ver mais adiante o relato, quando dos espias, o relatório que eles passaram, depois de 40 dias, quando voltaram de espiar a terra, onde eles caminharam e vieram a Moisés e Arão e toda a congregação dos filhos de Israel no deserto de Parã. E deram-lhes conta a eles, a toda a congregação, e mostraram-lhes o fruto da terra. E quando disseram a Moisés: fomos à terra em que nos enviaste, e verdadeiramente ela mana leite e mel, e este é o fruto dela. Aleluia. Amados, quando nós olhamos para esta palavra, nós vamos ver que muitas vezes nós olhamos diferente para as coisas que estão adiante de nós. Muitas vezes nós olhamos para os problemas que se levantam na nossa vida e não estamos com o nosso olhar espiritual sobre o que o Senhor tem para nos direcionar, para nos dar. Esses relatos desses espias aqui, nós vamos ver que enquanto um deu um relatório, os outros deram outro, né? Porque quando olhamos aqui, e quando diz verdadeiramente esta terra mana leite e mel, e este é o fruto dela. Amados irmãos, quando nós muitas vezes tiramos o nosso olhar da direção de Jesus, muitas vezes nós naufragamos também na nossa caminhada, na nossa fé. Quando Pedro começou de olhar para as ondas das águas, quando ele estava caminhando sobre as águas, quando ele foi ao encontro de Jesus, quando os ventos fortes estavam açoitando, né? Pedro desceu do barco e disse: Senhor, faça-me caminhar sobre as águas. E quando o Senhor estendeu a sua mão e disse a Pedro: venha, Pedro. Pedro foi caminhando em direção a Jesus. Mas quando ele tirou o seu olhar de Jesus e olhou para as ondas do mar, ele começou a naufragar. Ele começou a afundar, porque ele tirou o seu olhar de Jesus e começou a olhar os problemas que estavam o cercando, que estavam aparecendo diante dele. Por isso nós sempre temos que estar com o nosso olhar voltado para Jesus, olhar para o alto da montanha, pois é de lá que vem, aleluia, é de lá que vem o nosso socorro, aleluia. O nosso socorro, ele vem do Senhor que fez os céus e a terra. E assim, se nós tivermos fé, nós podemos até mover as montanhas e ver o além do horizonte, o além do sol brilhar atrás da montanha. Mas isso só acontece quando nós temos olhos espirituais, quando não olhamos para as coisas do mundo, pelos problemas, pelas afrontas que o mundo nos sobrecarrega, muitas vezes joga sobre nossos lombos, sobre nossos ombros, aleluia. Mas quando temos um olhar de bondade e misericórdia para o Senhor,
Ele sempre vai nos responder e vai nos dizer: filho, aguente mais um pouco, eu te mostrarei a verdadeira palavra, o verdadeiro caminho que deve seguir para ir adiante e assim não tropeçar e ver com olhos espirituais e não carnais. Quando olhamos aqui, o povo que habita nesta terra é poderoso e as cidades muito grandes e fortificadas. Também vimos ali os filhos de Enac, os amalequitas, os heteus, jebuseus, amoreus. Eles habitam nas montanhas, os cananeus habitam ao pé do mar e pela ribeira do Jordão. Mas então Caleb fez calar o povo perante Moisés e disse: eia, subamos e possuamos a terra, porque certamente prevaleceremos contra ela. Mas porém os homens que com ele tinham subido disseram: não poderemos subir contra aquele povo, porque é mais forte que nós. Olhos carnais. O Senhor tinha dado a promessa que eles iam entrar na terra prometida, a terra que mana leite e mel. Mas diante das dificuldades, diante dos problemas que se levantaram diante deles, eles temeram. Mesmo o Senhor tendo uma promessa para a vida deles, que eles iriam entrar na terra prometida. Mas muitas vezes o inimigo, ele amedronta as pessoas. Ele sempre está em nosso derredor, rugindo igual leão, procurando alguém para tragar. E muitas vezes, e nesta cobiça, quando nós tiramos o nosso foco, o nosso olhar de Jesus, facilmente somos pegos pelas ciladas astutas do inimigo. Quando nós olharmos para a história de Jó, aonde foi perguntado para o inimigo: de onde vens? E ele respondeu: de rodear a terra e de passear por ela. O inimigo está em todo lugar procurando sempre alguém para derrubar, sempre alguém para atingir, porque ele sabe que ele já está condenado e julgado. Mas ele quer levar o máximo de pessoas junto com ele para o abismo. Porque no dia em que ele caiu, ele e a terça parte dos anjos, devido à rebelião, à rebeldia, quando se rebelou contra o Senhor, querendo ser mais que o Senhor. Assim vemos muitas vezes pessoas orgulhosas, pessoas que estão com o nariz empinado, sem olhar para os outros, para as necessidades, para aquele que está precisando de uma mão estendida. Só tem olhos para olhar para si e não para aquele que tem necessidade. Mas aqui nós vamos ver que quando uma pessoa tem olhos com o brilho do Espírito Santo, o Senhor nos dirige para sermos vencedores em seu nome, aleluia. Mas depois deste relato, aonde diz que diante dos filhos de Israel inflamaram a terra que haviam espiado, dizendo: a terra pelo meio do qual passamos a espiar é terra que devora os seus moradores, e todo o povo que vimos nela são homens de grande estatura. Também vimos ali gigantes, os filhos de Anak, que são descendentes de gigantes, e éramos aos nossos próprios olhos como gafanhotos. Mas diante do Senhor,
qualquer gigante tomba. Ninguém fica de pé diante da mão poderosa do Senhor. Por mais forte que possa ser o ataque do inimigo, mas ele vai ter que recuar quando o Senhor entrar com a providência celestial. Quando o Senhor levantar a sua mão de poder, nada fica de pé, nenhum mal pode subsistir em nossa vida. Mas quando olhamos para o relatório de Josué e Caleb, eles demonstraram fé suficiente na promessa que o Senhor tem feito na vida deles séculos antes mesmo de Abraão. E portanto eles entraram na terra prometida. Moisés, ele teve a oportunidade de olhar para dentro da terra prometida, mas devido à sua rebeldia, devido à sua desobediência diante do povo, onde ele era para falar para a rocha sair água, ele desobedeceu, ele feriu a rocha. E assim, devido a esta desobediência, ele ficou de fora. Quem conduziu o povo foi Josué e Caleb para a terra que mana leite e mel, aleluia. E a palavra nos diz também que aquele que é fiel, ele vai comer o melhor desta terra. E ainda no porvir, entrará no santo lar celestial, a nova Jerusalém que o Senhor tem preparado para aqueles que permanecerem fiéis até o fim, aqueles que perseverarem até o fim, aleluia. Que nesta noite você possa analisar a tua vida e ver de que maneira você está olhando o além do horizonte. De que maneira você está caminhando rumo à terra prometida, a Nova Jerusalém. Que tu possa ter a certeza da tua salvação. Que tu possa ter a certeza de um dia de entrar neste lar celestial que o Senhor tem preparado. Por isso, nesta noite, eu quero estar orando por tua causa, pelo teu problema. Para que o Senhor possa estar entrando em providência na tua vida. Que o Senhor possa fazer morada permanente na tua casa, na tua família, aleluia. Quando nós olhamos lá no Mateus capítulo 3, versículo 10, quando diz... Já está posto o machado à raiz das árvores. Pois toda árvore, pois que não produz bom fruto, é cortada e lançada no fogo. Que possamos produzir frutos dignos de arrependimento. Frutos dignos para apresentarmos ao Senhor. Aleluia. Que nesta noite você possa dizer: Senhor, eis-me aqui. Ajuda-me a caminhar. Ajuda-me a vencer. Ajuda-me a abrir meus olhos para que eu possa não ver mais os problemas que estão diante de mim, mas dizer aos problemas que Jesus vai comigo e vai pelejar pela minha causa, pela tua causa, aleluia. Queremos estar orando neste momento, pois o tempo já está se passando. Já estamos chegando nos minutos finais da programação. Você que está passando por necessidades, incline tua fronte. Ore juntamente conosco, clame ao Senhor.
Assim como aquele cego Bartimeu clamou: Senhor, filho de Davi, tenha misericórdia de mim. E os olhos do cego se abriram. E assim que o Senhor nesta noite possa também abrir os teus olhos espirituais, para que você possa olhar com um olhar diferente, não mais com os olhos do mundo, e assim sentir a graça de Deus na tua vida. Oramos, Senhor meu Deus e Pai. Neste momento, Senhor, colocamos os pedidos de oração que vieram até nós, Senhor. Olha, Senhor, pela vida da irmã Ana, Senhor, que pediu oração, também pela vida da Flávia. Que tu possa, Senhor, estar com tua mão de poder estendida, Senhor, e assim derramando da tua bendita graça, Senhor, sobre a vida de cada um, Pai. Que tu possa olhar, Senhor, pelos enfermos, Senhor, pelos necessitados, pelos acamados, Senhor. Que tu possa ser, Senhor, a luz que brilha no fim do túnel, Pai, para que assim teu povo possa passar para outra margem do rio cantando o hino da vitória, aleluia. Deus seja louvado e adorado por todos sempre. Em teu santo e bendito nome, Senhor, nós oramos, te louvamos e te agradecemos. Amém e amém.

Glória a Deus, Deus seja louvado. Assim chegamos ao término do nosso programa. Queira Deus, permitindo Deus, estaremos de volta quinta-feira que vem, das 20 às 21 horas. Fiquem todos na paz do Senhor Jesus. Amém.

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